0: do dinheiro reservado às reformas.
1: Direitos Humanos.
2: Carla Dixon, do PL do Rio Grande do Norte, pede urgência na aprovação de projeto que institui o Auxílio Mãe Atípica, destinado a apoiar mães ou responsáveis por crianças e adolescentes com deficiência severa ou transtorno do espectro autista.
0: Carla Dixon afirma que muitas mães têm de abandonar o trabalho para acompanhar filhos que dependem de atenção permanente, prejudicando a renda familiar. Ela ressalta que a proposta combina apoio financeiro e atendimento psicossocial para quem assume a rotina de cuidado.
2: Luiz Couto, do PT da Paraíba, apoia projeto que determina a simplificação das informações nos rótulos dos alimentos para facilitar a compreensão dos consumidores. Para ele, a medida está diretamente ligada ao direito constitucional à informação, garantindo também a liberdade de escolha.
0: O texto, segundo Luiz Couto, é amplamente respaldado por evidências científicas que associam a clareza de informação à saúde pública. O parlamentar destaca ainda que a matéria aborda a necessidade de uma transição sobre a forma como o país lida com a segurança alimentar.
2: Termina agora o Jornal Câmara dos Deputados, produzido pela Rádio Câmara, com trabalhos técnicos de Everson Urani e apresentação de José Carlos Andrade e Márcio Aquilissardi. Uma boa noite para você.
0: Uma ótima noite. A Voz do Brasil volta amanhã.
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8: Boa noite, boa noite, boa noite. 9:08. Eu sou Marcelo Dias, cheguei. Ficaremos juntos, você e eu, até 1 da manhã. Lembrando que 10 horas começa o Band Love com músicas dos anos 80, 90, 2000. E agora a gente tem a Super 6 das 9 com presentão. Aqui na sua rádio, do seu jeito.
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8: Super 6 das 9 tá no ar. Garrafa térmica exclusiva Band FM, ideal para você levar para qualquer lugar. Tá legal para academia, para o futebol de fim de semana, para a escola, para a faculdade, para o trabalho, para caminhar no parque. Bonito, hein? Tem a marca da Band FM. Quer ganhar? Liga para a Band FM no 11-3743-1313. Você vai escolher a sua música preferida dentre as 6 que eu vou te mostrar agora aqui na Band FM. Quer participar no Whats? Participa também. Pode votar quantas vezes quiser. Fica à vontade aí. Tá bom? Música número 1, Luan Santana, Olho Marrom. Romance Rosa, Ed Brito e Samuel, a música 2. 3, Me Balançou, Tiaguinho. Número 4, Zeneto e Cristiano, Seu Polícia. Deixa Eu, música 5, Murilo Ruf. E a 6, João Gomes, Vão Te Procurar e I Love You, Baby. O que você gosta? 1, 2, 3, 4, 5 ou 6? Vota agora, aqui, ó.
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0: Band FM, a música 3 da Super 6, das 9, Tiaguinho Me Balançou. Número 2, Romance Rosa, Ed, Brito e Samuel. Número 1, Luan Santana, Olho Marrom. Liga, manda mensagem no WhatsApp, estamos te esperando aqui no telefone Band FM também, 11-3743-1313. Tem presentão com a marca Band FM pra você. A garrafa térmica exclusiva Band FM, ideal pra levar pra qualquer lugar. Então participa aí, escolhendo a sua, toquei 1, 2, 3, agora 4, 5 e 6. Número 4, Seu Polícia, Zé Neto e Cristiano aqui, ó, na noite da Band.
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0: Rádio FM, a música 6 da Super 6 das 9. João Gomes, vou te procurar. I love you, baby. Continue participando aí, tá bom?
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0: 9 horas 27 minutos. Babizinha tá com a gente.
2: Marcelo Dias, tô de volta aqui na Band FM com outras informações. A Comissão de Constituição e Justiça da Câmara dos Deputados aprovou hoje uma proposta que reduz a maioridade penal de 18 para 16 anos. O texto recebeu 44 votos favoráveis e 18 contrários. Agora, a proposta segue para uma comissão especial que ainda será criada pelo presidente da Câmara, Hugo Mota. Depois desta etapa, a proposta ainda precisará ser votada no plenário e ter o apoio de pelo menos 308 deputados em 2 turnos para ser aprovado. Um beijo, Dias. Boa noite.
0: Um beijo, Babi. Boa noite. Obrigado. Até amanhã, viu?
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13: Boa noite, boa noite, boa noite.
14: A nossa noite no ar. Que bom que você tá aqui na Band FM curtindo a noite da Band. 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
14: Super 6 das 9 dando presente especial. Garrafa térmica exclusiva da Band FM. Grandona, bonitona, moderna, de qualidade, com a marca da Band. Pro nosso amigo Márcio Soares da Silva. Márcio Soares da Silva, parabéns, Marcião. Você ganhou. Presentão aqui da Super 6. Um abraço pra você, pra sua família. Vamos ouvir a música vencedora? Com Luan Santana.
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0: Band FM Amor dos Outros, Henrique e Juliano, aqui na nossa noite, na noite da Band FM. Agora chegou o momento. Momento, lembra dessa, pra viajar gostoso. Acho que foi lá pro início do ano 2000 que essa música foi lançada. Ela retrata uma entrega total e desesperada por amor, onde a pessoa abre mão de sua própria identidade pra reter a pessoa ao seu lado. Olha só, que poético. Vamos ouvir?
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0: Deixaria tudo.

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1: Boa noite, meu amigo Walter Anjo.
2: Boa noite, Marcelo.
1: Toda segunda e quarta na noite da Band FM, eu te encontrei na Band FM. De quem você sente saudade? De um familiar, de um grande amigo, alguém que você trabalhou, estudou, namorou? Conta pra Band FM, mas primeiro você vai seguir o Insta do Walter, que é...
2: Gente Procurando Gente.
1: Gente Procurando Gente. Siga esse Instagram. Clique em seguir, aí depois você clica em mensagens e aí você coloca ali, pode colocar ali todas as informações que você tiver da pessoa que está desaparecida e deixa o resto com Walter, com a Band FM. Hoje é a Sandra.
2: E é para ela que eu vou dar boa noite. Boa noite, Sandra.
3: Boa noite, tudo bom?
2: Tudo bem, a produção nos contou que você está muito ansiosa.
3: Ah, eu tô passando mal já.
1: Não, respira. Por favor, não passe mal. Ô, Sandra, quem você procura, minha amiga?
3: Eu procuro meu irmão, Ramon.
1: Seu irmão? Há quanto tempo você procura seu irmão?
3: A última vez que eu dei um abraço nele foi em 2013, quando minha mãe faleceu.
1: Poxa vida, mas o que aconteceu? Aí ele sumiu no mundão aí? Não tem rede social?
3: Você não tem.
1: Não tinha o telefone dele?
3: Não, ele não tem rede social. Eu procurei Instagram, procurei Facebook, procurei em tudo que eu pude.
1: Mas você... Pode falar.
3: Aí eu me lembrei do Walter.
1: Aí você escreveu aqui pro Gente Procurando Gente. Mas isso. Me fala uma coisa, vocês se encontraram numa oportunidade bastante triste, né? Que foi no enterro da sua mãe, é isso?
3: Sim.
1: E aí ele saiu, foi embora, nunca mais?
3: Sim, aí ele vivia trocando de chip, mas sempre ele aparecia, né? Ah. Ele sumia, depois aparecia.
1: Sim. Só que
3: dessa vez ele demorou demais. E aí eu fui onde ele morava. E a informação que me passaram é que ele tinha falecido. Só que eu não senti no meu coração que ele tinha falecido.
1: E teu coração, acho que tá certo, viu? O Walter tem um pedido pra te fazer agora aqui na noite da Band.
2: Tenho sim, tá, eu ainda não tenho essa capacidade de pôr as pessoas falando com o além.
1: É.
2: Mas, vamos lá. Sandra, você tá falando comigo, Walter, tá falando com o Marcelo Dias. Se o seu irmão estiver vivo, seria a melhor coisa do mundo, não seria?
3: Amém, com certeza.
2: Então pergunte, meu irmão, você tá vivo?
3: Meu irmão, você tá vivo?
4: Eu tô.
5: Eu te encontrei.
1: Tá vivão aí, ó. Fala, Ramon, fala com a sua irmã Sandra.
4: Tô resfriado, cansado, mas tô vivo.
3: Ai, meu Deus, não acredito, não.
1: Acredite.
2: Pergunte alguma coisa pra ele, que ele vai poder.
3: Eu sabia, o meu coração não me dizia que ele tinha morrido.
4: A gente, eu e ela, a gente tem uma ligação muito forte, assim.
3: Exatamente.
4: De irmão, porque quando a gente era mais novo, a gente sentia quando acontecia alguma coisa um com o outro.
1: Olha só.
4: Tanto que eu chegava na casa dela, ela tava passando por alguma coisa, ela dizia, tava adivinhando, né?
1: Olha só, e você viu? Ela sentiu, ela falaram lá na onde você morava, não, ele faleceu, ela não.
4: É.
1: Meu coração não diz isso. E tá feliz, né, Sandra?
3: Tô sem palavras.
1: Então, encontre as palavras que vocês vão ficar fora do ar pra trocar contato. Fala, Walter.
2: Ramon! Conta aquele provérbio das codornas que você falou pra mim.
4: Ah, minha mãe dizia que é assim, os filhos crescem e é como codorna, né? A mãe sai de perto e os filhos se dispersam, né?
1: Ah.
4: E a gente começa a procurar cada um rumo, destino, melhorar a vida.
1: Sim.
4: E aí a gente vai cada um para um canto e acaba perdendo contato.
1: E quando vocês perdem o contato, a gente encontra o contato.
2: Exatamente.
1: Um abraço para você, Ramon. Obrigado pela sua participação. Obrigado, Sandra. Valeu. Mais uma missão cumprida. Obrigado, Walter.
2: Obrigado você, Marcelo.
1: Vai começar Band Love.
0: Não saia daí. Já, já tem muito mais músicas aqui na Band FM. 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
8: A partir dessa edição do torneio, vamos ter alguns ajustes de regras. Agora, jogadores substituídos devem sair do campo em até 10 segundos. E eles terão 5 segundos para cobrar arremessos laterais e tiro de meta. Já os jogadores que quiserem atendimento médico durante a partida ficarão 1 minuto fora de campo, com exceções para choque de cabeça e atendimento aos goleiros. Ah, vale lembrar que essas regras vão valer para todas as competições em nível global.
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19: 2:50, vamos começar mais um Band Love? Vamos? Pra deixar tua noite bem melhor, com as melhores músicas de todos os tempos. Eu sou Marcelo Dias, tô aqui com você, feliz, grato, sempre. É Semana dos Namorados, gente, dia 10 de junho.
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19: Começou então o nosso Band Love, Semana dos Namorados. Já vou te convidar pra deixar recado pro teu love. Sim, pra tua paixão. Ai, Celo, eu não tenho sorte no amor. Não, não vem com esse papo, não. Tem que olhar pra frente sempre. Imaginar que logo, logo, uma pessoinha bem legal aparece na sua vida. Mas o amor próprio é em primeiro lugar sempre. Quando você se ama, aí fica tudo mais fácil. Tá bom? Quer mandar recado pra você? Manda! Quer mandar recado pra tua paixão? Manda! Pros seus familiares, pros seus amigos? Eu quero você comigo no Band Love, no WhatsApp 11 999919197. 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E nós temos a garrafa térmica exclusiva no Band Love de hoje, junto com o mascote da Band FM. O mascote da Band FM tá lá nas redes sociais da Band FM te esperando, tá bom? Então participa, todo mundo que participa, mandando mensagem no 11 999919197, concorre aos presentes do Band Love. A partir das 10:30 teremos a história de amor do Band Love, aquela lição de vida para todos nós. E só tem música linda. Shallow. Lady Gaga, Bradley Cooper.

Isso é maravilhoso, hein? Candle in the Wind, Elton John. A maior saudade, Henrique e Juliano. A trilha sonora da sua vida no nosso Band Love.

0: Band FM Perla. Participação do Belo. Depois do amor. Aqui na primeira sequência do nosso Band Love. 10 horas 15 minutos. Alexandre Pires. E usted se me llevó la vida. Isso é clássico Band Love que você ouve ainda hoje aqui no nosso programa. Tivemos Felicidade, Que Saudade de Você, Zezé de Camargo e Luciana, aquela sofrência boa da antiga, né? Neil, Sexy Love e Annie Lennox, Why, abrindo o Band Love de hoje. Quanta música maravilhosa. E são 3 horas de Band Love. Tem muito mais pra você, mas tem o seu pedido também. Fique à vontade pra participar aqui no Band Love, mandando a sua mensagem pro 11 99991 9197. Quero dar um beijo na Lucineide Santos, tá em Vitória da Conquista. Boa noite, Marcelo Dias. Dá um friozinho gostoso aqui na Bahia, mas ouvindo Band Love fica mais quentinho. Ah, que delícia! Vamos aquecer tua noite então, viu, menina? Meu recado é pro Isaac de Interlagos. Se Deus me desse uma chance de viver outra vez, só queria se eu tivesse você. Você é tudo pra mim. Palavras da Luciana aqui no Band Love. A Simone também tá aqui com a gente. A Simone falou: oi, Celo, voz maravilhosa, obrigado. Eu não tenho sorte no amor. Para com isso, mulher. Fala assim, não, menina. Às vezes aparecem uns negócios esquisitos na nossa vida, mas uma hora, Deus coloca alguém do ladinho ali que faz o coração bater mais forte, né? E mais gostoso. Boa noite. Nesse dia 12, depois de amanhã, 16 anos de casados. Deus é bom o tempo todo, todo tempo. Te amo, José. Gerlia e José é casal Band Love. Obrigado, viu? O nosso amigo Adão também está aqui com a gente, está no Rio de Janeiro, curtindo aqui o nosso Band Love. Um abraço para você, Adão. Quem mais? O Márcio. O Márcio está fazendo aniversário, Márcio?
1: Ô, Marcelo, boa noite. Aqui é o Márcio. E eu escuto Band Love todo dia. Eu queria deixar registrado aqui. Hoje é meu aniversário, né? Primeiramente.
0: Parabéns.
1: Também queria deixar registrado aqui pra minha menininha, o amor da minha vida, a Bianca, que ela tá ouvindo agora. Eu queria falar pra ela que ela é uma pessoa que mudou, transformou minha vida pra melhor. Nesse pouco tempo que a gente tá junto, ela mudou minha vida pra melhor. E eu queria falar isso em rede nacional pra ela ver o quanto que eu amo ela.
0: Acerto, e falou, tá dado o recado. Um abraço, parabéns, mais e mais amor na vida de vocês, tá bom? 10 horas, 18 minutos, já já a história de amor do Band Love. Semana dos namorados, estamos só falando de amor. O amor é quando o futuro deixa de ser um lugar distante e passa a ter um nome, um rosto e uma companhia. Nessa Semana dos Namorados, celebre aquela pessoa que transformou planos em promessas, sonhos em projetos e dias comuns em memórias que você deseja guardar para sempre.

0: sacrifício. Pode FM, que sequência maravilhosa. Jorge Matheus, cantada boba, Mumuzinho, Desejo de Amar, Lady Gaga, Shallow e Air Supply, I Can Wait Forever. 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Agora com História de Amor do Band Love, Murilo e Tatá, aqui no Band Love com você.
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2: Às vezes, a gente precisa perder tudo para descobrir que ainda não tinha encontrado a si mesma. E às vezes, a gente precisa perder quase tudo para descobrir a força que sempre teve. Foi na adolescência que eu conheci o Walter. E antes de ser meu namorado, ele foi um grande amigo. Eu admirava a determinação dele, que mesmo sendo tão jovem, já trabalhava para pagar os próprios estudos e que parecia sempre saber exatamente onde queria chegar. Com o tempo, essa amizade foi se tornando algo maior, até virar um namoro. Foi tudo muito natural. O Walter era o homem que eu amava, mas continuava sendo também o meu melhor amigo. Depois nós dois passamos a estudar e a trabalhar. A nossa rotina era corrida e a gente dividia os dias entre trabalho, estudo e os poucos momentos que a gente conseguia ficar junto. Só depois que a gente se formou, as coisas começaram a melhorar. Eu fui contratada por um banco americano e o Walter conseguiu uma oportunidade na área de tecnologia. Foi aí que, com muito esforço, nós começamos a guardar dinheiro. E depois, com o nosso namoro cada vez mais sério, nós noivamos e fomos atrás do nosso primeiro apartamento. Nós visitamos vários até que a gente se apaixonou por um que cabia no nosso orçamento. Foi uma felicidade tão grande que eu nem sei explicar. Nossa, quando a gente assinou os papéis, então, era o primeiro marco de tudo que a gente estava construindo. Logo depois, eu também realizei um outro grande sonho. E me casei na igreja com direito a uma festa linda. Foi tudo do jeitinho como eu sempre tinha imaginado. O vestido, a cerimônia, a recepção, tudo, absolutamente tudo. Assim como tinha sido até ali. O casamento também era maravilhoso e desde o começo, eu e o Walter tínhamos uma regra muito clara. Tudo era dividido meio a meio. As contas da casa, as viagens, os passeios, os projetos, tudo mesmo.
3: Então, Dani, a gente pode até viajar, mas você sabe que eu não consigo pagar tudo, né?
2: Claro, não, tá tudo bem. Como sempre, a gente vai dividir, sem problema.
3: Tá, então, faz o seguinte. É melhor a gente já organizar tudo, sabe? Dividir tudo pra gente não se perder depois e também não pesar pra ninguém. Hotel, alimentação, passeio, transporte, tudo, né?
2: Tá bem, a gente pode ir anotando.
3: Deixa eu pegar o computador aqui pra gente aí fazendo uma planilha, sabe? Pra gente se organizar.
2: Na minha cabeça, aquilo era uma prova de parceria. Nós dois trabalhávamos, nós dois contribuíamos e nós dois estávamos construindo a mesma vida juntos. Os anos foram passando e em 2012, tudo mudou. Um tio do Walter faleceu e naquele dia eu estava sentindo uma dor muito forte nas costas. Mas eu aguentei. Aguentei o quanto pude para ficar ao lado dele no enterro. Eu só falei disso quando a gente chegou em casa. E disse que ia ao hospital. Mas como ele respondeu que estava muito cansado, eu acabei indo sozinha. Quando eu cheguei no hospital, a médica perguntou se existia alguma possibilidade de eu estar grávida. Mas eu, sinceramente, eu nem tinha pensado nisso. Aí ela resolveu pedir alguns exames e enquanto eu esperava o resultado, eu comecei a ficar ansiosa, sem entender o motivo daquilo. Até que a médica voltou e confirmou que o teste tinha dado positivo. Eu travei. Eu só conseguia chorar. Não por tristeza, sei lá, por choque talvez. Eu simplesmente não conseguia acreditar no que eu estava ouvindo. Eu voltei para casa e quando eu contei para o Walter, A reação dele foi completamente diferente da minha. Ele ficou tão feliz que começou a ligar para todo mundo para dar notícia. A verdade é que nós queríamos muito ser pais, sim. Só não imaginávamos que aconteceria naquele momento. Foi assim que o nosso filho veio. Sem planejamento, mas amado desde o primeiro minuto. A gravidez foi bem tranquila. Na verdade, a única coisa que realmente me incomodava era dentro de casa. Nós dois trabalhávamos, mas quando chegávamos do serviço, eu continuava cuidando das coisas enquanto o Walter sentava para jogar videogame. Eu reclamava, eu dizia que precisava de ajuda, mas nada mudava. E foi por causa disso que a gente teve a nossa primeira grande briga. Eu estava exausta. Estava com uma barriga enorme, sentindo que eu carregava tudo sozinha. Mas no meio da discussão, o Walter simplesmente saiu de casa para encontrar os amigos. Ele me deixou em casa chorando. Eu fiquei tão nervosa que eu comecei a sentir uma dor de cabeça muito forte quando eu vi. Eu liguei para ele. Eu vi que essa dor não ia passar. Ele voltou, me levou para o hospital e graças a Deus estava tudo bem comigo e com o bebê também. Depois disso, as coisas se acalmaram. 3 meses depois, no dia 9 de abril, nosso filho nasceu. A chegada dele trouxe um amor que eu nunca tinha sentido antes. E tudo mudou. Mudou para muito melhor. Quando ele completou 6 meses, foi para a escolinha e eu voltei a trabalhar. E foi nessa época que eu comecei a perceber uma mudança no Walter. Ele passou a estudar cada vez mais, fez intercâmbio, MBA, mergulhou no universo dos investimentos e começou a crescer muito profissionalmente. Eu sempre apoiei cada passo que ele dava. Na minha cabeça, o sucesso dele também era o sucesso da nossa família. Com o tempo, o Walter passou a ganhar cada vez mais dinheiro. Só que uma coisa nunca mudou: a forma como a gente dividia as despesas. A prestação do apartamento, as contas da casa, as viagens, o mercado, tudo continuava sendo dividido meio a meio, centavo a centavo. Eu não questionava porque sempre tinha sido assim, mas como o salário dele crescia cada vez mais e ele continuava gastando a mesma coisa, ele passou a conseguir guardar cada vez mais dinheiro. Dinheiro dele. Em 2020, a gente já sonhava com um apartamento maior. O Walter estava vivendo uma fase muito boa na carreira. Nós tínhamos conseguido guardar dinheiro ao longo dos anos e apareceu a oportunidade de comprar um imóvel na planta. Nós vendemos o primeiro apartamento e nos mudamos para um alugado enquanto a obra acontecia. Em 2022, nós finalmente recebemos a chave do apartamento novo. Mas, no mesmo período, depois de 17 anos na mesma empresa, eu fui demitida. Nossa, eu fiquei tão abalada. E pra ser bem sincera, uma das coisas que mais me preocupava era contar isso pro Walter. Desde que a gente se conhecia, tudo era dividido entre nós. Eu realmente fiquei preocupada de falar pro meu marido que eu não teria mais como arcar com as contas. Mas quando eu contei, ele me tranquilizou e disse que assumiria todas as contas, as despesas da casa, até eu me organizar. Nossa, foi um alívio enorme. Enquanto eu não conseguia outro emprego, eu aproveitei para me dedicar mais ao nosso filho. Depois de receber as chaves do apartamento, a gente ainda ficou 7 meses em obra, até que tudo ficou do jeitinho que a gente estava imaginando. Era um sonho. Depois de tanto esforço, tudo estava dando certo. Mas foi justamente naquele momento tão feliz que tudo começou a desmoronar. Eu, o Walter e o nosso filho estávamos no carro quando eu senti um cheiro muito forte de perfume. Não era meu. Era perfume de mulher. Na hora, eu perguntei pro Walter e ele disse que não era nada e que às vezes dava carona para algumas pessoas do trabalho. Eu aceitei aquela explicação e eu deixei para lá. Mas alguma coisa tinha mudado. Depois daquele dia, ele ficou cada vez mais distante. Não queria conversar, respondia ao mínimo possível e parecia estar sempre com a cabeça em outro lugar. Eu tentava entender o que estava acontecendo, mas ele simplesmente se fechava. O Natal passou, o Ano Novo também. E cada dia que passava, a sensação de que tinha alguma coisa errada só aumentava. Até que chegou um final de semana em que ele falou que precisava ir para a empresa porque teria uma implantação durante a tarde de sábado. Eu nem estranhei, porque ele sempre foi muito dedicado ao trabalho. No dia seguinte, nós fomos almoçar na casa da minha mãe e foi ali que uma coisa me chamou a atenção. Para um almoço simples em família, ele se arrumou como se tivesse um compromisso importante. Colocou uma camisa, passou perfume, ajeitou o cabelo. Eu achei estranho aquilo, mas também não falei nada. Depois do almoço, ele disse que ia passar na casa da mãe dele, e aquilo também me soou estranho, porque ele quase nunca fazia questão de ir lá sozinho. O Walter demorou para voltar, e quando ele chegou em casa, disse que tinha ficado preso numa blitz. Eu não tinha nenhuma prova de nada, mas no fundo alguma coisa já não fazia mais sentido. No dia seguinte, eu fui para terapia e contei tudo aquilo para minha psicóloga. Falei que ele estava estranho, estava distante, cada vez mais difícil de conviver e que eu não conseguia entender o que estava acontecendo. Eu acho que aquela conversa abriu os meus olhos e eu saí de lá decidida a parar de ignorar todos os sinais. Quando eu cheguei em casa, eu tive uma conversa séria com meu marido.
3: Você quer mesmo saber o que está acontecendo?
2: Claro que eu quero. Tá tudo muito estranho para mim.
3: Tá, então eu vou falar. Eu cansei, sabe? Você não me valoriza. Você não me deseja mais. E eu não tô mais afim de continuar com isso.
2: Não, peraí. Não. Isso não faz sentido nenhum. Se tem alguma coisa errada, você me fala. Você vai desistir assim do nosso casamento desse jeito?
3: Daniela, olha aqui. Se você não mudar o seu jeito, não dá. Eu tô saindo fora.
2: Parecia que um buraco estava se abrindo debaixo dos meus pés. Eu não conseguia enxergar onde eu estava errando, o que é que estava acontecendo. O Walter colocava toda a culpa em mim e eu ficava tentando descobrir o que eu tinha feito, onde eu tinha errado. Bem, naqueles dias a gente tinha uma viagem marcada com os amigos e, na minha cabeça, aquela viagem vinha bem a calhar, porque podia salvar o nosso casamento. Como já estava tudo pago e tudo organizado, nós fomos, mesmo diante daquela crise toda. E por incrível que pareça, durante os dias, o Walter parecia até outra pessoa. Ele voltou a conversar, a sorrir, a participar das coisas. E eu cheguei até a pensar que tudo aquilo tinha sido só uma fase. A gente aproveitou a viagem. A gente se divertiu com os nossos amigos e por alguns dias tudo parecia normal outra vez. Mas bastou a viagem acabar para tudo voltar ao que era antes. No caminho de volta para casa, o Walter já estava calado, distante, fechado. E com o passar dos dias começaram a aparecer outros sinais. Ele passou a se arrumar mais, voltou a usar relógio, começou a sair para correr à noite, demorava cada vez mais. Eu conversava com a minha mãe, com a mãe dele, com os amigos, tentando entender o que estava acontecendo. E no meio disso tudo ainda, fazia o possível para poder poupar o nosso filho. Só que as coisas continuaram piorando. O Walter passou a sair sem dar satisfação e, às vezes, sumia por horas. Até que um dia eu mexi na mochila dele. Lá dentro, tinha uma escova de dente e cerca de R$1.500 em dinheiro. Eu não falei nada, mas, na hora, alguma coisa dentro de mim soube que aquilo não tinha nada a ver com o trabalho. Logo em seguida, eu vi uma camisa dele com marcas que pareciam de maquiagem. E depois os sinais começaram a aparecer assim, ó, um atrás do outro. Acho que na verdade, ele nem fazia mais questão de esconder direito, sabe? A gente tinha um celular velho em casa que ainda estava conectado, a conta que eu nem lembrava mais. Um dia eu resolvi olhar os e-mails. E eu vi que tinha uma mensagem arquivada. era a confirmação de compra de um anel caríssimo. E mesmo assim, eu continuava sem uma resposta definitiva. Quer dizer, eu tentava me enganar que não tinha uma prova definitiva, né? Mas um dia ela veio. Ela veio. Veio de uma forma que não deixou dúvidas. O Walter entrou no banheiro, começou a demorar muito mais do que o normal. A porta tinha uma frestinha, então eu peguei meu celular, liguei a câmera, encaixei ali naquele buraco e eu consegui ver. Eu vi o Walter numa chamada de vídeo com outra mulher enquanto tomava banho. E não era só uma conversa. Eu ouvi muita coisa. Inclusive quando ele disse que a amava. Eu comecei a tremer. Parecia que eu estava vivendo um pesadelo. Quando ele saiu do banho, eu perguntei se o banho tinha sido bom e ele respondeu que aquilo não era da minha conta. No dia seguinte, sem nenhuma conversa e sem nenhuma explicação, ele começou a arrumar as coisas dele para ir embora.
3: Por quê? Como por quê? Porque acabou. A gente está se separando.
2: Você só pode estar de brincadeira. E o nosso filho, Walter?
3: Filho! Filho! Filho, vem cá! Filho!
2: Não, não, não, você não vai fazer isso com ele, não. Para! Para, por favor, deixe ele no quarto.
3: Filho, olha aqui, olha pra mim. Eu e sua mãe, nós estamos nos separando, entendeu? Mas você pode me ligar quando sentir saudade. Tá combinado? Olha, o papai continua te amando muito. Isso não tem nada a ver com você, entendeu, filho?
2: A gente não tá se separando. Você tá se separando. Eu não escolhi isso. Foi você que tomou essa decisão.
3: Daniela, chega. Chega. Tchau. Tô indo.
2: O meu filho entrou em pânico. Ele começou a chorar de soluçar. E aquilo acabava comigo. Eu podia suportar a minha própria dor, mas ver o meu filho daquela forma foi uma das piores coisas que eu vi na minha vida. Enquanto ele chorava, o Walter continuava fazendo as malas. Ele pegou tudo e foi jogando dentro de uma mala. Depois de tantos anos juntos, ele simplesmente estava indo embora. Eu fiquei ali, traída, abandonada, desempregada, com o filho sofrendo e tentando encontrar forças para continuar. O mais difícil foi ver como as nossas vidas tinham seguido caminhos tão diferentes. Enquanto eu tentava sobreviver, cuidar do meu filho, reorganizar tudo que tinha desmoronado, chegavam notificações mostrando o Walter viajando, frequentando restaurantes caros e gastando sem preocupação nenhuma. Às vezes eram faturas de 25, 30 mil reais. Eu via tudo. Enquanto isso, para mim, ele tinha deixado apenas um cartão com limite de 1.900 reais por mês. Eu decidi procurar uma advogada para entender os meus direitos e entrei com pedido de divórcio e pensão. Mas com isso, as coisas ainda ficaram mais difíceis. O tal do cartão foi cortado. A internet, o gás e outras despesas também foram cancelados e eu sentia que eu estava sendo pressionada o tempo todo, sem nem saber o motivo. Aquela situação foi me consumindo de um jeito. E quando nós finalmente chegamos a um acordo, em dezembro de 2023, eu já estava tão cansada emocionalmente que eu só queria encerrar aquele capítulo da minha vida. Por causa disso, eu acabei abrindo mão de parte do meu apartamento para conseguir seguir em frente. E não parou por aí. O Walter ainda exigiu que eu saísse do imóvel o quanto antes, para que ele pudesse ser vendido. Eu fui morar de aluguel num lugar simples, enquanto o apartamento que a gente tinha construído com tanto esforço permanecia vazio. Eu precisei recomeçar praticamente do zero. Em um dos momentos mais difíceis daquela batalha, eu precisei pagar pro Walter metade do valor da cama do meu próprio filho para conseguir levá-la comigo. A separação abalou tanto meu filho que ele precisou fazer tratamento para ansiedade. Por outro lado, aquele sofrimento todo fortaleceu muito nosso vínculo. O que ele queria era ficar comigo. Muitas vezes eu tentava ser forte por ele, mas a verdade é que, em vários momentos, foi ele quem me deu forças para continuar. Aos poucos, eu também fui me reconstruindo. Consegui um novo trabalho, voltei a estudar, me aproximei de novo de amigas da faculdade e eu comecei a recuperar a autoestima que eu tinha perdido ao longo de todo o tempo. Devagarinho, as oportunidades começaram a aparecer. Eu fui convidada para dar uma palestra, eu participei de workshops, eu escrevi livros e me tornei coautora de outra obra. Aliás, um dos momentos mais emocionantes dessa nova fase foi ver meu filho acompanhando, cheio de orgulho, o lançamento do meu livro. Depois de tudo que nós tínhamos vivido, ver a felicidade dele com as minhas conquistas teve um significado pra lá de especial. Com o tempo, a dor foi diminuindo. E aí vieram os aprendizados. Eu percebi que, durante anos, eu coloquei o bem-estar da minha família acima de tudo. Apoiei sonhos, incentivei estudos, eu comemorei conquistas, eu estive ao lado do Walter em todas as fases da vida dele. Mas depois da separação, eu entendi que também precisava olhar para mim. Eu voltei a fazer planos, eu voltei a sonhar. E também passei a viver momentos que antes pareciam impossíveis, como viajar com meu filho e conhecer Nova York ao lado dele. Hoje eu trabalho numa multinacional chinesa. Sou independente, me sustento, me valorizo e tenho orgulho da mulher que eu me tornei. Por muito tempo, achei que no fim daquele casamento, tudo tinha sido destruído na minha vida. Mas hoje eu entendo que não. Talvez Deus estivesse apenas me mostrando que aquele já não era mais o meu lugar. Porque foi depois de tudo aquilo que eu descobri uma força que eu nem sabia que eu tinha. E no fim, o amor mais forte que ficou dessa história não foi o amor de um casamento. Foi o amor que eu construí com o meu filho. E o amor que finalmente aprendi a ter

0: Band FM Marcos e Belucci, domingo de manhã, a música da história de amor do Band Love, contada pelo Murilo e pela Tatá. História da Daniela, gente. Que mulher, que guerreira, que vencedora, que mãe. A história da Daniela mostra que o fim de um relacionamento pode ser também o começo de uma nova versão de nós mesmos, né? Traída, desempregada e obrigada a recomeçar do zero, a Daniela encontrou no filho e na sua própria força a motivação para seguir em frente. Uma história inspiradora sobre autoestima, sobre independência e a descoberta de que o amor mais importante é aquele que aprendemos a ter por nós mesmos. Eu sempre digo isso aqui no Band Love juntinho com você. Amor, amar é muito legal, ser amado maravilhoso, mas o amor próprio tem de estar em primeiro lugar, sempre. Tá bom? Daniela te espera no Face, no Insta, tem um post da história com as fotos dela, do filhão. Lindos lá nas fotos, tem o resuminho da história também. Aí você faz o seguinte, você pode clicar em comentários e comentar a história, tá bom? Mas antes de você comentar a história, inclusive no WhatsApp, 11 999 919197, vamos ouvir a voz da Daniela aqui no Band Love?
1: Oi, Tatá, oi, Murilo, aqui é a Dani. Eu gostaria de agradecer de coração a Band FM pela oportunidade de compartilhar minha história. Hoje eu estou em uma fase de superação mais forte, mais consciente do meu valor e seguindo em frente com muita fé. Tudo que eu vivi me ensinou que mesmo nos momentos mais difíceis, a gente nunca deve desistir de nós mesmos. Eu não me arrependo de nada que eu fiz. Tudo que eu fiz foi por amor e eu sou o amor. Então, eu sigo em frente aqui na minha vida, seguindo com o meu filho. E com certeza, nós temos muitas coisas para viver ainda. Um beijo para todos vocês.
0: Um beijo para você, um beijo para seu filhão. Obrigado por compartilhar sua história com a gente. Parabéns pela superação, tá bom? Agora você, minha amiga, você, meu amigo, que acabou de ouvir a voz da Daniela, vai colocar a sua bela voz no WhatsApp da Band FM. 11 999 919197. Aperta o microfoninho, manda teu áudio, comenta a história, fala com o Band Love, fala.
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0: Tocando a trilha sonora da sua vida até uma da manhã. Já já os primeiros comentários da noite, tá bom?
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0: Band FM Juras de Amor com Bruno e Marrone no nosso Band Love 11:16. E esse clássico. Century. Lover Why. Eu vou tocar pra você inteirinha aqui no Band Love. Essa é aquela que dá uma acelerada no coração, não dá, gente? Ó, não esquece que hoje, na madrugada, né, a partir da 1 da manhã, teremos Diego Lopes com Band Coruja, o melhor programa pra sua madrugada. Agora eu coloco no ar os comentários da história de amor do Band Love, contada pelo Murilo e pela Tatá.
1: Boa noite, Band Love, Sérgio aqui de Campinas.
0: Fala, Sérgio.
1: É, não dá pra chamar esse cara de homem, de pai, de marido, de nada, né? O cara se separar é uma coisa, mas abandonar o filho desse jeito.
0: Triste demais, né?
1: Fazer a mulher ter que pagar a cama pra poder levar a cama do próprio filho.
0: Ridículo.
1: Mas a vida vai cobrar ele lá na frente, né? Vai dar a ele exatamente o que ele...
0: É isso aí. Comeu o finalzinho aqui, mas entendemos, viu, Sérgio? Obrigado, viu?
2: Quem boa mais? Noite, Band. Boa noite, ouvinte Band. Boa noite, Marcelo Dias.
0: Boa noite.
2: Que história de superação, cara. Superação, amor próprio, amor pela vida, pelo filho, né?
0: É.
2: Deu a volta por cima. Enquanto isso, o marido dela foi pilantra com ela, né?
0: Bastante.
2: Mas ela superou, deu a volta por cima e parabéns pra ela, essa guerreira aí. Foi o Zé Antônio de Cotia.
0: Valeu, Zé. Aquele abraço. Obrigado, viu?
3: Sucesso aí pra guerreira aí, que tá conseguindo superar, dar a volta. É muito difícil, né? A gente sempre acha que é o fim. Mas Deus é maior que tudo isso. E ele sempre nos mostra uma saída. Sucesso. Abraço, Band.
0: Valeu, Sandro. Um abraço pra você. Mais áudio aqui no ar, no Band Love.
4: Olá, Band. Boa noite.
0: Boa noite.
4: Aqui é o Osmar e a Solange, do Jardim Ibirapuera.
0: Osmar e Solange.
4: Zona Sul. Então, nós achamos que ela fez o melhor enquanto pôde. E mostra a superação dela, né?
0: É isso aí.
4: Que não precisa estar com ninguém pra se dar melhor na vida.
0: Osmar e Solange, um abraço pra vocês.
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0: Carly Simon. Você lembra dessa música?

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0: Band FM Raça Negra. É sempre bom demais ouvir Raça Negra aqui no Band Love, né? Jeito Felino, Despedida de Casal Gustavo Mioto, Boyce Avenue, California Dreamin' e Carly Simon, classicão do passado, Nobody Does It Better. Ó, são 11h30, siga a Titi Ucello no Facebook e no Instagram, vou esperar você, locutor Marcelo Dias no Instagram, locutor Marcelo Dias no TikTok. Posso agradar você ali? Locutor Marcelo Dias no Insta, locutor Marcelo Dias no TikTok. Só colocar na busca do Instagram, do TikTok, locutor Marcelo Dias, você vai me encontrar ali. E eu vou adorar ter você no meu Instagram e no meu TikTok.
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Rádio FM, Michel Teló Anjo. Aqui no nosso Band Love, são 11 horas e 47 minutos. Deixa eu mostrar uma música para você. Essa aqui é lá dos anos 80 e é uma poesia em forma de canção.

0: dia, um adeus. Guilherme Arantes. Isso é maravilhoso. Tivemos também Century na noite de hoje. Lover Why, vou tocar já já o Guilherme Arantes, tá? E Swing Out Sister, isso é bom demais também, né? Am I the Same Girl? Ó, 11h48, já vamos com os áudios aqui chegando pro nosso Band Love.
1: Boa noite, Marcelo, equipe Band Love, aqui é Luiz Alexandre de Campo Grande. Essa mulher mostrou o valor da verdadeira mulher. Isso aí, cara.
0: Comentando a história da Daniela.
1: Mulher tem que ser assim, determinada. Gostei da atitude dela. É, eu quero ganhar esse copo aí pra dar de presente pra minha esposa, Adriana. Tá na escuta desse programa sensacional. No Dia dos Namorados.
0: É isso aí.
1: Forte abraço.
0: Abraço, amigão.
1: Programa sensacional.
0: Obrigado, viu, Luiz? Aquele abraço pra você. Mais áudio.
2: Boa noite, Marcelo Dias.
0: Boa noite.
2: Até o Ivan da Vila Maria.
0: Oi, Ivan, e aí?
2: Que história, não? É... Mas pode ter certeza que esse rapaz vai pagar por todo o mal que fez essa mulher, né? É o filho, principalmente. É... Muitas felicidades pra ela e pro filho, e isso que importa sempre, amor próprio.
0: É isso aí, né? Sempre, em primeiro lugar.
2: O... Ótima noite pra você e todos os ouvintes.
0: Obrigado, amigão. Um abraço, Ivan. Boa noite aí, viu? O Rodrigo contou da mãe dele aqui, vamos ouvir?
3: Acabei de ouvir essa história dessa jovem mãe guerreira e observei a história dela como a história da minha mãe. Minha mãe, que já não se encontra mais entre a gente, Maria Rosa Francisca Pereira, criou 5 filhos, 5 filhos sozinha, trabalhando como faxineira. Foi um exemplo. Hoje eu sou pai de uma mulher que se chama Emily Novaes Pereira. A história dessa moça que sirva de exemplo para várias mulheres que estão passando ou passou por essa situação. E foi uma mulher com essa história semelhante à da minha mãe que me criou, e hoje eu sou um pai responsável através de uma atitude de uma mulher guerreira que criou 5 filhos trabalhando como faxineira.
0: Boa, Rodrigão. Boa. Sua mãe foi uma guerreira. Parabéns,
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0: parabéns.
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0: Paula Fernandes.

0: FM, não me compares, Alejandro Sanz, com a participação da Ivete Sangalo aqui no nosso Band Love. Elton John, Candle in the Wind. E a Paula Fernandes, meu eu em você. 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
6: Obrigada para você que tá aqui na Band FM, 6:30, continuamos juntos aqui viajando bem gostoso, com as melhores músicas de todos os tempos. Eu sou Marcelo Dias, estou com você. Da vida, grato sempre. Aqui na sua rádio do seu jeito tem mais música bonita. É clássico. É Chicago. You are the inspiration. É Band Love.

0: gostoso demais ouvir. Tivemos Seal, Chris From A Rose e também Chris Brown, Say Goodbye, e o Guilherme Arantes com um grande clássico, Um Dia, Um Adeus. Deixa eu mandar mensagem aqui. Tá todo mundo aqui participando. Aqui, bom dia, meu querido, que músicas lindas. Eu lembro do meu passado. Tem 20 anos que eu escuto Band Love, nunca tive a oportunidade de escrever pra você, amor. Beijos, é a Carla da Bahia. Obrigado, Carla. Beijinho no seu coração. A Fernanda mandou mensagem também. Estou no plantão e ouvindo essa programação maravilhosa. Obrigada pela companhia. Eu que te agradeço. Bom plantão aí, viu? Bom trabalho. Continua com a Band. Depois tem o Band Coruja com o Diego Lopes. Tá bom? Nosso amigo de Campinas, José Alves. Boa noite, meu amigo. Existe ex-mulher, mas não ex-filho. Coisa de covarde. Aqui se faz, aqui se paga. Abraço, meu amigo. Comentando a história da Dani. Agora, a Daniele também participou aqui no Band Love?
1: Eu passei por uma história parecida com a Dani. E essa superação que ela teve de se permitir a sonhar novamente, a ter uma nova história, de conquistar tantas conquistas lindas, né, juntamente com o filho, é um exemplo para todos nós, né? Porque quando acontece alguma coisa, a gente acaba desistindo, deixando de sonhar, ficando desacreditada, mas ela continuou, cresceu e, assim, que Deus abençoe grandemente a vida dela, assim, foi um ensinamento, um espelho, né, para cada um de nós. Deus te abençoe aí, Dani, um grande beijo a todos da Band FM, tá?
0: Obrigado, Daniele. É um beijinho pra você também, viu?
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0: Essa é clássica demais, hein? Um sonhador. Leandro e Leonardo, pra recordar.

0: Band FM, Renato Russo, Estranho Amor. Isso é clássico dos clássicos. O Diegão tava cantando aqui.
1: Ah, que é? Você vê um italiano? Que maravilha.
0: Rapaz, hein?
1: Ah.
0: A partir de agora.
1: A partir de agora.
0: Diego
1: estragando
0: canta.
1: Estragando músicas.
0: Estragando músicas com Diego Lopes.
1: Muito bom, né?
0: Ó, tem presente agora.
1: Opa, presentão pra quem, hein?
0: É a garrafa térmica. Garrafa térmica exclusiva da Band FM, aquela grandona.
1: Essa é bonita.
0: Marca da Band, mais o mascote da Band FM.
1: Ah, olha ele aí, o cara caramba, cara, cara.
0: O mascote da Band FM que tá em todas as fotos do Diegão, hein?
1: Tá, toda foto que eu tiro com ele.
0: Faz hoje story aí, com ele, ele usando bandana.
1: Bandana, é. Como é que é o nome dele? Você, Bel Marques, né?
0: O nosso Belzinho Marques. Ó, temos então o prêmio pro Luiz Felipe Cardoso. Luiz Felipe Cardoso, parabéns.
1: Ô, Luizão!
0: Ganhou, hein? Ganhou. Boa. Aquele... Ganhei os dois prêmios aqui do Band Love. Tá legal. Terminando o Band Love, amanhã tem mais.
1: Boa, sextou.
0: No fim da manhã tem História de Amor com o Murilo e a Tatá. Não é quinta, não é sexta.
1: É quinta,
0: não.
1: Ainda?
0: É. Então.
1: Ah, mas já pode dar uma empurradinha, né?
0: Não pode dar nada, não.
1: Não pode dar uma empurradinha?
0: É, tô fora disso, amigo. Você... Não, bora, viu?
2: Não bora. Saia daí! Já tem muito mais músicas aqui na Band FM. 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
6: Alô, meu povo, 1 e 2 agora. Bom dia, um ótimo dia pra você. Ela chegou aqui. Quinta-feira. Agora é só dar uma empurradinha que chega a sexta. Vamos fazer bagunça essa madrugada? Vamos dar uma esquentada, uma agitada? Vamos! 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E a partir de agora é o Band Coruja no ar. Band Coruja no ar.
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6: Band Coruja no ar. Começou.
7: Yo. 1 da manhã. 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

0: Pintou, bebê! Bora lá fazer bagunça, madrugada toda a partida. Agora Band Coruja que está no ar. Você tá bom aí? Posso chamar minha galera? Posso chamar minha galera? Venha, venha, venha, venha! Ai, que delícia! É assim que o Tarzan chama os animaizinhos dele. Oi, meus animaizinhos! Oi, meus fracassadinhos da madrugada! Bom dia, corajoso, corajosa! Não, esse aí a Milena já usa, não. Bom dia, vencedor, vencedor. Não, não, não. Quem sei, alguém usa também. Bom dia, meus vagabundinhos! Você tá bom ou não tá bom? Sexta-feira, mas sexta-feira não, quinta ainda, né?
1: Errou!
0: Sexta, quinta, quinta-feira ainda. Ah, meu Deus. Calma que ela tá chegando. Calma que ela tá chegando. Já, já ela chega, já, já ela chega. É? Daqui a pouquinho ela chega, já, já. Oi? Não, ainda não, ainda não, ainda não. Ainda não. Fala comigo, bebê, bom dia.
2: E aí, Diego Lopes? Bom dia pra nós, irmão. Que Deus abençoe teu trabalho, seu dia a dia, toda a sua família aí. Valeu, mano, tamo junto. Aí, Diego Lopes, mandar uma enquete pra galera. Qual foi a primeira vez da galera aí no Band Coruja? Qual a pessoa que encantou a galera aí pela primeira vez no Band Coruja? Fala pra mim. Tamo junto, Diego Lopes.
0: Não, não quero saber de enquete essa hora. Ô, Rafa, manda uma rima aí. Faz tempo que você não manda uma rima pra nós, cara. Fica fazendo enquete. Enquete? O que quer com enquete? Bom dia, Luciana! É, Diego, boa noitinha. É, esse recadinho é o que que é? Ah, tá. Esse recadinho é pro Isaac. É, Isa, amor, queria te dizer. Apaga, apaga, apaga. Se eu tivesse a chance de viver outra vez, eu só queria se eu tivesse você. Eu amo muito você, meu bebê. Ô, Luciana, tu aprontou, não aprontou? Apaga, apaga, apaga o quê, Luciana? O que você quer que apaga? Tu fez bosta, não fez, Luciano? Eu não entendi. Como é que é? Por que que alguém fala popô, amor da vida? Apaga, apaga, apaga. Vocês estão brigados? O que que você aprontou, Luciano? Conta pra nós. É assim que não gosta. Não gosta dessas... Nós, a gente gosta de saber da vida alheia desse modelo assim. Do nada, a Luciana manda pro Isaac. Isaac, apaga, apaga, apaga. Eu tenho uma fissura. Eu tenho uma coisa com essa música, velho. É, aquela parte que para tudo e fala, apaca, paca, paca. Que paca, paca, paca, o quê? Oi.
3: Bom dia, Diego Lopes. Bom dia, Diego. Diego da cidade Tiradentes aqui, irmão. Que todos nós tenhamos uma excelente madrugada aí. Que Deus abençoe a todos aí. Ô, Diegão, te mandei um vídeo aí. O que você acha aí desse caso aí, irmão? E assim, eu tô pensando em patentear, sabe? Fazer umas joias dessa. E fazer com uma cordinha pra deixar pra fora, Diegão. O que você acha? Quer entrar de sociedade comigo, irmão? Vambora aí até as 5 da manhã.
0: Mano, isso aqui é rádio, animal. Não dá pra ver a vídeo. Não estamos transmitindo ao vivo pelo YouTube. Não, não, não. Manda. E não chegou, tá? Não mandou nada. Não chegou nada aqui. Deve ser plug, não é plug que você usa aí, essas. Não chegou, velho.
4: Bom dia, Diego Lopes. Você tá bom, fi? Clássico carreteiro por cá. Que Deus abençoe nossa quinta-feira aí, hein? É quase sexta e começou o programa mais doido do rádio brasileiro. Você tá doido? Ô, Diegão, fala aí pra Luciana aí que o Band de Jovem acabou. Agora é Band de Coruja. Mandou o áudio errado, já era, filho. Vai ter que aguentar a zoeira até o fim do programa.
0: É, já foi, já foi, já foi. Ô, Cris, tudo bom, Cris? Diego, eu tô junto com você até as 5 da manhã na cidade de Lins. Alô, Lins. O que você faz aí em Lins, Cris?
5: Fala, Diegão! Bom dia! Boa madrugada pra nós aí, que é o Mônica Retira aqui, do Espírito Santo. Ô Diego, aqui pra mim aqui já é uma sexta-feira hoje, hein? Sexta, tem uma sexta na minha quinta. Feriado amanhã, na sexta-feira é feriado na cidade aqui. Só motivo de hoje já entrar no clima de sexta-feira, hein?
0: É verdade, tem alguns lugares que já sextamos. É, pessoas que não trabalharam, por exemplo. Ah, oi, peraí, gente. Peraí. Hoje é o quê? Hoje é que dia? Dia 11? Ó, amanhã, hoje, véspera do Dia dos Namorados. Ai, que delícia, véspera do Dia dos Namorados. Então, é o Dia dos Solteiros, é isso?
1: É pôr pra dentro, eles querem jogar bonito. 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
0: Dia dos Solteiros, é isso? É isso?
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0: pra... O que você fará no Dia dos Solteiros, hein? Procurar um namorado ou um namorado?
1: Tô ficando lá na frente, tô jogando para mim. Molecada bem a ponta, eu tenho.
0: E amanhã, Dia dos Namorados, já tem uma programação?
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0: Qual que vai ser a boa aí?
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2: Bora que bora, Diego. Pedido é pedido. Tu tá ligado, eu não vou embora. Eu sou do Rio, mano, eu vou mandar na hora. Vou dar-lhe um papo, tô te passando a visão. Eu já comprei minha camisa da seleção. Aí o bagulho é doido, eu não vou ganhar ibope. Vou deixar essa pra tu, representa Diego Lopes. Tranquilidade, tu é um cara guerreiro. Manda alô para o complexo e pro meu Rio de Janeiro.
0: Alô, Rio de Janeiro!
2: Aí, Diego Lopes.
0: Alô, Rio de Janeiro! Alô,
6: para, pa, pa, pa, pa, pa. 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
0: Aliás, a nossa grande audiência no Rio de Janeiro cada dia só aumenta, hein, esse negócio, hein? Que coisa maravilhosa, hein?
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0: Rio de Janeiro.
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0: Salvador,
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0: Porto Alegre, Lages,
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7: Bom dia, bom dia, bom dia, Diego, ô vagabundo, você tá chamando a gente de animais mesmo? Na cara dura. Ô Diego, ontem eu falando da feijoada, né? Porra, mano, eu agora era 4 horas da tarde, como é que arruma feijoada 4 horas da tarde? Fiquei sem a feijoada. Tô esperando até sábado agora.
0: Ah, pelo YouTube acha, mano. YouTube não, pelo iFood. YouTube. Alô, Brianda! É, Diego, seu lindo, estou descansando, pois amanhã tenho colheita de café de novo. Mas amo te ouvir, viu, Brianda de Linhares, Espírito Santo. Eu mudei de lar, estou em Soretama. Ah, tá em Soretama. Soretama? Bribri do grupo A, Bribri.
8: Fala, Diegão. Bom dia, galera. É nóis por cá. Em alto mar novamente. Ligadaço aí no Band Coruja. Os loucos da madrugada.
0: Olha lá, vamos. O Rogério que trabalha na plataforma lá, ó. Na Ilha de Ferro, é? Que dia que a Maria Casadeval vai chegar aí, hein?
9: Fala, Diegão, aqui é o Joker, bora,
0: sai do Bluetooth, cavalo.
9: Coruja, tamo junto. Rapaz, ontem de tanto vocês ficar falando, velho, do macarrão do Davi, velho, acabei sonhando, cara, eu tava comendo aqueles vermes lá, você tá louco, cara. Tudo de bom.
0: Manda áudio do YouTube, o cavalo.
10: Fala, Diegão, velho do lixo, sai cachorro, fala comigo, que eu sou teu amigo, parceiro. Molhado igual pinto no lixo, tomando cuidado, que hoje tá liso, hein, parceiro. Vamos que vamos, mais uma madrugada, mais tarde manda um modão pra nós. É o velho do lixo, sai cachorro.
11: Fala comigo, Diego Lopes, bom dia, né, camarada. Bom programa pra vocês aí, pra nós, né. Pedro aqui de BH, primeira vez participando do Banho de Coruja. E aí, eu pego desse cliente João, rapaz. Primeira vez participando. E aí, quintou, hein? Começa a Copa, hein, garoto? É nóis, um abraço. Obrigado.
0: Gostei de você, cara.
12: Bom dia, tiozão gostoso. É nóis na fita.
0: Tiozão gostoso, eu vou te mostrar o tiozão gostoso.
12: Alô, tiozão gostoso.
0: É, você vai ver.
12: É nóis.
0: É, daqui a pouquinho ela chega, esse satanás.
13: Bom dia, Diegão! Ô, Bahia, por cá, Diegão! Quintou! Quintou, Diegão! E Bahia tá lascado hoje, viu? Tu tá doido, menino!
0: Alô, Bahia! Que beleza! Ô, Bahia, qual que é bom hoje, Bahia? Cadê as beiçudas, Bahia? Cadê as beiçudas, Bahia? Vai ter aquele intervalinho hoje? Vai ter aquela sapecada hoje, Bahia? Vai ter aquela paulada na...
14: Quebra sim, pode falar, pode rir de mim. Requebra sim, pode falar.
0: Ô, Bahia, você me segue no Instagram? Tem, a gente tem uma amiga em comum, eu queria saber de onde que você conhece a Lia.
14: Pode falar, pode rir de mim.
0: Ali, só foi. Não, eu vi que a gente. Eu vi lá a página do Bahia, arroba Bahia. Ele é amigo da Lia. A Lia é uma moça que ela é. Como é que eu posso falar? Da onde você conhece a Lia, Bahia? Pois é, carnaval.
15: Fala, Diegão. Aqui quem fala é Thiago Camargo de Porto Feliz, hein? É nóis. Dia chuvoso aqui. E tamo aqui, tamo junto, hein? Ótimo programa aí. E vamos que vamos, hein? É nóis, canela fina!
0: Valeu, tamo junto! Fala, Bahia!
13: Hoje não vai ter essa pecada não, Diegão!
16: Opa, Bahia!
13: Bahia tá na Zona Sul e a Beiçuda tá lá na Tiradentes, porra, na Zona Leste. Tu tá doido? Uma hora dessa? Mas eu tô doido pra chegar em casa, pra sapecar mesmo.
0: Tá, mas fala pra mim, da Lia, da onde você conhece a Lia? Fala aí pra nós, Bahia. Fala pra nós, Bahia. Ah, o Maicon chegou, o Maicon.
17: Boa noite, Diegão. Beleza, Diegão, você acredita que hoje eu fui expulso de um supermercado? Só porque eu tava arrancando todos os rótulos da Coca de 600ml... atrás das figurinhas legendárias. Tô proibido de entrar nesse supermercado.
0: Como é que é, cara? A Coca tá dando figurinha. Deixa eu ver de novo, só entender. Pera.
17: Boa noite, Diegão. Beleza, Diegão? Você acredita que hoje eu fui expulso de um supermercado? Só porque eu tava arrancando todos os rótulos da Coca de 600ml atrás das figurinhas legendárias? Tô proibido de entrar nesse supermercado.
0: Mas o que que é? A figurinha da Coca-Cola tá atrás da... A figurinha da Copa tá atrás das Coca agora?
14: Quando ela passa, agita a cidade, pois é carnaval.
0: Sério?
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0: Não sabia não. Que coisa, né?
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0: Ô, Bahia, responde aí se tu conhece a Lia. Ele é ligeiro, né, velho? Bahia, né? Bahia não cai nessa, né?
17: É, tem umas coca de 600ml que tem a figurinha, mas só arrancando o rótulo pra você descobrir. Aí você tem que fazer um regaço no supermercado pra achar.
0: Ô, mano, eu não... Mas daí também, né? Vai sair arrancando o rótulo e se rodar ela, não dá pra ver? Ô, Maicon, só de pegar você não sente, não?
13: Lá ele 10 mil vezes, tô fora de Lia. Lia tola toda.
0: Bahia não cai nessas, mas nunca, né, velho? E a Kelly? Conhece a Kelly, Bahia? Lembra da Kelly? A Kelly que participava com nós lá na. A Kelly mandou beijo pra você, Bahia. Bom dia, Lalau! Alô, Lalau! Rapaz, o Lalau indo pra academia é a coisa mais louca do mundo, velho. É, esses dias ele tava com um chapéu amarelo. Tava com plumas e paetés. E aí, Lalau, bora pra academia? Quando é que nós vamos fazer aquele treinão junto, Lalau?
16: Bom dia, Diego Lopes. Tô carente hoje, Diego. Nunca mais se mandou um oi pra mim, Diego.
0: Ai.
16: Só quer saber da sua panela, Diego.
0: Ai.
16: Ah, não.
0: Ai.
16: Bom dia, meu lindo. Vamos até as 5 da manhã?
0: Vamos, Sol. Um beijo no meio da tua bochecha.
18: Oh, oh, oh. E aí, Diegão, já comprou o presente de Dia dos Namorados pra personal?
0: Rapaz.
18: Eu nem vou comprar o presente pra minha esposa. Só vou amarrar um laço no vidrinho de dipirona só. Ficar do jeito que nós veio ao mundo e falar pra ela, tá aqui seu presente.
0: Eu acho que vai ser o meu, vai ser esse presente mesmo, viu? Rapaz, é mesmo, né, velho? Cara, é uma bosta. A gente sempre deixa pro último dia, né? Você já comprou presente pro seu namorado, pra namorada? Não. Pra você, esposa é namorada? Ai, minha eterna namorada. Aí comemora o dia dos namorados, comemora o dia da esposa, comemora aniversário, comemora... Aí eu, no fim do ano tá pobre. Você já comprou aí os presentes, Zapo, pro dia dos namorados? Vai ter presente? Vai pro motel? Cara, motel no dia dos namorados é a coisa mais nojenta que tem na vida. Não dá tempo. Cadê a moça do motel aí? Cadê o povo que trabalha no motel? Como é que é a Jéssica, né? Não dá tempo de arrumar direito aquilo. Tem na fila já a porta, batendo na porta. Aí você entra escorregando. Você entra escorregando na gala dos outros.
19: Ó, Diego, as figurinhas. Na Coca é de 600 só, Diego, ó.
0: Ah.
19: Ó, aqui eu também já tirei várias já. Aí coloco de volta o rótulo.
0: Olha só que vagabundo. O Max, ele fica abrindo todas as garrafas de 600, pega as figurinhas e cola de novo. Mas, rapaz, mas aí qual é que é a graça, ô? O teu patrão sabe disso, mano? Rapaz, que ladrãozinho de figurinha.
20: Apaga, apaga, apaga.
0: Olha que bosta.
21: Meu amor que vai, deixa rolar que vem. Fantasias na cabeça, todo mundo.
22: Bom dia, Diegão. Ô, Diegão, você tem que ficar preocupado. Amoleceu, ainda bem que tá amolecendo, tem que amolecer o ovo de cima, não o ovo de baixo. Mas ele tá preocupado mais ainda.
0: É, ó, cara, hoje eu postei lá o vídeo do... do Alê Fenomenal falando do meus ovos. Do ovo que a gente tentou quebrar lá. Enfim, tá lá, arroba Diego Lopes, vai lá pra você ver. É, Dieguito, bom dia, manda beijo pra eu. Eu tô dodói, Nalvinha de Itapevi. Nalvinha, o que que você tem, Nalvinha? Melhoras pra você, viu, Nalvinha?
23: Ô, Diegão, rapaz, você falou agora esse bagulho de escorregar na gala dos outros. Eu me lembrei uma história quando eu era criança, cara, no Brasil. Eu tava voltando da escola, né? Era aquela época inocente, né? Aí eu vi um balãozinho assim jogado no chão. Eu falei, olha que legal, uma bexiga, né? Eu vou encher essa bexiga. Na hora que eu enchi a bexiga e virei ela pra cima, rapaz, veio um líquido branco, gosmento.
0: Não.
23: Aí eu fui ver,
0: não,
23: rapaz, descobri esses tempos depois que era uma camisinha, cara. E eu engoli tudo a gola, cara. Aceitado. Oi.
0: Nossa, velho. Nossa, que bosta. Não. Tá, e aí você gostou e nunca mais parou de... Meu Deus. Oi, Ju. A Ju chegou. Oi, Ju. A Ju tava na academia hoje, a Ju.
24: Você gostou e nunca mais parou de...
13: Ele gosta natural, não na camisinha, ele gosta do natural.
0: Cara, Bahia.
3: Oi, Diego, bom dia, Diego.
0: Olha ela aí, ó.
3: Ai, hoje eu tô triste ainda, né? Meu cunhado morreu, né? Então, eu acho que nada mais justo que você mandar de novo um nudes pra mim, igual aqueles que você me manda de vez em quando, sabe? Ah. Só pra mim alegrar. Ai, não conto pra ninguém.
0: Faz o Pix, Maratacine. Dinheiro na mão, cueca no chão.
4: Ô Diego, se esposa é namorada, eu não sei. Mas uma coisa eu tenho certeza, o presente da esposa eu já comprei. Ela me pediu duas bolsas, eu comprei as duas bolsas pra ela. Agora o da namorada eu vou comprar hoje de manhã quando eu chegar de viagem.
0: É. Bolsa família e o bolsa... reclusão. Cara, é mesmo, não comprei ainda não, velho. Ela perguntou hoje o que, que eu queria, minha resposta sempre é a mesma. Se é que você me entende. E, mas eu não... eu não perguntei pra ela não, vai que ela quer a mesma coisa que...
5: Deixa rolar.
0: Oi.
20: Olá, Diego Lopes. Bom dia, meu querido, tudo bem?
0: Bom dia.
20: É o seguinte, é só você marcar e vamos curtir a nossa academia.
0: Bora.
20: Com esses trajes típicos que eu faço.
0: Bora.
20: Tá? E tem mais, quando eu vou normal, o pessoal reclama, o pessoal adora os meus adereços, tá certo? Um beijo a todos, Ricardinho.
0: Lala!
24: Diego, vamos lá. Dia dos namorados é dia dos namorados. Dia das mulheres é dia das mulheres. Não confunde também as datas também não. As mulheres estão confundindo as datas aí. As nossas mulheres estão confundindo as datas aí. Não vamos confundir as datas também não, pô. Dia das mulheres é uma coisa, dia dos namorados é outra.
0: Não.
24: Dia das mulheres já passou já, pô.
0: Que tem gente que nem é namorada, fica pedindo presente pros outros. E outra, mulher sempre tem aquele papo, ai, mas eu sou sua eterna namorada. Ai, mas... você sabe que essas datas é só pra ganhar dinheiro, né? Olha lá, vem o punk anticapitalista lá, ó. Mas é verdade mesmo, é verdade. É só pra girar o comércio. São datas comerciais. Mas tem que entrar na onda pra fazer o quê? Aí você vê o trouxa lá, postando lá. Eu não sei, eu acho que eu não sei, viu? Eu acho que eu não

0: O lobo já não caça mais. Há uns 6 anos para trás, 8 anos para trás, o lobo era mau, era lobo mau. Hoje em dia o lobo perdeu os dentes, foi pra coleira, tá amarradinho. Os lobos perderam a alcateia, viraram cachorrinho de madame. Mas tudo na vida é fase, meu amigo. Mas hoje em dia eu pago pra não sair de casa, velho. Então eu tô pensando, dia dos namorados, fazer um jantarzinho, uma tabuinha de frios. Compra lá uma mortandela. Compra lá um queijo brie. Eu odeio queijo brie. Queijo brie nem queijo não é. Nossa, é uma casca com uma gosma dentro. Queijo brie não é bom, gente. Mas ela gosta, o que eu vou fazer? Comprar lá um queijo brie, um vinhozinho. Comprar lá um sanguinho de boi, um salaminho cortadinho, o que vocês acham? Aí bota lá uma série pra assistir. Indiquem séries ou filmes bons pra assistir com a mulher. Começa agora! Dica de programa para o Dia dos Namorados! Acho que eu vou assistir o Bob Esponja com ela. Cintura solta, dá meia volta, dança com... Ah não, motel não dá pra ir, no Dia dos Namorados não dá, é muito nojento. Você entra na hidro, a água tá leitosa. Olha. Você pede uma comida, chega 3 horas depois. Fora que já as melhores suítes já tá tudo reservada, né? Com piscina. Um frio do diabo, o que é com piscina na chuva? Ah, mas essa tem que tem como é que é o nome daquela bosta que esquenta, passa um calor do diabo lá? É. Como é que é o nome? Estufa. É, estufa. É uma... Como é que é o nome daquilo, gente? Me deu um... Sauna, exatamente. Sauna. O que é com sauna? A pressão cai. Ninguém consegue comer a mulher. Ninguém consegue se pegar na sauna. Minha pressão cai, é muito calor aquilo. Ficar suando, nunca vi. Não, a hidro é legal, vê, você sai umas bolinhas no brioco, dá uma lavada boa, né? Uma massagem, hidromassagem, uma jacuzzi. Ai, eu quero uma suíte com jacuzzi. Nem caibo na jacuzzi. Tem que ser uma baita jacuzona pra eu caber. Mas a sauna é uma coisa mais inútil que colocar num quarto, é sauna. Você consegue fazer amor na sauna? Não dá, cara. É muito calor. Eu fico passando mal, suando.
1: Bom dia, Diegão. E aí, meu trota, tranquilo, de boa na lagoa. E um bom dia pra todos aqui gelados aí, que tá ligadinho no Band de Coruja aí, da madruga. É o Baiano Segurança. Digão, não tem coisa melhor, Digão. Quem fazer programa de índio, ficar de boa, mais a patroa, Digão. Tomar um vinhozinho de boa, comer um queijinho gostosinho e depois afogar o ganso.
2: Bom dia, Digão.
0: E o pau torando na porta.
2: Mateus.
0: Fala aí, cara.
2: Aquecedor, mano, aquecedor.
0: Que aquecedor? Cala a boca. É sauna. Kiss me
3: quick. Eu tenho sauna em casa. A sauna é até útil, mas depois, pra relaxar. Depois.
0: Ah, mas que relaxar? Não tem que relaxar. Tem que relaxar. Se relaxar, dorme.
4: Ô, Diegão, bom dia. Cheirinho de sexta-feira no ar, hein? Bora que bora.

0: É 5 da manhã, nesse CAPS aí, Somebody Love aqui, ó, no Puxa da Vinhaça, da Nardini, ligado com você até as 5, macho velho.
1: Olha lá.
0: Cheirinho de sexta-feira, hein?
2: É, Diegão, os comes e os bebes aí ainda dá pra fazer, viu? Bora assistir uma série aí, já não vai dar, viu? Coloca aí pra assistir, a mulher acorda, vamos pra cama que já acabou. Aí não faz bosta nenhuma.
1: É, mas pior que é,
2: Você
1: velho.
2: tá doido.
1: Dependendo da série, dá um sono. Ainda mais bebendo vinho. Mano, você toma vinho, você tem que ir logo pra caçada. Se tomar vinho e não for pra caçada, é igual massagem. Massagem, amor, faz uma massagem. Já tem que ir já com a britadeira da Britânia, já não. Tá. Porque senão ela dorme. Passa um óleo paixão, um negócio, e já vai meio que. Já vai meio que.
3: Ô Diego, você falando de presentes de namorado, de casado, disso e daquilo. Já parou pra pensar que quem tá solteiro tá totalmente deslocado do assunto do problema? Seu vagabundo.
1: Mas hoje é o dia do solteiro, animal. O solteiro. Hoje é o dia do solteiro. Hoje, então nós vamos formar casais hoje. Vamos formar casais que dá tempo ainda. O que que uma pessoa começa agora? Começa agora. Começa. Formando casais no Bando de Coruja. Pra amanhã, hein? O que uma pessoa precisa ter pra tá tempo de ficar com você amanhã? Será que dá tempo, gente? Ou tá bom solteiro? Você tá bom solteiro? Ah, tem gente que tá feliz solteiro, né? Eu não acredito nisso. Eu acho que o ser humano nasceu pra ter a sua cara metade. Eu acredito nisso. Como diria o grande Vinícius de Moraes... É impossível ser feliz sozinho. Que bosta.
4: Fala, Diego. Beleza? Ricardo Personal. Ah, diz os namorados, faz uns ovos cozidos que você fez hoje à tarde. E falar em ovos, o que você fez com os ovos? Quem perguntou foi Edmilson, que perguntou, de outro tatu, que falou isso. E Davi também. Ah, os caras estão jogando tudo pro meu lado. Fala pra gente o que você fez com seus ovos. Mas é isso, dia dos namorados é isso. Dia dos ovos. Um abraço pro pessoal do grupo Band, amigo da Band. Tchau, obrigado.
5: Fala, Diegão, beleza? Mano, eu acho impressionante a capacidade de entender as coisas que essa mula do John Tatu tem, velho. Bicho animal de teta, ele não sabe falar e não sabe interpretar nada, velho. Olha o Tatu, mano, você não se enforca, velho.
1: Deixa ele, deixa ele. Meu amor, o que será?
2: Tem uns caras que mandam mensagem querendo ser legal, querendo ser bacana, e acaba sendo uma bosta.
1: Para, deixa ele.
6: Bom dia, Diegão. Você gosta de uma bola batendo no brioco, Diegão?
7: Passar um informe pra vocês. Quem vier pro lado de cá, não vem pro lado de cá, não. Porque saindo de lá pra vir pra cá, quando chega ali, tá pior do que lá. Entendeu? Então não vem pra cá, não. Fica ali, que ir pra lá vai ser melhor que vir pra cá.
1: Muito obrigado pela dica aí, viu, mano? Olha, se não fosse você, ia todo mundo pra lá. Gostoso, é nessa que eu vou. Um beijinho
8: na boca. Gostoso, doce mel. Bom dia, Diegão. Aqui é o Igor de Borá. As meninas tá postando meme na internet que quer um namorado pro dia 12. Aí depois arruma, fica colocando chifre nos outros aí, né? Não que eu esteja levando chifre, mas a namorada dos outros fica dando em cima da gente, né? Vai entender.
1: É que você é muito gostoso. Você é irresistível, né, cara? Aí não dá. Aí a gente até entende as meninas. Cara, é. Ninguém vai conseguir agradar todo mundo, né? Quem tá solteiro quer arrumar alguém. Quem tá com alguém quer separar no dia dos namorados pra não dar presente. Você conhece alguém assim, não? O cara no dia dos namorados, não. Cada um pro lado. O cara arruma uma treta só pra não dar presente. É namorico, namorico de bosta, né? Namorico de bosta. O que que é isso aqui, ô chato de galocha? 3 minutos e 10, o que que é?

0: bom dia! Com alegria eu voltei agora pra trabalhar. É por isso que aqui é o meu lugar. Bom dia, Elias. Sem esquecer de ninguém, hein? Oi, estavam com saudadinha de mim? Estavam?
1: Não, babá, não.

0: Diego Lopes, seu vagabundo, ouve meu áudio aí. Minha mulher que assistiu o Diabo Veste Prada 1. Primeiro filme.
1: Você tem problema na cabeça?
2: E olha lá, o Palhaço Carequinha voltou. Palhaço Carequinha voltou.
3: Bate forte o tambor. Eu quero tiki tiki tiki tiki tá.
4: Bom dia, hein, Diego? Aqui é a primeira vez que tô participando do programa aí, Henrique. Rapaz, a gente fica sempre naquela curiosidade, né, pra saber quem que... A foto do radialista, tal, né? Daí vai eu procurar lá no Instagram, rapaz, assim. Daí encontro lá o tal Diego dançando, imitando o Michael Jackson. Rapaz, aquilo aí foi uma mistura de Fred Mercury com Belo de Bigode. Aquilo entregou mais que iFood, hein? Rapaz do céu, Diego. Que foi aquilo, homem?
1: Mano, eu acho que você achou o Diego errado, eu acho. Eu dançando Michael Jackson? Eu não! Aonde que eu tô dançando Michael Jackson? Tô ficando doido, só se eu não lembro o que eu gravei dançando Michael Jackson, não, e não lembro. Eu fiz isso, gente.
5: Ô babá, saudade de você mesmo não, mas agora a foto da sua bunda.
1: É.
5: Aí a gente sentiu falta.
1: Mano, o babá é louco, velho. Eu nem lembro qual que foi o papo do dia. Eu sei que do nada chegou uma bunda branca com uma baita de uma espinha vermelha. Mas era branca. A bunda do babá é a bunda mais linda do mundo. É branca que parece um papel, velho. Só que é grande, porque na época, eu não sei quantos quilos tá agora, tá no Monjaro, babá? Ô, babá. O babá tava com 160 quilos, sei lá. E a bunda dele é gigante, com uma espinha vermelha no meio, velho. E chega aquela foto daquela bunda imensa, branca. Eu nem sei qual era o papo do dia, velho. Sei que ele mandou aquele rego rosa. Babá, bunda branca, rego rosa. É traumatizante esse dia, viu, Cleide? Não sei porque que você me lembrou também, viu? Nossa.
6: Ah, mas melhor receber a bunda do babá, que deve ser limpo, bom, pelo menos eu acho, do que receber a bunda velha, tudo suja do Davi.
1: Olha ele provocando o Davi, ó! Tua bunda é suja, Davi. Para, Michael.
7: Bom dia, Dioguinho.
1: Olha,
7: bom dia,
1: pão
7: de coruja, Tami de Araçatuba.
1: Olha, Tami, olha, Tami. Oi.
7: Presente pra sua esposa.
1: Ah.
7: Belíssima cesta de café da manhã com ursinho maravilhoso.
1: Ah.
7: Um luxo.
1: Tá.
7: Diego, sabe que eu tô sentindo saudade?
1: Que?
7: Da Xuxa.

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Vamos, Tami.

0: estadística e puxar o controle da cirurgia.
1: Ei, ei, ei.

0: Vou falar pra esses boca larga aí, ó, desses motoristas de frango aí, ó. Tá todo mundo tirando sarro de mim agora, viu? Bando de comedor de pena. Beleza, Diegão?
1: Tá bom.
0: Depois de uma temporada de forguinha aí, tamo na rodagem de novo. E tamo aí na programação sua.
2: Tá bom, babá.
0: Se você acha que a minha bunda é grande, imagina do jacaré, Diegão. Dá duas de mim.
2: Nossa senhora.

0: Ter amizade com a Tami deve ser da hora, né, velho?
1: É, mano, ela
0: por
1: é.
0: Por quê?
1: Por quê?
0: Ela é feinha pra caramba, então você não vai ficar enchendo o saco dela pra comer direto, certo?
1: Certo.
0: Mas eu acho que quando você tá na, a pessoa tá na fossa e pedir um babão pra ela, eu acho que ela faz pra animar outra pessoa. Se ela tem uma alegria tão contagiante. Ô, Tami, quer ser minha amiga?
1: Ei, Tami, olha aí, Tami. Olha aí, Tami. Tami! Para com isso aí, cara. Pera aí. Coitado, né, Tami? Coitado, coitado.
2: Altos confites, não tô entendendo, Dieguinho. Coitado, coitado, coitado. Fala pra ele que eu não tô tão desesperado assim não, hein?
3: Disse que eu era muito nova pra você, mas agora que cresci você quer me namorar.
4: Ô, babá, já sarou o furúnculo da bunda? Bunda branca com furúnculo vermelho. Você tá doido?
1: É, rapaz, pensa numa cena. Nunca esqueci a bunda do babá.
5: Eu de falar da minha bunda, fala da tua bunda, você não lava faz um mês.
1: Calma,
5: tá
1: Davi.
5: Tá bunda imundo? Munda, Max. Você me persegue, hein, vagabundo.
1: Calma,
5: tem
1: Davi.
5: Tem que fazer não, lazarento?
1: Calma, Davi.
5: Vai, assistir a Copa do Mundo, chegar mais.
1: Calma, Davi.
5: O melhor javá que você tem aí na sua casa.
1: Davi, calma, Davi. Vou deixar você me olhar. Calma, calma.
5: Já sujou teu rabo, Max.
1: Calma,
5: faz
1: Davi.
5: Um mês.
1: Calma, Davi, calma.
5: Seu vagabundo, vai assistir a Copa do Mundo, chegar mais. Começa hoje.
1: Calma.
5: Seu comedor de lavagem.
1: Calma,
5: aí na
1: calma,
5: sua calma casa.
1: Davi.
6: Ô, Diegão.
1: Oba.
6: Sidney, do Japão. Ô, Diegão, hoje eu faço 16 anos de casado, meu amigo. 16 anos que ela me atura.
1: Sério, né, velho?
6: Eu tenho uma princesa linda, linda, linda também.
1: Olha.
6: Né, e 3 cachorros.
1: Tá bom.
6: Né, mas hoje eu tenho 16 anos, completo 16 anos de casado com a minha japa. Teimosa, briguenta. Mas tamo junto aí, nos trancos e barrancos.
1: Que legal.
6: Abraço,
1: mano.
6: Sidney do Japão.
1: Parabéns.
6: Valeu.
1: Parabéns, Sidney. Parabéns, Sidney. Parabéns. 16 anos, cara. Qual que é o segredo, Sidney? Conta pra nós. É morar no Japão. Não pode separar, que daí um é deportado, é isso? Não, não. Conta pra nós qual que é o segredo pra ficar 16 anos junto, cara.

0: namorar.
1: Rapaz do céu, vou dizer uma coisa pra você, hein? O negócio tá estranho mesmo, essas amizades desses homens aí. Um comparando a bunda do outro. Eu vou dizer uma coisa pra você. Tudo isso daí é. Eles fazem nas escondidas aí, faz aquelas brincadeiras de pegue um monte, sabe? Se não engana ninguém, não, hein?
2: Ô Rick, você tem uma voz de velho, mas você é novinho, né, cara? Olha a voz de velho. Ah, esse vídeo aqui, ó.

0: você sabe que isso aí é IA, né, cara? É, isso aí é... Nem o Michael Jackson nunca viu. Nunca, o Michael Jackson nem fez essa dança, velho. Essa dança aí é meio... É meio esquisita, né? É, mas não, enfim, tá ali com a roupa do Bad. Eu tinha esquecido desse vídeo aí, né? Não tem nada a ver com o Michael Jackson. Eu imito, danço mais do Michael Jackson do que esse vídeo aí.
1: Tá, novinho nada, tenho 40 anos. Ah, e tô passando aqui em Araçatuba, hein? Tô acabando de passar em Araçatuba, sentido Jales. Já fala pra ela passar o endereço aí que nós chega lá.
0: Quem? A Tami?
2: Ô, Diegão, não por nada, com todo respeito. Mas o cara no escuro e com fome, a bunda do babá vai até com furúnculo.
0: Olha lá. Aí, babá, tava demorando. Pronto. Tava demorando. Tão querendo te comer. Mas aqui não, Tico Tico, aqui não.
3: Olha, se eu fosse você, não faria isso. Quando você falar, eu tenho, você já leva um tiro. Então, não fala essa frase, não.
0: Nossa, mas faz tempo esse áudio.
4: É um homem apaixonado que não consegue.
5: Ô, Diego, pode falar pra ele encostar o caminhão aqui em casa.
0: Nossa, Maratacinha, de quem que é essa bunda aí, Maratacinha? Maratacinha mandou a foto de uma bunda com furúnculo aqui em cima. Puta bunda feia, velho. Minha bunda é bonita. A minha, o quê? A minha bunda? Bunda mais linda do mundo. Eu treino bunda. Não sou bunda mole, minha bunda é redondinha. Agora essa bunda feia, ô bunda feia, hein?
5: Pensa na bundinha de respeito do Dieguinho.
0: A minha é. Ai, que a Marta Cine mandou é do marido dela. É bem bunda de véio, minha bunda de véio.
6: Ô Davi, bem que você podia mandar uma foto dessa bunda velha suja sua, tudo borrada pro Diego analisar, hein?
0: Nossa, bunda borrada de bosta não, para aí, Michael. Ô Diego, você disse que ia tirar uma foto da sua bunda e postar lá pra nós, lembra? Eu vou postar hoje, eu falei isso? Se eu falei, eu faço. Se eu falei, eu vou fazer. Ou aproveitar que hoje que eu vim com uma calça molinha. Minha calça é molinha. Hoje eu tô com uma calça molinha. Se eu não tomar cuidado, ela marca a macaxeira. Hoje eu vou mostrar, então. É, Diego, a bunda do babá no escuro vai até com furúnculo.
5: Abre a janela, meu amor, abre a janela. Ô, Diego, só pra deixar claro, eu não gosto de bunda, viu?
0: Não.
4: É um homem apaixonado.
0: Ô, Tami, manda uma foto da tua bunda aí, Tami, pra nós.
7: Copa 2026, na abertura, será entre México e África do Sul, que já se enfrentaram 3 vezes na história do futebol masculino, com histórico de 1 vitória para a África do Sul e 2 empates. O confronto mais famoso ocorreu no jogo de abertura da Copa do Mundo de 2010, que terminou empatado em 1-1. Tá na Copa? Tá no mundo.
0: O locutor de banheiro. Tô brincando, muito bom. Muito bom, muito bom. Obrigado pelas informações aí, nosso locutorzão de banheiro.
8: Bosta! É a tua, seu.
0: Calma. Calma.
8: Mais um lava bunda, Michael.
0: Calma, sabe? Davi, calma.
8: Eu vou mandar sim, sabe?
0: Calma.
8: Eu passo grandão pra você olhar. Você quer olhar?
0: Calma, Davi.
8: Você quer olhar? Você
0: deixa
8: quer,
0: ele você falar, quer Davi. Deixa.
8: É, cheio de carne. Você quer?
0: Calma!
8: No meio do teu rabo, você vai te mandar aí por trás.
0: Calma, Davi, deixa.
8: Sim, Marco. Deixa. Eu mostro bem grandão.
0: Deixa
8: cheio
0: aí.
8: De carne pra você.
0: Deixa ele falar.
8: Atrás do teu rabo aí.
0: Calma, Davi.
8: Do teu rabo fedorento aí.
0: Calma, cheio Davi.
8: De bosta aí.
0: Calma.
8: Faz direito um lava bunda.
0: Ei! Chega.
5: Deixa que ficou boa, Diego.
0: Deixa eu ver a bunda da Tami.
5: Mas, gente, como esse povo gosta de brigar, que horror.
0: Deixa eu ver a bunda da Tami. Eita, Tami. Ô, Tami. Oh, yeah. Olha que bundona ajeitada, rapaz.
9: Calma, Davi! Calma, Davi! Entendeu não? Entendeu não? Calma, Davi! Entendeu não? Entendeu não?
10: 10 segundos!
0: Olha lá. O pessoal querendo 10 segundos com a bunda da Tami, é isso?
11: Aua!
12: Ô, Diegão, então você tá facinho, fi. A calça molinha, né? Tá facinho.
0: O que tem a ver?
12: Sai cachorro.
0: Tá facinho pro.
3: Oh, desculpa aí, meu, confundi. Eu ia te falar que eu já vou marcar o meu primeiro exame pra fazer o Monjaro. Vou emagrecer.
0: Vai, Amandinha. Amandinha, boa sorte pra você, vai dar tudo certo. A Amandinha vai ficar magrinha, vai ficar gostosa, que é um satanás ela. Amandinha magrinha. Cara, eu já falei isso aqui, daqui a 5 anos não vai existir mais gente gorda no mundo. Babá, vai preparando pra ficar com esse bunda seca aí. Cara, é impressionante, velho. Ninguém mais tá puro hoje em dia. Ou o cara toma Monjaro, ou o cara tá tomando bomba, ou o cara toma remédio pra dormir, ou o cara tá tomando remédio pra funcionar, ou o cara tá tomando remédio pra acordar, ou o cara tá tomando Vinvance, ou o cara tá tomando Ribite. Ou o cara tá tomando no meio do centro do olho do... Em algum lugar ele tá tomando. O que você tá tomando, Davi?
9: Ô, cara, mas tô tendo o que fazer, meu irmão. Às vezes você fala que sua mulher só tá sonhando com outro cara, por isso você fica atrás de mim, né, mano?
0: Calma, Davi.
9: Você tem desejo por mim, tá louco, hein?
0: Deixa ele, Davi.
9: Igual da outra rádio lá, mano.
0: Deixa.
9: Tem desejo por mim, mano. Lembra, Diegão?
0: Lembro.
9: O outro lá tinha desejo por mim lá.
0: O Mandioca. Já tem
9: desejo por mim, por isso você gosta de zoar com a minha cara, né?
0: É, o Mandioca.
9: Tem vontade de dar o rabo dele pra mim, senhor, né, Maicon? Vai direto, fala logo, mano.
0: Aí, Maicon.
13: Diego, faz que nem eu, não toma remédio nenhum. Emagrece natural.
0: Aí, ó, pronto. Fala baixinho comigo, a sua dona
14: chegou. Venha aqui, que agora eu tô mandando. Salve, salve, Diegão. Thiago, motorista de APP aqui. Pô, mas pior que imaginar essa bunda do babá aí com o furunco é ver a foto daquele macarrão do Davi, né?
0: Ô, Thiago.
14: Jesus amado.
0: Ô, Thiago, para, Thiago.
15: Davi, seu toma atrás, cuidado que você diz, viu? A boca é sua, mas os dentes é emprestado, Davi. Qualquer coisinha arranca seus dentes.
0: Ei,
15: seu ceboso.
0: Bahia, para Bahia.
16: Que o molho de chuca tá bravo desse jeito já.
0: Para,
16: Sidney. O Maicon tá atormentando ele já.
0: Para, Maicon.
16: Você tá doido. Ô, Davi, macarrão de chuca.
0: Para, chegou, parou.

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0: Legal. Então, cara, foi. No começo foi difícil, né? Porque a família não aceitava, entendeu?
1: Ah.
0: Ela sofreu bastante, né? Mas graças a Deus a gente superou tudo isso daí, né, cara? E hoje é. O que mantém um casamento hoje é um CD, entendeu? Quando tá zoado mesmo, tem que ceder, cara. Senão perde a cabeça e.
1: Um CD?
0: Aí você perde, né? Uma história bonita. Mas é isso aí, a paciência e a esperança é o que move o casamento, entendeu? Quando você ama a pessoa. E eu tô aí junto com ela aí, cara. A gente tá nos barrancão da vida aí, lutando, né? Agora estamos com a filha grandona já, né, mano? Então a gente tenta se fortificar mais ainda, né? E é isso aí. Beleza? Fora o choque de cultura, né? Porque às vezes agora tem essa presepada também. Mas vamos que vamos, Digão. Bola pra frente. Abraço.
1: É o momento. Band Love no Band Coruja. Vem! Chega também. Chega também.
2: Ai, cara.
1: Chega também. Também já chega já.

0: Minha amiga Tami, você é do tempo das antigas, bebê? Você gosta de fita ou CD? Fala pra mim. Você gosta de fita ou CD, Tami?
1: Imagina, essa voz desse Thiago motorista me deixou excitada. Pergunta se ele já tem compromisso no Dia dos Namorados. Tô interessada.
2: Ela tá querendo.
1: Chamar os serviços dele.
2: Ela tá querendo, ela tá querendo. Oi, Li. Oi, Li.
3: Vou tomar pra começar pra fazer academia. Não vou ficar tomando pra ficar magra, muito magra, não. Mas eu vou tomar. Oh, acho que é Tami, né? Tami? Eu esqueci o nome dessa maravilhosa que fica cantando o nome da Xuxa. Quero ser sua amiga também.
2: É a Tami. Todo mundo quer ser amigo da Tami. Ó, Mandinha. Ó, Mandinha. Ai, eu só vou tomar manjado pra eu começar a academia. Não vou tomar pra ficar magra. Ô, Mandinha. Quando tu começar a secar, tu vai ver se tu vai conseguir parar. Vai virar um pau. Vai virar um pau. Você vai virar um pau. Ela vai emagrecer tanto que vai virar um pau. Ela vai virar um pau de virar tripa. Começa agora. Vai, Amandinha, vai, Amandinha. Vai, Amandinha.

0: Tô de boa, tipo, não tô em pé, não, tô de boa.
1: Tá de boa, tá de boa.
0: A mina é um maluco. É, gosto de falar, né? Puta que pariu, os caras têm que fazer, fazer, né?
1: Acabou de falar que tava
0: falar,
1: de boa.
0: Tem que fazer, né? Hoje, um dia você vai precisar comer um macarrão, meu irmão. Um dia você vai passar fome.
1: Olha aí.
0: Vai passar fome, vai precisar comer um macarrão.
1: Calma, Davi.
0: E você, Bahia, é outro também, que vai passar fome também, tá?
1: Aí, Bahia.
0: Um dia, Deus sabe de tudo. Um dia vocês vão ver o que vai acontecer um dia.
1: Olha aí.
0: Vai falando, meu irmão, vai.
1: Olha aí, Bahia, olha aí.
0: Meu de chuca é... Bichão que eu tenho aqui grandão, tá de você aqui.
1: Calma, Davi.
0: Tem um monte de chuca bem grandão, é bem cheio de carne, você quer?
1: Calma, Davi.
0: Só um monte de chuca na sua boca?
1: Calma, Davi.
0: Só abre a boca.
1: Deixa eles, Davi.
0: Eu tô bem grandão aqui, ó.
1: Calma.
0: Pra dar você por trás, é.
1: Deixa eles. Davi, pera aí, Davi.
0: Ô, menininha nova aí, que tem que ter a peca. Pega você por trás aí.
1: Calma, Davi, calma.
0: Onde é? Tão falando aí, né?
1: É.
0: Vamos falando mesmo. Você é feio isso aí, sabe? Sabe?
1: É feio.
0: Quando
1: é
0: dos outros, sabe? Dá processo, sabia?
1: É.
0: Vamos falando, vamos.
1: Chega.
0: Um dia?
1: Deixa aí.
0: Não vão ter nenhum macarrão na sua casa, nem comida na casa,
1: ah,
0: não tem.
1: Ah, meu Deus.
0: Vem, Deus castiga, falando mal da vida dos outros. Deus castiga, sabia? Um dia vocês vão ver o que acontece. Vamos falando, vão. Sabe? Meu Deus sabe o que faz, sabe?
1: É.
0: Um dia?
1: Calma.
0: Vocês vão ver só que eu vou pra tosse.
1: Calma, Davi.
0: Vai falando, vai.
1: Deixa eles, Davi. Deixa eles, deixa eles. Deixa eles falar, esses trouxa, Davi. Tudo trouxa, Davi. Tudo trouxa.
2: Dançar, dançar. Vai morrer no Brás.
3: Ela só quer zoar.
2: Ô Diegão, Diegão, você viu aí o retrato do carocinho que eu te mandei? Tu viu?
1: Quem é esse carocinho aí, ô Bahia? Esse é o que? Quem é esse carocinho? É o que tu vai pegar hoje, Bahia? Esse Bahia é terrível, cara.
2: Fala pro Davi, Diego, pra ele fazer um macarrão amanhã pra mim do Dia dos Namorados. Eu aceito.
1: Olha aí, Davi! A Tami vai aí comer seu macarrão, Davi. Você faz pra ela aquele espaguetão gostoso com molho de feijoada que você faz, Davi? A Tami tá querendo, a Tami tá querendo.
4: Davi, não liga pro bullying que o Marco tá fazendo com você não, cara. Supere com a mente e cumprimente todo mundo. E viva na ilusão, porque com os sonhos a desilusão vem.
1: É. O que é isso? Parece a motivacional do Davi? Você tá querendo roubar o lugar do Davi, ou?
5: Ô, Bahia, você tem certeza que aquela delícia da Juliana tá dormindo? Será que ela não tá escutando essa história de carocinho aí, não, véi? Ah, se ela tiver, você tá lascado, hein?
6: Bom dia, Diegão. É o Fábio de Poços de Caldas, Minas Gerais.
1: Fala, Fabião.
6: Na minha opinião, a diferença de idade não atrapalha, não.
1: Ah, legal.
6: Eu gosto de uma novinha.
1: Gosta de uma novinha, Fábio? Eu também gosto de uma novinha, Fábio.
7: Aí, Davi, ó, seu macarrão tá top, hein? Até a Tami quer conhecer. Só que faz um macarrão decente, viu?
1: Faz
7: macarrão com molho de fossa, não?
1: Ô, Maico!
7: E dá uma limpada nesse fogão seu também, pra deixar melhor pra Tami receber.
1: Maico!
7: Muita porquice demais.
1: Maico! Para, Maico, para.
8: Olha, nem mexe.
0: Ô, Tami, é fácil com prazer, sim. Obrigado. Olá. Beijo. No meio de tudo que você tem aí, um beijão. Você é maravilhosa, hein?
1: Olha aí. Olha aí, viu?
0: Finge que gosta, não gosta, hein, mano?
1: Hã?
9: Gosto da novinha, Fábio?
0: Vamos hoje se unir, porque é o dia de união hoje. O dia fala sobre união, porque hoje começa a Copa. Um tempo tá, mundo vai estar unido, hein? Seu vagabundo, água de
1: calma,
0: porta
1: Davi,
0: tem.
1: Calma.
0: Sabe, só a caneca
1: calma,
0: aí,
1: Davi.
0: É finito que você faz na sua casa.
1: Calma,
0: aí.
1: Davi.
0: Água de fossa?
1: Calma, Davi.
0: É água de fossa, tem teu rabo também.
1: Calma,
0: você pega,
1: Davi.
0: É coisa do seu rabo, faz sua comida,
1: Davi.
0: Aí, sua savagem aí.
1: Davi, para.
0: Limpa
1: Davi.
0: Tua casa primeiro, faz da minha casa, meu irmão.
1: Chega, Davi.
0: Tá imundo assim.
1: Para.
0: Esse lixo aí que é tua casa, esse
1: calma,
0: buraco
1: Davi.
0: Aí.
1: Davi, calma.
0: Certo?
1: Davi.
0: Só tá louco, todo
1: Davi.
0: Mundo aí.
1: Para, Davi. Davi, manda ele lavar a bunda na água. 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

0: gente quer fazer, a gente fazer que nem aquele filme, A Dama e o Vagabundo.
1: Oh.
0: A gente vai comer o macarrão junto. Ai, aí,
2: cheguei. Oh, só um momento. Ai, imagine agora a cena. Davi e Tami. Os dois juntos. Na casa do Davi, aquele antro de amor. A Tami chega, o Davi está no fogão preparando o macarrão, o vinho já está na geladeira. O Davi trazendo seu macarrão com molho de feijoada para a Tami. A Tami com um olhar apaixonado, a sua peruca loira maravilhosa e o seu bumbum branco. O Davi usando a sua calcinha de renda. A calcinha não. O Davi usando o seu cuecão de couro, né, Davi? Servindo o macarrão, um bota uma pontinha do macarrão na boca do outro. Ai, que delícia. Conforme eles vão chupando, um molho de feijoada vai escorrendo no canto da boca. Ai, que delícia. Até que chega um momento que, como no filme A Dama e o Vagabundo, apenas um fio fica no prato. Ai, que delícia. Eles vão se aproximando. Os olhares vão ficando morteiros. Cada vez mais próximo um lábio do outro. O Davi com a sua barba farta, cheirosa. A Tami também.
0: Diego, nós já podemos fazer uma audionovela, Diego.
2: Boa, Tami, boa.
0: Para, Diego, não tenho barba, não.
2: A Tami com a sua cara do Murilo, a cara do Murilo louco. Não. A Tami maravilhosa. Perfumada de chuanchu. O Davi de Yves Saint Laurent. Ô Davi, falaram que você cheira Yves Saint Laurent, mano. É verdade, Davi? Ô Davi, falaram aqui, mano, o Davi tem cheiro de Yves Saint Laurent. A Tami cheirando a chuanchu importado. E o Davi com cheiro de Yves Saint Laurent.
3: Beijinho na boca.
2: É verdade, Davi? O Maico que falou.
3: Meu amor.
2: Davi com aquela camisa do Flamengo bonita.
4: Porcaria essa, Diegão. Cheiro nada, não. Tô falando doido, né? Esse pessoal fala. Ah, Ed. Que cheiro é esses mazarentos que tá cheirando aí?
2: Ô, Davi.
4: Ele cheira a fossa, esse. Né, Marco? Você cheira a fossa. Você cheira é. Cuidado, tá cheirando sua bunda, deve tá cheirando. Ei, aí.
2: Peraí,
4: toma banho louco, sua bunda tá cheirando aí.
2: Calma,
4: tá cheirando, Davi. Até daqui o cheiro aqui, tá vindo daqui.
2: Calma,
4: na minha casa.
2: Davi.
4: Aqui.
2: Ô, Davi, falaram que você tem cheiro de Yves Saint Laurent, Davi.
3: Gostoso doce mel.
2: Não tem, não, Davi?
3: Amor, que será?
2: Estão falando aqui, ó, Davi tem cheiro de Yves Saint Laurent. Tem, não, Davi? Não tem, não? Não tem, não, Davi?
4: É você, né? É você, né, aquele sabiá?
2: Eu não.
4: É você mesmo, né,
2: Diegão?
4: Você cheira o seu cabelo maneiro, tá arrumou, o cabelo tá despenteado aí.
2: Ô, Davi, você não cheira aí pro Salohan, não, Davi?
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0: Mas é um imbecil mesmo. Não sabe a altura que tá esse som aqui pra você cortar o volume e depois voltar com o gemidão, animal. Ter tudo.
1: Degão, eu já tô aqui em casa com meu carocinho, Degão. Ah. Fica aí moscando. Fala aí, amor.
2: Oi. Para, amor.
3: Bora, amor. O cara tá com a mulher em casa, com o carocinho. Vai dar uma sapecada boa agora. Amor, pera aí, deixa eu falar, manda uma mensagem pro Diegão. Pera aí. Vai lá, rapaz, a mulher tá esperando aí, mano.
2: Oi. Bora, amor.
3: Bora, amor. Vai, Bahia. Vai, Bahia.
4: Ô, Diego, para de ser louco, velho. Tava pegando um lanche aqui no McDonald's, velho. A mulher começou a rir de mim aqui, ô. Ô, louco.

0: Ai, Bahia. Vai, enfia a paçoca na mulher, que aquela gente já tá estragada há muito tempo.
1: Pera aí, ô Davi.
2: Galera, eu vou defender o Davi aqui, tá? O Joker, tá? Ó, vocês têm que entender que o Davi, ele é descendente de indiano. Olha a cara dele de indiano. Cara de boi. E outra, no país dele, é normal fazer essas comidas. Vocês não veem esses vídeos de comida toda zoada, estragada?
1: Ô,
2: no
1: Joker.
2: País deles é normal. Então, o Davi, ele fez um macarrão indiano. É
1: para,
2: normal,
1: Joker.
2: Beleza, galera? Vamos parar de zoar o cara, velho.
3: Ô, baiano, vai broxar. Vai broxar,
1: vai broxar, vai broxar, vai broxar. Ô, oh, começa agora, começa agora, começa agora. Rogando praga pro Bahia broxar. Ô, Bahia, na hora que tu for dar a pincelada, solta. O bicho vai amolecer, Bahia. E tu vai lembrar e ela vai dar risada, Bahia. Começou a festa. Na hora da primeira. Na hora que o Lion chamar o olho de Tandera. Que entra nas suas veias. Na hora que tu olhar pro olhinho de Tandera. E que você for falar o Thunder. Thunder. Thundercats! Aí, Bahia. Não vai ser legal não, Bahia. Aí, Bahia, o tiro vai sair. Olha, vai sair, olha. Ô, Bahia. Vai zoar, Bahia. Na hora que for olhar pro olho de Tandera, Bahia. Fica parado, quero ver. Ei, Bahia, ei, Bahia. Ih, Bahia. Vai deixar a mulher na mão, Bahia.
4: Praga de urubu, praga de...

0: não precisa pensar em mim, não. Pensa no programa.
1: É, Bahia. Asa de pavão, pena de urubu. Na hora que você for dar um, você vai broxar e vai ter que dar o...
0: Ei!
2: Diegão, eu acho que o Bahia, ele chama a mulher aí pra curtir a night com ele, daí ele chega no quarto e fala assim: o que você acha da gente ouvir o Band Coruja? Bora lá. Aí senta os dois de bumbum bracinho e fica te ouvindo.
0: Deixa eu te mostrar.
2: Não transa nada.
0: Deixa eu te ouvir um programa. Deixa eu te apresentar um programa aqui, peraí.
3: Aqui, graças a Deus, que nunca broxou. Se broxar também, se lasco na minha mão.
0: O que é que você faz se ele broxar, ou essa menina? Ei, essa menina, vem cá, essa menina. O que é que você faz se ele broxar? Conta pra nós. Ê, Bahia!
4: Errou!
5: E ficou com medo da rima, né? Deixa que eu faço então. É praga de urubu, cai no próprio jacu. Jacu é uma ave, tá?
0: É, eu
5: só
0: sei,
5: pra ficar
0: eu
5: bem
0: sei.
5: Claro.
6: Se broxar, ela vai enfiar o dedo no.
0: Ei!
6: As de copa dele.
0: Vamos ver. Escuta.
3: Aqui quem tá falando é a Juliana. Se ele broxar, eu largo ele, pronto.
0: Olha, Bahia. Rapaz, se broxar é perigoso, hein, velho? Perigoso, nós temos que colocar um sino no Bahia também, viu? Calma, Bahia. Bahia, não broche não, Bahia. Não broche não, Bahia. Não. Senão a Gaia vem, Bahia.
7: Arrou pra cima, cintura solta, dá meia volta, dança com duro, não se cansa agora.
0: É, deixa ele.
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0: Olá, Julia.
8: Aqui, Diegão, aqui é barril drobado, velho. Aqui é barril drobado, não brocha não.
0: Bahia. Se você brocha com a Juliana, meu amigo.

0: Juliana, vai ser assim, ó. Ô, Juliana vai dar risada na cara do Bahia, você vai ver. Juliana, quando dança tão... Vai broxar, Bahia.
1: Ei, Diegão, eu não sei se você já ouviu a Clecinha da Seresta, mas ela fala bem assim, é uma atrás da outra, sem tirar de dentro.
2: Tá ouvindo, né?
0: Olha a pressão, ela tá mandando uma pressão no Bahia, velho. Tá ouvindo, né? Você viu de fundo aí? Tá ouvindo, né?

0: Ô Bahia, se você broxar, você tá ferrado, mano. Você vai sentar no coco.
1: Não, se não, ele vai broxar, hoje ele vai.
2: Digão, eu quero que o Bahia aí, Digão, broxa, Digão. E a mulher mete o dedo no suspiro dele. Ele fica ligeiro.
3: Essa confiança do Bahia não é normal, né? Ele tá prevenido, ele tá com tadala no bolso, né? Se já não tiver no estômago, né?
1: Já tomou, você acha? Essas alturas ele já tomou.

Olha, a Ju, a sua xará aqui, ó, Juliana, ó. Ela falou o seguinte, minha xará, cuidado. Quem fala muito normalmente tá ocupado demais falando e fazendo pouco aí, hein?

0: Diegão, você tem, mano, você tem noção de quantas festinhas você participa indiretamente, meu amigo?
1: Credo, eu não fico pensando nisso, não.

0: A Juliana aí tá aparecendo da família Buscapé. E eu vou falar pro pai que você broxou, Bahia.
1: Pum, pum. Davi, não esquenta não. Você é meu parceiro do grupo. Não esquenta que os outros ficam falando de você, não. Vamos escutar o Band Love aí que o Diego tá fazendo aí. Band Love aí, vamos escutar. Deixa esse cargo pra lá. Tchau, obrigado.
2: Ó, Diegão, pelo silêncio o Bahia já desligou o rádio, hein?
3: É. Não adianta, não adianta.
2: Ele vai desligar antes que eu broxo.
3: Ele vai lembrar, ele vai lembrar. Não adianta. Ô, Bahia, deixa eu te falar um negócio. Bem na hora do Thundercats, na hora. Você vai lembrar. Vai. Você vai olhar o olho de Thunder. Lembra do Thundercats que o Lion pegava a espada lá? E aí ele mandava um Thunder. É a hora que o bicho pegava. Na hora que o bicho pegava, ele metia um Thundercats. Lembra, Bahia, desse desenho, não, Bahia? Tu lembra, né, Bahia? Aí, meu amigo, você vai chamar no Thunder, e não vai vir nada. Não vai vir nada, Bahia. Ela vai ficar brava, hein, que a mulher é brava, hein? Ela é da Bahia também, Bahia? Ela é baiana também, Bahia?
4: Ô, Diegão, a Juliana vai arrumar um gato guerreiro pra ela, viu? Se o Bahia broxar, se afrouxar, gato guerreiro vai estar lá.
3: Ei.

0: casa.
1: Gostosa, Diego. Mas lembrando de uma música que ela é em minha homenagem, sabe o que a gente gosta? Pião todo tatuado.
2: Gostoso, doce mel. Essa é boa, quem canta essa aí, hein? Meu amor, o que será?
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2: Ô, oh, Otávio. Oh, tu gosta, Tami, de peão todo tatuado? É peão tatuado? Você gosta, Tami, de pegar um peão? Já pegou um peão de rodeio mesmo? Os que monta? Os peão que monta, já pegou, Tami? Já pegou, não? Hein?
4: Ela não vai pro rodeio pra ver montaria. Ela não vai pro rodeio pra beber cachaça. Ei. Sabe o que ela tá interessada?
2: É o que, menina?
4: Sabe o que ela quer?
2: O que ela quer?

0: rodeio para.
1: Vamos, Tami! Tome, Larna. Vai, Tami, vai, Tami. Eita lapada. Ela tá boa, é chata essa música, mas também é chata demais essa. Sácia, só fica. Pia, tô cagado. Ah, tá bom também, tá bom também. Peraí. Fala,
2: Tami. Cicote estrala.
1: Pera.
2: Pião todo tatuado, Diego. Cicote estrala.
1: Eita, ela gosta da chicotada, ela gosta. A Ju falou, Diego, já que tá aparecendo um monte pra você, arrumam pra mim também. O que que você quer que arruma pra mim, pra você, ô Ju? O que que é, tá, ô Ju? Conta pra nós. Um namorado? Tu não é casada, Ju? Sempre pensei que tu fosse casada, Ju.
3: A minha esposa, eu acho que o dia inteiro cantando essa música, Pião Todo Tatuado. Eu não sou peão. A única marca de tatuagem que eu tenho é da Aliança. Não fumo paeiro. Ah, eu fiquei meio desconfiado.
1: É, esquisito, né? É, eu até às vezes até saio traiado por aí, né? Mas não tenho tatuagem.
4: Ô, fela da...
1: Ei!
4: De ver a figurinha. Ó, as únicas duas vezes que eu passei esse perigo de broxar foi uma vez que eu dormi, né? Que tava muito cansado, eu deitei assim, né? De barriguinha pra cima, aí começou o serviço e eu... Né? Aí tomei um tapão, acordei, não afirmei, tomo, né? E a segunda foi assim, quando a menina queria brincar de pique de pega-pega antes.
1: Ah,
4: adrenalina,
1: mano.
4: Sobe, fica difícil depois, viu?
1: Ah, mano.
4: Eu acho que ela queria brincar, ela queria dar, sabe? Mas eu tive que correr atrás pra pegar primeiro.
1: Ah, você não gosta, Caipira? Ah, eu acho legal um pega-pega antes. Ah, eu acho legal. Um pega-pega. Então, vamos brincar. Brincar de pega-pega, tá com você. Ah. Ai, te peguei. Ai, te peguei. Corre atrás de mim agora, corre. Aí você chega e fala, ah, te peguei. Eu te peguei. Peguei. É, eu peguei.
5: Ô, Mike, se ela cantou essa música aí, dá uma olhada nela pra ver se ela não tá com marca de roseta, hein? Ah, sei não, hein? Vai lá ver os furinhos no lombo dela, se ela não tá com marca de roseta.
1: Esse não pega, Tiara.
5: Se ela canta.
6: Ei, Diego, esse caipira aí gosta de fio terra.
1: Ei.
7: Núzia, fala pra ela que eu sou o peão tatuado pra ela. E se eu não tiver as tatu que precisa, eu tatu mais, é. Manda ela pra mim, Diegão.
8: Canta aí.
1: Vai.
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1: Para de ligar, o vagabundo. Deixa ele cantar.
9: 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Completamente. Quase morri.
1: Para de ligar, o vagabundo. Eu vou bloquear quem tá ligando. Pera aí, deixa eu bloquear esse trouxa. Não, não quero saber. Ligou, vou bloquear. Vai.
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1: Para, o vagabundo. Filha da... Pera aí. Vou, tô bloqueando, não quer. Ai, me desbloqueou. Não vou desbloquear também mais.
9: Para outro, eu estava.
1: Vai.
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1: Ah, é do lixo, sai cachorro! Lixo, sai cachorro! Você tá doido? É bom demais. Essa moda é boa, essa moda é boa. Ah, mandei uns três pavala também.
10: Abra a janela, meu amor, abra a janela.
3: Pode ligar, rapaziada. O único momento que o Diego não bloqueia é quando esse velho do rabo sujo aí tá cantando.
1: Cala a boca. Cala a boca, ô Michael. Vai juntar ele e o Davi, eles vão te dar um pau, velho. E eu vou achar bonito. A Ju falou, esse caipira só decepciona.
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8: Ô, velho do lixo, você já pensou se inscrever no Ídolos, no Raul Gil, no Fama, né? Lá é bom pra cantar, ô velho do lixo.
10: Ô, Maico, aqui é o Adams agora, cara. É o Adams, para de mexer com o Davi, maluco. Eu passo o caminhão por cima do céu que eu pegar o lixo em frente da sua casa aí. Eu derrubo você com tudo, hein, meu Deus?
1: Vai, trouxa. Vai, Maico, vai. Invocou o Adams agora, hein? Invocou o Adams. Ah, é trouxa. Lida agora com ele.
11: Cheguei.
1: Tacar o caminhão em cima da tua casa, você vai ver.
11: Que abundância, meu.
12: Ô, Diego, você tá convidado, tá? Não é pro passeio. É, eu vou fazer um churrasco em casa, você é parceirão, viu? Acabou. Nossa, começar com uma cantoria aqui, você vara a noite inteira e roda uma garrafa de cachaça e cantando,
1: não
12: é mesmo?
1: É, você vai ver. Eu não, ixi, mano. Se não é começar na cantoria, você quer ver qual é mais boa do mundo? Eu não sou mais de rolê, não sou mais de sair, nada. Agora chamou pra uma cantoria, um churrasquinho, uma fogueirinha, um violãozinho. Nossa senhora! Mas emenda 3 dias no Vinvance. É, 3 dias no Vinvance.
13: Agora mexe, balançando a bobozinha. Mexe, mexe pro lado, mexe, mexe pro outro. Vai mexendo embaixo, vai mexendo gostoso.
14: Mexe, mexe pro lado, mexe, mexe pro outro.
1: A Simone falou, nossa, a voz desse caipira me dá um tesão. Convida eu também, tesão. Ô Simone, manda um áudio aí, Simone, pra nós ouvir tua voz. Vai, Simone. Ô caipirão, aí, ó, servicinho sem nota aparecendo no trampo. Aí, ô, Carla! Simone quer dar.

0: Caipirão chamou você pro churrasco porque ele tá querendo levar linguiça. Diegão, Caipirão chamou você pro churrasco porque ele tá querendo levar linguiça.
1: Calma.
2: Balançando a putinha,
3: ai, que delícia. Que tesão.
1: Calma, Simone.
2: Agora mexe. Ai, que delícia. Agora mexe.
1: Ó, Ju também, a voz do Caipira é gostosinha. Ô, Ju, ô, Ju. Ô, Caipira, e aí, Caipira?
4: Caipirão, você não pode engasgar com leite.
1: É.
5: Mexendo gostosinho. Não, Diego, pra mim esse negócio de pega-pega não dá muito certo, não, hein? Até eu conseguir pegar ela, já infartei, já.
1: Ô, Babá, você não tava emagrecendo, Babá?
2: Então,
1: Babá, eu já falei pra você, Babá. Quando você parar o caminhão, você dá umas 4, 5 voltas no caminhão, caminhadinha devagar, devagarinho. Você falou que você tava emagrecendo, Babá. Não vai correr atrás dela, não, que você infarta, Babá.
2: Conheci uma menina que veio do sul.
6: Calma, calma, meninos, não criamos cânico. Eu sou casado e minha mulher não sabe atirar, mas ela amola uma faca como ninguém. Pra me arrancar o couro não custa nada.
1: Vixe, Maria. Essas mulheres tá perigosas demais, velho. Você tá doido? Ave Maria. Calma, personal, calma, tô brincando. Calma, personal, calma.
2: Agora mexe, vai. Agora mexe, bem gostoso. Agora mexe.
7: A carne só cai no prato do vegano. A mulherada tudo doida atrás do caipirão e o caipirão com esse papinho. Ai, minha mulher sabe a mulher uma faca.
8: Cria vergonha na sua cara, vagabundo.
1: Calma, Juliana.

0: Fala, Diegão. Canela de Sabiapoca. Quem nunca broxou na vida, atire a primeira pedra. Vai me dizer que nunca aconteceu aí. O mundo fala que não, é tudo mentira, rapaz. Acontece sim, viu? Vamos até 5 da manhã na Banda de Coruja.
1: Comigo não. Não, aquela. Peraí. A não ser que você queira dar uma de louco. Você vai querer dar uma de louco?
2: Agora mexe. Então.
1: Mas aquela primeirinha, sabe a primeirinha? A primeirinha não. Ah, mas daí o cara que ele vai querer dar uma de louco? Vamos. Aí, meu filho, peraí. O cara acabou de tomar um Zolpidem e vai querer trabalhar bonito. Aí, meu amigo, aí você tá pedindo pra... Aí errou, né?
2: Errou!
1: Mas aquela primeirinha, aquela empolgada, aquela... Não, é...
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1: Olha lá, os caras com os tesourando.
2: Agora mexe, balançando a bombonzinha. Mexe, mexe pro lado.
1: Não dá pra cantar, com os caras tesouram esses vagabundos.
2: Baixo, vai mexendo gostoso. Sim, gostoso.
1: É, os vagabundos.
2: Sapatinho.
1: Deixa ele falar, deixa ele cantar, gente.
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1: Olha lá, que cretino. Eu vou bloquear você, vagabundo.

0: Ô, Ju, eu provo.
1: É, começou o show de calouros do Diegão. Esse pessoal cantando aí, pelo amor de Deus, meu. Quase quebra um alto-falante, pô.
2: Carente é você, seu sem-vergonha, mal Adam. Acabado.
0: Ó o Adams.
2: Eita, nós, hein? Quem não aguenta, fi, tira o ouvido do rádio, seu bosta.
0: Seu bosta. Seu bosta veio sincero, hein?
3: Os ouvintes do Bando de Coruja gostam tanto de ouvir o povo cantando, tanto de música, que se vocês pudessem ligar durante a programação musical para atrapalhar os próprios cantores, ligavam.
4: Ô, Adas, não faz isso não. Não joga o caminhão em cima da casa minha, não. Você vai perder o resto dos seus dedos.
0: Ei!

0: brincar muito com o velho do lixo. Ele não aguenta brincadeira, ele chama o Adams, velho. Aí não dá, mano. Ô, velho, carente.
1: Mas sei que valeu a pena. Hoje não é um bom dia pra provocar o velho do lixo. Ele acordou meio agitado, né?
2: Ele acordou Adams.
1: Você pensa assim, hoje eu vou cantar. Se eu não cantar hoje, eu vou mandar uns três pros quintos.
2: É. Voando sozinho. O homem é perigoso, homem é perigoso.
3: Ô, acalma o coração aí, ô velho sucateiro. Pelo amor de Deus, meu.
2: Ei. Não deu
4: pra segurar a mão. Ele tá comendo aqui agora. Daqui a pouco eu vou dar gostoso pra ele.
2: O Bahia? O Bahia? Ih, não adianta, vai nada. Ó, vai ser assim, ó. Ih, Bahia. Iba aí. Ele tá o quê, ô Juliana?
4: Ele tá comendo aqui agora. Daqui a pouco eu vou dar gostoso pra ele.
2: Ih, não vai, não vai, Juliana, não vai. Ô, tu tá dando comida pra ele ainda antes do negócio? Ah, oh, minha. Ih, não vai, não vai, não vai, Juliana, não vai. Vai por mim. Na hora. Você vai lembrar do que eu tô te falando. Na hora tu vai lembrar, Juliana. Na hora tu vai lembrar. Bandicuru.

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6: Band FM 4 em ponto, bom dia meu povo! Bora que até as 5 tem o Band Coruja rolando, mais uma hora, nossa última voltinha no relógio. Ah, que delícia, bebê! Você tá bem aí, né? Tá tudo tranquilo, tudo na manhã? Quintamos já, né? Aqui na sua rádio do seu jeito.

0: o Diego, lê essa notícia. Fala o que, que os ouvintes acham sobre essa notícia aí. Vamos lá. Esposa insaciável. Ah, meu Deus do céu. Pera aí. Deixa eu ver o que é isso aqui. Só um minuto. Esposa insaciável é presa após exigir do marido 6 relações por dia. Se eu me negasse, ela me batia. Pera aí. Pera aí, não, isso aqui é sério, isso aqui é sério. Só um minuto. Atenção. Caso incrível. Mulher é presa após exigir relações constantes e agredir marido que trabalhava muito. O caso chocante aconteceu na Colômbia e mostra que a violência doméstica não escolhe gênero. A mulher que aparece na imagem... Eita porra, essa aqui é... Eita, é um cavalo, é? Ih, é um cavalo, é? Calma, colombiana. O caso acontecendo na Colômbia mostra que a violência doméstica não escolhe gênero. A mulher que aparece na imagem foi detida em flagrante pela Polícia Nacional da Colômbia sobre acusação formal de violência intrafamiliar. Cansado dos abusos, o próprio marido decidiu recorrer às autoridades e revelou a rotina exaustiva a qual era submetido. Segundo o relato, ela exigia uma frequência diária de relações que ele simplesmente não conseguia acompanhar devido ao desgaste e cansaço da sua rotina de trabalho. A situação saía do controle quando o homem tentava descansar ou recusava os avanços da esposa. Nesses momentos... ela passava a agredi-lo fisicamente. Rapaz, que coisa, velho. Além de proferir insultos severos e ameaças psicológicas para expulsá-lo de casa. Embora o teor do acontecimento pareça bizarro ou até cômico à primeira vista para muitas páginas da internet, o desfecho jurídico foi tratado com extrema seriedade pelas autoridades locais, acendendo o debate sobre o abuso físico e psicológico sofrido por homens silenciosamente dentro de casa. Começa agora! Rapaz, eu vou repostar isso aqui. Só pra você dar uma olhada na cara dela. Olha a carinha da colombiana. Olha o tamanho da cavala. É, cavala. Ih, é uma cavala. Rapaz, eu vou repostar agora só pra você dar uma olhada. Calma, colombiana. Entra nas suas veias, fica quente, gruda na gente. Vai lá dar uma olhada lá. Calma, colombiana, vai lá. Rapaz, se o cara broxasse igual Bahia, ou se o cara não quisesse, ela batia nele. É sério isso, gente. Acabei de postar lá no Instagram. Vai lá pra você dar uma olhada. Arroba Diego Lopes, notícia séria. Vai lá. O que você acha disso aí? Eu não acho nada. Rapaz, mas é complicada essa situação, hein? Vai dar uma olhada nela lá.
1: Fala, Diegão, seu vagabundo. Cheguei agora, Diegão. Diegão, isso aconteceu comigo semana passada. Eu no bem bom com a minha mulher lá. Do nada ela parou, olhou nos meus olhos com a cara de louca, falou assim: se você não fizer amor comigo no mínimo 3 vezes por semana, eu te mato.
0: Eita.
1: Porque os outros 2 dias você tem outra amante. Falei: mulher, você tá doida? E eu passei por isso, tio.
0: Rapaz, velho. Já pensou se vira moda entre as mulheres? Cadê a Lei João do Penho? Tem a Lei João do Penho. Pro homem não tem nada, né? Agora, Penha, fala a verdade. Eita, minha esposa. Não é? Tem uns caras que falam: eu queria que a minha mulher fosse doida desse jeito. Eu queria que a minha mulher me cobrasse assim, não é verdade?
2: Ah. Isso aqui é difícil, minha mulher quer sexo e se não fizer, ela bate.
0: É.
2: Oh, coisa horrível, hein? Nossa, que difícil, pô.
0: Não é? Que vida difícil, cara. Ah, eu vou falar também. Tem uns caras que reclamam de umas coisas, velho. Eu não sei se ela é casada faz tempo, não sei qual é que é qual é a treta. Tem uns caras que reclamam de umas coisas.
3: Boa noite, Diegão. Mas também, né, Diegão? Como é que o cara vai durar, vai dar seis com uma mulher dessa? Uma só, fi. Uma sanfonada, o forró acaba. Você é louco?
0: Você viu? Eu postei lá, dá uma olhada no Instagram, arroba Diego Lopes, Diego Cunha. Vai dar uma olhada lá, último. Cara, vê a cara da colombiana.
4: Logo você vai estar noticiando aí, Masterchef Davi sequestrou homem que ficava criticando seu macarrão. Manteve no cativeiro por 15 dias.
0: Olha o Simplício
4: delay. Alimentando com macarrão 10 vezes por dia. E única coisa que tinha para tomar, caldo de feijoada.
0: Tá bom, Bio, Simplício. Tem a ver com o papo agora, cara?
5: Eu acho que é verdade essa reportagem. As colombianas é tudo cavalona, Diego. Vai nesses sites adultos, as colombianas que tem lá, é fora de base. Os caras bombardeiam e não dá conta.
0: É colombiana.

0: nem vou falar nada de colombiano. Deixa pra lá.
1: Gente, peraí, mas 6 vezes por dia também é complicado, né? Você tá doido, moço?
0: Vocês estão fracos, hein? Calma, colombiano. Calma, colombiano.
2: Bom dia, Dieguito. Rapaz, ô tempo louco. Eu tô aqui te aguardando você vir no restaurante, viu?
0: Ó o outro.
2: Tomar um caldo de rola.
3: Ô, Diego, eu dei uma bimbada com a minha esposa esse dia, demorei 5 minutos. Eu já tava querendo saber o que eu tinha tomado pra demorar tanto assim, ó. Já queria fazer um vídeo. Você tá doido?
4: Ô, Diego, na primeira, segunda, até a terceira, até vai. Chega na quarta e já começa a repunar.
0: Não. Repunei.
5: Do Vucu Vucu pelo Brasil.
0: Chegou na quarta, eu repunei.
5: O rei do Vucu Vucu, eu não gosto, meu irmão. Ah, vem cá, gente. Beber cachaça é bom, mas fazer o Vucu Vucu é muito melhor, companheiro.
6: Ah, tá. Vai dizer que você faz 6 vezes por dia e não reclama, tio.
0: Não é da sua conta, Raquel.
7: Você nunca me amou e só me quebra aquela hora. Me pega, vucu, vucu, vucu, vucu, vai embora.
8: É por isso que eu não repuno nunca. Meu Deus.
0: Olha o Bahia com voz de cansado. Ê, Bahia. Se liga só, como é que o Bahia tava no começo do programa?
8: Ê, Degão, eu já tô aqui em casa com meu carocinho, Degão.
0: Olha só, atenção. Bahia no começo do programa.
8: Hoje não vai ter essa pecada não, Degão.
0: Bahia.
8: Bom dia, Degão!

0: É por isso que eu não repuno nunca. O bicho morre, mas não. Gruda na gente.
1: Incendeia. E quem pode parar? Ai, ai, repunei, foi osso, viu? Ô, Diego, ó, pergunta boa pras mulheres, ó. O que elas preferem? É uma longa com todos os contornos e velocidades e posições? Ou uma curta, várias curtas, né?
0: É. Uma longa ou várias curtas, gente? Vamos lá. Começa agora, enquete da noite. Mulherada responde, uma curta ou várias longas? Dança
2: com duro! Diego, tô achando que ele comeu muito acarajé.
0: É, exagerou, exagerou.
3: O carocinho dele acabou com ele, coitado.
0: Ô, Raquel, responde aí, uma curta ou várias longas? Dança com duro! É, o Bahia morreu na hora do Thundercat, já foi, acabou.

0: Olha, a Van respondeu o seguinte: Diego, muito longa enche o saco, fica tudo ralado, afe, mano. Então você prefere várias curtinhas, é isso? Vai lá.
1: Bom dia, Diego, bom dia. Com certeza é uma longa. Muito melhor uma bem dada do que várias mal dadas.
0: É nada, sério? Olha, a Elaine pensa diferente da essa menina. Ela prefere uma longa, muito melhor uma longa do que várias mal dadas.
2: Uma longa e bem feita vale por 10 curtas, com certeza. Senão não dá tempo da gente chegar lá, né, filho?
0: Ah, é verdade, gente. Ah, tem esse detalhe, a mulher tem que chegar, é verdade. Ô, Maratacini, manda áudio, Maratacini. Uma longa ou várias curtas? Ô, Davi, você prefere uma longa ou várias curtas?
3: Ô, Diegão, se juntar a galera aí, mandar um balão de oxigênio lá pro Bahia, hein? Você tá doido?
0: Ô, mano, fala assim. O Hana quer dizer família.
4: Ô, mulherada, tira uma dúvida. Qual seria esse tempo da longa?
0: É.
4: Passou de 5 minutos, já é longo, já?
0: Passou 5 minutos, já é longo? Vai, vai. Ô, Gabi, manda áudio, Gabi.
5: Ai, Diego, eu prefiro várias longas na frente e uma curta atrás.
0: Ei!
6: Ah, é bom é pegar a mulher, dar umas bem longas com ela, né? Fazer ela gostar bem gostoso, né, Diego? Bater na mulher pra tirar o cabelo dela, pai com ela aí.
0: Raquel, você tá ouvindo com atraso? Já foi a tua coisa, já foi. Louca.
7: Eu acho que é isso mesmo. Enquanto você não vê as perninhas da bichinha tremendo e o corpo todo, né? Tem que se contorcer que nem uma cobra normal, mata. Cobra? Não, isso não. Ficou esquisito. Vou apagar também.
0: Cobra mal matada. Ele tem que dar um jeito de colocar uma cobra no meio, um engasgo com leite, um glo-glo-glo.
8: Olha, na verdade, nem longa nem curta, o tempo certo, uma bem dada vale, por várias pequenas. Oh. Várias curtinhas, né?
0: Várias curtinhas?
8: Ô, Caipira, não vai muito nessa de ver as perninhas tremendo, não, que mulher finge, viu? Você tá demorando demais também, o cara não tá dando conta, ela também já quer logo cair fora.
0: Ah, é? Peraí, aí vocês complicaram nossa vida, ué. Se tá demorando demais e o cara não tá dando conta, elas querem sair fora. Aí nós arrasando, segurando, pensando no Júnior Baiano. O cara pensando na avó, em futebol, na cara da cadela. Achando que tá... E a mulher quer sair fora? Como não? Peraí, vamos... Vamos explicar, deixar o negócio claro aqui. Como é que é, velho?
9: Eduardo Costa e Grupo Rã! Central, alô, Caipira. Dieguinho, claro, a minha opinião é uma longa, a noite completa, com direito a todas as curvinhas, a todas as preliminares. Delícia! Vem em mim, Salvador!
0: Não.

0: ou mel banana. Uma noite completa também não, você já tá exigindo muito. Né? Uma noite inteira não, né? Aí vamos ter que levar um Play 5, vamos ter que levar um Uno, vamos ter que estar jogando um xadrez, assistir uma net, alguma coisa. Uma noite inteira sem parar, não.
1: Eu não tô ouvindo com muito atraso, não. Você que tá demorando a ler. Já faz horas que eu mandei isso daí.
0: Alguma hora, se eu mandei, eu mudei o assunto agora. Pra que que você tá escrevendo então? Põe meu áudio, põe meu áudio. Você já foi? Você nunca me amou, louca.
2: É, não, na verdade, elas já estão fingindo desde o começo, né, Diego? Quando é assim, já era.
0: Rapaz. Eita, moçada, obrigado pelo convite, viu? Aí complicou nós. Vamos pro boteco beber cachaça
3: e depois fazer o bugurru. Diegão, bom dia, voltei. Falando no assunto aí, o papai aqui deu várias esse final de semana, com força. Região taxista.
0: Ah, você deu muito no fim de semana, Região? Com força, Região? Pera, eu não sei se eu entendi errado.
3: Diegão, bom dia, voltei. Falando no assunto aí, o papai aqui deu várias esse final de semana, com força. Oi. Região taxista.
0: Ô, Região.

0: Região, dá com força.
1: Diegão, bom dia, voltei. Falando no assunto aí, o papai aqui deu várias esse final de semana, com força. Região taxista.
2: Tá bom, tá bom.
0: Tudo bem, gente. Aqui não tem essa. Aqui é. Vejam só os meus
3: músculos. Não, nem sempre, caipira, nem sempre. Às vezes o cara perde a mão no meio do caminho, sim. Pergunta pras meninas.
0: No meio do caminho, enjoa?
4: Cadê o Murilo louco nessas horas pra falar do, pra zoar o Região?
3: Não, nem sei.
4: Cadê?
5: Ô, Diegão, essas mulheres agora de curto tem bastante aqui no Japão, curtindo.
0: Para!
6: Ô, Diego, bom dia. É o pé de pano aqui. Diego, manda essa mulherada atrás de um jumento, cara, já que elas querem ficar 5, 6 horas trabalhando. É louco, né? Elas que vão ter cãibra, né? Fala mesmo, bom dia.
7: Não, cabeça, eu levei ela 5 da manhã, eu saí da... Peguei o colchãozinho da minha cunhada, né? Levei pro fundo lá e derrubando ela, tava, né? Meio bêbado, né? E vai, eu transei, bombei bastante, gozei, aí eu queria mais, ela queria. Ela é uma tarada, louca, né? A Rosângela, né?
0: Que é a Rosângela?
7: Queria mais, eu falei, não, larga a mão, para, eu não aguento mais, não. E vai, ela foi chupando e cada vez mais mole o pico. Ela foi chupando, eu fui deixando, mas nada. E ela foi levando a língua por baixo, eu travei a perna. Falou, que isso, minha língua não tem osso, não.
0: Peraí.
7: Falou tranquilo pra mim, eu fiquei tremendo ali. E aí ela levou a língua de novo, assim, deu, eu gostei um pouco, mas eu tive que provar pra ela, segurei ela de novo. A terceira tentada que ela deu, eu deixei.
0: Oi.
7: E dá o que der, né?
0: Eita.
7: Cuidei da mão dela pra não meter o dedo no cu. A língua levou no cu,
0: Ei!
7: Cu. Da língua, assim, gostosa, né? Rapaz, o pau se endurecendo, eu acreditei naquilo.
0: Ei!
7: Por que você tem enviado o mundo, né?
0: Chega!
7: Tá tesão, cabeça. Olha, meu tesão gostoso, que enfrentando, ela foi chupando, ela levava ali pra ser um pincel. Assim,
0: cala a boca!
7: A língua saía do cu, do sobrecu, assim, passava por cu e lá no meio, engordava de novo. Assim, você fez essa aí, o pinto virou um cerno. Eu tirei lá do bar, assim,
0: para!
7: Dela,
0: cala a chupar, boca! Assim,
7: virou um cerno, eu transei.
0: Sai!
7: Eu dormi, era 6, 7 horas, eu tava com a bunda amanhã. Delícia, chamo nós.
0: O que que a Rosângela fez com você, hein, cara? Ô, Luiz Antônio, o que que a Rosângela fez com você?

0: isso, Luiz?
1: Eles querem jogar bonito.
0: Ô, Rosângela, não faz isso com... no subico.
1: É contra dentro. Eles querem jogar bonito e eu só quero é contra dentro.
2: Essa história aí desse Antônio aí, da Rosângela, e muita gente ficou com inveja, hein? Pode ter certeza. Contrada, pode contar com essa Rosângela aí, mano.
1: Eu que já contei demais.
0: Meu Deus, gente.
3: Ô, Diegão, mas vai me dizer que você nunca levou uma linguada no caneco.
0: Eu não.
3: Você tá doido, não tem não, coisa mais gostosa não, que levar senhor, uma linguada no caneco,
0: Diego. Não, senhor. É, vai que eu gosto, vai. Não.
4: Bom dia, Diegão. Essa mulher acho que é colombiana que pegou esse caboclo aí, ó.
0: Mandar ele lá pra colombiana ver se eles dão. Se ele dá conta.
1: Eu agora tô fazendo.
3: Ô, filho, presta essa Rosângela pra nós.
0: Ô.
5: Eu tô achando que ele saiu foi com tamanduá, viu?
1: Eles querem impressionar. Eu só quero é pôr pra dentro.
0: E o final, desde o final, ele fala: delícia chama.
1: É for pra dentro. É
4: for... Não, não, enquanto tava na costura, tava achando bom, mas depois que foi lá na marquinha de carvão. Não, ai, esse rapaz fez um sucesso, hein? Nossa.
1: Eu quero ver.
0: O finalzinho, só o finalzinho.
6: Olha, eu tava com a bunda molhada ali de saliva dela. Oh. Delícia chama o nome. Serviço.
1: Eu agora tô fazendo o estilo do baixinho. Tô ficando lá na frente, tô jogando para mim.
4: Bom dia, Diabel. Rapaz, a história desse cara é meio chata aí. Mas assim, Diabel. Você nunca. É tipo um azedinho doce, rapaz. Você nunca levou uma linguada no não, toma, não?
0: Um azedinho doce.
4: Ai, delícia, uma delícia. Eu adoro.
0: Sai daqui, ó.
1: Eles querem jogar bonito. Eu só quero é comprar.
4: Essa Rosângela aí não tem língua não, ela tem um pincel, hein?
1: Bonito, eu só quero é comprar dentro.
7: E aí, Diegão?
0: Oi.
7: E aí, ó, Zé Luiz de Rio Preto. Ô, Diegão, esses homens aí tá tudo viado, tudo boitola? Onde é que parei, irmão? Adorando isso daí?
0: Eu,
7: que
0: não.
7: Que isso,
0: olha,
7: rapaz?
0: Eu não sei, viu, cara?
3: O duro vai ser eu encontrar com as Rosângela que eu conheço agora e ficar imaginando essa cena.
0: Ai, meu Deus. Pera aí, gente, olha. Esses homens tá meio esquisito mesmo, viu? Esses homens de hoje em dia. O outro vai pra polícia porque a mulher quer dar. O outro virou um... A Rosângela virou um tamanduá e ele apaixonou. O que tá acontecendo com esses homens de hoje em dia, hein, gente? Que coisa, velho. Eu não sei, viu, mano? É, tá tudo muito louco, muito estranho. Os caras tá meio frouxo. Os caras tá meio fraco. Eu não sei se é comida. Eu não sei se é essas comidas que esse povo tá comendo. Os caras comem muito pão. Não comem carne mais. Os caras não botam uma picanha. Não. Eu não sei. Essas sopas. Essas. Eu não sei, cara. Eu não sei o que é, viu? Eu não sei.
8: É tudo Nutella, meu filho. Já não se faz homem como antigamente. Dá pra escolher a dedo quando a gente acha algum. Ainda,
0: escolhe,
8: né?
0: A dedo literalmente, cara. Não sei, cara. Esses homens tão frouxos, tão reclamando. Os homens tão fracos, tão doentes por qualquer coisinha. Cara, antigamente lá em Lages, lá vem o velho, lá vem o velho. Mano, lá em Lages o homem não tinha asma. Onde já se viu um cara chegar e falar, olha, eu tô com insônia? Cara, não tinha isso, mano. Um cara vai ter asma, respira, caralho. É só respirar, a asma é só respirar que passa. Ai, tô com insônia. Fecha o olho que dorme, porra. Onde é que já se viu, tô com insônia? Ai, o que que... Ai... Eu tô com borderline. Ai, eu tô com TDAH. Ai, eu tô com LGBT. Ah, mano, borderline pra mim é raça de cachorro. Que borderline? Borderline é cachorro, é um modelo de um cachorro. Hoje em dia os caras tá com tudo. Olha, eu vou falar, viu?
9: Diegão, eu vou te falar uma coisa aqui, Diegão. Eu já tenho 51, você já passou dos 40, você é casado com a mulher nova, eu sou casado com a mulher nova também. Diegão, você sabe que a gente tem que se adaptar à atualidade, Diegão. Para com isso, vai dizer que você nunca levou a linguada.
0: Não, senhor. Não, senhor. A dançar. Não, senhor. Ai, ai, ai, ai, no máximo ali no. Não, senhor, não, senhor. Nem no campinho.
3: Ei, pô, para aí. Ontem, 1h eu tava te ouvindo por quê? Porque não conseguia dormir. Fecha o olho, fecha a bosta, isso. Não dorme. Pode fechar à vontade. Nossa, fechei, virei, pô, rolada pra lá, rolada pra cá, nada.
0: Isso, é muita rolada. Insônia. Fecha o olho e vira pro canto, cara. Se não tá dormindo é porque não trabalhou o suficiente. Pega na enxada, vai carpir um lote, vê se não dorme o dia inteiro. Ai, tô com. Ai, o que. Ai, eu tenho borderline. Borderline é marca de cachorro, rapaz.
10: É, Diego, eu tenho um amigo viado que ele diz assim: quer testar se o namorado dá o boga ou não? Você passa a linguinha no boga dele. Se ele gostar, ele gosta da fruta.
0: É. Você vê, tem um monte aqui, ó. Um monte. Carreteiro, Uber, porteiro, vigilante, frentista, moador de boi. Tudo aqui, a hora que passa, não chega no campinho, chega te contorce. Ele chega a dar uma espreguiçada. Os caras dão uma espreguiçada na hora.
11: Ô, Diegão, a linguada do fiofó do coroa mudou até o assunto da longa e a curta.
0: Você vê, cara?
11: O coroa acordou com o fiofó todo ensopado.
12: Diegão, o mais engraçado disso tudo é que ele foi dormir com o rabo melado de baba.
13: Ô, Diegão, bom dia pra todo mundo aí. A verdade é uma só, né? Quero ver a mulher que vai falar que tá contente. Ah, todas reclamam.
11: Diego, eu não consigo respeitar cara que tem insônia e cara que tem asma. Meu, é só respirar. E pra dormir é só fechar o olho. E o cara não consegue fazer isso. Morre, desgraçado.
0: Como é que é, cara? Outra gente que chora no stories. É, cada uma, viu? É gente que chama cachorro de fi... É, não, aí, deixa pra lá.
14: Eu não consigo respeitar o cara que tem insônia.
15: Ô, Diego, sabe qual é o nome da língua dela?
0: Hã?
15: Língua bidê.
0: Bidê? Ah, é bidê. Nossa, você é velho, hein, cara? Nossa, sabe o que é bidê? Bidê é aquela privada... Antigamente, o pessoal velho sabe o que é. Antigamente, nos banheiros da avó... Tinha dois negócios, tipo, duas privadas assim. Um era de um lado do outro aí. Um era pra o cagador mesmo, normal. E o outro era pra lavar o fiofó. Hoje em dia não tem mais isso, né? Por que não tem mais bidê, será, hein, gente? Olha. Por quê, né? Se o certo é lavar... Ai, mas vai tomar banho. Às vezes não dá pra tomar banho. Ué, às vezes o cara tá no trabalho dele. Eu não cheguei a usar bidê, não. Mas eu já vi em umas casas velhas, tem lá em Lages, ainda tem. Não sei. Por que será, né, velho? Não tem mais nem pra vender mais. Não, nos materiais de construção não acha mais bidê pra vender, né? Hein? As mulheres gostavam.
16: Não, aqui em Portugal todo mundo sabe o que é. Em Portugal ainda se usa bidê, meu filho. Em todo banheiro que você vai tem um bidê.
0: Até hoje? Eu acho bacana, cara. Eu acho muito higiênico isso, ficar com o fiofó limpinho. Aquela aguinha é gelada? Ah, gente, água. Água gelada, ô Raquel? Fala só pra não. Imagina um friozinho desse, vem aquela jatada. Aquela VAP. Uau!
3: O povo antigamente usava bidê, né? A pessoa sentava naquilo lá, tomava uma jatada de água no olho de tandeira. Depois nós é que é fresco, né? Depois nós é que somos relaxados.
0: Pois é. Eu acho que é a coisa mais boa do mundo. Nós, homens que tem as bundas peludas, pra não sair catingando com o café do Tadeu, tem que usar o bidê, ué. E não vem com papai, eu uso o lencinho, é umedecido. Cara, mano, não faça isso. Vai tomar um banho que é melhor. O lenço umedecido, ele vira um... Ele é molhado, né? Aí você passa, ele vira um churume. Mas desce um Nescau, um todinho, um negócio... Não vai nessa, não. Ah, é porque eu uso... Eu vi o Cariani falando pro Julião. Ai, eu uso lenço umedecido. É nojento, cara. É menos pior você passar papel seco do que... Usa uma espiga de milho. É menos nojento do que o lenço umedecido. Porque molha, aí vira aquele suco de bosta.
17: Eles querem jogar bonito, eu só quero ir pra dentro.
12: Ô, Diego, aqui no Japão é normal isso aí. Aqui é tudo automático, velho. Você aperta o botãozinho, o negocinho sai pra fora assim, ó. Começa a esguichar água no fiote e chega a fazer... Ô, Diego, aqui não, mas no quando, Japão é normal isso aí.
0: Quando sai pra fora, daí já é perigoso. Quando tem bracinho que sai pra fora, é perigoso. Aí virou uma sonda.
18: Ô, Diego, pior que é verdade. Esse lenço umedecido desce um cardo esquisito.
0: É nojento.
18: Igualzinho o molho que vai no macarrão do Davi.
0: Tava demorando.
12: Ô, Diego, aqui no Japão é normal isso aí.
0: Aqui já foi esse áudio japonês.
19: Falou o cara que tá no meu cutizinho falando que não passa lencinho umedecido. Eu duvido, Diego.
0: Cala a boca.
19: Você não passa lencinho
0: cala
19: umedecido
0: a boca.
19: Desse brioco, cara.
0: Vai cuidar do seu brioco.
17: Eu agora tô fazendo estilo do...
0: Ai, tava demorando. A Dete mandou assim: ai, vocês que falam que asma é só respirar, nunca sentiram falta de ar. Não é bem assim, não, viu? Eu tô brincando, cavala! É uma piada, trouxa. Explicar a piada é uma brincadeira. A gente sabe que é uma doença animal.

0: bum, bum, bum, merda. Aqui no Brasil tem também, já vi na internet, aquelas mangueirinhas com uma torneirinha, tipo uma torneira que você esguicha, né? É, você coloca lá perto do vaso, lá encaixa, lá tem tudo certinho. É, eu já vi, mas não sei, eu prefiro um banho mesmo, viu? Acho
1: não mais relaxante. Não é,
0: mesmo. Porque a gente pega o sabonete da esposa, dá aquela esfregada.
1: Nossa, né? Senhora. Nossa,
0: gostosura.
1: Tá, não conta.
0: Calma,
1: pra...
0: Diego, calma, Diego. Você vai ter um treco aí, Diego. Calma. Não, não, não, não se ri.
1: Pera aí, cara.
2: Ah, Diego, esses caboclos que tem insônia. Que senta no banquinho de ponta cabeça, no topo.
1: Aí, caipira.
2: Pai de pet, pra mim é tudo gay. É,
1: pai de pet não, vai cagar você, vai.
3: É verdade, Diego. Tô zoando não. O Sidney, os caras que moram aqui no Japão, sabem disso aí. Eles falam pra você também. Pergunta pra eles pra você ver. Eles com certeza devem lavar o toba nesse lugar aí também.
4: Pensei que era uma das vacas do caipira mijar fogo, era maratacine.
1: Não.
0: Aí, tá vendo? Vai caipira, vai. Coisa mais bem feita, pai de peito. Tomou também.
1: Vai. Tem nada a ver, tem nada a ver, pai de pé. Não bota no mesmo balaio isso aí, não.
5: Ô, Diegão, tá parecendo aquele filme lá do... Daquele cara lá que tinha que usar as três conchinhas. Até hoje eu não sei como é que ele usava as três conchinhas. Ninguém, lembra desse filme?
1: Eu acho que ninguém sabe, cara. Eu acho que ninguém sabe. Qual que era o filme mesmo? Era o... Não lembro qual filme. Era com o Stallone, não era com o Stallone?
2: Ô, Diegão, fala pra Dete que é a mesma coisa que você falar aí, ó. Quem tá morto é só ficar em pé que tá vivo. Ele tá zoando, ô mal acabada. Ô, Diegão, e não deixa nós sem o nosso motivacional, não, tá?
1: Ah, é? Ih, caramba. Pera aí. É verdade. Ih, rapaz, esqueci de tudo. Esqueci de tudo hoje. Agora já foi, agora já. Ô, Davi, vai ficar pra amanhã, mano. É, hoje não deu, Davi. Não fica, não me xinga, não, Davi. Não me xinga, não, Davi. Olha lá, olha.
3: Manda áudio aí, vai.
1: Já foi, Davi, já foi. Muito obrigado a você pelo carinho, pela companhia, muito obrigado pela audiência, pela participação. O estúdio já está cheiroso.
0: Tô só vendo o fenomenal e o Davi se juntando pra chamar você de ruim de serviço, fraco de serviço. Esqueceu deles, né?
1: Vai dar ruim. Hoje eu esqueci. O papo tava bom, né? Papo de bidê tava bom. Bom dia, Tadeu.
6: Muito bom dia, Diego Lopes e ouvinte Band Coruja.
1: Tadeu, você já usou bidê?
6: Nunca usei, cara.
1: Sabe o que é, né?
6: Eu sei, eu tenho medo de viciar.
1: Como assim, viciar no bidê?
6: Viciar no bidê.
1: Ficar viciado, tipo, sem precisar usar, vai estar lá dar uma sentadinha.
6: Exatamente. Cara, deve esse ser... é o meu, a minha principal preocupação com o bidê é essa.
1: Deve ser isso mesmo, cara. Porque eu lembro que eu nunca usei, mas eu sempre ia no banheiro e eu via aquilo. Como era criança, ninguém dava atenção para nossas dúvidas, né? Sim, eles não falavam o que era.
6: Exatamente. Então
1: a gente ficava imaginando, falava, pra como será que usa isso, né? Pois é, e hoje em dia não tem mais, né, mano? Já era.
6: Não tem mesmo, né? As pessoas não estão mais lavando, né?
1: Eu acho que seria uma boa, né? Pra quem não toma banho depois.
6: Porque a gente sempre fica com aquela sensação, né, de que não limpou o suficiente, né?
1: É, sempre fica aquela
6: sensação que eu preciso tomar banho.
1: Pois é.
6: O bidê facilitaria, mas o meu medo, de novo, é ficar viciado. Principalmente se for a água quentinha.
1: Nossa, que delícia.
6: Imagina o conforto que não é no rapaz, olho de tandera.
1: Imagina aquela coisinha maravilhosa. Eu vou achar um bidê pra comprar, vou ver se... Vou procurar uma construção antiga.
6: Instala lá na sua casa.
1: Vou instalar lá em casa.
6: Vai lá.
1: Vou fazer um story no bidê.

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1: Band, bom dia, são 5:03, gente. 5:03, hora de Brasília.

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0: chega.
1: Só chega.
0: É só chegar. Chega. Chega mais às 5 horas e 5 minutos, gente. 5 horas, 5 minutos, hora de Brasília. Bom dia, meu Brasil. Seja mais esse dia. Mais essa quinta-feira já, hein? Mas já. 11 de junho de 2026. Mas já.

0: 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Participa das promoções também. Muito obrigado, viu? Pra gente é uma honra gigantesca. Bom dia, Edson Nicodemus, bom dia. Bom dia, Raquel, bom dia. Bom dia, André Luiz, bom dia. Bom dia, Antônio Tadeu, bom dia. Bom dia, Queca, bom dia. Bom dia, Alex Rossi, bom dia. Bom dia, Desce, bom dia. Bom dia, Pedrão Rocha, bom dia. Bom dia, Thiago, bom dia. Bom dia, Fernando Arasatuba. Cada dia que passa, meu fôlego diminui, né? Que coisa. Fabiano Caçambeiro, bom dia. John Tatu, bom dia. Bom dia, Theo Motorista, bom dia. Marta Cine, bom dia. Bom dia, Regis Taxista. Muito bom dia, Jungles. Bom dia, John Tatu. Bom dia, Marcelo. Bom dia, Flávio Osório. Muito bom dia também, Gerson. Muito bom dia, Tonhão. Bom dia, Clebão de Itaquera. Muito bom dia, Bruno de Caçador, Santa Catarina. Muito bom dia, Marcelo Gatti, bom dia. Bom dia, Alexandre Silva, bom dia. Cara, eu tô com fôlego de fumante de derby vermelho, cara. Olha, não consigo, né, Moisés? Não consigo mais, simplesmente não dá. Mas, muito bom dia, Homem Vinheta! Shalom! Muito bem, shalom. Ai, ai, gente, olha, tudo bem com você, lindo? Bom dia. O que foi? Alô?
1: Ah, não, tá. Eu pensei
0: tá
1: que...
0: Tá tudo bem?
1: Tá, eu tava aqui... Você viu que fiquei em silêncio, né?
0: Pois é, eu falando com você, parecia que você tava... Não! Pensei que você tava tendo um derrame.
1: Não.
0: Tá tudo
1: eu
0: certo.
1: Eu tava prestando atenção...
0: Ah, entendi.
1: No que está acontecendo ao meu redor.
0: Aham.
1: No meu ouvido, tá. Estava tudo ok, tá tudo ok.
0: Tá tudo ok.
1: Tá tudo ok. Tá tudo graças tranquilo. A Deus.
0: Graças a Deus.
1: E você?
0: Né? Bem, graças a Deus. Ai, é quinta-feira, né? Chegou a quinta-feira.
1: Quinta-feira já.
0: Né? O bagulho é Copa, hein? A partir de hoje, bagulho é Copa,
1: mesmo?
0: Hein? A partir de hoje, bagulho
1: quem
0: é Copa.
1: Quem joga hoje, você sabe? Eu não
0: hoje
1: sei.
0: Hoje tem África do Sul e México. México e África do Sul agora,
1: né?
0: O México é o anfitrião, né?
1: Certo, certo.
0: Às 16h, não perderei. Comprarei um chile, uma guacamole e torcerei para o México.
1: Oh, você deu boa ideia, hein, cara? Sim. Chile.
0: Pois é.
1: E uma guacamole.
0: Isso,
1: é um abacate,
0: isso.
1: Né?
0: É um abacate com uma...
1: Gostoso.
0: Um abacate com...
1: Gostoso.
0: Como é que fala? Com aquele molho à campanha? Como é que é o nome?
1: Como é que... Desculpa.
0: Molho à campanha no Rio, né?
1: Então, é isso aí.
0: Vinagrete.
1: Ah, é vinagrete, verdade.
0: Parece, né?
1: E é gostoso, né, cara?
0: É gostoso.
1: Gostoso pra caramba. Você já foi pro México, cara?
0: Nunca fui.
1: Eu fui, bebê.
0: O que você achou do México?
1: Você sabe que é um lugar que eu voltaria.
0: É mesmo?
1: Até porque eu fui conhecer as partes mais turísticas ali, né?
0: Uhum.
1: Que são... Uma coisa que eu gosto é aventura, bebê. Você sabe disso.
0: Você é aventureiro,
1: cê
0: né?
1: Você sabe disso.
0: Você é muito aventureiro.
1: Você sabe disso. Aí eu fui conhecer os cenotes, que são as piscinas naturais, né? Porque o solo mexicano, ele é poroso. Pedras, né? Poroso. Então, ali formam os cenotes abaixo da terra, abaixo do solo.
0: Olha que interessante.
1: São piscinas naturais de águas cristalinas e lá eu fui mergulhar. Ai, cara, que aventura.
0: Cada mergulho um flash.
1: Que aventura. Aí fui pra Cancún.
0: Olha.
1: Fui.
0: Meu Deus do céu.
1: Ai, foi tão gostoso, bebê. Porque eu gosto de aventura.
0: Eu lembro que você usou a sunga que eu te dei de presente, né?
1: Ai, você não perde, né? Você lembra?
0: Te dei a sunga do Chapolin.
1: Foi.
0: Tem um coraçãozinho com SH na bunda?
1: Foi, é verdade.
0: Muito lindo.
1: Você lembrou disso?
0: Lembrei, eu tenho uma memória boa.
1: Você lembra aquela foto que eu fiz na beira do mar, assim, com a sunga do Chapolin, com aquela marreta?
0: Exata, não. Contavam com as minhas
1: coisas. E eu fiz assim, né, ó, pra você.
0: Exatamente.
1: Ah, você guardou?
0: Guardei.
1: Que bom.
0: Lindo.
1: Mas então, indico.
0: Então, gente, olha, próximo destino das férias. Partiu México!
1: E gostoso na hora que você tá em algum lugar assim que vem, né? Eu acho que, se não me engano, os mariachis, né?
0: Ah, eles aparecem.
1: Olha. Esse chapéuzão, assim.
0: Toma tequila!
1: Tomei tequila. Eles colocaram na minha boca.
0: Aí, vamos lá.
1: A tequila também, a tequila veio depois.
0: Oh, meu Deus.
2: O pulo do gado.
1: 5:10. A gente pede espaço. A gente abre uma brecha para que a gente possa entrar com o nosso gibi eletrônico diário de segunda a sexta, aqui no Band Bom Dia, pela Band FM, o Pulo do Gado. 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E claro que eu tenho comigo aqui na bancada ela, porque eu sou Pedro Quadras. Bom dia, Silvânia.
0: Muito bom dia, eu sou Silvânia Acre. Bom dia, Pedro. Como vamos nessa quinta-feira, hein?
1: Bem, graças a Deus. Chuvosa, né, Silvânia?
0: É, aqui na Bandilândia, né?
1: Na Bandilândia. Verdade, verdade.
0: Na Bandilândia. Deve ter lugar no Brasil que não tá chovendo.
1: Deve ter, lógico. A gente acaba esquecendo que nós estamos para todo o país, quiçá pro mundo, porque a informação não tem limites. Bom dia, Silvânia. Você tá bem, né, meu bebezão?
0: Graças a Deus, a sexta-feira batendo na porta, né?
1: Já tá aí, ó.
0: Já tá aí. Sexta, amanhã é uma sexta-feira diferente, né? Diferente. Sexta-feira do Dia dos Namorados. Os donos de motéis pelo Brasil adoram quando o Dia dos Namorados cai na sexta-feira.
1: Verdade, né? Verdade. Quando você vai pro motel. E engraçado, né? Quando você tá com. Você vai no restaurante, né, Silvânia? Você tá com aquela fome, você não vê a hora de sentar, né? Na mesa ali. E dá um nervoso quando você vai no restaurante que tem que ficar na fila.
0: Exato. Você é louco pra comer?
1: Não, você é louco pra comer e você fica olhando aquela mesa. Não, o duro é saber que a pessoa tá naquela mesa, já comeu e fica enrolando.
0: Exato, vamos, queridão, vamos.
1: Levantar dessa mesa.
0: Libera a mesa aí que eu quero comer também.
1: É a mesma
0: também.
1: Coisa no motel, né? Você chega com aquela fome e aí a recepcionista fala, olha, tem espera, né, de uns 20 minutos, se quiser aguardar. Cara, 20 minutos?
0: 20 minutos já é o tempo de eu fazer, tomar banho e ir pra casa.
1: Já era.
0: Em 20 minutos já estou em casa feito.
1: Já era, cara. Então é isso. Mas vamos lá. Amanhã é dia de festa. Vamos lá. O duro. Ai, nós temos a suíte e tal, mas tá com cheiro de cigarro. Tá tudo bem?
0: Ô, gente.
1: Aí, pô, eu vou cheirar coisa pior. São 5 horas e 12 minutos, 5 e 12, depende também, né? A gente fala coisa pior.
0: Efemérides de hoje, 11 de junho, Pedro Quadras.
1: É que tem coisa que você lava e a caatinga fica, né?
0: Exatamente, fica, não sai de jeito nenhum, é impressionante. Tem que lavar, tem que, enfim. Hoje é dia da Marinha Brasileira, viu, Pedro?
1: Pô, dia da Marinha Brasileira, você marinheiro, você que gosta do... Ô, marinheiro, marinheiro, marinheiro só, ó quem te ensinou a nadar. Marinheiro só, ou foi o tombo do navio? Marinheiro só, ou foi o balanço do mar? Marinheiro só. Parabéns, então, a todos os marinheiros.
0: Parabéns. Hoje é dia do educador sanitário também. Parabéns pra você que ensina a lavar as mãos, lavar a boca,
1: lavar a bunda,
0: lavar o rego.
1: É verdade. Parabéns. Eu tava ouvindo aqui vocês falando a respeito do bidê, né?
0: Pois é.
1: Algo que realmente hoje caiu em desuso. Algumas casas antigas ainda o mantém. E na casa de mamãe em Araraquara, ainda tinha. Nós eliminamos há pouco tempo, porque ficava ali, ocupando espaço. Mas o bidê é algo que foi muito importante na vida das pessoas. O bidê de mamãe era interessante, porque era água da rua, então vinha com pressão, batia no teto.
0: Então, por isso que eu expliquei pro Diego que o meu medo é ficar viciado.
1: Né? O vício.
0: Ficar viciado.
1: Mas hoje tem a ducha higiênica, né?
0: Ah.
1: A ducha higiênica.
0: Entendi.
1: É verdade. Eu fui num hotel, Silvana, só pra complementar esse assunto, eu fui no hotel usar a ducha higiênica, quase eu me castrei. O que era aquilo, cara? Aquilo era um jaco. Dá pra apagar o fogo do hotel.
0: 5 e 14. Cidade aniversariante de hoje, Pedro Quadras.
1: Cidade aniversariante de hoje. Cireri.
0: Parabéns, Cirerenses.
1: Cirerenses que hoje completa mais um ano. E Cireré, que em tupi-guarani significa dedos mágicos. 5 horas 14 minutos, este é o Pulo do Gato.
0: Curiosidade que o nosso ouvinte Walter do Japão manda, diz que hoje começa a época da castanha japonesa. Parece que é afrodisíaco, né? Porque as mulheres dizem que a flor da castanha japonesa tem cheiro de esperma. Olha só, que coisa, hein?
1: Que coisa curiosa.
0: Imagina uma rua inteira só com essas... Essas plantas?
1: Gente.
0: Uma rua
1: eu, quando mais novo, eu frequentei uma rua que tinha esse cheiro. É verdade. É verdade. Era uma rua só de casa de prostituição. Ainda acho que tem, atrás do Cristo, lá em Araraquara. 5 horas 14 minutos, um abraço pra Band Matão Araraquara.
0: Tamo junto, hora do mugido. Mugido especial pra aquela pessoa especial. Mande o seu aqui, 11 99991-9197. Mugido pra Mel Banana, que tá com a gente aqui. Mugido pro Arthur, com a gente aqui, um abraço pra você. É, Queca tá com a gente também.
1: Queca,
0: um mugido especial pra você. Mugido pro Joninha. Joninha, que essa rua que o Pedro Quadras falou fica no Jardim Itatinga.
1: Olha aí, gente. Um Itatinga. Muito obrigado pela informação.
0: Um abraço, tudo de bom. Adenilson com a gente aqui também. Mugido pra você. Curitiba, ligado aqui no Pulo do Gado.
1: Alô, Curitiba, obrigado pela audiência.
0: Michael manda um mugido pro Davi Porcão.
1: Olha aí, Porcão.
0: Davi Porcão.
1: Seu imundo.
0: Vai se lavar, cara.
1: Vai tomar banho.
0: Diegão Canela Seca, um mugido especial pra você também, meu querido.
1: Olha aí, muito bem, Diegão.
0: O Armando de Carapicuíba também, ligado no Pulo do Gado, começando bem o dia dele. Bom dia. Um mugido pro Xuxa. Alô, Xuxa.
1: Alô, Xuxa, obrigado.
0: Um abraço pra você, meu querido.
1: O rei dos baixinhos, né? Ele só dá pra não. 5h16.
0: O Alex Padeiro mandou uma foto aqui do pão de queijo diferente que ele tá fazendo. Um pão de queijo em formato de argola.
1: Uau!
0: Interessante.
1: Que diferente.
0: Que diferente. Que
1: seria
0: diferente.
1: Uma rosquinha de queijo, então, é, mais ou menos.
0: Uma rosquinha de queijo.
1: Lembra uma rosquinha?
0: Lembra uma rosca. Lembra uma rosca, ok. Então, um abraço pra você. Cuidado com a sua rosca aí de queijo, meu querido Alex Padeiro.
1: Cuide do jardim da sua mente. O pensamento que você rega cresce. Acabei de ler isso no Instagram.
0: Daí as mensagens aleatórias de otimismo aqui do Pedro Quadras. Tiago, bom dia, Tiago. Mugido pra você. Os carreteiros de Unimarca. Da Unimarca. Um abraço pra você, Unimarca. Meu querido. Tudo de bom. Curiosidade, quando eu era criança, bebia água do bidê. Achava que era um bebedouro no banheiro. O Alexandre do Tatuapé manda essa curiosidade nojenta pra gente aqui.
1: Caramba,
0: um abraço,
1: velho,
0: pra você.
1: Que coisa, hein?
0: Muito obrigado pela,
1: tá certo,
0: pela
1: muito
0: sua
1: bem.
0: Curiosidade patética.
1: Poxa vida, mas se ele era criança, talvez a criança sempre tem coisas diferenciadas, né?
0: Exatamente. Enfim, mas enfim, mas tá aí, bebi água do bidê. Anderson Leonardo, Pouso Alegre, Minas Gerais, mugido pra você também, meu querido amigo.
1: E hoje, atenção, desculpa, mudou a trilha, mudou o tom da notícia. São 5h17. 5h17. Está insuportável o que anda acontecendo pelo Brasil e pelo mundo. Silvânia, eu estou perplexo, de verdade. Até porque eu acho que tudo tem um limite. A Copa começa hoje.
0: Começa hoje a Copa.
1: O Campeonato Mundial começa hoje. E eu não sei se você viu. Vai ser um furo, a gente tá dando furo agora.
0: Gente, a gente vai dar o furo agora pra você. Você ouviu primeiro no Pulo do Gado, tá? É. Depois a imprensa dita tradicional aí vai repercutir, vai... Mas você ouviu primeiro aqui.
1: Engraçado, gente, que eu tô vendo a repercussão das notícias que nós damos aqui. E os outros não dão crédito pra nós.
0: Na própria casa aqui, né? Já na Manhã Show, a Milena vem com umas informações que a gente já passou aqui no Pulo do Gado.
1: Já.
0: O Marcelo Café com o Pedro também, notícias que a gente já deu aqui.
1: Verdade, meu querido.
0: Fora o Estação também, que aí vira festa.
1: Aí vira festa. Então, o que é que eu quero dizer? Quero ver depois o pessoal passar essa notícia. Torcedor sente um incômodo estomacal, uma coisa que realmente incomodava ele. Ele vai ao médico, Silvânia e ouvintes, torcedor esse do Brasil, ele vai ao médico e descobre ali depois do raio-x que tinha no reto uma corneta, a famosa vuvuzela.
0: Uma vuvuzela presa no seu reto, é isso.
1: Uma vuvuzela, gente.
0: Gente, acho que complicado, fica difícil.
1: Fica difícil.
0: Eu não sei se essa pessoa vai conseguir ver a Copa.
1: Não é só ver a Copa, é a pessoa peidar sem alguém ouvir. 5h19, 5h19, tem enquete também, viu, Silvânia?
0: Enquete do dia!
1: Obrigado por você estar ligado aqui, conectado com a informação. Enquete do dia. Atenção, nosso querido ouvinte do Pulo do Gado. Se você está na casa de um estranho, você foi visitar esse estranho, quer dizer, estranho no sentido que você não está na casa de um parente, de uma pessoa íntima. Você foi lá e foi servido para você algo. Só que quando você coloca essa coisa na boca, atenção, quando você coloca essa coisa na boca, você sente um gosto, o qual não o agrada.
0: Tá.
1: Alternativa A, você engole?
0: Tá.
1: Alternativa B, você cospe?
0: Tá bom.
1: Alternativa C, não tô nem aí, já que tá na boca, vai.
0: Não gostou da comida que serviram pra você, você engole, cospe. Qual que é a alternativa C mesmo?
1: Não tô nem aí. Tô tá nem na aí. Boca, é.
0: Tá na boca,
1: engulo. Vai embora.
0: É tá, vai embora. Então, mande aqui a enquete do dia do Pulo do Gado, 11 99991-9197. Manda um áudio, diga o seu nome e fale se você cospe ou engole.
1: Gente. Porque não é fácil, né?
0: Exatamente.
1: Não é fácil esse.
0: O Márcio nos lembra aqui que a gente tinha separado a enquete hoje da depilação feminina. Esquecemos. Fica pra amanhã.
1: Vê se lembra antes também, né, animal?
0: O Márcio, lembra a gente amanhã antes de começar o Pulo do Gado? Obrigado, Márcio Soares de Santo André. Bom dia. Olha, as respostas da enquete chegando aqui, Pedro Quadras. Vamos ouvir. Bom dia.
3: Fala, Tadeu! Eu cuspo. Tá bom, Adnilson de Curitiba? Não dá pra engolir, não.
0: Tá bom, Adenilson, obrigado pela sua.
1: Tem que disfarçar, né? Pra não ficar uma situação constrangedora.
0: Fica constrangedora porque a pessoa preparou talvez aquela refeição imaginando que você fosse gostar, né?
1: É verdade.
3: Eu pensei que vocês iam fazer o negócio da Gillette hoje, pô.
0: Esquecemos.
3: Pra gente saber que a mulherada raspa primeiro.
0: A gente esqueceu.
3: Mas já que essa daí, eu cuspo, viu? Eu cuspo.
1: Amanhã, lembre a gente.
0: Amanhã vai ser da depilação.
1: É por isso que eu falo, que a gente não tem nada roteirizado. Senão a gente marcava num papel. A gente não marca nada, a gente abre o microfone e vai falando.
0: A gente não tem produção, gente.
1: Não tem produção. Se tivesse a produção aqui do lado, ela já tinha anotado.
0: Já lembraria antes.
1: Agora vem nos outros programas pra você ver. Tem quatro, cinco produzindo.
0: Tem dois no digital, tem mais dois atendentes aqui, tem outro recepcionista.
1: Você vê que aqui a gente faz e acontece.
0: É brincadeira. Bom dia.
4: Bom dia, Tadeu. Bom dia, homem vinheta.
1: Eu vou pedir por gentileza. Para,
0: por gentileza, para aqui. O Silvânia, Silvana, né?
1: Eu vou pedir por gentileza. Pedro Quadras e Silvânia Acre.
0: Aqui nós somos jornalistas sérios.
1: Jornalistas. Se vocês ficarem confundindo a gente com pessoas que não têm credibilidade.
0: Exatamente.
1: Com pessoas que não passam nenhuma seriedade.
0: Que não estudaram nem a quinta série do primeiro grau.
1: Caíram de paraquedas em uma emissora e estão aí fazendo. Exatamente. Não sei como.
0: Deram uma sorte.
1: Foi sorte, isso aí foi esbarrado. Ou fizeram alguma coisa com os diretores.
0: Exatamente.
1: Então, por gentileza, Pedro Quadras e Silvânia, vamos lá.
0: Ela corrigiu imediatamente, bom dia.
4: Desculpa, eu esqueci. Bom dia, Pedro Quadras. Bom dia, Silvana Acre.
0: Isso. Bom dia, fala aí. Oi.
4: Silvânia daqui de São José do Rio Preto, indo pra academia. Ué, a gente engole, eu engulo, porque vai ficar feio, eu cuspi. Cuspi na casa da pessoa, não.
1: É isso aí.
4: Eu engulo sim, com certeza.
0: Tá, e Silvana diz que engole. Realmente não dá, né? É meio falta de educação, né?
1: Eu sei que é difícil, viu, minha querida, mas a resposta é válida, porque às vezes você tá na casa de um amigo de um amigo, fica chato, mas enfim.
0: Fica muito chato. Cospe ou engole? A pergunta hoje aqui é a enquete do Pulo do Gado.
1: 5:23.
0: Só pra contextualizar aqui, é a comida. Você tá na casa de uma pessoa, você é convidado.
1: Isso.
0: Você serve a comida, você não gosta da comida. Você já mastigou, já colocou na boca. Vai cuspir ou vai engolir? Bom dia.
1: Tá bem ruim, tá na boca, tá ruim.
0: Exatamente, exatamente.
5: Pedro Quadra e Silvânia, bom dia, bom dia, bom dia. Ivan de São Bernardo, eu cuspo.
0: Ele cospe.
1: Tá certo. Tá,
0: obrigado,
1: tá certo.
0: Meu querido. Bom dia, bom dia, bom dia.
6: Bom dia, Tadeu. Bom dia, Vinheta.
1: Bom dia.
6: Manda um mugido aí pra o Marco da Zavate, gosta de comer lavagem.
0: Tá, e o Davi atrasado em meia hora aqui no programa,
1: tá,
0: mas...
1: Tá na internet.
0: Um abraço pra você, bom dia.
7: Bom dia, bom dia pra nós aí. Vou responder de uma forma diferente. Vocês sabem por quê? O boi vive babando? Porque ele não sabe cuspir! É isso aí, bom dia. Acabou.
0: Obrigado, Gabriel. Minha mensagem constrangedora e sem graça. Obrigado, meu querido.
1: Deus, que triste isso aí, gente. Isso aí é caso de médico.
0: Muito bom dia.
3: Ô, Silvana. Ô, Pedro.
1: Pois não.
3: Rapaz, é comida? Ah, não. Se é comida, é engulo. Pensei que era outra coisa, rapaz.
1: Não tem que pensar nada, querido. A gente não sugeriu nada mais do que um alimento.
0: Se você pintou alguma coisa na sua mente aí, você pintou errado. Bom dia, bom dia, bom dia.
8: Bom dia, Tadeu. Marcelo de Indaiatuba, eu engulo, mas eu já mando o recado. Da próxima vez você põe menos.
1: Até porque pode estar quente também, né, gente?
0: Exatamente, exatamente. Bom dia.
9: Bom dia, galera. Bom dia, Silvana. Bom dia, Pedro.
1: Bom dia.
9: Rapaz, se for o macarrão do Davi, eu cuspo, hein?
8: Bom dia, Davi.
9: O macarrão ruim do caramba.
0: Macarrão de quem?
1: Do Davi.
0: Bom,
1: Ele deve ter ido comer
0: na casa. Ô, Davi, aprende a cozinhar macarrão aí, meu. Pelo amor de Deus.
10: Deusinho. É claro que eu vou cuspir, credo. Ainda dou um show, porque, né, como diz meu marido, meu Deus, parece uma purpurina. Eu cuspo. Não vou engolir, eu não gosto. Acho que eu vou engolir algo que eu não gosto.
1: É, tá certo.
0: Muito obrigado,
1: pela... carioca, né? Nossa, um sotaque bem carregado, bem bonito.
0: Bem gostoso,
1: e ela
0: né?
1: gosta. É, eu gosto disso.
0: Ponto final de mais uma edição.
1: Só concluindo esse assunto da enquete, eu tive uma experiência uma vez, eu levei uma pessoa pra comer e, né, em casa. E
0: alimento, né?
1: É, determinado momento foi uma situação meio estranha, mas a pessoa foi muito sincera.
0: Tá.
1: Ela falou pra mim. Não é que ela fez um ato sem comentar comigo. E o comentário dela foi esse, abre aspas. Nada pessoal. E cuspiu. Senhoras e 26 minutos, 5:26.
0: Final e mais uma edição de O Pulo do Gado.
1: O Pulo do Gado fica por aqui. 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

0: informação, tudo analisado. Aqui não tem fake news, aqui tudo é verídico. Muito obrigado a todos vocês que acompanharam hoje o nosso gibi eletrônico Pulo do Gado. Amanhã estaremos de volta. Silvânia, muito obrigado. E você não respondeu. Cospe ou engole?
1: Eu cuspo.
0: Bom dia.

0: Que é verdade, foi num drive.
1: Alô, ouvintes do Brasil!
2: José Silvério!
1: Acerte o seu aí, que eu arredondo meu aqui. 5 horas e 27 minutos. Rotatos do primeiro tempo. Eu vou direto lá na central técnica da cadeia verde amarela. Bom dia, Tadeu!
3: Muito bom dia, Zé. Você está aqui
0: bom dia.
3: Por um motivo muito especial, né?
0: Ah, eu acredito que sim. Eu queria, inclusive, não sei se você me permite, já desde já, não sei se você é o primeiro a fazer isso, mas parabéns, seu aniversário.
3: Não, não é aniversário. Ah, é não. Dia de Copa, Zé. É dia de Copa, Zé.
0: Hoje? É mesmo, é? É mesmo, é?
3: Exatamente, Zé.
0: É mesmo, é?
3: Eu quero que você trace aí um panorama geral da Copa do Mundo 2026. O que você espera? As favoritas? Quem vai dar vexame? E daqui a pouquinho também a pincelada do Miltão, claro, que vai estar aqui com a gente também. Pra dar a sua opinião, Zé.
0: Miltão, Miltão.
3: Gostaria de saber o seu panorama pra Copa do Mundo 2026.
1: A Copa do Mundo começa!
0: Copa do Mundo 2026.
1: As seleções estão prontas, os times devidamente escalados. E aí, a sua opinião? Você já tem o seu favorito?
0: Claro, muitas pessoas vão falar, né, que, claro, acreditam no Brasil. Mas aqueles mais sensatos, aqueles que pensam mais racionais, sabem que não é fácil. E talvez já tenham seus preferidos. Eu prefiro não opinar, até porque eu não posso opinar. Eu acho que... Desculpa, viu, Tadeu?
3: Mas eu te chamei aqui pra opinar.
0: Ah, é? Ah, você precisa disso, é? Ah, tá.
3: Eu queria saber, Zé, na sua opinião, quais são, se pudesse chutar, três seleções favoritas para o título da Copa do Mundo 2026.
0: Claro. Eu já vou chutar logo de cara, até para que as pessoas não fiquem, porque tá em cima do muro nada. Eu acho, pelo que eu acompanho já há algum tempo, eu gostaria que você cravasse isso, Tadeu.
3: Tá. Atenção, gente, tá gravando, viu? Tá gravando aqui e a gente vai colocar essa gravação no final da Copa.
0: Assim como eu cravei aqui, bem no começo, que o Neymar ia ser escalado, lembra disso, tá, ou não?
3: Exatamente. Ah, aliás, é verdade.
0: Você lembra?
3: Enquanto toda a imprensa que fala que é especializada, falava que o Neymar tava fora. Ah, não, mano.
0: O
3: Ancelotti não vai levar ninguém. Não vai levar Neymar.
0: Você lembra? Eu falei aqui.
3: O Zé cravou. Neymar vai pra Copa.
0: É que a gente não tem produção, então nós não vamos conseguir gravação.
3: Exatamente.
0: Mas de verdade, eu falei aqui. O pessoal tava começando. Ah, porque não vai. Porque o Neymar é ruim. Ruim não, porque o Neymar não tá bem. Porque o Neymar, papai, eu falei, o Neymar vai ser escravo. Bom, enfim.
3: É isso.
0: Na minha opinião, quem leva a Copa? Assim, de cara. Não quero nem ficar. Ah, não, porque fulano, outra. Itália.
3: Zé, o Zé, é que...
0: Deixa eu te falar um negócio. Eu contei alguma piada engraçada, você ri de mim. Perco total credibilidade.
3: Ô, Zé, é que assim, a Itália...
0: Ah,
3: é
0: engraçado isso, você pede a minha opinião, depois
3: ir. É que a Itália não participa de uma Copa do Mundo desde 2014.
0: É? Como assim?
3: Desde 2014, não, a Itália não pode, vai não pra uma não. Copa do Mundo. Foi aqui no Brasil, inclusive.
0: Não, pode. Você tá falando sério? Eu tenho cidadania italiana, eu fico chateado com isso. É mesmo, né? Foi? Por que aconteceu?
3: Tem passaporte europeu.
0: O que aconteceu? Fala pra mim, o que aconteceu? Não pode, não
3: a
0: tá
3: Itália
0: indo.
3: Não se classificou.
0: Não pode.
3: Perdeu.
0: Não pode. Eu acho, minha opinião, não sei se os ouvintes vão concordar comigo, eu acho que algumas seleções, não menosprezando as outras, mas seleções, por exemplo, seleção que já foi campeã. A Itália já foi campeã. Seleções que já foram campeãs do mundo, deveriam ter já, é assim, passaporte carimbado, não precisava nem participar de nada, já ia direto pra mim, na minha opinião.
3: Mas aí fica fácil, né, Zé?
0: Vai ficar fácil, cacete.
3: Toda a Copa vai estar.
0: É,
3: e o Brasil é o único, pelos seus próprios meios. Então,

0: ele não participa,
1: faz
0: né?
1: Faz tempo, tá meio afastado do rádio aí, mas nós vamos. Aqui, o Milton tem voz. Liga lá pra ele lá, Tateu.
2: Ligando lá pro Milton.
3: Como é que o Milton? Pera aí.
1: Tateu tá ligando lá pro Milton, gente, que faz tempo que não participa, né? Aí. Tá aí um pouco afastado, mas a minha opinião é que Milton Neves, verdadeiro, tem sim voltar pro rádio, até porque.
4: Alô.
1: Ah lá, já tá lá já. Vamos falar com ele, Tateu.
0: Alô, Milton. Ligação com o Milton. Quero saber dele quem que ele acha que vai levar essa Copa 2026 aqui. Alô, Milton! Alô, Milton!
4: Alô! Pelo amor de Deus!
0: Milton, bom dia!
4: Tô acordando!
0: Tá bom, fica
4: tranquilo. Vocês não falaram, combinaram comigo, pelo amor de Deus! Como é que vocês estão? Qual é a rádio?
0: É a Band FM, Milton!
4: Band FM, a sua rádio do seu jeito. Rádio, como é que tá o nosso querido Murilo Awada?
0: Tá bem.
4: Meu Deus, encontrava com o Murilo pelos corredores. Ô, menino bom, hein?
0: É bom, diretor. Muito
4: bom, eu coloquei ele na Band.
0: Ah, foi você?
4: Foi eu, tava na sarjeta jogado, rebelento. Usando umas bermudas toda rasgada. Encontrei ele, falei, você é menino bom. Começou lá em Santos, fazia rádio lá em Santos.
0: Entendi.
4: Sabe, eu sou de Santos, né?
0: Sim, eu gosto
4: muito. Sou cidadão santista, recebi a chave da cidade.
0: Obrigado, Milton. Você tá aqui, Milton, pra dar o seu panorama da Copa do Mundo 2026. Você que entende tudo de futebol, acompanha esse esporte há muito tempo. Quem que você pode cravar que vai levar a Copa?
4: Como é que tá a Marcinha? Marcinha que faz
0: não
4: programa.
0: Tá mais aqui. Não tá mais aqui. Não, e a substituta dela também não tá mais.
4: Ué, mas já? Meu Deus, que coisa. Faz tempo que eu não apareço, hein?
0: Faz um tempinho.
4: É a Band, a sua rádio do seu jeito. Vem cá. Já vou falar logo de cara. Eu tô assistindo de pertinho aí pela internet que vocês fazem, né? Tá. Parabéns. Eu quero um boneco daqueles.
0: Milton, eu quero a sua opinião sobre a Copa, Milton. A sua opinião sobre a Copa.
4: Mas vocês têm ou não têm um bonequinho?
0: Tem um bonequinho. Tem, a gente
4: eu
0: vai
4: assisto de pertinho quando estão pros cantores. Os cantores fazem cara de merda. Não, verdade. Eles ficam esperando que vão ganhar, sei lá, uma champanhe.
0: Milton, eu quero a sua opinião sobre a Copa.
4: Vamos falar da Copa do Mundo que começa hoje no México. Estreando o México hoje. Que coisa, né? Pelo amor de Deus. Quanto tempo aí a Copa do Mundo Brasil correndo aí pela sexta vez ser campeão. Eu acho, na minha opinião, de verdade. Como é que tá? Deixa eu te perguntar uma coisa. E o Silvério? Anda pro Zé. Cadê o Zé?
0: O Zé não tá mais aqui. Quer dizer, tem o nosso Zé aqui, né? Mas o Zé...
4: Cadê? Peraí, pelo amor de Deus. Como é que eu faço agora?
0: Aí realmente complicou. Peraí. Ô Zé, fala com ele. Peraí, deixa eu ver se tá ligado. Peraí. Não tá ligado. Esse aí não tá funcionando.
3: Fala com esse.
0: Não tá funcionando. Peraí. Tenta, liga aí. Não tá. Ah, não, aqui. Fala aí. Peraí. Não tá funcionando. Esse não tá. Olha o malabarismo.
1: Oi, que tem que fazer.
0: Esse tá.
1: Milton, desculpa, eu tô aqui. Eu vou deixar o Tateu falando com você, porque eu tô aqui no celular resolvendo umas coisinhas minhas aqui. Eu tenho exame hoje, né? Vou fazer exame do intestino. Eu tô com uma diarreia, meu. Me comi uns torresmo ontem. Tô com uma diarreia, tô me cagando todo.
4: Saudade de verdade. Pelo amor de Deus, vamos lá.
0: Campeão da Copa 2026. Quem que você acha? Crava aí um campeão.
4: Campeão da Copa do Mundo. Já vou falar logo de cara. Desculpa os ouvintes, vão ficar bravos comigo não. Mas eu não tenho papa na língua. Claro, não posso esquecer. Antes que vão começar a me cobrar aqui, os meus patrocinadores. Alô, meus amigos. Deixa eu falar uma coisa agora. Começou hoje comigo um patrocinador. Vocês estavam falando de bidê aí. Começa comigo hoje as duchas higiênicas. Olha, é uma barbaridade. Como é bom você poder ter patrocinadores.
0: Então, você tem uma ducha higiênica patrocinando você agora.
4: 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Lembrando, sapatos do carilho, gente, é confortável. Não precisa nem de meia pra usar, viu?
0: Milton! Campeão da Copa! A pergunta é muito simples.
4: Vamos falar da Copa do Mundo. Começa hoje no México, às 4 da tarde, 16 horas, horário de Brasília. Liguem as televisões, pelo amor. Tava saudade de falar no rádio, viu?
0: Pois é, faz a gente também. Faz muito tempo, saudade de você, viu?
4: Comentar, falar das coisas, de verdade.
0: Você faz muita falta.
4: Eu sempre fui um cara muito preciso.
0: É.
4: Sempre falei com muita credibilidade.
0: Você é muito direto, né?

0: Prefiro falar direto,
1: Milton, o
0: não
1: campeão
0: enrolar,
1: da Copa. Milton, o campeão da... Milton, campeão! Milton,
2: pelo amor de Deus, Milton! Milton! Milton!
1: O campeão da Copa.
0: Eu sei lá.
1: Um forte abraço, Milton.
0: Um abraço pra todos vocês, voltamos qualquer dia. Antes de falar alguma coisa pra vocês, eu gostaria de...
1: Milton, obrigado, Milton. Milton, obrigado, Milton. Corta lá, produção, corta lá, porque... Tá aí, gente. Não, ele ainda tá na linha. Não é possível, peraí.
0: Mas nós vamos fazer um futebol como fizemos 1970. Pelé, Garrincha, Tostão.
1: Tchau, Milton. Tchau, Milton. Valeu, agora tchau. Olha, enfim, gente. Tá aí, análise precisa de profissionais experientes.
3: Demais.
1: Que cobriram dezenas de Copas.
3: E
1: tá aí.
3: Uma saudade tá do Milton, né?
1: O resumo aqui do nosso esquenta pra Copa é esse. A Itália vai ser a campeã de 2026.
3: E só dizendo uma coisa, Tateu, fica à vontade. Já começou a Copa do Mundo, né? Pelo menos teremos assuntos pra falar, de me chamar. Eu
1: vou vir. Segunda, eu quero você aqui pra falar da seleção brasileira.
3: Ô, merda.
1: Você se colocou à disposição.
3: Eu pensei que você ia falar que não precisava.
1: 5h31, tá bom, Tateu, então, tá?
3: Tá bom, Zé, um abraço.
1: Hoje,
3: pra
1: resultados, pede pra mim, pra você poder... Vamos lá, então?
3: Vamos
1: placar
3: lá,
1: palpite. De hoje, palpite. México e África do Sul abrem a Copa do Mundo no Estádio Azteca, 4 da tarde. Qual é o seu palpite?
3: Itália.
1: A Itália não vai jogar! Tchau, Zé, tchau! Fala que tá indo embora, fala.
4: Eu tô indo embora. Que comece a Copa do Mundo. Aqui na Band, na cadeia verde amarela. Bom dia.
5: José Silvério.
1: Tá aí, gente, tá aí.
3: Legal. Legal. É legal quando as pessoas falam e não falam nada, né?
1: Exatamente.
3: E a gente fica esperando aqui.
1: É clima de Copa, gente. É clima de Copa.

0: Imagina o Milton e o Galvão fazendo uma transmissão juntos.
1: Pensou, cara?
0: Vai ter tudo menos narração do jogo, né? Um abraço aí pra você, Rafael Alcântara. Um abraço pra você, meu querido. Tá olhando aí? Tá vendo um espírito? Cara, se você estiver vendo espírito, você me avisa.
1: Não, eu te aviso.
0: Diversas vezes, gente, o Homem Vinheta tá aqui, eu tô falando, vendo aqui o WhatsApp, quando eu volto o meu rosto pra ele, porque aqui a gente trabalha olhando o olho no olho, né? Eu volto o meu rosto pra ele, parece que ele tá conversando com um olhar com alguém.
1: Eu fico assim, né?
0: É, tipo, parece que você tá vendo alguém. E tá tudo escuro aqui, tudo.
1: Na verdade.
0: As tá luzes todas desligadas.
1: Na verdade, eu tava olhando ali, eu tava procurando um negócio que ontem eu vi ali, hoje eu não tô vendo mais.
0: Ah, tinha uma vuvuzela ali, né?
1: Isso.
0: Será que tá ali? Acho que tá ali, não tá não?
1: Não sei, cara, não sei.
0: Tá, mas não, mas é espírito.
1: Mas sabe que na hora que eu olhei pra lá, procurando a vuvuzela. Engraçado, como é que você sabe que era vuvuzela? Você realmente leu minha mente?
0: Mas, bebê, a gente fala a mesma língua.
1: Para. E na hora que eu tava olhando ali, eu vi algo passando. Sabe quando você vê um vulto passando rápido?
0: Sim.
1: E eu não queria comentar, porque às vezes eu vejo as coisas e aí você vai ficar, ai, não, mas que eu tô com medo e tal. Ontem, atenção ouvintes da Bunny, ontem eu fui, atenção, hein? Ontem eu fui no cinema.
0: Você foi assistir qual filme?
1: Ontem eu fui no cinema assistir a estreia de Um Dia D.
0: Um Dia D. Ah,
1: com aquele... Steven Spielberg. Tadeu. Tadeu e ouvintes da Band FM.
0: É o filme sobre ET?
1: É o filme sobre extraterrestre. A verdade que todo mundo esconde da gente. Há muitos anos, uma verdade vem sendo escondida do mundo. Do mundo. O Dia D. E eu vi, ah, engraçado, parece que quando a gente, o cérebro é muito isso. Vocês já perceberam, ouvinte, Tadeu, que quando a gente, por exemplo, a gente não vê aquela coisa. Vamos lá, eu vou dar um exemplo aqui. Homens sabem do que eu vou falar, ou mulher também. Eu quero comprar um carro. Aí eu vou dar um exemplo aqui. Aí eu quero comprar, vou dar um exemplo que tu não conhece, a Ferrari.
0: Quero comprar uma Ferrari.
1: Comprar uma Ferrari. Vocês vão perceber que mesmo sendo difícil de ver, você vai começar a ver sempre uma Ferrari passando perto de você.
0: Acontece muito.
1: Não acontece?
0: Comigo. Acontece
1: muito. Ah, eu muito. Quero comprar um novo joystick do videogame. Aquele joystick vai aparecer em todo quanto é lugar. Por quê? Tem uma explicação.
0: Não é só algoritmo de internet. Aqui é na vida. Você vai começar a ver na tua vida, né?
1: Por quê? Você sempre esteve vendo aquilo. Ele sempre estava ali perto de você ou em ocasiões em que você ouvia.
0: Sim.
1: Só que quando você pensa, ah, eu quero, você desbloqueia na sua mente aquela imagem ou aquele objeto que você deseja.
0: Cara, que interessante.
1: Ou seja, aquele carro que você, ah, agora toda hora eu vejo aquele carro que eu quero. Por quê? Porque sua mente foi condicionada a ver aquilo. Então, depois do filme de ontem, a minha mente ficou mais aberta. Não vou dar spoiler. Só que muita gente vai ficar aterrorizada. E ali eu vejo agora, passando no vidro, a hora que você falou, eu não quis comentar. Eu disfarcei da vuvuzela.
0: Tá.
1: Eu vi passando ali uma sombra e pra mim, não é desse planeta. E eu vou provar pra vocês hoje. Eu vou buscar.
0: Esse vulto que você viu passar não é desse planeta.
1: Não é, pelo que eu vi, não é. Eu vou buscar.
0: Tá, então vai lá buscar.
1: E eu não sei, eu queria enquanto isso. Qual é o telefone?
0: 11 99991-9197. Bom dia.
1: Você ouvinte, enquanto eu vou buscar, porque pra mim não é desse planeta, enquanto eu vou buscar, você acredita que existe outra vida a não ser a nossa, extraterrestres?
0: Você acredita nessa... Isso que o Homem Vinheta falou de você imaginar e começar a ver. Tem coisa que você tá querendo há muito tempo, começa a ver
1: na sua frente. Você acredita nisso?
0: Cara, qualquer lugar que eu olho tem gente transando agora.
1: Sério?
0: Porque eu quero muito.
1: Você quer muito isso?
0: É.
1: Então atenção, gente. E só vou falar uma coisa. Vocês sabiam que o extraterrestre, ele pode estar mais próximo de você do que você imagina?
0: O Teio falou, lógico, eu tenho sogra.
1: Aí, ó. E ele pode estar na sua sogra. Enquanto eles respondem, Tadeu, eu vou buscar. Eu vou buscar.
0: Vai lá buscar, vai lá buscar. Muito bom dia, respostas do ouvinte Band FM sobre esse tema polêmico.
2: Não só acredito como estou assistindo vocês pela internet e também vi o vulto passando aí. Na hora, eu achei que é aquele rapaz que caga depois passa perfume no vaso. Não sei.
0: Quer uma Mamone?
3: Bom dia, bom dia.
0: Bom dia.
3: Rapaz... Ô Tadeu,
0: oi.
3: Lógico que existe. Ô homem, Vieta, você trabalha com um. Esse pidoncio não é desse planeta, Tadeu. Bom dia, Rosival aqui de São Paulo.
0: Não fala assim do nosso bruxinho, bom dia. Ele achou a vuvuzela, gente. Ouvinte, está na opinião.
4: Bom dia, bom dia, bom dia, xixi, lari, lari, ho, ho. Eu acredito sim, pois tem um em perto de vocês e um pidoncinho.
0: Não
4: isso
0: fala
4: é de
0: assim.
4: Outro planeta. Beijinho, beijinho. Pau, pau.
1: Você assopra essa merda?
0: Sou elefante.
1: Não sei sobre isso aqui não, velho.
0: O Eric falou, se pensar numa coisa, desbloqueasse essa coisa, eu não tava há meses sem ver uma peleleca. O Eric Frentista mandou aqui. Obrigado, Eric.
5: Só vou falar uma coisa. Da próxima vez que o Vieta vier, com essas ideias, ele me pegou pelo cabelo ali no corredor, Jadir.
1: Eu não sabia que era você.
0: Os ouvintes estão dizendo que acreditam em ET por sua causa.
1: Ah, acertaram. Então acertaram, era ele.
5: Ah, dá licença, vai, gente. Pô, posso falar? Olha, tem hora que eu vou falar, eu vou perder a cabeça, hein, Janil?
0: Ai, não perca a cabeça, Pinóquio. Não perca
5: a cabeça. Eu vou perder a cabeça, hein, Janil?
0: Não perca a cabeça, Pinóquio. Não perca a cabeça.
1: Você sabe uma coisa que a gente deveria fazer? Não sei se você tá afim, Tadeu, ou hoje ou amanhã. Que já que estamos falando em ET, é fazer o trailer de um filme de extraterrestre.
0: Ah, seria interessante, hein?
1: É fazer o trailer de um filme de extraterrestre, cara.
0: Pra hoje, acho que o nosso tempo tá meio estourado, mas amanhã faremos o trailer.
1: Será que dá amanhã?
0: Amanhã tem trailer. Claro. Amanhã tem quem mama não esquece especial do Namorados.
1: Ah, é?
0: Amanhã vai ser um programa diferente.
1: Nossa, será?
0: É Dia dos Namorados. Tem que ter um quem mama especial Dia dos Namorados,
1: é
0: né?
1: É verdade.
0: Quem mama especial.
1: Ou vamos deixar o trailer pra semana que vem.
0: Ah, não dá tempo.
1: Dá tempo, porque tem balada, tem clube.
0: Tem um pulo do gado também, né?
1: É.
0: Então o trailer fica pra semana que vem.
1: Segunda-feira?
0: Segunda-feira.
5: Bom, eu posso dar uma ideia pra vocês? Bom
0: você
5: dia,
0: que
5: gente.
0: Você é o diretor, você que decide, Pidoncio.
5: Bom dia, bom dia.
0: Bom dia, bom dia.
5: Bom dia a todos.
1: Bom dia, bom dia.
0: Bom dia.
5: Deixa eu falar uma coisa pra vocês. Em primeiro lugar, eu tenho... Ó, eu vou ficar de pé, peraí.
0: Tá, fica de pé. Fica
5: eu tenho um cara de ti?
1: Tem.
0: Fica de lado.
5: Peraí.
0: Fica de costas.
5: E agora?
0: Fica de frente.
5: E agora?
0: Tem.
1: Parece que lembra bastante.
0: Lembra bastante um ET.
5: Então posso dar uma opinião a respeito do trailer do filme?
0: Por favor.
5: Segunda-feira.
1: Mano, acabamos de falar isso
0: acho
1: aí.
0: Acho que foi o que a gente decidiu. Quem mama não esquece especial Namorados. Meu diretor, você quer fazer?
5: Quero.
0: Quando?
5: Quero.
0: Amanhã, Dia dos Namorados. Pra hoje não dá mais tempo.
5: Amanhã é Dia dos Namorados?
1: Meu filho, é amanhã.
0: É amanhã, você quer fazer?
5: O especial?
0: É, o especial.
5: Quem mama
0: especial.
5: Vamos fazer então.
0: Então amanhã vai ter especial.
5: Já tem história, um casal que se conhece numa situação, vocês não vão acreditar, parece que vocês também leram o roteiro, hein?
1: Como assim leram o roteiro? Aqui não tem roteiro.
5: Cala a boca, faz de conta que tem.
0: Cala a boca, vamos fazer de conta que tem.
5: Parece que vocês leram o roteiro.
0: Eles
5: se conhecem. Vou dar um spoiler.
0: É spoiler que chama.
5: Esse casal, amanhã, a história, eles se conhecem que os dois, eles se conhecem num lugar aonde eles vão pra tentar visualizar extraterrestre. É um lugar onde o pessoal fala que tem ET.
0: Olha aí, amanhã...
1: Caramba, parece coincidência.
0: Quem mama não esquece.

0: Maria! Que não!
1: Merda nenhuma!
0: Desculpa! Tudo bem, hora do nosso cafezinho de todas as manhãs aqui no Band Bom Dia. Quem quiser café pode pedir, hein? 11 99991-9197. Pede o cafezinho.
2: Pede.
3: Bom dia, Tadeu. Bom dia, Pidoncio, homem vinheta.
2: Dia.
3: Quero café, hein? Rapaz, eu só vou morrer quando eu ver um ET na minha frente. Milton, aqui da Zona Sul, indo trabalhar, tá bom da serra.
0: Olha, Milton, um abraço pra você, meu querido, bom dia.
4: Bom dia. Manda um café pra mim aí, Tadeu. Vem tomar café, vem tomar café. Vem, aí, Vieta.
0: Oi.
4: Um leitinho. Ai.
0: Cafezinho com leitinho pra você, meu querido, bom dia, tudo de bom.
5: Ai, dá um cafezinho. Minha garganta ficou até ruim.
6: Bom dia. Manda um cafezinho aqui pra gente, Gilson e Gigi, São Paulo, indo trabalhar. Um beijo.
0: Susto que eu tomei, eu vi que tava escrito Giovana Reis aqui. O Giovana, um beijo pra você, um cafezinho pra você. Pra quem tá com você, deve ser com seu pai, tá, né?
7: Deve.
0: Um beijo aí.
8: Bom dia, bom dia, bom dia, já deu.
0: Bom dia,
8: Vinheta. Bom dia, Pidoncinha, filho
2: bom
8: da
2: dia.
8: Mãe.
2: Oi.
8: Leonardo Itaquera, técnico de segurança de trabalho no Tambev agora. Me dá cafezinho. Ai, quentinho.
0: Café pra você. Oi.
9: Bom dia, Tadeu. Bom dia, Vinheta.
7: Bom dia.
9: Bom dia, Pidoncio. Quero café.
2: Dia.
9: Manda café pra nós aqui pra Mogi Guaçu. Marcha de Esporte Escolar. Ótima quinta-feira a todos. Deus abençoe.
0: Amém. Boa quinta, meu querido, pra você também.
2: Sim, também. Oh,
3: bom dia, Tadeu. Bom dia, Vinheta. Manda um café aqui pra nós aqui nessa garoa gelada. Achei até o palco. Pose.
0: É,
3: o motorista da Rede Veiga, acelerando.
0: Valeu, meu velho. Cafezinho pra você também. Tudo de bom. Boa quinta-feira e tamo junto, hein?
3: Bom dia, bom dia, bom dia. Tadeu, Vinheta, Pidoncio. Manda um café aí. Tá chovendo aqui, hein? Em busca do
2: tá
3: Ribeirão do Negrote.
0: Aqui tá chovendo.
3: Aqui já tá chovendo. Mangá, Paraná, Brasil. Fernandão da Roda Nós, paga eu.
0: Paga, curto. Valeu, Sérgio, um abraço pra você. Vamos pagar o Sérgio aí, gente. Paga. Fica devendo ele não, hein? Bom dia.
10: Bom dia. Tudo bom? Me dá cafezinho. Aqui é Eduardo de São Mateus. Cafezinho nesse frio.
0: Eita.
10: Eita, pintoção. Vamos dar 10.
0: Valeu, Eduardo, tudo
7: valeu.
0: De bom. Um abraço pra você, boa quinta-feira, cafezinho aí, viu?
11: Ai, bom dia, meninos, eu quero café. Aqui é Cláudia Lúcia do Tucuruvi. Trabalho aí no TRT da segunda região. E já saindo para trabalhar, porque deve ter árvores caídas no caminho e faróis sem funcionar. Um beijo a todos.
0: Olha. Beijo pra você, menina.
7: Beijo.
0: Um cafezinho aqui do Band. Bom dia, que acabou, hein?
7: Acabou.
0: Pro final, mais uma edição desse programa maravilhoso. Segue a gente nas redes sociais.
2: Segue.
0: Sou o Tadeu no Instagram, sou o Tadeu no Insta.
2: É, sou o Tadeu, né?
7: E arroba Emerson Franca Oficial. Emerson Franca Oficial. Vai lá dar uma olhada, que foi postado uma trend aí do Dia dos Namorados, do desodorante.
0: Ah, a gente fez.
7: A gente fez
0: e ficou bonito,
7: tá lá,
0: hein?
7: Tá lá.
0: Essa aí é pra emocionar.
7: Vai lá, dá uma olhadinha. Lá.
0: Emerson Franco Oficial, tá aí. Solta, Deus, no Instagram. Vem aí a Hora do Ronco, é mais alegria. Na manhã, campeã da Band
7: Epa!
0: FM.
7: Bom dia!
0: Já, tem mais uma que você gosta aqui na Band FM.

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4: E a hora do rompe aí, hein?

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8: Band, bom dia, são 6 horas em ponto, gente. 6 em ponto, hora de Brasília, maravilhosa manhã de quinta-feira pra você. Vamos com tudo, vamos com alegria.
9: Bora!
8: Vamos com mais uma edição gostosa da Hora do Ronco.
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8: Preparado? Preparada? Vambora.
9: Estamos.
8: Vamos querer? Vamos lá?
9: Bora.
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8: É isso aí, tem que estar pronto.
9: É isso aí.

0: 6 horas, muito bom dia, homem vinheta.
1: Bom dia!
0: Bom dia, Pidoncio.
2: Bom dia, gente.
0: Muito bom dia pra você, ouvinte Band FM em todo o Brasil. É hoje que começa, hein? O maior campeonato de seleção de futebol do mundo.
1: Que legal, cara.
0: É a Copa do Mundo.
1: É a Copa do Mundo.
0: Todo mundo pintando rua, pessoal no clima.
2: Verdade.
0: Um mês atrás a gente tá falando, a gente tá sem clima, que não sei o quê. Vai chegando a hora.
2: Vai chegando a hora, a gente vai dar um jeito.
0: A gente se contagia,
1: É verdade,
0: meu. Entrando no clima da Copa, a gente quer saber hoje qual foi o maior golaço da sua vida.
1: Aí,
0: golaço
1: ó.
0: É quando você atinge um grande objetivo, por exemplo.
1: Legal.
0: O meu foi entrar na Band FM.
1: Aí, ó, posso dizer que o meu também.
0: O seu golaço, Pidons, qual que foi?
2: Oi?
0: Maior golaço da sua vida.
2: Ah, eu tava um dia jogando golzinho em caixão com a molecada na rua.
0: Não é bem isso,
2: aí Pidons. Eu dei de calcanhar.
1: Tá bom.
0: Acho que o ouvinte entendeu, né?
1: Qual foi
0: o maior golaço da sua vida? Conta pra gente aqui. 11999919197. A palavra-chave qual que é, hein?
2: A palavra-chave? Pô, pode ser outro, é gol.
0: É gol. Manda gol pra gente. Mandou gol. A gente já sabe que você tem história pra contar aqui, tá? No 11999919197. Manda aí, por quê?
3: A praça é nossa!

0: clima gostoso, hein?
1: Mamar é tão bom.
0: Band FM, João Gomes.
2: Sabia que eu mamei até os 12 anos, cara?
0: Pois é, eu sei dessa história. É. Que coisa. E não foi com dentinho de mamão, né?
2: Dentinho de quem
0: mama muito,
2: não,
0: né?
2: Mas não é que eu mamei. É, o que acontece? Meu irmão nasceu, eu tinha 10 anos. E aí acho que por ciúmes, coisa de criança, né?
0: Uhum.
2: Aí mamãe tinha que fazer duas mamadeiras, uma pra mim.
0: Ah, que bonitinho. Ai, gente, que bonitinho. Gente. Uma chineladinha no bumbum resolvia,
2: tomei,
0: viu?
2: Tomei várias.
0: Hoje é dia de golaço no clima da Copa. Conta pra gente o maior golaço da sua vida. 11 99991 9197. Palavra-chave, Pidoncio.
2: Gol!
0: Gol! Mandou gol, a gente sabe. Você vai contar aqui o maior objetivo da sua vida que você isso conquistou, é, né? O maior verdade, golaço Deus da sua vida. 11 99991 9197. Girou aqui, hein?
3: Adulho.
0: Esse é um golaço aqui da hora do ronco, né?
2: Joãozinho.
0: Roleta de piadas do Pidoncio.
4: Você acha?
0: Eu acho.
4: Mendigo, namorado, padre,
2: acho que tudo que você faz aqui português pra nós é um golaço. A gente, a gente assim o considera, né?
0: É, exatamente.
2: Oh, chama a gente de chovinho.
0: Médico. Médico. Médico.
5: O médico tava com a mulher sentada.
2: Fuma.
5: Não. Bebe. Não. Sexualmente ativa. Não. Costuma sair de casa? Não. Aí o médico pegou, começou a escrever. Aí ela falou, doutor, qual é o meu diagnóstico? Ele falou, chata.
0: Não faz nada, pô.
2: Faz nada.
0: Bom, tirando bebê, tô quase nessa aí.

0: Band FM, show de recaída, é Bruno Marrone na hora do ronco. 6:09, qual foi o maior golaço da sua vida? Conta pra gente aqui, ô Pidoncio.
1: Oi, querido.
0: Tem ouvinte na linha.
1: Eita, nossa, alô, bom dia.
2: Alô, bom dia, Pidoncio.
1: Ô, filho da mãe, quem é?
2: É o JP Operador, João Pedro Bezerra da Silva. Ô, Pidoncio, eu posso mandar um abração pra esses amigos seus aí?
1: Manda, lógico.
2: Bom dia, Jadeu.
0: Bom dia, meu querido.
2: Bom dia, Emerson Franca.
0: Bom dia.
2: É o melhor.
0: Obrigado, querido.
1: Ô, filho, conta pra nós aí, qual foi o teu maior golaço?
2: Cara, meu maior golaço é que era o seguinte, em 2019 era o verdadeiro Ureia Seca. Você já ouviu falar do Ureia Seca, ô Pidoncio?
1: Já, Ureia Seca é o ajudante, o servente de pedreiro que carrega as latas de concreto perto da ureia, ela seca o concreto.
0: É isso aí.
2: Eu era o pior Ureia Seca que tinha na obra, o meu maior golaço foi me tornar um operador de máquinas pesadas. E hoje eu sou um bom operador de máquina, influenciador inclusive, viu, Pidoncio?
0: Olha aí, como é que é o teu Instagram? Fala aí.
2: JP Underline Operador, eu posto lá meu dia a dia operando máquinas, ensinando novos Ureia Secas.
1: Legal,
0: meu. Que bacana, cara, parabéns pelo golaço, hein, velho.
1: Que tipo de máquina que você opera?
2: Ah, eu opero reto escavadeira, a famosa Bobcat. Também opero... Bom, eu opero quase todas, Pidoncio.
1: Ô, Jadeu,
2: o verdadeiro enxada cega.
1: Eu não entendi a primeira.
0: Como assim?
1: Reto caganeira?
0: Não,
3: reto escavadeira! A retro!
0: Imagina uma máquina de caganeira.
3: Reto caganeira.
4: Essa moda é apaixonada demais. Eu não queria viver uma história dessa, não, viu?

0: Band FM, Diego Vitor Hugo desbloqueado aqui na Hora do Ronco. 6h14, estamos no clima da Copa do Mundo e a gente quer saber o maior golaço que você já marcou na sua vida. Primeiro ouvinte aqui era Ureia Seca.
1: Ureia Seca.
0: E evoluiu na vida, agora você é operador de retroescavadeira, ensina todo mundo.
1: Operador retroescavadeira.
0: Virou influencer, né? Que beleza, hein?
2: Legal,
0: conta aí o maior golaço da sua vida. 11 9 9 9 1 9 1 9 7. A palavra-chave qual que é, Pidoncio?
2: Gol!
0: É gol? É gol, é isso?
2: Gol!
0: É isso. Então tá bom. Manda gol 11 9 9 9 9 1 9 1 9 7 e vem fazer.
1: Ficou com dúvida a hora que eu falei gol, não entendi.
0: Oi?
1: Você ficou com dúvida, eu falei gol, você nem ficou com dúvida, eu não entendi.
0: Não, não, não tô com dúvida nenhuma, é gol,
1: não,
0: é gol.
1: Você não sabe interpretar, o que
0: não,
1: que tá
0: não,
1: acontecendo?
0: Não, é gol mesmo, é gol,
1: gol, gol, gol, é gol,
0: é gol.
1: Você não sabe escrever, eu, depois eu soletro pra você.
0: Não, pode soletrar agora, como é que escreve gol?
1: Poxa vida, você é burro. G, G de gato.
0: Tá.
1: O.
0: Ok.
1: O de urso.
0: Vai tomar. Não saia daí, já já tem muito mais músicas aqui na Band FM. 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
5: Amado por uns e odiado por outros, o árbitro de vídeo terá um pouco mais de autoridade no jogo a partir dessa edição da competição. Agora, o VAR poderá chamar o árbitro para revisar lances de segundo cartão amarelo que acaba gerando expulsão. Antes, ele só podia recomendar revisões para o cartão vermelho direto em lances de agressão. Ele também poderá corrigir escanteios marcados incorretamente, apenas avisando o árbitro, sem necessidade de revisão no monitor.
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6: A sua rádio do seu jeito, 6h22 agora.
7: Você vamos... tá bem, Jadil?
6: Tô.
7: Atende então, quero ver se você tá bem.
6: Alô, bom dia.
8: Bom dia.
6: Oi, quem fala?
8: É o Ricardo.
6: Grande Ricardão, como vai o senhor?
8: Bem, graças a Deus, melhor agora, falando com vocês.
6: Boa, Pidonço Ricardão, hein?
9: Ô, Ricardo, fala, filho da mãe.
8: Ô, Pidonço, sou seu fã, Pidonço.
9: Oh, obrigado pelo carrinho, viu? Ô, Ricardo, fala pra nós aí, qual foi o maior gol da sua vida que você acha, assim, na sua opinião, que você tem pra falar pra nós agora?
8: Ô, Pidonço, eu vou falar pra você, meu diretor. Eu entrei numa empresa que é igual o serviço do Ronco.
6: Ué?
8: Eu trabalho das 6 até as 9 da manhã.
6: Que isso?
8: 9 horas da manhã eu tô indo embora pra minha casa.
6: E isso de segunda a sexta só?
8: Não, eu sábado eu trabalho também.
6: Sábado também, você só trabalha... A sua carga horária é de 3 horas só?
8: Graças a Deus.
10: Ué, o que você faz?
6: O que você faz?
8: Eu faço entrega de leite pra padaria.
6: Olha só, entregou leite, acabou teu dia.
10: Entregou leite de manhã.
8: Eu fiz as entregas de padaria que eu tenho... Faço 10, 12 entregas por dia aí de leite para padaria. Poxa, acabou as padarias, porque padaria você não precisa esperar. Chega e já estão esperando a mercadoria. Entrego, vou embora para casa, mas, graças a Deus.
7: Mas vem cá, é o quê? É carro, caminhão, caminhonete? O que é?
8: Eu tenho uma van.
7: O quê?
8: Uma van.
7: Ué, mas quantas vacas cabe dentro?
6: Não, ele não vai. Mas ele ordenando a vaca na frente da padaria.
7: Pô, para pra pensar, seria um novo empreendedor, né, Jadil? Pensou leite na hora? Não tem aquelas van que vende chope?
6: É uma experiência.
7: Experiência, você ali na tetinha da vaca?

0: rapaziada.
1: Saudade, hein? Turma do Pagode, Arte Popular, aqui na Band FM, você em mim. Olá,
2: olá, olá, olá, olá, olá, olá, olá.
1: Tá bom, Pidoncio, tá bom. É 11999919197. Conta aí o maior golaço da sua vida no clima da Copa do Mundo. Grava sua resposta também, a gente quer ouvir seu áudio, tá?
3: Bom dia, Tadeu, bom dia, Vinheta. Bom dia, Pidoncio.
1: Fala!
3: Bom dia, Ninha. O meu maior golaço foi segunda-feira. A minha esposa falou que eu estava certo. Eu acho que é por isso que deve estar caindo tempestade em São Paulo. Não é possível, não.
4: Yeah.
3: Eu estava certo. Ganhei na vida, meus amigos.
1: Verifica direitinho, deve ter alguma pegadinha aí, hein?
4: Vê direito aí se você tava certo.
1: Vai ter
4: mesmo,
1: que visitar,
4: cara,
1: tua sogra na hora do jogo do Brasil,
4: certeza,
1: sábado. Vai ter um
4: negócio.
1: Tem alguma pegadinha.
4: Nada é de graça, querido.

0: Conhecidos como uma televisão de 55 polegadas, um ventilador e aparelhos auditivos, além de alimentos como ovos, melancias e até um pé de galo também foi deixado por um passageiro.
1: A análise ainda conta que cidades do Centro-Oeste têm a maior taxa de relatos de objetos esquecidos nos carros.
0: Ainda hoje no Aqui e Agora, mulher capa marido e faz pingente.
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3: Só não vai esquecer no carro de aplicativo, né?

0: Band FM, Leonardo, Eduardo Costa, um degrau na escada aqui na Hora do Ronco.
1: Aqui, 6h36. Perceber uma escada com um degrau só?
0: Imagina só.
1: Que coisa. Gente, uma... aquela história. Tem a vida de muita gente a saber que é assim. A pessoa sobe um degrau e não sai disso.
0: Pois isso é,
1: é verdade,
0: gente.
1: Serve de exemplo. Olha ali, de aulas.
0: Que impactante, hein?
1: Foi, caramba, Pidoncio.
0: Pensou o pessoal do digital pra fazer... Ah, não tem ninguém. Vai fazer um corte pra jogar no Instagram.
1: É, não tem, deixa.
0: Vamos lá, é o maior golaço da sua vida. Conta aqui. 11999919197. Palavra-chave qualquer, Pidoncio.
1: É gol!
0: É gol, manda gol,
1: gol aí. Manda gol, gente.
0: Clima de Copa.
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4: Soldados, vamos lá, marche! Band FM, a sua rádio do seu jeito. E estamos no clima da Copa, hein? Pidoncio, toca a vuvuzela aí, Pidoncio!
5: Você é o que, cara? Você tá no banheiro? O que, que é isso aí?
4: Você tá soltando um pum, aquele pumzinho apertado, sabe?
6: Opa. Engraçado, nada que eu faço também agrada.
4: Tem ouvinte na linha aí, sagrada, Pidoncio, fala aí.
6: Alô, bom dia.
7: Bom dia, hora do ronco. A gente tá falando TR Lucas, queria mandar um abraço aí, ó, pra todos os chofer do Brasil aí.
4: Você é chofer? Olha!
7: Vamos que vamos pra cima, estou aqui no Itaquera, no açaí aqui, ó, no mercado.
4: Opa!
7: Esperando aquela famosa frase, só aguardar, motorista.
4: É isso aí, qual é o seu nome mesmo?
7: Lucas.
4: Ô, Lucas, e aí, qual foi o golaço que você fez?
7: Ah, o meu golaço maior foi quando eu separei da minha ex-mulher, porque, meu Deus, que mulher chata. Foi 8 anos juntos. Só foi briga, brigas e brigas. Quem sabe, tem um casal que conhece aí, bota pra lá, porque quem sabe, sabe como que é.
4: Quando termina um relacionamento assim, que é só briga, aquela sensação de liberdade gostosa, né?
5: Puxa vida, velho.
7: Nossa, a liberdade é total.
5: E hoje você tá solteiro, tá casado de novo?
7: Não, hoje eu tô casado, tenho 2 filhos.
5: Ah, não aprende mesmo.
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5: Claro, o cara teve uma mancha vida, velho.
4: 8 anos de lição e não aprendeu.
5: Nossa, pelo amor de Deus.

0: Band FM, Luan Santana, Luísa Sonza, Coração Cigano, aqui na Hora do Ronco, 11 para 7 agora, Homem Vinheta.
1: Bem-vinda aula do inglês pro vocês.
0: Professor Pidôncio Pidunga da Silva, vamos logo, Pidôncio.
2: Bacana, gostei, a criançada enfeitou aqui a escola, tudo com a bandeirinha, bacana, viu? É nesse clima mesmo que eu quero. Eu não entendi a risada. Não,
0: bonitinho você falando com as crianças.
2: É.
0: Vamos lá, professor.
2: Vamos, já deu.
0: O Kleber.
2: O Kleber.
0: O Kleber quer saber, professor, qual é o significado de saucer? Saucer.
2: Tá. Você vai assistir o jogo hoje, Jair? Vai estrear a Copa, né?
0: Vou assistir o jogo aí, primeiro jogo vou assistir.
2: Você quer me convidar? Só pra eu ter a resposta.
0: Claro. Ô, Pidão, senhor, vamos assistir juntos o jogo da Copa do Mundo?
2: Aonde você vai assistir, Jair?
0: Eu vou assistir em casa.
2: Tá. Eu até vou, mas só se eu tiver o que comer.
0: Vai ter. Tem pipoca, vai ter refrigerante.
2: Tem também refrigerante.
0: Ô, professor, só se é pires em inglês. Pires.
2: Ah, então vai ter chá?
0: Se quiser também.
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2: Vai estar o Alexandre Pires. Bom dia, Nelson!
0: Bom dia!

0: de FM Chitãozinho e Chororó Fio de Cabelo, aqui na Hora do Ronco.
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0: Qual foi o maior golaço da sua vida? Tem gente achando que é golaço literal, né?
2: Não, gente, não é no futebol de várzea que você deu uma bicicleta, né? Nada disso. É gol. Pô, meu primeiro emprego, eu consegui.
0: É isso aí.
2: Meu filho.
0: O divórcio.
2: Meu esposo, o divórcio.
0: Casei. Enfim, o maior golaço da sua vida. Conte pra gente aqui.
3: O maior golaço da minha vida foi entrar no emprego público aos 49 anos. Fiquei afastada do mercado de trabalho porque sou mãe de uma criança especial. Cuidei do meu filho por 20 anos e queria muito voltar pro trabalho. Exato. Graças a Deus, estudei e hoje eu tô trabalhando na... sou funcionária pública em Sorocaba.
4: Olha.
3: E esse é o maior golaço da minha vida. Quando
4: parabéns.
3: Ninguém acreditava, eu consegui. Todo mundo falava, ah, agora você não consegue. E graças a Deus, e no esforço, lógico, eu tô trabalhando, efetiva e feliz. Cristiane de Sorocaba.
0: Ô, Cris, que golaço, hein? Parabéns, menina.
4: Nunca,
0: parabéns.
4: Nunca quando alguém dizia pra você, você não vai conseguir, você não é boa, você não merece, não acredite. Porque a única pessoa que tem o direito de te barrar, a única pessoa que tem o direito de falar é, infelizmente, não conseguir, é você própria. O resto é resto.
0: Caraca, velho! Meu amigo, essa aí, você
2: sensacional!
0: Essa, o pessoal do digital faz o... Ah, não tem.
2: Ah, não tem. Olha, dava um corte agora, hein? Um belo corte agora.
0: Podia fazer o corte, né?
2: É, mas não tem.
0: Não tem ninguém.
5: Filme de pertinho.
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0: Band FM Gustavo Mioto, pedido de socorro. É versão exclusiva Band FM de pertinho. 3 para 7 agora. Hoje a gente pergunta, no clima da Copa que começa hoje, o maior golaço da sua vida, conta pra gente. 11 9 9 9 9 1 9 1 9 7. Palavra-chave qual que é, Pidão, senhor?
1: Palavra-chave é gol.
0: É gol, manda
1: gol. Tem uma bola aí pra brincar, Jadil?
0: Verifica com a gente aí,
2: daqui
0: produção.
2: A pouco, não, não tem, não tem.
0: Tem Jorge.

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0: Vamos lá, gente, vamos concentrar aqui. Pitonce, ele se perde no apito aqui.
1: Deixa eu atender agora.
0: Atende aí, Vinheta.
1: Alô, bom dia.
2: Bom dia, Vinheta.
1: Fala, queridão, como é seu nome?
2: Meu nome é Vinícius, Vinheta.
3: Vinícius, seu filho da mãe?
2: Ai, pidãozinho.
3: Fala com ele, já deu.
0: Como é que você tá, cara? Beleza?
2: Beleza, cuidado aí. Já deu.
0: Pidonce derrubou a vuvuzela.
1: Você quebrou a vuvuzela, velho.
0: Ô, velho, conta aí o maior golaço da sua vida.
2: Tadeu, é o seguinte, Jadeu. O maior golaço que eu já fiz na minha vida foi o dia que eu fui no aniversário da minha filhada e a madrinha dela tava lá e a gente se apaixonou. Que ruiva, ô, Jadeu. Eu tô apaixonado. Eita. Na minha namorada.
0: Cês, olha, vocês estão namorando, então há quanto tempo?
2: Já vai fazer 4 anos e pouquinho.
0: 4, completamente apaixonado. Ela é ruiva?
2: Ela é ruiva, ruiva. Olha, da minha vida.
1: Caramba. Eita, caramba. E foi no aniversário da...
2: Da nossa filhada. Ela é madrinha, eu sou padrinho.
1: Ah, ah, vocês já se conheciam, então.
2: É, mais ou menos, a gente só se via, só.
0: É. E aí apaixonou, pintou. Quando é que você percebeu que você tava apaixonado por ela?
2: Ah, você sabe, né, Jadeu? Quando deu aquela dançada, eu falei, que isso, gente? Nu!
0: Você viu ela dançando e falou...
3: Ah, meu, peraí, que festa é essa que ela... Ele viu ela dançando nu?
0: Não!
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0: Ele deve ser mineiro!
3: Hora do ronco!
1: É, tipo, nossa!
0: Mineiro fala nu!
1: É, não é? Nu! Nossa! Nu!
3: Ah, que festa é essa?

0: Band FM Zezé de Camargo. Irmão da Lua, amigo das estrelas. Aqui na Hora do Ronco. 7h10, o maior golaço que você já marcou na sua vida. Conta pra gente aqui.
1: Bom dia, meninos. Eu acho que o maior gol que eu dei na minha vida foi ter entrado na academia, ter perdido 15 quilos. Eu não entrei sem o objetivo de emagrecer, mas pra cuidar da saúde, eita, acabei perdendo. Mas eu acho que foi o maior acerto da minha vida. Enfim, tomar tremenda de uma gostosa e é isso.
0: Mesmo.
1: Beijos, que é isso de Mato Grosso, com a velha do leste. Pidócio, ó, um beijo. Tadeu também, acho linda a voz do Tadeu.
0: Beijo.
1: Cadê o Ronco?
0: Ronco tá de férias. Ó, vou ler a foto, realmente, parabéns. A academia,
2: deixa eu ver, eu quero ver.
0: A academia está dando muito resultado. Continue nessa pegada, viu? Deixa
2: eu ver. Ah, tá legal.
0: Um beijo
2: tá
0: pra bem, você.
2: Parabéns,
0: viu? Parabéns, viu?
3: Parou.
0: O que foi, Pinócio?
3: Ela fez uma pergunta agora que me deixou.
0: O quê?
3: Gente, cadê o Ronco?
0: Tá de férias há 2 semanas.
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3: Ele não tá vindo?

0: Band FM, Kleber e Cauã, mil adjetivos aqui na Hora do Ronco, 7h14 agora. Bora falar com o Severino, acaba macho, senhor. É o Severino, é o Severino.
1: Ô, Cidadão!
0: Ô, Severino, passe aí!
1: Passe.
0: Só cuidado pra não derrubar o Rafa aí.
1: Oi, como é que tu tá? Como é que tava tu? Passei a noite costurando... Um dia eu falo, um dia eu hei
0: de ganhar na Mega Sena, aí eu vou falar.
1: Não me aveste não, que aí um dia falar. Eu falo.
2: Exatamente. Fala, comedor de jumento!
1: Ô, comedor de jumento! É a Cissa, a Cissa. Como é que tu tá, seu Tadeu?
0: Tô bem também, seu Severino. Como é que estão as festas juninas por aí?
1: Rapaz,
0: já foi em alguma, não?
1: Já fui.
0: Oi.
1: Lá do bairro lá, mas é gostoso. Tem uma igreja lá que já tá tendo, é gostoso, viu? Eu gosto, viu? Porque eu lembro minha terra, né? Palmares, Pernambuco, Nordeste. Lá é a terra.
3: Lá é o verdadeiro. Eita, bexiga lixa.
2: São João mesmo, rapaz.
1: Saudade, mas Caruaru. Eita. São João de Caruaru. Vai lá. Aí eu vou te falar, viu, macho? Sinto saudade mesmo, porque lá o forró começa. Às 19 horas, vai terminar no outro dia quando o sol tá raiando.
0: Rapaz, e tu dança, né?
3: Que já virou na bexiga?
2: Você tá de brincadeira.
1: Eu chego a dançar com a espinha, ela corre de lado aqui, ó. Eu fico com o espinhal corrido aqui, ó. Eu, outro dia, eu posso contar uma?
0: Conta.
1: Eu tava dançando com uma mulher lá em Caruaru. Fui pra Caruaru. Terra de São João, cara, o bexiga lixa. Aí tá rolando.
2: A gente... Fala, comedor de jumento.
1: Nossa, isso eu tô falando. A gente já tinha tomado umas canjibrina. E aí já visto, né? E ela também era boa no gargalo, viu? A gente, pra economizar, paramos de beber de dose, sabe?
0: Tá.
1: Paramos.
0: Não bebe mais de dose.
1: Não, compramos uma garrafa. E aí eu e ela. Dita.
0: A Dita.
1: A gente bebia aqui, ó. E tome
0: no gargalo.
1: E o forró aqui, ó.
0: E o forró comendo.
1: Sabe a dança do forró? Você encosta aqui, ó.
0: Sei.
1: Que eu vou lustrando a fivela?
0: Sei.
1: Aqui, ó. Encostou aqui no bucho. Eu com aquele fivelão bonito.
0: Sei.
1: E só lustrando aqui, ó.
0: E tome.
1: Macho do céu, vou te falar uma coisa. Eu dancei a madrugada inteirinha com Dita. Mas dancei, gostou. E eu fui perceber um negócio estranho. Porque eu percebia que eu dançava com Dita e eu tomava umas lapadas aqui na minha perna, aqui na coxa.
0: Tá?
1: Eu falei, desgranhada. Porque lá, mulherada não bobeia não, anda com uma viana aqui, ó.
0: Ah, no cinto. Viana, o que é viana?
1: É faca.
0: É faca.
1: É uma viana. Eu falei, ela tá com uma viana. Eu falei, ela tá com uma faca, essa bexiga lixa. E aí, tome facada. Aí eu tô achando que tava tomando uma facada no joelho. Rapaz, quando eu fui ver, Dita, na verdade, era Dito. Mas sabe o que me deixou mais aperreado?
2: O quê?
1: É que a Viana era maior que a minha.

0: Band FM, Jorge Mateus, Louca de Saudade. Aqui na Hora do Ronco, 7h19.
1: Nossa, Louca de Saudade, esse Jardel também eu vou te falar, viu?
0: É o nome da música, ué? Não é o nome da música.
1: Não, é que você fez um jeito assim, ai, Louca de Saudade. Eu falei,
0: Nossa, vai ver se eu tô lá na esquina,
2: mano.
0: Maior golaço da sua vida, conta aqui.
3: Bom dia, Jardel. Bom dia, Pidon, seu tranqueira. Bom dia, Vinhetão.
2: Ô, querido.
3: O maior golaço que eu fiz na minha vida foi o meu filho Matheus, o cara mais bonito desse mundo. E ainda é corintiano igual o papai. Tamo junto, rapaziada.
0: Você é o cara mais bonito do mundo, rapaz.
2: É, você tem que ver se não foi outro que bateu uma bola aí.
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0: Valeu, Thiagão.
2: Vê se você não tá assumindo um gol contra aí, querido.

0: Band FM Péricles, Ana Castela. Simplesmente acontece aqui na Hora do Ronco, 7h23, no clima da Copa que começa hoje. A gente pergunta o maior golaço da sua vida. Conta pra gente, 11999919197. Palavra-chave qualquer, Pidoncio.
1: É gol.
0: É gol.
1: É simples assim.
0: Simples assim. Mandou gol, tá falando ao vivo com a gente.
2: Vem! Daqui a pouco na Band FM tem Marcos e Belucci.

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9: 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Olha só, o Brasil estará no jogo de abertura da Copa do Mundo, que acontece nessa quinta-feira, dia 11, às 16h, na Cidade do México. Calma lá. É que a FIFA anunciou que o Wilton Pereira Sampaio será o árbitro de campo, auxiliado pelos assistentes Bruno Pires e Bruno Bosquilha. O quarto árbitro para México e África do Sul será Juan Benítez, do Paraguai, e o comando do VAR vai ficar com Juan Lara, do Chile. Terceira vez que o Wilton Pereira Sampaio integra a equipe de arbitragem em Copas do Mundo. Na Rússia, em 2018, ele foi assistente de árbitro de vídeo. Em 2022, trabalhou como árbitro principal de campo. 9 profissionais de arbitragem estão representando o Brasil na Copa do Mundo. Rafael Claus e Ramon Abate Abel são os outros árbitros de campo brasileiros selecionados para esse Mundial. 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
17: Amigos,
7: clima de Copa, amigo.
17: Os nossos ouvintes da Band FM, bom dia a todos. Nós estamos entrando na cadeia verde e amarela. Muito felizes, porque hoje começa a Copa. Nós estaremos aqui junto com você sempre, até porque a Band FM e o Grupo Panterante sempre juntos nesta caminhada, nesta jogada.
7: O Zeke cravou o campeão da Copa do Mundo desse ano.
17: Foi.
7: Essa edição aqui.
17: No Band, bom dia, eu falei.
7: Pode repetir e gravem. Quem quiser pode gravar aí. Zé, quem será campeão?
17: Eu não tenho dúvidas, pelo futebol que vem apresentando tudo, cravo, depois vocês vão me cobrar.
7: Tá.
17: Campeão mundial 2026, Itália.
7: Itália será campeão mundial de 2026.
17: Tá por dentro, Zé. Sempre.
7: Muito bem, deixa eu mandar um beijo pra Aline Ertogrel, tá com a gente aqui.
17: Aline, grande Aline
7: que bate Aline. Um bolão, né, Zé?
17: Aline que há pouco tempo agora me forçou a fazer um negócio com ela.
7: Deu tudo certo, viu, Aline? Já tô assegurado, viu, meu amor? Graças a Deus.
17: Deu certo.
7: Um beijo pra você, Aline.
17: Um beijo, Aline.
7: Maravilhosa, linda, mulher talentosa, ela simpática, ela é. Trabalhadora
17: talento.
7: Também, né?
17: O talento dela é grande.
7: Alô, bom dia!
18: Bom dia, Tadeu, tudo bem?
7: Tudo ótimo, meu querido, e você?
18: Eu bem, graças a Deus. Bom dia, homem vinheta.
17: Bom dia, querido.
18: Grande Emerson França. Quem tá falando é o cantor Ney Violeiro.
17: Olha, Ney Violeiro.
7: Ney, qual
17: cara.
7: A sua mais recente canção, por gentileza?
18: Olha, a minha mais recente canção, até é um golaço que vocês fariam na minha vida, é tocar Deve Não Nego Pago quando eu puder. Deve Não Nego.
17: Ah, mas
18: Deve
17: a gente
18: não
17: precisa nego. De uma palhinha sua, uma capela, aí pra que a gente entenda.
18: O refrão é assim: o trem tá feio, tá de doer, tão me cobrando e eu não tenho nem pro mé. O trem tá feio, tá. Fazer o quê? Devo, não nego, pago quando eu puder. Devo, não nego, pago quando eu puder.
7: Ô, oh, vamos tocar.
17: É sua, de autoria sua?
18: Não, autoria do João Gustavo, sanfoneiro do Daniel, junto com o Maracaí.
17: Interpretação é sua.
18: Interpretação minha, exatamente minha. Tá no meu segundo CD.
17: Qual é o seu Instagram?

0: pode falar, CVC. Ah. Ele falou, o pessoal da CVC aí disse que canta. E ele começou a liberar o microfone na plateia, coisa que eu nunca vi. Começou com a música Boate Azul. E aí eu olhava pra minha esposa, eu falei, poxa, no olhar eu dizia, eu vou lá pegar esse microfone.
1: Fala, meu querido, aí como é que você tá? Eu tô Daniel.
2: Daniel tá aqui, cara. Daniel vai falar.
0: Ô, Daniel.
1: Ô, meu querido, eu lembro dessa história. Vamos cantar juntos aí. Qual que você quer cantar comigo, meu querido?
2: Puxa a mão do Daniel. Adoro amar você, Daniel. Você
1: sabe a letra ou não?
0: Ah, eu adoro amar você, como eu te quero jamais.
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1: Parabéns, meu querido.
2: Sucesso pra você.
0: Ah, eu adoro amar você.
2: Olha quem vai cantar agora. Que coincidência. É você. Você
1: eu?
2: Não tá reconhecendo?
1: Deixa eu ver.
2: Você canta essa música aqui?
1: Eu?
2: É.
1: Rapaz, sou
2: eu
1: mesmo.
2: Uma gravação sua do Lulu Santos.
1: Ah, eu sei.
2: Apenas mais uma de amor.
1: Alô, ouvintes da Band. Aqui é o cantor Daniel.

0: Band FM Daniel, apenas mais uma de amor. Ô, Daniel!
1: Obrigado, viu, queridos, pela oportunidade. Vocês sempre dão pro cantor Daniel. Fico muito feliz, viu? Daniel, feliz ano novo pra vocês.
0: Que feliz ano novo, né? Colocou a gravação errada aí, gente.
2: Pô, vinheta errada de novo, gente.
0: Senhoras e senhores. É boa Copa, boa Copa. Pega, tô... pega a fala dele de Copa do Mundo.
2: É, gente, não é pra conseguir. A partir de agora.
0: Meu Deus do céu.
2: Nosso querido mestre do humor, Pidoncio. Em um momento, vamos rir.
0: Você. Tem.
2: Orgulho.
0: Orgulho.
3: E Titipa, pode dizer.
0: Dizer.
3: Cocó, meu maior gol.
0: Seu maior gol.
3: Foi estar aqui na Band.
0: Foi estar na Band.
2: Posso falar? Eu vou falar. Ninguém precisa falar, eu falo por mim mesmo. Eu acho que não foi só o seu maior gol. Pra mim, eu vou falar. Pra Band, acho que foi um dos maiores golaços, Pidoncio, de contratar.
0: É isso aí. Agora também acho, Pidoncio.
3: Olha.
0: Também acho.
3: Olha, Lacriger gol.
0: Tudo bem. Você não recebe salário, não tem crachá, é tratado como um indigente aqui dentro, mas você...

0: é o maior golaço dessa emissora.
1: Você vai lembrar disso?
0: Vamos lá, vai, vamos rir.
1: Ô, Jadeu.
0: Oi.
1: Um juiz.
0: De futebol ou
1: não,
0: de tribunal?
1: De tribunal.
0: Tá.
2: O que, que você apitou?
1: Ah, vá. Aí um juiz, Jadeu, tava saindo do motel, ó. Saindo do motel, ele saindo, ele cruzou, Jadeu, com um colega de troga.
0: De
1: toga.
0: De... Ah, tá.
1: Aí, ficou olhando um pro outro. Olhos fixos um no outro, sem dizer uma palavra, por quê? Cada um tava com a mulher do outro.
0: Que isso?
1: Um entrando, outro saindo. Aí o juiz que tava saindo, olhou pro colega, né? Tava entrando, falou, olha, nobre colega, julgo que correto seria... Que eles têm essa palavreada.
0: É, tem um palavreado um pouco mais rebuscado.
1: O que tava saindo falou pro que tava entrando. O que tava saindo. Nobre colega, julgo que o correto seria que a minha esposa viesse agora para o meu carro e que a sua mulher voltasse para o teu carro. Eu acho que seria o mais correto dentro do que a gente tem como juízes. Aí o outro falou, concordo plenamente ao nobre colega, pela sua sugestão, acho isso que seria o correto. No entanto, não seria justo, considerando que você tá saindo e eu tô entrando, né? Aí,
0: Vossa
1: pô!
0: Vossa Excelência!
1: Agora você sai e eu entro com a minha mulher? Qual é a vantagem que eu levo, nobre colega? Tá certo?
0: Tá certo!
3: Muito boa!
1: Ah, nobre colega, o senhor já espetou!
0: Peraí! Nobre colega, deixe-me espetá-la também!
1: É, nobre colega!

0: Band FM, Danilo e Davi, não mexe nas minhas gavetas. Quem acompanhou o Band Bom Dia essa semana já sabe o que essa letra significa, porque o Pidoncio traduziu, comentou ela, né?
1: Comentando a música, onde eu falo a realidade por detrás do que o autor quis dizer, às vezes com mensagem sugrigrinar.
0: Se você perdeu, tem um podcast do Band Bom Dia pra você procurar nas plataformas digitais, tá
2: perdeu
0: bom?
2: Perdeu nada.
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1: Olha, uma hora
0: o Pidoncio vai perder a compostura aqui,
1: uma
0: cara.
1: Hora.
0: Maior golaço da sua vida, conta aqui.
4: Bom dia FM, bom dia galerinha animadora do Ronco. A minha maior conquista foi conseguir convencer o meu marido a fazer uma sacanagem a três.
0: Que isso?
4: Isso foi uma delícia e foi uma conquista muito gostosa. Um beijo pra vocês aí da Band FM.
0: Que coisa! Olha aí, gente!
1: O que eles fizeram, Gideon?
0: Uma sacanagem a três, ó.
1: Olha aí. Uma sacanagem a três. O que eles fizeram? Colocaram uma bombinha no vaso sanitário da professora?
5: Não, nem esse tipo de sacanagem,
0: isso
5: não.
0: Isso é uma sacanagem.

0: Marcos e Belucci, Wesley Safadão, aquele 1% aqui na Hora do Ronco. 15 pras 8, hoje é dia de marcar um golaço.
1: Hoje é!
0: Conta pra gente uma grande conquista da sua vida. Qual foi o maior golaço que você já marcou?
1: Opa!
0: Pra contar, tem que mandar a palavra-chave. Qual que é, Pidoncio?
1: A palavra-chave, meu querido, é gol!
0: Mandou gol, tá falando ao vivo. 11 9 9 9 1 9 1 9 7, tamo esperando, hein?

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0: que já. Eu acho que já deu. 7:53.
1: O resultado hoje... foi pro Brasil inteiro ou não?
0: Não, é o resultado então, é só São Paulo, querido.
1: Então não adianta você ficar tocando essa buzina agora.
0: Exatamente. Tá bom. Faz muito sentido. Agora a gente tá na rede aqui, tá bom? Vamos lá. 7:08 agora, gente. É... Alô, bom dia.
1: Só ficar com essa cara.
2: Bom dia, meus meninos mais lindos.
0: Bom dia.
1: E errou. Errou de rádio, hein?
0: Quem fala?
2: É Andresa.
0: Andresa Pidoncio.
1: Ô, Andresa, você que é uma linda, viu? Obrigado pelo seu
2: carinho. Eu amo vocês, eu te amo, amo todos vocês.
1: Ah, a gente também, você é especial pra Band, tá bom, meu amor?
2: Muito obrigado.
3: Ô, Andresa, conta pra nós, qual foi o seu maior gol?
2: Meu maior golaço, minha maior conquista foi ter conquistado o véio da lancha.
0: Que é isso?
2: De primeiro golaço.
0: Sério? Quando você o conheceu, ele tinha quantos anos?
2: 80.
0: Ele tinha 80 e você...
1: Porra, é velho mesmo, hein? Caraca, bicho. E aí, mas deu certo?
2: Deu certo, ele tá com 81. Tá com o pezinho na cova, mas tá bom.
1: Tá, mas veio da lancha. Quando a gente fala veio da lancha, é porque tem alguma coisa...
0: Tem a bagaça, né?
1: Tem uma bagaça. Ele tem a bagaça?
2: Tem a bagaça e a bagacinha.
1: Bom, a bagacinha todo mundo já sabe o que é, né?
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0: Agora é uma questão de esperar, né?
1: Espera. Agora... Olha, posso falar? Tem uns que só vão com 120, viu?
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0: Band FM, Matheus e Cauã, admita, é a versão exclusiva, Band FM de pertinho. 3 para as 8, agora vamos girar a roleta de piadas do Pidoncio.
1: Adulto, baiano, barata, Joãozinho.
2: Aeromoça.
3: Escrito nas estrelas.
0: Tá, porque você sabe como é que é.
4: Eu sei, eu sei, eu sei.
1: Pastor, português, religião,
5: eu profissão.
1: Professora.
0: Professora.
6: Na aula, a professora falou, atenção. Chamada agora oral, hein? Fazer uma provinha rápida aqui. Perguntinha, acertou um ponto. Aí o menino foi lá, o Pedrinho. Pois não, professor. Vamos lá. Qual a diferença, atenção, da garota de programa, da namorada, da esposa e de um travesti? O menino falou, sei. Pré-paga, pós-paga, plano controle, gato net.
1: A hora do...
0: Dá 10 pessoas.

0: também, você ficar assim aqui, tu vai começar a tá com uma preocupação.
1: O que, que não, foi que está acontecendo aí, gente?
0: Não, eu tô olhando pro vinheta aqui, gente.
1: Você percebeu ou não?
0: Você também reparou?
1: Eu reparei.
0: Coloca a mão na cabeça, meio desesperado.
1: Gente, do nada, o homem vinheta tá aqui do lado, aí ele tá sozinho. Aí ele tá olhando o celular, de repente ele põe a mão na cabeça, de repente ele põe a mão nos olhos, de repente ele debruça na mesa e parece que ele vai chorar.
0: Fala, meu
1: que tá
0: Deus.
1: Aí ele manda um, meu Deus. A gente fica preocupado, o que tá acontecendo?
0: Bom, enfim.
1: Não para de cair, cara.
0: Conta, eu tô assustado aqui, cara.
1: É só débito.
0: Então não tem nada. Entra.
1: Não tem
0: nenhum
1: crédito aí, né?
0: Cara, que coisa incrível, velho.
1: Vamos lá, o maior golaço da sua vida.
0: Peraí.
1: Pois não.
0: Você tá precisando de dinheiro emprestado?
1: Tô.
0: Não tenho.
2: Bom dia, meus amores. Aqui é a Má. E meu golaço é continuar solteira, sem ninguém pra me encher o saco, pra ficar me perturbando.
0: Boa!
2: E eu tô bem, assim, solteira.
0: É isso.
2: Livre na pista. Beijos.
0: Parabéns, Má. Eu, por exemplo, o ano passado eu fiz um planejamento e eu fiquei guardando dinheiro pra comprar um presente pra minha futura namorada.
1: Eu lembro disso.
0: Guardei, juntei R$8.000. Eu falei, eu vou comprar R$8.000, vou gastar.
1: Você tava...
0: Vou dar um presente pra minha namorada. E não aí? Arrumei a namorada, amanhã é dia dos namorados. É. Eu vou ter que comprar um PlayStation 5 Pro com esse dinheiro. Vou ter que usar ele de alguma forma.
1: Não posso tem? Falar, Rogério?
0: Pode falar.
1: Melhor investimento que você vai fazer.
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0: Eu posso falar? Vai sair mais barato.
1: Você tem razão.
0: Juntei, mas não apareceu. Vou fazer o quê?
1: Que sorte.

0: mim.
1: Band FM Paula Fernandes. Mentiras aqui na Hora do Ronco, 8 e 5. Qual foi o maior golaço da sua vida? Uma grande conquista. E a gente tá no isso. clima da Copa que
2: vai
1: começa
2: clima,
1: logo mais.
2: Gente.
1: A palavra-chave qual que é, Pidoncio?
2: Hoje eu não vou fazer, não.
1: Você fez duas vezes seguidas.
2: Né? Não, tô com crédito. Não vou fazer, não. Não, te juro por Deus, não vou fazer. Pode me forçar, pode me apertar
1: quem
2: o pescoço,
1: não sabe, gente.
2: Pode me espremer,
1: não...
2: eu não vou fazer.
1: Pra quem não sabe, nessa hora aqui, o Vinheta e o Pidoncio, eles revezam falar a palavra-chave aqui, né?
2: Que é uma bobagem.
1: É um trabalho, mas... assim, que tem que revezar, né? É. Qual que é, Vinhetão?
2: Eu não vou fazer, pode fazer.
1: É gol. É gol, manda gol no WhatsApp aqui.
2: Pode, mas não vou fazer.
1: Amanhã você de novo.
3: Tem Zé Neto e Cris.

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17: Tá chegando a hora, vai ser uma overdose de futebol na Copa do Mundo. Fique atento aos horários dos primeiros jogos do Mundial. Primeira rodada, Grupo A, jogo de abertura, México e África do Sul. Amanhã, quinta-feira, às 16h, horário de Brasília. Às 23h tem Coreia do Sul e República Tcheca, também pelo Grupo A. No Grupo B, o primeiro jogo é sexta-feira, Canadá e Bósnia, às 16h. Depois, só tem jogo no sábado, Catar e Suíça, às 16h, também pelo Grupo B. Pelo Grupo C, Grupo do Brasil, 19h de sábado, Brasil e Marrocos. O Haiti joga contra a Escócia, também no sábado, às 22h, em Boston. Pelo Grupo D, teremos Estados Unidos e Paraguai na sexta-feira, 22h, e a Austrália pega a Turquia no domingo, à 1h, ou seja, de sábado para domingo, Austrália e Turquia. A gente vai voltar aqui no Bate-Bola Band FM, trazendo a primeira rodada dos outros grupos. 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

0: que é isso? Alô, bom dia!
1: Comigo é assim.
2: Bom dia!
0: Quem fala?
2: É o Rony, da Zona Norte, a motorista de aplicativo.
0: Grande Rony Pidoncio!
1: Ô, Rony, como é que você tá, lindo?
2: Tô bem, bom dia, Pidoncio, bom dia, Tadeu.
0: Dia, meu querido! É o Rony, Vintão.
1: É o Rony.
0: Ô, Rony, conta pra nós aí, qual foi o seu golaço?
2: Cara, não foi só um golaço, foi um hat-trick. Eu namorava uma moça por nome de Wikna. Infelizmente, terminamos o namoro. E eu fui na casa dela buscar as minhas roupas. Chegando lá, a irmã dela estava na casa. Eu peguei a irmã dela. Uma semana depois, eu fiquei com febre, fui no UPA. Encontrei a mãe dela, dei uma carona e marquei um golaço.
0: Olha, bola pra dentro. Famoso hat-trick, hein? Pegou a namorada, a irmã e a mãe. Olha aí, que
2: exatamente.
0: Coisa, hein? Igor, o cara é artilheiro, hein?
1: Pô, se ele der mais uma puxadinha aí, ele pega o sogro, hein?
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0: Mais um pouquinho!
1: Vai fazer um head 4!

0: Band FM, Diego e Vitor Hugo, Beijei a Cura, aqui na Hora do Ronco, 8h17, Homem Vinheta.
1: Segunda aula de inglês pra vocês.
0: Professor Pidoncio Pidunga da Silva.
2: Meu coração. Hoje você já somos 12 milhões em ação pra frente, Brasil.
0: 12 milhões? Caramba, quanto é que foi?
3: 230 já, viu, Pidoncio?
0: Já?
3: Nossa senhora.
0: Na época dessa música era um 90, né? 90 milhões em ação.
3: Já estamos em quanto? Já
0: estamos em 230.
3: Ô, pessoal, nós fazer filho também.
0: Então, exatamente. O pessoal perguntando, ô, Tadeu, você não vai ter filho? Fica tranquilo, tem gente transando pra caramba aí no mundo.
3: Nossa senhora, o pessoal gosta de fazer as coisas, hein? Tá bom.
0: Muito bem, gente. Vamos lá então, professor.
3: Expressão.
1: Mas que feira é essa?
0: Vamos lá, TJ Pidoncio. Let's go. Are you ready? Are you ready?
3: Cadê o R? Não sei.
0: Não, eu tô perguntando se você tá pronto.
3: Tô pronto. Por que não pergunta? Por que não fala direito comigo?
0: É que eu tô falando em inglês. A Jussiene tá com a gente.
3: Ô, Jussiene.
0: Ela quer saber o significado da palavra bubble. Professor? Professor, bubble.
3: É você. Eu não tô fazendo nada, você me chama de bobo.
0: É você.
3: Engraçado, eu tô quieto aqui, eu tava quieto aqui, você me repetiu 3 vezes. Bobo, bobo, bobo é você.
0: Essa didática dele me pega um pouco.
3: É você. Não tô fazendo nada. Você viu, hein, Vieta? Você tava de prova, me deixa quieto.
0: Ô, professor, bubble é bolha em inglês. Bolha. Eu não tô xingando você.
3: Por que você não tá xingando? Você olhou pra mim e falou bobo.
4: 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Ô,
1: Tadeu, deixa, Tadeu.
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1: Você fica argumentando, Tadeu.
0: Fica cutucando, né?

0: Band FM, Bruno e Marrone, Chitãozinho e Chororó, Boate Azul. Ainda ontem chorei de saudade, ó, modão gostoso. 8h22, no clima da Copa aqui, a gente tá perguntando qual foi o maior golaço que você já marcou na sua vida.
1: Foi?
0: Conta aqui pra gente.
2: Bom dia, galera, tudo bem?
3: Galera!
2: É, aqui quem fala é a Rose. Meu maior golaço é ter entrado na empresa que eu estou hoje. Estou nela já há 25 anos, já até me aposentei e continuo nela. Empresa muito boa, estou muito feliz lá. Beijos a todos.
0: Sinal que você é uma excelente funcionária também, né? Porque você não ia ficar mais de 25 anos na empresa.
3: É, ou não fez pé de meia, não tem como curtir, tem que ficar trabalhando.
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3: Eu conheço uns aqui.
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3: Vai me aposentar e eu vou viver no rio pescando lá no mapa.
0: É isso aí, Fidonça.
1: Eu vou fazer o mesmo.
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0: Cativa, um beijo pra Ritinha, diz que adora essa música. Ela se vê no cabaré quando toca essa música. Um beijo pra
1: você. É garota de programa?
0: Não!
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0: Esse Pinóquio, viu? Bom dia, Babi.
3: Tadeu, bom dia. Quinta-feira e é hoje. A maior Copa do Mundo da história, com 48 seleções, começa nessa quinta-feira. A cerimônia de abertura está marcada para as 14h30 no México, um dos países sede. Hoje tem show da Shakira e outras atrações. Logo na sequência, a seleção mexicana joga contra a África do Sul, em um jogo marcado para as 16h, horário de Brasília.
0: Tá.
3: Ainda hoje tem mais. Às 23h, a Coreia do Sul enfrenta a República Tcheca. Lembrando que sábado, às 19h, o Brasil faz a sua estreia contra o Marrocos.
0: Vai, Brasil!
3: Um beijo, Tadeu.
0: Beijão.

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6: Vamos para, vamos.

0: Contrário. Me ajuda aí, Milena. Me ajuda aí, minha amiga, por favor. E toda vez que eu falo pra separar dele, ele não quer. Porque ele fala que me ama. Mas quem ama não respeita, Milena? Então, me dá um conselho aí, amiga, por favor.
1: É. Vixe!
2: Olha, ai, essa pausa
1: tá na tua mão
2: essa
1: aí.
2: Essa pausa dramática é porque eu falo, gente, como assim? Você conversa com a pessoa, você comunica pra pessoa, a pessoa fala que te ama e não te respeita, não faz o que você tá falando, uma coisa que te agride, que te fere emocionalmente, que te atrapalha no seu dia a dia. Você já falou, não foi. E é uma coisa que tá te incomodando. Olha, quando a gente tá num relacionamento hoje em dia, é pra somar, pra gente ser feliz. Eu tava até no sítio esse final de semana com a minha família e tava contando, eu lembro que a avó foi trocada por uma vaca, né? Era um negócio assim, você simplesmente antes as coisas eram arranjadas. Hoje você fica com a pessoa se você quer ficar ou não, gente. Não tem por que você ficar com uma pessoa que não te faz bem. Você tem sua independência financeira? Você consegue se virar sem ele? Se não consegue, faz um planejamento. Cai fora, amiga, cai fora.
1: É, antes que eles troquem por uma vaca.
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1: Que acordo é esse, né?
2: Antigamente...

0: Band FM, Ed Brito e Samuel, o Romance Rosa. É nesse clima que a gente vai entregar presente agora.
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0: 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Olha que beleza, hein? A frase, a declaração ganhadora de hoje é a seguinte. Meu amor.
2: Oi.
0: Assim... Não, eu tô lendo a frase aqui. Não tô falando com você.
2: Ah, não,
0: você
2: falou amor, desculpa.
0: Pera, calma. Meu amor. Assim como a Band FM toca as músicas que marcam a vida da gente...

0: Você é a melodia mais bonita da minha história.
1: Em cada momento, seu amor faz meu coração bater mais forte e transforma os dias comuns em lembranças especiais.
2: Te amo, Ítalo.
0: Essa saiu do fundo da alma. Essa aí. Ô, Érica, que frase linda, hein? Érica Pires de Araújo Silva. Você ganhou um voucher de R$1.000 pra gastar na Shopee. Ganhou!
3: Caprichei, Jadil. Caprichei,
0: como é,
3: viu?
0: Como é que é o te amo? Como é?
2: Te amo, eu tô.
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5: É quase um geleia, né?
2: Ai, gente.
0: Ai, eu vou ter um negócio aqui, velho. Entre

0: Rede FM, Léo Magalhães. Oi! Aqui na Hora do Ronco, 18 para as 9, agora, gente, bom dia!
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0: Estamos aqui no clima da Copa e a gente quer saber do ouvinte Band FM o maior golaço que você já marcou na sua vida. Conta aqui pra gente. Oi, bom dia!
2: Bom dia, Tadeu! Bom dia, Pidoncio.
3: Dia.
2: Bom dia, Emerson! Oi. Bom dia, Aninha! Meus amigos, o maior golaço que eu tive na minha vida e tenho são meus 5 filhos. Ei. E agora tenho mais 4 netos. Oi. Daqui a pouco eu faço um time de futebol, vou jogar melhor do que a seleção. Jailson Santana de Salvador, na Bahia. Um abraço a todos!
0: Valeu, Jailson! Aí, tá criando um time de futebol já, hein?
3: Caramba.
0: E com esses 5 filhos, 4 netos...
3: 5 filhos, 4 netos. 5 mais 4, 8, 9.
0: Quando você terminar de fazer a conta, a gente volta.
3: Peraí, não. Se ele tem 5 filhos mais 4, aí somando, são 5, 6, peraí, 8. Não, peraí, caramba.
0: Precisa de 11 pra fazer um time.
3: Não, então, se tiver, mas aí.

0: Band FM, Thiaguinho, pensamentos intrusivos, colocando um ponto final em mais uma edição de A Hora do Ronco. Obrigado você, ouvinte da Band FM, pela audiência. Amanhã estaremos aqui, 5 da manhã já no Band Bom Dia, e aí emendando com A Hora do Ronco às 6 horas de Brasília. Segue a gente nas redes sociais, Soltadeu no Instagram.
1: Repete mais uma vez.
0: Soltadeu no Instagram.
2: Arroba Emerson Franca Oficial.
1: Arroba Emerson Franca Oficial. Devia diminuir um pouquinho igual dele, viu? O dele é muito objetivo, Soltadeu. Coloca assim, sou babaca.
0: Não vai, que é isso, cara?
3: Tá me tirando.
0: Uma palavra pra fechar o programa hoje, Pidoncio.
1: Oi?
0: Uma palavra pra fechar o programa.
1: Como assim?
0: Uma palavra pra encerrar, fala uma palavra.
1: Uma coisa que fecha?
0: Isso,
1: uma chave.
4: Amanhã. Aí, fechando.

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4: Bom dia pra você. A CM Guatemi em direção à paralela tem muita retenção por causa de ocorrência e deixa reflexos na Juraci Magalhães. Quem tá no Rio Vermelho e segue agora pra paralela, tá valendo fazer o caminho pela Orla, pegar Magalhães Neto e completar pela Tancredo Neves. 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Tiago Costa para a Band FM, a sua rádio do seu jeito.
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7: Vem comigo no Bate-Bola, Band FM. Olha só, o Brasil estará no jogo de abertura da Copa do Mundo, que acontece nessa quinta-feira, dia 11, às 16h, na Cidade do México. Calma lá. É que a FIFA anunciou que o Wilton Pereira Sampaio será o árbitro de campo, auxiliado pelos assistentes Bruno Pires e Bruno Bosquilha. O quarto árbitro para México e África do Sul será Juan Benítez, do Paraguai, e o comando do VAR vai ficar com Juan Lara, do Chile. Terceira vez que o Wilton Pereira Sampaio integra a equipe de arbitragem em Copas do Mundo. Na Rússia, em 2018, ele foi assistente de árbitro de vídeo. Em 2022, trabalhou como árbitro principal de campo. 9 profissionais de arbitragem estão representando o Brasil na Copa do Mundo. Rafael Claus e Ramon Abate Abel são os outros árbitros de campo brasileiros selecionados para esse Mundial. 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
2: Olha, olha, olha que eu cheguei, gente. Ótimo dia pra você. Hoje dia 11, isso mesmo, 11 de junho, véspera do Dia dos Namorados. Eu tô por aqui, ó, cheia de alegria, cheia de energia positiva. Já tava com saudade de vocês. Aonde, aonde? A sua rádio do seu jeito. A gente começa com a Caixa Premiada.
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2: Muito bom dia pra você, muito prazer. Eu sou Kátia Howlett, tô aqui grudada, colada nessa manhã maravilhosa de hoje. Que dia é hoje, Brasil? Hoje é quinta-feira, dia de TBT, dia de abertura da Copa do Mundo, dia oficial de abertura da Copa do Mundo. E hoje eu não tô sozinha, não. Quero dizer pra vocês que a partir do dia 15 estarei de férias. Quem vai estar por aqui é o Pietro Badini. Mas quem também vai estar por aqui junto com o Pietro Badini fazendo a festa pra moçada vai ser o meu querido Dan Falcão. Bom dia, Dan, tudo bem?
4: Bom dia, Catinha.
2: Você segue nos sábados aqui também,
4: exatamente.
2: Não é isso?
4: Exatamente, todo sábado das 9 ao meio-dia tô aqui, né? Vai depender, pode ser Luan Dias, pode ser o Pietro,
2: pode ser Gomes,
4: ser quem for.
2: Mas você
4: eu vou estar aqui, uma certeza a gente pode ter, eu vou estar aqui com vocês.
2: É coisa boa falar em estar aqui com vocês. A gente começa a nossa quinta-feira com a Caixa Premiada, não é isso, Danilo?
4: Isso aí.
2: Não tô sozinha, não tô com o Zé Cagado também. Bom dia, Zé.
5: Bom dia, dona Cátia. Quanto tempo, dona Cátia?
2: Você, eu sabia que você ia ficar com saudade, rapaz, de mim, você vinha se despedir de mim hoje, Zé.
5: Pois é, rapaz, eu vou ficar até, vou te sentir falta da senhora.
2: Vai mesmo, Zé?
5: Eu vou, dona Cátia.
2: Coisa boa.
5: A senhora vê se a senhora arruma aí por essas férias aí, arruma uma moça pro namorado.
2: Ah, continua sua procura pelo seu grande amor.
5: Pois é, rapaz, tá difícil,
2: daqui
5: viu?
2: Daqui a pouco eu vou perguntar uma coisa pra você. Alô, Tião, bom dia, Tiãozinho,
6: bom meu dia, brother. Bom dia, dona Cátia, como vai a senhora?
2: Vou bem, né?
6: Então, os preparativos aí pra o dia dos namorados, dona Cátia.
2: Aí alta, pensa
6: rapaz, olha.
2: Já comprou presente de Santinha?
6: Eu já comprei, já preparei um negócio amanhã, rapaz, vai ser coisa boa.
2: Vai ser babado.
6: Olha, eu vou lhe dizer uma coisa. Dia dos namorados é dia de namorar, né não, dona Cátia?
2: Com certeza.
6: Então, vai ser um dia de muito namoro.
2: Mas eu acho que o dia de namorar é todo dia, não é só o dia do namorado não. Tem gente que o negócio só funciona no dia do namorado, aí não vale,
6: não,
2: né?
6: Não, eu, graças a Deus não é meu caso. Pode ser o caso de Zeca, mas no meu não namorado. É não.
2: Gente, 71999476363. Primeira dica da Caixa Premiada de hoje é uma coisa que costuma aparecer em festas e comemorações. Já sabe o que é? Então participa pelo 71999476363. É a Caixa Premiada de hoje. Começou!
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E vamos para mais um dia. Vamos vencer. O amor de verdade não é feito apenas de palavras bonitas ou momentos perfeitos. Ele constrói nos detalhes do dia a dia. Está no cuidado silencioso, na paciência, quando tudo parece difícil, no respeito, mesmo quando há diferenças. Amar de verdade é escolher permanecer, compreender e proteger o coração do outro, que se torna o seu também. O cuidado demonstra presença, mostra que alguém se importa de verdade com o que você sente. O respeito sustenta qualquer relação, porque é ele que mantém a dignidade, a confiança e a liberdade de cada um. Sem respeito, o amor se perde. Sem cuidado, ele enfraquece. O amor verdadeiro não se prende, não machuca, não diminui. Ele acolhe, fortalece e faz crescer. É aquele que te inspira a ser melhor, que te traz paz, às vezes quando você tem dúvida, e que soma em vez de tirar. Valorize quem te trata com carinho, quem te respeita, mesmo nas diferenças, e cuida de você nos dias bons e também nos dias ruins. E olha que nos ruins é o principal. Porque no fim, o amor de verdade é simples, é presença, é parceria e é verdade. Uma mensagem para você.

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1: Vou meter uma calcinha preta aqui.
0: Ah, meu Deus do céu. Bom dia, Dan Falcão.
1: Bom dia, Catinha.
0: Bom dia, Zé Cagado.
1: Bom dia.
0: Tudo bem, meu filho?
2: Ô, dona Cátia.
0: Oi.
2: O Tião falou no meu lugar, dona
0: Tião
2: Cátia.
0: Tião tá surdo. Ô, Tião, eu chamei Zé Cagado, Tião.
1: Ô, dona Cátia.
0: Oi, minha filha.
1: A senhora já me conhece há mais tempo que Zeca. Por que tá chamando ele primeiro,
0: dona? Ah, porque eu quis mudar, não posso não.
1: Ô, dona Cátia. Porque a senhora, até mulher, a senhora tá querendo arrumar pra Zeca.
0: É, porque você já tem. Se você não tivesse, arrumaria um pra você
1: também. É, rapaz, mas ele sabe se virar sozinho, dona
0: Tá
1: Cátia.
0: Bom, tá bom. Bom dia. Deixa Zé falar agora, por favor. Bom dia,
2: dona Cátia.
0: Já vem de xadrez?
2: Um prazer, né, inenarrável estar aqui com a senhora, rapaz.
0: Oh, coisa boa. Gente, bom dia pra você que tá em casa, tá no trabalho, tá no trânsito. Eu espero que hoje, dia 11 de junho, você tenha o melhor dia da sua vida, que você aproveite as oportunidades que a vida te oferecer, que você abrace as pessoas que realmente se importam, que gostam de você. Aproveite pra se declarar pra quem você ama. Lembrando que hoje é o dia da Marinha Brasileira, hoje também é dia do educador sanitário e hoje é o seu dia de colocar o pezão direito na frente, partir pra cima e ir à luta. E hoje é dia de abertura da Copa do Mundo 2026. Hoje tem, né, Dan Falcão?
1: Hoje começa aí o tal da Copa do Mundo. Você tá muito animada aí, Catinha?
0: Não tô muito animada não, mas assim, eu tenho certeza que muitos brasileiros estão animados, acreditam nisso. Eu fico feliz em ver, Danilo, viu? As pessoas lamentando as suas ruas, comprando as camisas, reunindo com a família pra assistir.
1: Isso que é bacana, o mais legal. Né? Isso é o mais legal. E o legal é que pega uma fase, né, do São João.
0: Essa fase
1: que
0: gostosa.
1: Aquela coisa, bandeirola, mistura tudo isso. E é isso que é o gostoso, né?
0: Ó, gente, hoje tem caixa premiada, tá valendo R$100, já saiu a primeira dica, daqui a pouquinho tem a segunda, a terceira, tem a ligação. Hoje também tem um voucher de R$500 pra você presentear o seu amor junto com um vinho da Empório Velame. Olha, gente, que foi difícil escolher uma história aqui, viu? Muita gente participou.
1: É muito amor, Catinha.
0: É muito amor. A gente vai ligar pra sortuda ou pro sortudo que faturou os R$500, que faturou um vinho, tá bom? Logo após a nossa caixa premiada, a gente vai falar com essa pessoa e vai contar a história que ela mandou aqui pra gente. A declaração de amor e a história dela.
1: Muito lindo, né? Cacá,
0: bom dia, Cacazinha.
3: Opa!
0: Tudo
3: vamos
0: bem?
3: Que vamos, é quinta-feira, é dia de abertura da Copa do Mundo também, vamos falar sobre isso. É claro, explicar que vão ter 3 aberturas,
0: Vamos saber disso.
3: Também vamos falar do Neymar, o pai dele alugou uma mansão em Orlando para os amigos.
0: Entendi,
3: vamos dar detalhes desta mansão. E Deolane Bezerra. Pois é, mais um capítulo da influenciadora na prisão. Ela alegou ter visto insetos lá, ter tido matado escorpião.
0: Ai, meu Deus do céu.
3: Mas a polícia resolveu se pronunciar. Tudo isso a gente comenta aqui hoje na Band FM.
0: Tudo isso e muito mais. 99, tem Silvia que tá comigo.
4: Bom dia,
0: maravilhosa. Tudo bem, minha linda?
4: Sou Silvia de Cosme de Farias.
0: Cosme de Farias, um beijo pra você.
4: Catinha,
0: bom dia, linda. Oi, meu amor, tudo bem?
4: Obrigada,
0: princesa.
5: Buenos dias, Kátia.
0: Buenos dias, André.
5: Estou aqui já ligado, viu?
0: Que coisa boa, Andrezinho.
5: Escutando.
0: Oh, coisa boa.
5: Motorista de Uber de Camaçari, Bahia.
0: Alô, Camaçari, Bahia, Brasil.
5: Liga pra mim, Kátia.
0: Vou pensar no
5: seu caso,
0: viu?
5: Buenos dias, muchacha.
0: Valeu, muchacho. Alô, Aline. Bom dia, Aline.
6: Bom dia, Kátia.
0: Bom dia.
6: Aqui quem fala é a Alina Lima de Plataforma.
0: Alô, Plataforma.
6: Sintonizada na programação.
0: Obrigado.
6: E doida pra participar dessa caixa premiada.
0: R$100 hoje na caixa premiada, viu? Dá pra comprar um presente
7: bom
0: do
7: Bom dia,
0: amor,
7: bom
0: Marinaldo.
7: Dia, Kátia. Bom dia, Dan Falcão. Bom dia, Band FM.
1: Bom
7: Tô
1: dia.
7: Aqui sempre ligadinho na Band FM, viu, Kátia?
0: Ô, coisa
7: Marinaldo
0: boa.
7: Marinaldo de São Marcos. Já sei o que tem na sua caixa, viu?
0: Olha quem
7: Me
0: tá
7: liga.
0: Com a gente também, Danilo.
7: Quintou.
0: Sabe quem tá com a gente, Danilo?
1: Fala pra mim,
0: Ela
1: Catinha.
0: Que tem uma voz maravilhosa, que tem alegria na voz, que é a Paula, motorista por aplicativo. Fala, Paulinha.
8: Eita, caixa premiada, chique. Quintou e com os meninos. Os meninos de sábado, tudo aí.
1: Tá vendo?
8: O Zezinho.
1: Ai, animação. Tão gostosa.
0: Coisa boa.
8: Vamos aqui com meus clientes pra ver o que tem nessa caixa premiada.
0: Valeu, Paula. Tá vendo, Zé Cagado?
1: Aê,
0: Zé?
1: Paula.
0: Ô, Zé.
2: Ô,
0: Zé.
2: Oi, dona Cara.
0: Tá vendo?
2: Tá vendo,
0: aí,
2: rapaz.
0: Você, qual o tipo de mulher que você procura pra passar o dia dos namorados com você?
2: Eu quero uma moça que tenha menos de 25 anos, dona Cara. É 25 menos.
0: E você tem quantos anos?
2: Eu prefiro não divulgar a minha idade pra não espantar o pessoal.
0: Você tem dinheiro?
2: Graças a Deus eu consegui juntar um dinheirinho aí, comprar uns boi, né? Fazer meu gado aqui.
0: Então vai aparecer uma mulher.
2: E meu carrinho legal.
0: Ah.
3: Tá bom. Bom dia, Catinha. Bom dia, Zé.
0: Ó, Zé.
3: Aqui é Márcia da Boca do Rio.
0: Alô, Marcinha.
3: Eu quero participar da caixa premiada aí.
0: Liga pra mim. Boa sorte pra você. O Gil também tá onde, Gil?
9: Bom dia, Catinha.
0: Bom dia.
9: Aqui, Gilberto da Fazenda Grande. Me liga hoje.
0: Boa sorte pra você, Gilberto.
10: Bom dia, Cátia.
0: Bom dia, meu brother.
10: Samuel, aqui é Camaçari, Bahia. Um dia de sol. Estou aqui na pista, vou pagar minha moeda. Liga pra gente aí que a gente sabe qual é, viu?
0: Tá bom, boa sorte pra você.
11: Bom dia, Catinha.
0: Bom dia,
11: Manu aqui de Camaçari,
0: te ouvindo. Ontem,
11: foi muito bom te conhecer pessoalmente.
0: Foi também maravilhosa. Ela
11: você é uma pessoa 10, uma energia maravilhosa.
0: Um beijo, sua
11: um
0: linda.
11: Cheiro.
0: Um cheiro pra você. Manu, trouxe até um presente pra mim. Trouxe uma vela aromatizada.
1: Aí, ó.
0: Ela tem uma fábrica de velas.
1: Que moral, viu?
0: Dia dos namorados, você bota aquela
1: já
0: vela.
1: Já pode botar
0: assim,
1: aquela
0: noite.
1: Vela, aquele clima. Aquela luzinha.
12: Bom dia, meu nome é Noemi, moro na cidade de Catu.
0: Alô, Noemi de
12: Catu.
0: Tô
12: aqui ligadinho na Band FM.
0: Beijo pra você, Noemi.
13: Catinha,
0: oi,
13: sua
0: Milena.
13: Linda, bom dia.
0: Bom dia,
13: Quinto,
0: bom dia.
13: É quase sexta.
0: Quase.
13: Vamos pra abertura da Copa, viu? Tô animada. Claro,
0: tá
13: tô ligada na melhor, né? Na Band FM com a melhor, Kátia Halles.
0: Oh,
13: Ribeira, que é Milena da Ribeira. Quero muito participar dessas promoções aí, viu,
0: tá
13: Catinha?
0: Bom, Milena. 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
1: Isso aí. Ô, Catinha, eu queria te fazer uma pergunta.
0: Qual é a pergunta? Mas vem ele.
1: Você já tá preparada pra esse Dia dos Namorados? Porque eu tô vendo aí você divulgando a promoção, né, da Empório Velame, que tá todo mundo na expectativa aí de saber quem ganhou, mas eu quero saber, e você já. Que já tá aí?
0: Já tô preparada, já ganhei presente desde o meu aniversário e tem que seguir até o Dia dos Namorados.
1: Trabalhando certo o patrão,
0: assim,
1: viu?
0: Tem que ser assim, gente. Vamos começar a nossa manhã com Maria Marçal cantando pra gente. Essa garota linda que passa uma mensagem maravilhosa, né? A música é Deserto. Você pode estar agora em um deserto, mas pode ter certeza que coisas boas vão florescer na sua vida, ó. Bota Deus na frente, vai!

0: som do El, o El cantando pra gente Modo Alerta aqui na Band FM no nosso Manhã Sonho. Esse cantor incrível, ele que fez aí um showzaço, não foi, Danilo?
1: Isso, na nossa apresentação da Band FM, ele tava demais lá fazendo nossa festa.
0: Canta demais esse garoto. 9h22, aquele bom dia especial pra você. Seu coração, você que tá aí, ó. Amanhã é Dia dos Namorados, seu coração tá em Modo Alerta. Você não quer errar, já errou bastante, não quer encontrar assim, uma pessoa que magoe seu coração, quer encontrar a pessoa certa. Tem muita gente que vive em Modo Alerta, né?
2: Dona Kátia, eu falei com Dona Santinha. Ela não gostou muito da declaração que eu fiz pra ela.
0: E qual
2: não
0: foi o tipo de declaração que você
2: fez? Dona Kátia, eu disse que eu amo mais ela do que carne do sol com aipinho.
0: Isso é uma declaração que você fala pra mulher, você comparando sua
2: Dona Kátia, carne do sol com aipinho não tem coisa melhor não, eu Dona Kátia.
0: Não é um tipo de declaração que você tem aqui falando.
2: Dona Kátia, mas, então pronto,
0: hoje
2: eu vou
0: tem
2: dizer
0: um GPT,
2: a ela.
0: Vai lá no site GPT.
2: Eu vou dizer então a ela o seguinte, que eu amo mais do que eu amo ela mais do que São João, ou então eu digo a ela que ela é o meu São João. O que é que a senhora acha?
0: Mas que ela ia ser São João.
2: Sabe por que ela é meu São João?
0: Por quê?
2: Porque ela é bonita, animada e cheia de fogo, Dona Kátia.
0: É coisa boa, aí sim, aí gostei. 923, fala Léo, bom dia Léo.
3: Bom dia Catinho,
0: bom dia minha vida.
3: Catinho, tudo bem, da cidade de Quatro Letras, da cidade de Catives.
0: Catu e
3: Vista. Já na escuta, viu?
2: Vai programa devagar.
0: Vai devagar
3: que e agora
0: animal
3: é todo santo dia.
0: Que bom,
3: de
0: que
3: segunda
0: bom,
3: a sábado, de segunda a domingo, se tivesse. Todo Catinha, fica com Deus, Léo, da cidade de Catives.
0: Coisa boa, obrigado pela audiência. Bom dia, Catinha Arena, Felipe de Lauro de Freitas. Tem a Lu, ela disse que o que tem na minha caixa, Danilo, ela tá dizendo que é convidados, que é uma coisa que tá sempre em festa. Pode ser, né?
1: Pode ser.
0: Mas eu acho que
1: Eu acho que na segunda dica ela já vai mudar de ideia.
0: Já vai mudar de ideia. E o Mar Castro.
4: Bom dia, Catia.
0: Bom dia, Ilmar.
4: Tá chegando a sua série, né,
0: tá
4: minha
0: perto,
4: amiga? Aqui é o Macaco.
0: Segunda-feira.
4: O caminhão de lá de Piripiri. Tô aqui chegando aqui, Sauípe.
0: É coisa boa, vim na Band, né?
4: Entrega aqui nos hotéis bacana.
0: Coisa boa.
4: Me liga aí que eu sei o que tem sua caixa.
0: Um abraço pra você, toda a turma de Sauípe aí também, sempre na sintonia. Um abraço pro José que tá em Alimbé. Gracilene.
5: Bom dia, Catinha.
0: Bom dia, minha vida.
5: Minha linda, sei o que tem na sua caixa.
0: Sabe mesmo, Graça?
5: Contemplada com a sua ligação antes de você entrar de férias.
0: Ai, como eu queria ligar pra todo
5: sábado
0: mundo hoje, viu?
5: Sábado de aniversário, Catinha. Ai, meu amor, presente aí.
0: Já vou te dar parabéns para antecipado, viu? Tudo
1: antecipado
0: de bom. Saúde, paz e sorte, Andrezinho.
6: Bom dia, bom dia, Band FM.
0: Bom dia.
6: Jesus, que Deus nos abençoe, nos proteja, nos livre de todo mal.
0: Tá bom.
6: Minha querida amiga Kátia, já tô com saudade.
0: Oh, minha vida.
6: 20 dias longe de você.
0: Oh, mas eu vou voltar logo, viu?
6: Mas Deus Pietro por aqui. Você sempre, minha amiga.
0: Valeu, Pietro, te amo.
6: Peço em livramento sempre.
0: Amém, obrigada.
6: Beijo no coração.
0: Um beijo pra você. Oi, Júnior, bom dia.
7: Bom dia, Kátia. Quem fala que é Júnior.
0: Mauro de Freitas. Mauro de Freitas, Bahia, Brasil.
7: Sempre estou sintonizado na rádio.
0: Obrigada, Júnior.
8: Bom dia, Castelo Branco. Linda.
0: Tudo bem,
8: Genima
0: maravilhosa?
8: De Castelo Branco. Sempre na sintonia do excelente Manhã Show na Band FM.
0: Boa sorte pra você também, Mari.
9: Oi, Luana.
0: Conheci. Peguei o áudio errado, mas a Mari teve aqui ontem. Eu conheci a Mari.
1: Ah.
0: Entendeu? Mandou, ela que mandou várias fotos pra ela também, dizendo que era uma mulher, sabe? Tava atrás do Zé.
1: Ah, foi ela que queria conhecer o
0: conhecer
1: Zeca?
0: Zé cagado,
1: ah,
0: é.
1: Rapaz.
0: E aí, Zé, você não gostou da Mari, não foi, Zé?
2: Não é que eu não gostei, Dona Kátia. Esse negócio, essa coisa é muito forte, dizer que não gosta de uma pessoa. Mas assim, Dona Kátia, é minha preferência, entendeu?
0: A novinha.
2: É, a novinha é, dá mais trabalho, mas é mais gostoso, Dona Kátia.
0: Ah, tá bom. Fique aí sofrendo. Alô, Tássio, tudo
10: bom
0: bem,
10: dia,
0: Tássio?
10: Bom dia, Catinha. Ótima quinta a todos aí, ó.
0: Valeu, Tássio.
10: Me liga aí, ó. Tássio Rodrigo de Camaçari.
0: Antônio.
11: Bom dia, Kátia.
0: Bom dia, Antônio.
11: Um ótimo dia abençoado pra todos.
0: Pra
11: aqui,
0: você
11: Antônio
0: também.
11: De Prado Forte, Mata de São João.
0: Alô, Prado Forte,
12: bom
0: Mata
12: dia,
0: de São
12: Kátia,
0: João.
12: Bom dia, Kátia, aqui André Bruce
0: da Ribeira. Bruce da Ribeira.
12: Liga pra mim. 550 mil mensagens no zap.
1: O homem é acelerado.
12: Na cachola aí hoje, hein?
0: É na cachola? Fala, Wellington.
13: Bom dia, Catinha.
0: Bom dia
13: a todos daí da Rádio Band FM. Meu nome é Wellington da Conceição Leandro. Moro aqui no CAB, no loteamento Ayrton Senna.
0: Ayrton Senna.
13: Ô, Catinha, sou seu fã.
0: Obrigada.
13: Sou você todos os dias, mas nem sempre tenho assim crédito pra poder participar. Liga pra mim que eu sei o que tem na sua caixa, por favor.
0: Boa sorte pra você,
14: bom
0: viu,
14: dia, Catinha. É verdade, eu não ficar com saudade da tua voz.
0: Ô,
14: oh,
0: Maria, não fique não.
14: Mas pra descansar também, né, meu amor?
0: É, minha vida.
14: Você
0: tá
14: mas eu ainda não vi ainda. Eu não vou mais ter expectativa nesta caixa, porque você nunca liga pra mim, eu acerto, mas você não liga, liga pra outras pessoas, né? Mas eu tô ligada em você, eu tô ligada na Band desde 5 horas da manhã.
0: Obrigada, minha vida, que fofa ela, né, Danilo?
1: Isso, tá vendo? Isso aí que acaba dando o combustível que a gente precisa, né, pra todo dia a gente tá aqui.
0: Pra gente tá aqui, pra gente pegar um engarrafamento danado, né, gente?
1: Você, então, nem se fala, né?
0: Vem de tão longe,
1: vem de longe pra tá aqui.
0: Deixa eu falar aqui agora, trazer fofoca, porque você gosta de fofoca, Danilo?
1: Quem é que não gosta, Catinha?
0: A gente vai falar daquela blogueira lá, que dizem que é influencer.
1: A gente só não gosta que fale da nossa vida, mas da vida dos outros não tem coisa melhor.
0: Mas vai nenhum falar, né? Vamos falar de Deolane?
9: Gente, ontem falamos da Deolane Bezerra, influenciadora que tá presa por suspeita de lavagem de dinheiro e associação à facção criminosa, certo? É, pois é, também dissemos que ela estaria com crises de pânico, né? E que não estaria comendo corretamente. Acontece que ontem mesmo, o site Metrópolis, jornalista Lucas Pazin, disse que falou com as irmãs e com o pessoal da defesa da Deolane e disse que realmente ela está muito abalada. Por quê? Porque ela já tem crise de pânico e que está uma infestação de escorpião na cela dela e que numa madrugada ela matou 4 escorpiões e que a comida, na verdade, vem em pratos que não são lavados direitos e é uma comida que vem com dejetos, entendeu? Que não vem limpa corretamente, não é adequada para comer. A polícia resolveu se pronunciar, o site Notícias da TV resolveu perguntar para a polícia se isso procede realmente, tá? E aí vem a resposta da polícia, tá? A penitenciária onde a Deolane está detida passou por uma dedetização em abril e não houve registros de animais peçonhentos. Isso a polícia falando, tá? E sempre passa por dedetização periódica. Disse mais também, o negócio de receber comidas em pratos sujos, sem condições para consumo humano, a polícia também se pronunciou, né, gente? E disse o seguinte, que ela se alimenta, que a Deolane se alimenta e ingere água normalmente, que a água ofertada lá é própria para consumo e passa por análise de qualidade com frequência. Você sabe que quando saiu tudo isso na imprensa, até os funcionários da penitenciária Tupi Paulista ficaram assim, estarrecidos. Teve funcionário que chegou a dar risada, falando onde já se viu, não tem nada disso. Enfim, né, gente? Vamos aguardar os próximos capítulos. Mas ao que tudo indica, parece que ali eles querem dar uma movimentada para ter sempre notícia da Deolane, para forçar, de repente, ali uma prisão domiciliar para Deolane. É o que tá aparecendo, né? Bom, daqui a pouco a gente volta e é pra falar da abertura da Copa do Mundo. É hoje. Hoje começa, meu
0: povo. Hoje começa a agonia da Copa do Mundo. Deolane, esse negócio de prisão domiciliar, não sou a favor. A pessoa tem que ficar lá na prisão, lá. Prisão,
1: tá bom? É aquela coisa, né, Catiana? Não quisesse estar lá, não fizesse coisa errada.
0: Também acho, tá vendo? Cheio de avião. 9h31, bom dia. Amanhã show.

0: Braga, Mambo Never Fire. É da época do Tião, essa música. Você dançava, Tião, essa música?
1: Ô, dona Cátia, essa música é mais velha do que qualquer coisa. Vou dizer a senhora uma coisa, que essa música aí é da época que sertão ainda tinha água, viu, dona Cátia?
0: Eu adoro essa música, parece uma música atual, já sei até dançar.
1: Eu sou mais fã do forrozinho, viu?
0: Ó, Zé, balança aí, Zé, vá.
2: Opa, dona Cátia, essa música é muito rápida pra mim, dona Cátia. Eu não aguento não, dona Cátia.
0: Capaz de cair se ele dançar. Mas balança aí, cadeira, vai.
2: Tá sacudindo aqui, ó. Tô sacudindo.
0: Isso. 9h38, você que tá balançando em casa, no seu carro, aí onde quer que você esteja, aquele bom dia especial. Quero você feliz sempre, tá bom? Muito bom dia, muito obrigado pelo carinho, pela audiência. 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
1: Tocou 3 vezes, isso. Não respondeu, a gente passa pra próxima.

0: Próxima.
1: Isso mesmo.
0: E tem que atender falando tô na Band. Você não perdeu.
1: Eu tô na Band, na Band. 939, Leonardo, tá onde, querido?
2: Kátia, meu amor.
1: Oi, minha vida.
2: Dia. Quem tá falando aqui é o Leonardo Laureano de Paris.
1: Paripe.
2: Eu quero participar dessa caixa premiada, que eu já sei o que tem aí nessa caixa premiada.
1: Boa sorte pra você. Um cheiro pra Dejane, tá em Prado Forte, tá me ouvindo. Nilda.
3: Bom dia, Catinha. Aqui é Nilda de Candeias.
1: Alô, Candeias.
3: Jesus te abençoe, te guarde, proteja todos vocês da Band.
1: Um beijo pra você, Nilda.
4: Cid. Bom dia, Catinha. Quem fala aqui é Cid Santana de Arembé.
1: De Arembé, Picamaçari.
4: Eu sei que tem sua caixa, minha lindinha. Me liga aí, por gentileza, que eu tô naquela de horror.
1: Tá naquela de horror.
5: Oi, Catinha.
1: Oi, Sol.
5: Aqui falando de Pituaçu.
1: Alô, Pituaçu.
5: Bom dia a você e a todos.
1: Valeu, meu amor.
6: Bom dia, Catinha. Aqui é Tina Silva de Pujuca.
1: Alô, Pujuca.
6: Eu sei o que tem na sua caixa premiada.
1: Ô, Tina, um beijo pra você, meu amor.
6: Boas férias, viu?
1: Obrigada, vida.
6: De bom, tudo de bom.
1: Renatinha de
7: Prado Forte. Catinha, bom dia, bom dia. Jesus abençoe. Nosso dia vai fazer muita falta. Viu? Eu sei que a pessoa merece férias, é muito bom tirar férias, mas a gente vai sentir muita falta de você aqui. Volte logo,
1: obrigada.
7: Pelo amor de Deus.
1: Carlinha também tá me ouvindo.
8: Bom dia,
1: Carla.
8: Kátia.
1: Oi, minha vida.
8: Quem tá falando aqui é a Carla do Politeama, passando pra desejar uma ótima quinta-feira pra você e todos os ouvintes da Band FM.
1: Obrigada, minha princesa.
8: Um beijo, Catinha.
1: Um beijo, gente. Olha só, Tião pediu aqui pra eu baixar o Tinder pra ele. Aí o Tião não, o Zé Cagado, tô confundindo as coisas. Aí eu baixei o Tinder pra ele e botei no notebook, emprestei meu notebook, porque ele disse que não sabia mesmo, no celular dele não tem essa coisa.
9: Não sei mexer nessas coisas.
1: Aí eu botei, aí uma moça se interessou por ele de quantos anos que ela tem?
9: Rapaz, ela tinha acho que 63, um negócio
1: assim. Aí pediu pra
9: assim.
1: Fazer uma chamada de vídeo, eu expliquei como era, ele botou um negócio preto assim no negócio, na
9: eu,
1: tela.
9: Eu prefiro não ser identificado, dona Kátia. É melhor, porque assim, eu vou dizer uma coisa, senhora. Eu prefiro que goste de mim pelo que eu sou e pelo que eu tenho do que pela minha beleza.
1: Então é melhor. Então você acha que as pessoas vão gostar de você pelo que você tem?
9: Pode ser também, principalmente as menininhas, né, dona Kátia?
1: As menininhas.
9: As menininhas.
1: E essa de 23 anos que eu te mandei, não deu certo aí, não?
9: Rapaz, eu tô analisando bem aqui pra ver se eu aguento o rojão, viu, dona Kátia?
1: Tem que
9: a
1: analisar.
9: A mulher é um furacão, viu?
1: Então pronto, cuidado com esses negócios aí. Agora, ele não deixou botar o nome dele, mandou botar uma foto de Thiago no perfil. Como é que pode? Rapaz,
9: mas é porque eu não quero que as pessoas fiquem me vendo
1: mas
9: na rua.
1: Mas aí a pessoa vai achar que é o novinho que tá lá e tá o velhinho lá.
9: Mas aí é aquela coisa, surpreende as coisas, as pessoas.
1: Quando o Thiago chegar aqui, eu vou contar pra Thiago que
9: não
1: você botou a foto dele.
9: Não conte a ele não, viu? Dona Kátia, isso. Deixa isso
1: tá
9: quieto,
1: igual aquela
9: pelo amor de Deus.
1: Brigitte da novela que botou a foto da irmã lá no perfil do Tinder. Vamos
9: tá ali. Mas deu certo, dona. Deu certo. Pra ela deu certo.
1: Você viu essa cena da novela?
9: Mas aí o que é que acontece?
1: Você tá aprendendo
9: é melhor desse jeito. Olha, eu vou ficar aqui na minha. Na hora certa vai aparecer a pessoa certa, certo? E aí a gente vê o que acontece.
1: Ele vai marcar um encontro com a moça, mas chegar lá, vai
9: pois
1: achar
9: é.
1: Que é Thiago malhado, será
9: eu vou, eu vou entregar pra ela uns presentes, ela vai esquecer rapidinho, dona Kátia.
1: Tá bom. Deixa eu trazer a segunda dica. Segunda dica da caixa premiada, presta atenção pra você não errar, porque essa segunda dica dá pra matar, né, Danilo? Segunda
0: aí fica
1: dica,
0: facinho.
1: Inclusive, quando eu falei aqui pra produção, a gente conversando com a produção, na segunda dica da caixa, o pessoal já matou o que era, entendeu? Já matou o que era.
0: Aí não ganha se não quiser, viu?
1: Não ganha se não quiser. Mas assim, ó, o pessoal perguntando, ele botou a foto de Thiago? O Zé Cagado fez um perfil no Tinder e colocou a foto de Thiago Viana. Mas não é o Thiago que tá lá não, gente. É ele, porque ele disse que o Thiago é novo, as meninas vão querer quando chegar lá ele dá um presente.
9: Exato.
1: É
9: na hora, rapaz.
1: Na hora
9: ela esquece que eu troquei as fotos.
1: Rapaz. Tá bom. Vamos nessa. Segunda dica da caixa premiada. Com o tempo vai diminuindo de tamanho quando está sendo usada. É uma coisa que com o tempo vai diminuindo de tamanho quando está sendo usada.
9: Pode ser. Depende, viu, dona Kátia? Tem muita coisa que pode ser aí, viu? A senhora tá rindo por quê?
1: Depois de
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14: Tô de volta e agora de olho na movimentação da Avenida Paralela, isso porque tem retenção no Trubugi da saída do Cabe até Pernambués. Se ligue na dica, você que tá saindo de São Cristóvão e vai pro Miolo Empresarial, melhor cortar pelo Orlando Gomes e seguir pela Orla. 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
14: A paralela em direção ao aeroporto ainda tem retenção entre o bairro da Paz e o viaduto Mário Andreasa. Se ligue na dica, você que está saindo agora do CAB e precisa chegar no centro de Lauro City, melhor cortar pela Pinto de Aguiar, pega a Orla e depois completar pela Dorival Caymmi e Avenida Caribé. 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
1: De volta aqui na Band FM, a sua rádio do seu jeito, na sua manhã, com muita música, muita alegria pra você. 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Como é que fala, Tião? A sua rádio?
0: A sua rádio do seu jeito.
1: Aê!

0: 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A rádio que mais cresce em Salvador e toda a região metropolitana, um sinal incrível. Um abraço a Rafael Lomes, um abraço a doutor Antônio Lomes do Nascimento, toda a família Lomes aí, ó. Grupo de um dos maiores grupos de rádios aí da Bahia, na verdade o maior da Bahia. Aí tem rádios em Feira de Santana, Cruz das Almas, Capim Grosso, Serrinha, a Bahia toda, Sergipe também, não é isso?
1: Ô, dona Cátia.
0: Oi, Tião.
1: Eu tava essa semana, rapaz, na estrada.
0: Tava onde?
1: Tava longe, rapaz, e a rádio continuava funcionando, dona Cátia.
0: Você tava em Santo Antônio de Jesus também,
1: eu tava em Santo Antônio, tava em Cruz das Almas, fui em Sapé Arcives, passei por...
0: Foi, dona. Foi em São Felipe, na minha terra também?
1: Não passei em São Felipe, não.
0: Mas passou em Cruz, que é minha terra.
1: Mas passei em Cruz, que é
0: inclusive,
1: sua.
0: Inclusive, o pessoal, quando eu postei o vídeo, quem me mandou, o vídeo tava meio doidinho, assim, que eu postei nas minhas redes sociais de Cruz das Almas, já preparada pro São João, foi o meu querido Tião que mandou pra mim o vídeo. Aí eu postei lá, o pessoal, você já tá em Cruz? Não, foi Tião que me mandou o vídeo.
2: Pois, dona Cátia. Eu vou dizer a senhora, viu? Qualidade 100% do sinal da rádio, viu?
0: É mesmo? Você também gosta? Você é amigo de doutor Antônio Lomes Nascimento, é?
2: Eu ainda não tive o prazer de conhecer, mas eu conheço o Big Boy, que é o Rafael Lomes, Big Boy.
0: Mas é conhece o doutor Lomes, né, Zé? Você sabe como é o doutor Lomes,
2: claro, né, dona Cátia? Mas eu eu ainda não fui, né? Tive o prazer de conversar com o homem, né?
0: Tá bom. 9h57, a gente trazer fofoca com a Cacá, mas antes de participação, já agradecer as milhares de participações aqui, ó, bombando o nosso WhatsApp, né, Viviane? Tá uma loucura. Cadê Vivi? Bom dia, Vivi. Tudo bem, Vivi? Como é que estamos aí nas redes sociais? Bombando também,
3: bom
0: né?
3: Bom dia, galera. Tá bombando mesmo, viu?
0: E hoje também, resultado aí da promoção do namorado. O pessoal mandou, foi cada história linda, não foi, Viviane?
3: Muitas histórias.
0: Nosso coração ficou assim, sabe? Até Vivi, que não tem namorado, que está procurando. Aí, Zé, você gostou da Vivi, Zé?
1: Ô, dona Cátia. Ela não vai querer nada comigo, não. Ela já disse que eu sou muito velho pra ela, dona Cátia.
0: Mas você disse que, ó, Vivi, ele é muito velho pra você, mas se ele te dá Hilux, você quer?
3: Ah, eu quero.
1: Então, oi, dona Cátia, em off eu vou conversar com ela aqui
0: tá
1: pra
0: bom,
1: ver.
0: Tá
1: isso.
0: É interessante você, Elias, bom dia, Elias.
4: Elias de São Cristóvão, motorista pro aplicativo. Liga pra mim, quero adivinhar que tem dentro de sua caixinha.
0: Boa sorte, Elias. Cris.
5: Bom dia, Cátia.
0: Bom dia, maravilhosa.
5: Estou aqui, Cris Brota.
0: Alô, Brotas.
5: Bom,
0: alô,
5: bom
0: Célia.
5: Dia, Tatinha.
0: Bom dia, minha
5: Mano
0: vida.
5: Célia aqui do São Cristóvão. Alô, já São sei Cristóvão. O que tem na sua caixa. Liga pra mim.
0: Boa sorte, Rosana.
6: Bom dia, Cátia.
0: Rosana de Itapuã.
6: Deus abençoe nosso dia.
0: Amém.
6: Que você tire férias e volte logo, viu? Que estamos esperando por você.
0: Oh, minha vida.
6: Viu? E eu quero participar dessa caixa hoje, né? Quem sabe?
0: Quem sabe, Nilson?
7: Catinha, minha amiga, bom dia.
0: Bom dia,
7: ótimo dia pra nós. Catinha, por favor, liga pra mim, Catinha. Já sei o que é.
0: Já sabe o que é?
7: É bola, Catinha. Catinha, é bola, Catinha. Já sei o que é.
0: Errou!
7: Catinha, que eu já ganhei esses 100 reais.
0: Tá vendo? Eles já disseram aqui que você errou, não é isso? É Adailton. Oi, Adailton, tudo bem, Adailton?
8: Bom dia, Catinha, a melhor das melhores, a melhor comunicadora do rádio baiano.
0: Oi.
8: Aqui quem fala é Adailton Teixeira, direto de Castelo Branco.
0: Castelo Branco.
8: Eu já sei o que tem na sua caixinha. Me liga, é tudo de bom.
0: Bom dia,
9: Cátia Halles.
0: Oi, Márcio.
9: Bom dia, ouvinte da Band FM, aqui é Márcio de Narandiba.
0: Alô, Narandiba.
9: Estou aqui na correria no trabalho, mas tô ligado na Band FM, viu?
0: Obrigada.
9: E, Catinha, eu já sei o que tem sua caixa, viu?
0: Boa sorte pra você.
10: Bom dia, Catinha.
0: Bom dia.
10: Que é Jurandir Batista.
0: Oi,
10: Paulo
0: Jurandir.
10: Bairro do Paripe.
0: Alô, Paripe.
10: Rapaz, eu quero participar aí dessa caixinha aí.
0: Sem razão.
10: Nunca participei.
0: Viu?
10: Liga pra mim hoje, Catinha.
0: Boa sorte. Ô, Zé Cagado.
1: Oi, dona Cátia.
0: Tem um ouvinte que falou aqui que é a nossa querida Adriana, né? Na verdade, o Wellington, do loteamento, tá ligado com a gente, Suarana. Ele disse assim: Vivi, dá essa oportunidade pra ele receber. Dá essa oportunidade pra ele, por favor. Ele tá merecendo. Tá, você vai ganhar um Hilux.
1: Aí, ó.
0: E aí?
1: E muitas coisas mais, viu, dona Cátia?
0: Muitas coisas
1: eu
0: mais.
1: Eu tenho umas cabecinhas de gado, tenho uns carneirinhos. Um bichinho lá pra poder deixar pra ela. É
0: você
1: só depender dela.
0: Você está disposta a mudar da sua vida da cidade.
1: Agora ela tem que morar na roça. Ela tem que morar na roça comigo.
3: Aí você me quebra aí. Aí você me pegou.
1: Aí, ó. Tá vendo?
0: Por isso que você não arruma
1: tá
0: ninguém, você quer levar a menina nova pra
1: pois
0: roça.
1: Pois é, dona Cátia.
0: Não dá certo, não.
1: É porque eu não posso largar os negócios, dona Cátia.
0: Ai, meu
1: porque
0: Deus.
1: Porque senão, se eu não tiver dinheiro, ninguém mais quer nada comigo, não, dona Cátia.
0: Beraldo, fala.
11: Catinha, bom dia, Antônio Marcos do Beraldo. Bom dia, Tião. Bom dia, Zé Cagado. Zé Cagado tá escolhendo, né? Tá montado na tinta, só cai novinha.
1: É claro.
11: Rapaz. Tá ruim, não. Tá, Cátia, boa cheira pra você, minha querida.
0: Obrigada,
11: conta bastante,
0: lindo.
11: Seja bem produtiva as suas férias.
0: Amém.
11: Feliz.
0: Amém. Obrigada, viu?
11: E com gelo, bastante licor, viu?
0: Muito licor. Vamos
12: bom dia, Cátia.
0: Bom dia, meu amigo.
12: Já sei o que tem na sua caixinha aí. Uma bola. João, motorista de APP.
0: Deixa eu cortar logo a... Como é que fala, né? Na roça, cortar logo a gaia de vocês, né? Como é que... Cortar o quê?
1: Rapaz, tem tanta... Cortar o...
0: Não é bola, gente.
1: Não.
0: Não é bola que tá na minha caixa.
1: Não é.
0: Não é
1: cortar
0: bola.
1: O barato.
0: Cortando o barato de vocês que não é bola que tá na caixa.
13: Bom dia,
0: fala.
13: Catinha.
0: Bom dia, meu lindo. Oi, Davi de Brotas. E aí, meu brother?
13: Me liga que eu sei que tem na sua caixa.
0: Você sabe mesmo,
13: já
0: rapaz?
13: Já fica cagado aí que eu tenho uma irmã.
0: Ó. Oh,
13: vai pra ele ficar com ela, ele tem que primeiro agradar a mim.
0: Entendeu?
14: Por favor,
1: ô, dona
0: você
1: Cátia,
0: entendeu? Davi de
1: Brotas.
0: Eu
1: não entendi, foi nada
0: ele
1: aí,
0: ele tem uma irmã. Cátia. Pra você ficar com a irmã dele, que é novinha, você precisa primeiro agradar ele.
1: Eu tenho que fazer o teste do sofá com ele, é, dona Cacá?
0: Não sei.
1: Deus me livre.
0: Vamos falar da Copa do Mundo, porque hoje tem estreia da Copa do Mundo. Me
15: hoje
0: conta, Cacá.
15: Hoje começa a Copa do Mundo oficialmente. Agora, a gente vai explicar as aberturas, que essa Copa do Mundo vai ter 3 aberturas. É, porque são 3 países que vão sediar a Copa, né? É até bom, porque assim, eu tive que até estudar isso, porque eu também não estava entendendo. Agora, então, vamos falar nos detalhes. Hoje tem cerimônia de abertura na cidade do México. É. E aí, o que que acontece? O show principal dessa cerimônia de abertura vai ser da Shakira. Em seguida, vai ter o jogo México e África do Sul. Ok. Na sexta-feira, vai ser a vez da cerimônia de abertura do Canadá. É isso mesmo, tá? Vai ter shows em Toronto. O show terá destaque como Michael Bublé e Alanis Morissette, e o evento tá marcado para as 14h30, isso da sexta-feira. E na sexta-feira ainda, às 8h30 da noite, a cerimônia de abertura vai ser nos Estados Unidos, é isso mesmo, em Los Angeles. Katy Perry vai ser a grande estrela da celebração, mas que também teremos Anitta como uma das convidadas. É, a Anitta vai tocar, vai cantar aí em uma das cerimônia de abertura da Copa do Mundo. Então é isso, gente. A Copa do Mundo vai ser realizada nos Estados Unidos, México e Canadá. Portanto, teremos 3 aberturas. É isso. E o Brasil? O Brasil estreia às 7 da noite do sábado contra Marrocos. E aí, hein? O que você tá achando de tudo isso, hein? Daqui a pouco a gente volta e é pra falar dele, Neymar. Na verdade, vamos falar do Neymar pai. Alugou uma casa para os parças irem assistir a Copa do Mundo. Vamos dar detalhes desta casa.
0: Tomara,
15: me aguarde.
0: Que ele dê alegria para os passas, né, não?
2: Ô, dona Cátia, eu vou dizer a senhora, do jeito que essa seleção tá, eu vou dizer a senhora que tá igual a churrasco dia de domingo, dona Cátia.
0: Como é que acontece?
2: A gente sempre acha que vai dar certo. Mas no final sempre acontece alguma coisa que desanda tudo.
0: Meu Deus, tomara que não desande.

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1: Agora 10 e 8 aqui no nosso Manhã Show da Band FM. Amanhã corrida de quinta-feira, não é isso, Dan Falcão? Muita correria, porque tem ligação da Caixa Premiada.
2: Tem muita coisa. Tem Copa do Mundo, tem Dia dos Namorados, tem um monte de coisa pra gente falar.
1: Mas vai estar liberando daqui a pouquinho R$500 da Caixa Premiada.
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1: Nossa
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1: Valeu, Érica. Um abraço pra você, minha linda, viu? Vamos fazer a ligação da Caixa Premiada, porque hoje é dia de Caixa Premiada aqui na Band FM. E tá valendo quanto, Danilo?
2: Cem reais.
1: Volta aí, vem cá, Érica. Ô, Zé Cagado, a Érica é bonita, Zé?
4: Oi, ah. Rapaz, um mulherão, viu, dona Kátia? A moça já tá a caráter aí do São João. Ah. Eu vou perguntar depois ali, vou conversar com ela pra ver se ela tem interesse.
1: Casada.
4: Olha aí.
1: Se deu
4: a senhora já me botando no esparro, tá vendo aí, dona Kátia?
1: Se deu mal, Zé.
4: Daqui a pouco o homem aparece aí.
1: Ele é um senhor de 70 e poucos anos, está à procura de um grande amor.
4: Ô, dona Kátia, pelo amor de Deus, não fale minha idade, não, dona
5: Kátia. Compre um AP e leve um amor de graça.
4: Pronto. Olha aí, Eita! Dona Kátia. Será que agora a Vivi vai querer? Será que ela quer agora, dona Kátia?
1: Vamos esperar pra ver. Vamos ligação da Caixa Premiada.
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1: Ai, meu Deus, essa caixa tá bombando hoje, agradecendo o carinho, a audiência. Nem o AP, até eu vou querer casar com vocês, né?
4: Ô, dona Kátia, pois será é. Que agora alguém
1: eu
4: quer?
1: Vendo,
4: eu dou o AP, dona
1: Cê
4: Kátia.
1: Você dá o AP? Pronto, dá MRV.
4: Aí, dona Kátia, tá vendo?
1: Ó, gente, vamos pra terceira dica da Caixa Premiada, mais uma ligação pra você. Vamos, terceira dica, já vai matar a charada.
2: Essa terceira aí, isso. Já foi, viu?
1: Já foi. Gente, produz luz, mas não usa eletricidade.
2: Ah,
1: é uma
2: agora...
1: coisa que produz luz, mas não precisa da eletricidade. Vamos ligar pra um ouvinte que disse que já estava desacreditada, que eu não quero ligar pra ela e tudo mais.
2: Será ela é que
1: fofa,
2: ela sabe o que é?
1: Uma fofa, tá sempre participando. Vamos lá, tá chamando a ligação.
2: Vamos lá.
1: Uma chamada, vamos. Primeira chamada. Segunda, cadê a segunda? Segunda chamada. Vamos pra terceira chamada. Terceira. A pessoal pede pra ligar.
2: Tá
1: depois
2: vendo?
1: Não ficar. Terceira. Vamos pra quarta chamada. Alô!
2: Aí.
1: Aí sim. Alô?
7: Oi, Tatinha. Pita na caixa é vela.
1: Calma, minha filha. Respira. Como é seu nome?
7: Maria Raimunda Soares.
1: Maria Raimunda, você fala de onde, minha princesa, minha maravilhosa? Me conte de onde você fala.
7: Eu falo de Camaçari. Camaçari.
1: Qual é a sua idade? Pode perguntar a sua idade? Posso perguntar a sua idade? Me conte.
7: 64 anos.
1: 74 anos. Está ouvindo a...
7: 64.
1: Ah, 64. Aumentando a idade da mulher.
2: Já aumentando 10
1: baixa,
2: anos.
1: Baixa um pouco seu rádio, viu, Maria? E me escuta só pelo telefone.
7: Pronto, já matei.
1: Pronto. Maria, você mora onde? Você mora onde em Camaçari? Me conte.
7: Aqui no Parque Real Serra Verde.
1: Você tem netos, tem filhos? Tá casada ainda?
7: Tá viúva? Eu tenho 5 netos, 3 filhos.
1: Tá casada ainda? Tá solteira? Tá viúva?
7: Não, graças a Deus, tô solteira, graças a Deus.
1: Poxa, você não quer casar com o Zé Cagado, não?
7: Não, não quero ninguém, não.
1: Não quer ele, não.
4: É aí, ó, tá vendo? E ele também acho que ela quer. Ela tá igual a mim, viu, dona Kátia?
1: Você quer um novinho, ele tá.
7: Eu não quero, não, já me decepcionei muito, Kátia.
1: Já decepcionou muito com a vida, né?
4: Misericórdia.
1: Mas você tá certa. Melhor você ser feliz sozinha do que ter uma má companhia, né, não?
7: É, meu amor, é verdade.
1: Pronto, eu vou te perguntar o que tem na minha caixa premiada, valendo R$100. Se você acertar, você leva. Se você errar, o prêmio vai acumular, tá bom, Maria?
7: Eu sei.
1: Tá bom, presta atenção, Maria. Pelo amor de Deus, respira fundo e responde. Maria de Camaçari, solteira, não quer 64 anos, não quer saber de namorado. Já teve muitas decepções. Vó de 5 netos, vai me responder o que é que tem na minha caixa premiada. Maria, o que é que tem na caixa premiada de hoje?
7: Vela.
1: Tem certeza disso, Maria?
7: Absoluta.
4: Aê!
1: Ganhou, Maria! Você tá feliz, Maria?
7: Muito. Oh,
4: que levou coisa um boa. Peixão pra casa.
1: Tá vendo? Você disse que tava desacreditada, que não ia nem mais pedir pra participar da caixa, porque eu não queria te ligar.
7: Não é o quê, Cátia? Eu já tava arrasada.
1: Já tava arrasada. Mas graças a Deus chegou o seu dia. Eu queria desejar pra você uma excelente quinta-feira. Oh, agradecer pela audiência, tá bom? E dizer que eu adoro muito sua participação.
7: Você também.
4: Agora já pode dizer que ganhou um prêmio da Band
1: tá
4: FM.
1: Tá vendo, Maria? Felicidades,
7: graças
1: Maria!
7: Graças a Deus! Amém, meu amor, pra você também,
1: Maria,
7: amiga.
1: Eu sei que você já teve decepções na sua vida sobre essa questão do amor. Mas amanhã é o dia dos namorados. Você quer deixar uma mensagem apaixonada, assim, para as pessoas que desejam ainda ter um relacionamento? Vai, fala aí, Maria.
7: Eu espero em Deus. Eu tenho uma amiga que é uma irmã maravilhosa, que ela acabou de casar e tá feliz. Eu espero que Deus abençoe a felicidade dela, que o senhor dê em dobro. O nome dela é Jeane, é minha irmã de coração.
1: Pronto, a Jeane acredita no amor, casou, tá feliz e você tá torcendo pela felicidade feliz. Dela. Não é isso?
7: Verdade, torço por ela, que Deus abençoe ela, que ela é muito amada no meu coração.
1: Tá bom, minha vida, um beijo pra você. Nossa produção vai entrar em contato com você. Manda o Pix aí que você ganhou R$100, tá bom?
7: Além, linda, vamos botar, meu amor. Um beijo,
1: beijo. Te amo, Kátia. Também te amo, sua linda. Um cheiro pra você. Tá aí a Maria lá de Camaçari, ó, desacreditada aqui de não ter ligação. Teve ligação pra ela levar pra casa R$100 na caixa premiada. Amanhã tem mais 100, não é isso, Zeca Gato?
4: Sim. Ô, dona Kátia.
1: Oi.
4: Esses R$100 aí. Rapaz, eu acho que dá pra já fazer uma farra boa no dia dos namorados.
1: Mas ela não quer relacionamento, ela vai fazer o que ela
4: Mas é pra amanhã, dona Kátia. Tá pelo bom. Amor de Deus, tá a bom, moça já disse.
1: Tá bom.
4: Você tá querendo arrumar marido, esposa pra todo
1: Vamos
4: mundo,
1: Vamos começar
4: dona.
1: Sobre o AP, que eu todo mundo aqui
4: ficou interessado. Eu vou chamar a senhora agora de cupido, viu?
1: Tá bom. Daqui a pouco eu volto com a Super 6, tá bom? Continua aí.
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1: Tô de volta aqui na Band FM, a sua rádio do seu jeito, nessa manhã gostosa pra você. A Marinha levou R$100 na caixa premiada, ela se deu bem. R$100 na conta em plena quinta-feira, dia 11 de junho. A sua rádio do seu jeito, tá na hora da Super 6.
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1: Agora 10h19, muito bom dia pra você onde quer que esteja. Eu tô de volta agora com mais uma edição da Super 6, valendo um super ferro pra passar sua roupinha, tá bom? Pra não sair amassado ou amassada de casa, que tá um ferro pra você passar sua roupa. 71999476363, eu tenho uma Super 6. A música é uma música do Gustavo Lima, Apelido Carinhoso. A 2, o Thiaguinho Me Balançou. A 3, o Marcos e Belucci, Corações Não São Iguais. A 4, do João Gomes, Aquelas Coisas. A 5, do Jorge Mateus, 5 Regras. E a 6, o Pericão, Até Que Durou. Qual das 6 músicas você tá afim de ouvir de novo? Volta aí que tá valendo um super ferro de passar pra você que tá ligado com a gente, tá bom? Olha só, gente. Lembrando que daqui a pouquinho tem um resultado da promoção da Empório Velame, onde a gente vai estar sorteando um ouvinte, na verdade, contando a história de amor da ouvinte sorteada, que faturou um super vinho, mais um voucher no valor de R$500. A gente vai soltar a história dela pra vocês. A gente vai ligar pra pessoa também, pra conversar com a pessoa. Tudo isso depois aqui da Super 6 da Band FM. Então se ligue que hoje, amanhã tá especialíssima pra você, tá bom? Vamos nessa com a Super 6.
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0: Marcos e Belotti. Os corações não são iguais. 10h28, aquele bom dia especial pra você que tá ligado com a gente, participando através do 71999476363. Ô Zé Cagado, deixa eu te contar, meu amigo. Apareceu uma mulher aqui pra você, viu? Ela até mandou
1: pra mim,
0: foto.
1: Rapaz.
0: É, cadê o nome dela aqui?
1: Antes de qualquer coisa, qual a idade dela?
0: Rita, ela parece ter uns 30 e poucos anos.
1: Rapaz, já
0: é
1: tá...
0: bonita. Ela disse, gatinha, diga a ele que eu quero ele, tô sem namorado e ainda vou morar na fazenda.
1: Então me passa o telefone dela aí, dona Cátia, que eu vou ligar pra ela pra gente conversar, pra ver se ela tá realmente tá disposta a ter um relacionamento e uma vida rural comigo, né?
0: Tá bom. Pietro Badini te apresentando o seu colega de trabalho, Zé Cagado.
2: Zé Cagado, muito bom dia.
1: Bom dia, meu filho, como vai o senhor?
2: O senhor acorda cedo sempre, né?
1: Eu acordo com as galinhas.
0: E também quem tá por aqui é o Zé Peixeira. Tudo bem, Zé?
1: Zé, não, dona Cátia.
0: Tião.
1: Pois é, já viu, Zeca? Como ela até meu nome já tá errando, que agora só quer saber de Zeca. É um negócio, rapaz.
0: É porque
1: rapaz.
0: Zeca vai me dar
1: um
0: apartamento.
1: E será?
0: Será?
1: Zeca também, ele gosta de prometer, porque isso aí pra coçar o bolso dá trabalho.
2: Tá com dinheiro não, é?
1: Rapaz, o homem tem um escorpião no bolso, rapaz.
0: Ai, meu Deus
1: do céu. Ele diz que vai dar o mundo, daqui a pouco ele dá uma rasteira aí, não dá é nada.
2: Tem até música, assim, falsas promessas.
0: Ó, tem aqui a nossa ouvinte Rita, ela disse que tem 42 anos, tá bom? Mas não parece, viu, Zé?
1: Quase minha idade. Depois eu quero ver, dar uma analisada.
0: Essa figura aí,
1: aí,
0: Zé, parece que tem quantos anos?
1: Rapaz, eu vou dizer a senhora que eu não dou, não. No negócio de dar essas coisas não é comigo, não. Mas eu acho que olhando pra ele assim, ele tinha uns 20 e poucos anos.
0: Ele tem 41, né?
2: 41. 4.1 no motor.
1: Aí,
0: tá,
1: ó.
0: Ótimo. Tá 10h30.
1: É um Opala aí.
0: A Mari Dalva, fala, Mari. Bom dia, Mari.
3: Olá, Catinha.
0: Oi, maravilhosa.
3: Quero ouvir da Super 6.
0: Falei no ferro
3: a
0: passar,
3: número 4.
0: Valeu, meu amor. Fala,
4: Andrezinho. Bom dia, Kátia.
0: Bom dia.
4: E Dan Falcão. André, morador da Valéria.
0: Oi, André.
4: Eu vou escolher na Super 6 a música de 6.
0: Tá bom.
4: Pericão.
0: O Marcelo Rodrigues está escolhendo a música 2. O André Luiz também está votando na música 3. A nossa ouvinte aqui está votando na música de João Gomes. João Gomes está disparado aqui na frente. Uma galera votando aqui no João Gomes. Aquelas coisas. Você sabe imitar? Sabe imitar o João Gomes?
2: Não, o João Gomes eu sei apreciar.
0: Ah,
2: porque o cara é bom, viu?
0: É bom. E você também gosta do João Gomes?
1: É bom.
0: Vai botar Danilo. Você nem deixa Danilo falar, Zé.
1: Pois é, rapaz, esse pessoal, você cada dia que passa, Catinha, você tá me botando pra escanteio, só bota pra Zeca, pra Tião falar e eu não tô falando mais nada.
0: Calma,
1: aqui, né?
0: Calma, calabresa,
1: complicado.
0: E vamos com a música 4, João Gomes, aquelas coisas, tem a música 5 também do Jorge Mateus, 5 regras e ainda tem Félix, até que durou. Lembrando a você que já tem o resultado da promoção da Empório Velando.
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0: Chicão, essa é a música 6, a Super 6, finalizando aqui a Super 6. Daqui a pouquinho eu tenho um resultado e você continua participando. Quem é que tá te ouvindo, Danilo? A Natália tá te ouvindo, né? O amor da sua vida, né?
1: Natália Campos, Falcão, Hugo, minha digníssima. E tá ouvindo junto com a minha Madaleninha, minha cachorrinha.
0: Madalena dispara lá pra ouvir Danilo, viu?
1: Pois ela fica lá, ela ouve, sim. Tá pensando o quê?
0: Tá pensando o quê? Fala, meu amor, bom
2: Maria
0: dia.
2: Roseli Santos.
0: Oi, Roseli.
2: Sou de Santo Médio Paris. E a música que eu gosto, que eu quero que repita novamente, é a música do João Gomes.
0: Valeu, meu amor.
3: Bom dia, Catinha.
0: Bom dia,
3: e Adriana da Engomadeira.
0: Oi, Adriana.
3: Quero desejar um ótimo dia a todos os ouvintes da Band.
0: Valeu. Obrigada, meu amor.
4: Bom dia, Band FM. Bom dia, Kátia. Rosângela aqui do Cabula. A minha

0: preferida da Super 6 é a música número 1.
1: Tá bom, minha vida, um beijo pra você. Daqui a pouquinho o resultado, a Natália mandou até a foto aqui, ó, dela ouvindo, chega a tá cochilando com a música até que durou do Pericão. A gente volta depois do intervalo.
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4: O tráfego tá bem carregado agora na Avenida São Cristóvão em direção a Lauro de Freitas e não é um bom caminho e até reflete na paralela. Se ligue você que tá na Dorival Caymmi e vai pro centro de Lauro City, melhor cortar pela Avenida Caribé. 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Thiago Costa para a Band FM, a sua rádio do seu jeito.
5: Tá chegando a hora, vai ser uma overdose de futebol na Copa do Mundo. Fique atento aos horários dos primeiros jogos do Mundial. Primeira rodada, Grupo A, jogo de abertura, México e África do Sul. Amanhã, quinta-feira, às 16h, horário de Brasília. Às 23h tem Coreia do Sul e República Tcheca, também pelo Grupo A. No Grupo B, o primeiro jogo é sexta-feira, Canadá e Bósnia, às 16h. Depois, só tem jogo no sábado, Catar e Suíça, às 16h, também pelo Grupo B. Pelo Grupo C, Grupo do Brasil, 19h de sábado, Brasil e Marrocos. O Haiti joga contra a Escócia também no sábado, às 22h, em Boston. Pelo Grupo D, teremos Estados Unidos e Paraguai na sexta-feira, 22h. E a Austrália pega a Turquia no domingo, à 1h, ou seja, de sábado para domingo, Austrália e Turquia. A gente vai voltar aqui no Bate-Bola Band FM, trazendo a primeira rodada dos outros grupos. 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
1: Tô de volta aqui na Band FM, a sua rádio do seu jeito, nessa manhã maravilhosa, maravilina, ó. Resultado da Super 6, quem será que vai levar um ferro de passar pra não sair amassado de casa ou amassada? A sua rádio do seu jeito, o resultado?
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1: Inclusive, vou dar um ferro de presente, sabe pra quem? Pra Zé Cagado, porque Tião vem sempre passadinho, também Dan Falcão, a Natália manda ele todo arrumadinho, né, Nath?
6: Ô, dona Cátia, eu não tô entendendo porque a senhora tá dizendo que vai dar o ferro pra
1: você
6: mim.
1: Você tá amassado, rapaz.
6: Esse negócio de
1: Pietro,
6: ferro.
1: Pietro, não tá amassado, Pietro?
6: Não, não tem, não tá amassado. Não é esse negócio, é a gente que trabalha na roça, não tem esse negócio de tá passadinho, esticadinho não, rapaz. A gente se suja de lama.
7: Tá dobrado, tá bem dobradinho aí, viu?
6: Pois é, mas não tem problema não.
1: O Pietro também tá procurando um grande amor, ele disse que amanhã ele vai namorar e vai casar no dia de Santo Antônio, como é?
7: Amanhã vai ser o primeiro encontro do resto da minha vida, porque eu não estarei mais longe dessa pessoa.
6: E você já sabe a faixa etária que você tá desejando aí? Você quer mais nova, mais velha?
7: Eu tô buscando um público um pouco 50 mais.
6: Olha aí, ó. Gente, a gente não vai brigar, dona Cátia. A gente não briga por isso.
1: Não, mas resultado aqui na Super 6, saindo um ferro pra Ilmar. Ilmar Castro, final do telefone 1412, fatura um ferro de passar aqui na programação da Band FM. A música mais votada é?
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0: Kátia e o Macacho falando. Tô muito alegre com você, satisfeito. Que despedida das suas férias com chave de ouro. Gostei, Kátia. Felicidade pra você, minha querida.
1: Esse tá no clima, mas não vai andar amassado. E um abraço pra você, muito obrigado pela audiência. E hoje é diferente nosso finalzinho de programa aqui. Tô com o Pietro Badini nos estúdios, que a partir de segunda-feira vai estar tirando minhas férias. A partir de 9 da manhã, todos os dias ele vai estar aqui. Mas hoje ele vai estar aqui 1 da tarde com a Super 6, é isso, Pietro?
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1: Tempo corrido, mas agora é aquele momento, Viviane... Zé Cagado, Tião.
3: É muito Peixeira, amor, é o momento do amor, dona Cátia.
1: Danilo Falcão e os ouvintes. 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
1: 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E a gente recebeu diversas histórias de amor aqui. Nossa produção ontem não foi, Pietro. A gente ficou a tarde toda aqui lendo cada uma da história com todo cuidado, com todo carinho,
3: muito
1: com todo
3: amor.
1: Respeito. E aí a gente encontrou uma história. Ela é meio que engraçada, mas ela é uma história real. A pessoa não foi lá no chat GPT, né? Mas contou a história do jeitinho dela mesmo.
2: Exatamente.
1: E aí a gente vai ouvir a história da ganhadora de hoje, tá bom? E aí, a gente narrou a história dessa pessoa.
2: É pra se emocionar, viu? Se prepara.
1: É, dá pra se emocionar, mas é uma pessoa jovem, ela tem 22 anos, a pessoa que ela tá namorando tem 29, né? Ela mandou essa história pra gente, e ela é a super ganhadora, que é a Michelle, o nome dela. Ela é a ganhadora do voucher de R$500, mais um super vinho pra brindar um amor. Vamos ouvir a história dela.
2: Vamos lá.
1: E na promoção do Dia dos Namorados, da Empório Velame e da Band FM, a história de amor que leva os R$500 mais um vinho é a história da nossa ouvinte Michelle. Vou narrar pra vocês a história de Michelle. Ela mandou a seguinte mensagem. Nossa história de amor começou de um jeito que ninguém imaginaria. No dia 16 de junho de 2025, minha melhor amiga contratou os serviços de um massoterapeuta por indicação de outra amiga. Eu fui recebê-lo na porta e, pra ser sincera, nem dei muita atenção. Nem fazia ideia de que aquela seria a primeira página da nossa história. Ele fez todo o atendimento da minha amiga de forma muito profissional, enquanto eu estava ali sentada, só observando. Entre uma conversa e outra, começamos a nos conhecer. Então ele me ofereceu uma massagem gratuita. Hoje, eu brinco que ali tinha alguma intenção por trás daquela gentileza. Antes da massagem, ele tirou o jaleco e disse que faria algo menos formal. Conversamos ainda mais. Foi quando eu descobri... Na verdade, quando ele descobriu que eu tinha 22 anos, eu já sabia a idade dele, que era 29. E dali ele dizia que era complicado. Tipo, namorar com uma pessoa muito novinha de 22 anos... Como se isso não bastasse, ele também me contou, com toda a sinceridade do mundo, que tinha 2 filhos. Com 2 mulheres diferentes. E que estava prestes a iniciar um relacionamento com outra pessoa. Aí meu coração gelou. Tudo indicava que aquela história não deveria acontecer. Mas aconteceu. Eu que não queria problemas, levei tudo na brincadeira. E pensei que seria apenas algo passageiro. Começamos a nos encontrar sem grandes expectativas. Era para ser simples, era para ser leve. Mas entre conversas, risadas, encontros e companhia um do outro, fomos construindo um sentimento que não estava, na verdade, nos nossos planos. Tentamos negar, tentamos nos afastar. Mais de uma vez, acharmos que a diferença, as responsabilidades, os desafios e todas as demandas das nossas vidas seriam maiores do que aquilo que estávamos sentindo um pelo outro. E sabe o que aconteceu? Nos afastamos. Só que toda vez que tentávamos seguir caminhos diferentes, eu percebia que ainda existia algo que puxava de volta para esse encontro. E o que aconteceu? Voltamos. Até que dia 1º de janeiro, ele me ligou. Disse que havia decidido encerrar outras possibilidades, que estava aberto e disposto a descobrir até onde nós dois poderíamos chegar juntos. Naquele momento, meu coração transbordou de alegria. e medo ao mesmo tempo. Alegria porque era exatamente o que eu queria ouvir daquela pessoa. E medo porque eu sabia de todas as demandas que estava por vir. Todas as responsabilidades, os desafios e as incertezas que aguardava por nós dois. Mas ainda assim, nós escolhemos um ao outro. E decidimos descobrir onde tudo isso poderia nos levar. Hoje estamos namorando e construindo uma história. É dia por dia, um dia de cada vez. Não porque seja fácil, não porque seja perfeito, mas porque mesmo diante de todas as razões para desistir, continuamos escolhendo ficar juntos. Escolhemos um ao outro. Talvez seja isso que torne a nossa história tão especial. Nosso amor não nasceu da perfeição, nem da facilidade. Nasceu da coragem de tentar, de permanecer e de acreditar que juntos somos capazes de enfrentar todas as demandas da vida. E até agora, essa tem sido a melhor escolha que já fizemos. Quero dizer que eu amo muito ele. E quero dizer que eu estou muito feliz pela escolha que eu fiz. Essa é a história de amor que levou aí, ó, um super voucher no valor de R$500, mais um super vinho. E a dona dessa história tá na linha pra falar comigo, que é a Michelle. Bom dia, Michelle. Tudo bem, Michelle? Alô, Michelle?
4: Bom dia.
1: Tu tá me ouvindo bem, Michelle?
4: Sim.
1: Me escuta só pelo telefone, esquece o rádio, tá bom? Michelle, você fala de onde, meu amor?
4: Eu falo de Salvador.
1: Qual bairro de Salvador você mora?
4: Sussuarana.
1: Você contou que desde o dia 1º de janeiro você teve essa história com seu amor, né? Qual o nome dele? A gente pode saber o nome dele?
4: O nome dele é Gleidson.
1: Gleidson. Você conheceu o Gleidson em 2025 e agora no dia 16 de junho, na verdade no dia 1º de janeiro, ele te ligou e vocês estão namorando até hoje, é isso?
4: Sim.
1: Ele continua sendo massoterapeuta?
4: Sim.
1: E você tem ciúmes dele?
4: Não, ele me passa muita confiança e segurança.
1: Então aquela coisa que você tinha, aquela insegurança pelo fato das idades diferentes, você ser novinha, ele tem 29 anos, isso já passou?
4: Na verdade, quem tinha essas inseguranças era ele, mas já passou.
1: Já passou, tá tudo bem agora. Vocês estão felizes?
4: Sim.
1: Pronto, ele é o homem da sua vida, Michelle?
4: Eu acho que ele é o homem pra minha vida.
1: Pra sua vida. Maravilha. E quando você ouviu a promoção e quando foi que você decidiu participar? Você acreditava que você fosse ganhar?
4: Não, eu vi ontem no Instagram e aí eu coloquei só de brincadeira mesmo.
1: De brincadeira?
4: Não imaginei que eu iria ganhar.
1: Então hoje a Bahia toda sabe sua história, viu? Todo mundo sabe a história da Michelle, moradora de Salvador, de apenas 22 anos, que levou na brincadeira. Assim, como você levou na brincadeira a promoção, você levou a brincadeira na história de vocês, porque você também, quando ele entrou lá pra fazer o trabalho dele com a sua amiga, você também não acreditava, né? Você olhou pra ele desdenhando dele, não foi, Michelle?
4: Sim.
1: Ele sabe que você mandou a história pra gente?
4: Eu comuniquei ele hoje pela manhã.
1: Ai, meu Deus do céu. Michelle, eu queria desejar pra você um feliz Dia dos Namorados, pro Gleidson também, tá bom? Que vocês aproveitem bastante esse momento e que continue sendo feliz, como você falou, né? A gente tem que enfrentar os obstáculos que a vida oferece pra gente. E se a gente ama de verdade, tem que não desistir, não é isso, Michelle?
4: É isso.
1: E qual a mensagem que você deixa aí pro seu namorado, pros casais apaixonados, pras pessoas que participaram da promoção e não ganharam porque você foi a sortuda? Deixa aí uma mensagem, vá.
4: Eu acho que o amor é sobre duas pessoas dispostas que se encontram e conseguem, de fato, estar juntos, né? É você querer estar. É uma escolha todos os dias. Difícil, mas que vale a pena.
1: A sua história tá valendo a pena, Michelle?
4: Sim, demais. Foi a melhor escolha que eu fiz até então na minha vida.
1: Então você escolheria ele novamente? Se você tivesse que escolher de novo, seria ele?
4: Todas as vezes que você tivesse que escolher, seria ele.
1: Valeu, Michelle. Abraço pra você, minha linda. Obrigada aí, viu? Nossa produção vai falar com você. Você acabou de faturar uns R$500 no oferecimento da Empório Velame. 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
4: hoje eu vou comprar. Obrigada.
5: Ela tá toda tímida, você viu, Danilo, a história?
3: Pois é, rapaz. Que ali, linda, eu acho que ele roubou o coração dela e até hoje não devolveu, viu? Tá com o coração.
5: Só uma pergunta, você, Michele, você tá na linha ainda, Michele?
4: Sim.
5: E agora pra fazer massagem você, ele ainda usa o jaleco ou ele tira o jaleco?
3: Ó.
4: Nunca usou o jaleco.
5: Tá bom. Obrigada, Mi. Um beijo pra você, viu? Feliz Dia dos Namorados. A Michele participando, Pietro Badini, emocionada aqui, querendo encontrar
2: alguma
5: massoterapeuta, né?
2: Eu me identifico muito com essas histórias, porque eu sou um homem apaixonado, pisciano, raiz, e também tomei decisões, assim como esse rapaz do jaleco no dia 1º de janeiro. Meu último amor saiu de um réveillon.
5: Gente, eu queria desejar um bom dia pra todo mundo. A gente vai encerrar o nosso programa agora. Pietro, um abraço. Até daqui a pouco, manda tarde, né?
2: Até já, viu? Com muito amor no coração.
5: Danilo Falcão, um beijo pra você.
3: Um beijo, Catinha. Até sábado aqui com Luan Dias no Manhã Show. O Pietro vai estar aqui também, né? Então, vamos estar o trio Parada Dura.
5: Zé Cagado, um beijo, meu amor.
3: Um beijo, dona Cátia. Será que a senhora, quando voltar, já vai lutar com alguma nega aí, dona Cátia?
5: Vai tá. Ô, Tião,
2: ele quer amar.
5: Tião, um beijo, Tião.
3: Um beijo, dona Cátia. Um feliz São João pra senhora. Fique com Deus.
5: Pronto, amanhã eu tô aqui às 9 junto com o Pietro no nosso Manhã Show. Continua aí, vem aí, quem ama não esquece, viu? Essa foi a história da nossa querida Michele.
6: Quem fala é o Jorge.

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4: Agora tem registro de ocorrência na Bonocô em direção à Cidade Baixa e tem reflexos lá no Acesso Norte. Você que tá na BR segue pro comércio. A dica é acessar a Via Expressa, descer Pretor Dias e completar pelas sete portas. 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Thiago Costa para a Band FM, a sua rádio do seu jeito.
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0: Oi! Tudo bem com você? Muito prazer, eu sou a Milene, tá no ar o nosso Quem Ama Não Esquece. Eu quero te lembrar que amanhã tem o sorteio de uma cesta com muitas delícias, bolos, geleias, torradas, esperando por você que tá a fim de mandar a sua história aqui pra gente. É, e nesse mês tem sorteio também de par de alianças. Esse mês dos namorados, imagina só, você presenteando o seu amado ou a sua amada, hein? Então vem mandar sua história aqui pra gente. Pode ser uma história de amor, de superação, de paixão. Pelo 11999919197. E aí a gente vai escrever essa história juntos, tá bom? Tô esperando o seu bom dia por aqui. Hoje, no nosso Quem Ama Não Esquece, tem aqui a história do Ederson. É, às vezes a gente acha que tá tudo perdido, que a nossa história foi esse ponto, mas muitas coisas podem mudar e a gente pode mudar inclusive a nossa visão sobre o amor dentro da nossa própria história. Ederson, seja bem-vindo ao nosso Quem Ama Não Esquece.
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0: Muitas vezes, a gente passa tanto tempo olhando para aquilo que perdeu, que deixa de enxergar tudo o que ainda permanece. É que a dor, pelo que foi embora, pode ser tão grande que acaba escondendo o valor daquilo que nunca deixou de estar presente. O meu nome é Ederson, e durante muito tempo, eu achei que tinha construído exatamente a vida que eu sempre sonhei. Eu conheci a Luciana quando ainda era muito novo. Primeiro veio a amizade, depois o namoro, e quando eu percebi, eu já não conseguia imaginar o meu futuro sem ela. Nós então crescemos juntos, nos casamos, construímos nossa casa, enfrentamos dificuldades financeiras no começo e comemoramos cada conquista como se fosse uma grande vitória. Porque realmente era. Quando o nosso filho Gabriel nasceu, eu tive a sensação de que a minha vida estava completa. Eu lembro exatamente quando eu segurei a mãozinha dele pela primeira vez. Eu lembro de tudo, tudo, principalmente quando eu o segurei pela primeira vez. Era como se tudo finalmente estivesse no lugar. Como se a vida tivesse seguido exatamente o rumo que deveria seguir. Eu tinha uma esposa que amava, tinha um filho saudável, tinha uma família e, para mim, aquilo bastava. Claro que a gente não era um casal perfeito, nenhum casal é. Às vezes a gente discutia por conta de dinheiro, a educação do nosso filho, coisas pequenas do dia a dia, mas nada que me fizesse acreditar que existia algum problema sério entre nós. Na verdade, se alguém tivesse me perguntado naquela época como é que estava meu casamento, eu teria respondido sem pensar duas vezes que estava muito bem, que eu estava muito feliz. E eu acreditava que ela também estava. Por isso, durante muito tempo, eu procurei um motivo para o que aconteceu depois. Uma traição escondida, uma mentira, uma decepção, qualquer coisa que explicasse o fim da nossa história. Mas a verdade era muito mais simples. E justamente por isso foi tão difícil de aceitar. Já faz anos, mas eu me lembro do dia como se fosse hoje. O Gabriel já estava dormindo quando a Luciana disse que precisava conversar comigo. E não parecia uma conversa comum. Tinha alguma coisa diferente no jeito dela. Ela parecia nervosa, mais nervosa do que eu já tinha visto na vida. Àquela altura, se eu já não tivesse perdido meus pais, eu poderia até achar que era alguma notícia de morte na família. Por uns segundos eu pensei que ela ia dizer que estava doente. Mas não. A verdade era outra.
1: Ederson, eu nem sei como te dizer isso. Mas nós sempre fomos sinceros um com o outro, então eu também vou ser sincera agora. Por mais difícil que seja.
0: Meu Deus do céu, você está me assustando, Lu.
1: Eu me apaixonei por outra pessoa. Eu não planejei isso.
0: Peraí. Você tá tendo um caso?
1: Não. Claro que não. Não é isso que eu tô falando.
0: Mas então o que é?
1: Eu não sei explicar. Eu simplesmente não sei explicar.
0: Mas por que? O nosso casamento tá ruim? Tem alguma coisa que eu fiz?
1: Eu não sei te explicar.
0: Por quê? Fala, por quê? Você não me ama mais?
1: Não, eu me importo com você. Você aí sempre vai ser uma das pessoas mais importantes da minha vida.
0: Aquela resposta foi pior do que qualquer outra. Porque não era um não, mas também não era um sim. Eu não esperava por aquilo. Realmente não. Ela tinha dado sinais que eu não tinha visto. Eu tinha deixado de ser um bom marido. Eu errei. Eu fiz alguma coisa de errado. A culpa era minha. Eram tantas perguntas. Tantas. Mas a maior delas era: como alguém destrói uma família simplesmente porque se apaixona por outra pessoa? Olha, durante muito tempo, foi essa pergunta que ficou girando na minha cabeça. Eu até entendia um casamento infeliz, entendia uma mentira. Eu acho de verdade que eu entenderia até uma traição. Mas aquilo eu não conseguia entender. Porque na minha cabeça, amor não era uma coisa que simplesmente acontece assim do nada. Amor, para mim, é uma escolha. É acordar todos os dias e decidir permanecer. Amor é olhar para a família que você construiu e lutar por ela. E foi justamente por isso que eu nunca consegui aceitar a decisão da Luciana. Para mim, ela desistiu. E desistiu muito fácil. Nós éramos casados, tínhamos um filho, uma história, uma família. E ela jogou tudo pro alto por uma paixão. Naquele dia, eu não perdi só a minha esposa. Eu perdi a vida que eu imaginava que eu teria. Perdi os planos que eu tinha feito. Perdi o meu futuro, sabe? O futuro que eu tinha planejado. Mas acima de tudo, eu perdi a confiança que eu tinha nas pessoas. Porque se uma mulher passou mais de 10 anos do meu lado, estava ali simplesmente indo embora, então qualquer coisa poderia acontecer. Alguns meses depois, o divórcio saiu. E quando isso aconteceu, ela já estava vivendo com outro homem. O homem por quem ela tinha se apaixonado. E aquilo acabou comigo. Porque durante todos aqueles meses, eu alimentei uma certa esperança de que a gente pudesse voltar. Mas quando eu descobri que ela já estava até morando com outro, eu me sentia ainda mais enganado. Me sentia com raiva, sabe? Muita raiva. Da Luciana, dele, da situação inteira. E aquela raiva começou a ocupar um espaço cada vez maior dentro de mim. Só que o pior ainda estava por vir. No começo, eu achava que eu tinha perdido só a minha esposa. Mas com o tempo, eu comecei a sentir que estava perdendo muito mais do que isso. O Gabriel, o meu filho, era só uma criança. E como toda criança, ele acabou se adaptando à nova realidade. Fez isso muito mais rápido do que eu. Conforme o tempo ia passando, eu fui percebendo que o atual da Luciana estava cada vez mais presente na vida do meu filho. Nas festas, nas comemorações, nas apresentações da escola. Ou seja, em todo lugar. O relacionamento dele com a Luciana realmente era firme. E ele fazia questão de participar de tudo. Às vezes, o meu filho chegava animado para contar alguma coisa que ele tinha feito com o atual marido da minha ex-esposa. Falava como ele era legal, como ele brincava, jogava bola. E eu odiava o fato daquilo me incomodar tanto. E me incomodava muito, viu?
1: Ederson, você tá sendo imaturo.
0: Eu? 10 anos de casamento acabam assim? Você já morando com outro, já colocando ele como pai do meu filho? Esse cara tá em todo lugar.
1: Eu nunca faria isso, nunca. E eu nunca quis te magoar.
0: Você destruiu a nossa família, Luciana. Você destruiu tudo que a gente construiu, tudo. Como não quis me magoar?
1: Eu não queria que as coisas acontecessem desse jeito. Pelo amor de Deus.
0: Você não é quem eu pensava, viu? Não é mesmo. E escuta bem o que eu vou te dizer. A partir de hoje, eu não quero mais nenhuma conversa que não seja sobre o Gabriel. Eu não quero saber da sua vida. Eu não quero saber do seu relacionamento. Eu não quero saber de absolutamente nada. Só fala comigo o essencial. Você fez a sua escolha. Então agora viva com ela.
1: Pois você fique sabendo que sempre que quiser, eu vou estar aqui.
0: Hoje eu consigo reconhecer que muito daquilo era insegurança minha. Mas naquela época, eu não enxergava dessa forma. E na minha cabeça, a culpa era da Luciana. Eu achava que ela tinha destruído a nossa família e agora estava deixando outro homem assumir um papel que me pertencia. E quanto mais eu alimentava esse pensamento, mais difícil ficava enxergar qualquer coisa além da minha própria mágoa. Depois daquela conversa, eu cumpri com a minha palavra. E durante anos, qualquer contato entre nós aconteceu exclusivamente por causa do nosso filho. Ou era sobre a escola, médico, algumas datas, horários, nada além disso. Eu evitava ao máximo estar no mesmo ambiente que ela. E quanto mais tempo passava, mais eu me convencia de que aquela era a única forma possível de seguir em frente. Anos passaram. O Gabriel cresceu, terminou a escola, entrou na faculdade, começou a construir a própria vida. E eu continuei preso exatamente no mesmo lugar. Preso no dia em que meu casamento acabou. Preso à raiva, preso ao ressentimento. E o que mais me incomodava era que o tempo tinha mostrado que a Luciana não tinha vivido só uma aventura. Não tinha sido só uma paixão ou um impulso. Ela e o marido dela, o Ricardo, continuaram juntos. E por mais que isso me irritasse, eu não podia negar a realidade. Ela tinha feito uma escolha e permaneceu nela. Mas eu nunca consegui enxergar dessa forma. Na minha cabeça, ela continuava sendo a mulher que tinha destruído a minha família. E talvez por isso eu tenha demorado tanto para perceber que eu continuava vivendo no passado. A vida tinha seguido para todo mundo. Para ela, para o Ricardo, para o Gabriel também, menos para mim. Que, amargurado, nunca mais me casei. Nunca mais me relacionei sério com ninguém. Até que, já perto dos 60 anos, a vida resolveu virar tudo de cabeça para baixo. Tudo começou com um cansaço que não fazia sentido. Depois vieram os exames, e mais exames, consultas e, finalmente, um diagnóstico que eu nunca imaginei ouvir. Eu estava doente. Muito doente. De repente, eu me vi entrando em hospitais, fazendo tratamentos, lidando com uma rotina assustadora. E o pior, sem ninguém do meu lado. Meu filho Gabriel fazia tudo o que podia, tudo mesmo. Mas ele tinha acabado de se tornar pai. Minha netinha tinha só 3 meses. Ele trabalhava, tinha as responsabilidades dele, tinha uma família que dependia dele. E eu não gostava de pedir ajuda o tempo todo, mesmo precisando. Precisava sim, precisava de ajuda, mais do que eu gostava de admitir. Mas quase nunca pedia. Foi justamente por isso que eu jamais, jamais poderia imaginar quem apareceria quando eu mais precisei. E adivinha quem foi?
1: Alô, Ederson, é a Luciana.
0: Ah, oi.
1: O Gabriel me contou. Como é que você tá?
0: Como é que eu tô? Vivo.
1: Eu sei que tá puxado. Eu queria muito ajudar. Eu e o Ricardo podemos...
0: Olha, não preciso de ajuda, viu? Nem sua, nem dele.
1: Ederson, já faz tanto tempo. Para de bobagem. O Gabriel até falou que você tem um exame amanhã acompanhado. E ele não pode ir. Mas eu posso passar na sua casa às 7 da manhã.
0: Quem ela pensava que era para aparecer depois de tantos anos e agir como se tivesse esse direito? Eu então desliguei o telefone sem falar nada. Mas ela não desistiu. No dia seguinte, quando eu saí de casa, eu encontrei o carro dela parado em frente ao portão. Os dois estavam lá, ela e o Ricardo. Eu fiquei parado olhando sem acreditar. Ele então saiu do carro, olhou para mim e disse a primeira frase que eu ouvi da boca dele em muitos anos. Vamos lá, a gente te leva, entra. Olha, na hora, eu queria mandar os dois embora. Queria bater a porta e continuar fingindo que eu não precisava de ninguém. Mas a verdade era que eu estava cansado. Cansado fisicamente, cansado emocionalmente. Cansado de lutar contra tudo. E principalmente, cansado de ter medo. Então eu fiz o que ele pediu. Eu entrei no carro em silêncio. E durante todo o caminho, quase ninguém falou. Aqueles eram justamente os dois últimos seres humanos que eu esperava encontrar do meu lado naquele momento da minha vida. E ainda assim, lá estavam eles. A luta contra a doença foi muito mais difícil do que eu imaginava. Teve dia em que eu realmente achei que eu não ia conseguir. Dias em que o tratamento parecia que ficava pior, sabe? Pior até do que a própria doença. Mas depois daquela manhã, em que a Luciana apareceu no meu portão, alguma coisa mudou. Eu já não estava mais sozinho. Eles apareceram aquele dia e não foram mais embora. Às vezes, era ela que me acompanhava nas consultas. Outras vezes, era ele. Só nós dois. Quando eu precisava fazer algum exame, os dois estavam lá. Quando eu precisava resolver alguma coisa, os dois apareciam. Quando eu voltava para casa, cansado, assustado, com medo, desanimado, eles encontravam uma maneira de ajudar. Olha, eles simplesmente ficaram do meu lado o tempo todo. E pela primeira vez em muito tempo, eu comecei a enxergar coisas que a minha mágoa tinha escondido de mim durante anos. A Luciana realmente tinha me machucado. E isso nunca deixou de ser verdade, viu? Mas outra coisa também era verdade. Ela nunca deixou de se importar, nunca. Nem quando eu passei anos rejeitando qualquer aproximação. E o Ricardo, marido dela, durante anos eu enxerguei aquele homem como um inimigo. Como alguém que tinha roubado a minha família. Mas a verdade é que, naquele momento, ele estava ali. Era ele que estava ali cuidando de mim. Quando, de verdade, teria sido muito mais fácil simplesmente ficar longe. De repente, eu comecei a me perguntar quantos anos da minha vida eu tinha desperdiçado, alimentando uma história que existia só dentro da minha cabeça. O meu tratamento foi longo, mas eu continuei lutando. O Gabriel foi muito presente, minha nora também. E minha netinha me trouxe uma alegria que, olha, eu estava precisando. A minha netinha me trouxe vontade de viver. Mas a maior surpresa de todo esse processo foi mesmo a Luciana e o Ricardo. Inclusive o Ricardo, que estava comigo, quando eu recebi a notícia que eu estava curado. Acredita? Ah, eu fiquei mais emotivo depois de tudo. E toda vez que eu lembro disso, eu me emociono, sabe? Foi ele que me deu o primeiro abraço. Naquele momento, eu senti uma gratidão tão grande que eu nem consigo colocar aqui em palavras. Gratidão, gratidão por continuar vivo, gratidão pela minha família, gratidão pelas pessoas que ficaram do meu lado quando eu mais precisei. A Luciana tinha ido embora, é verdade. Ela tinha escolhido outro caminho, outra vida, outro amor. Mas ela nunca deixou de se importar comigo. Nunca deixou de torcer pelo meu bem. Nunca deixou de enxergar em mim alguém que fez parte da história dela. E eu passei anos sem conseguir perceber isso porque eu estava com a cabeça... Eu estava com a cabeça ocupada demais olhando para aquilo que eu tinha perdido. E você me entende, né? Hoje eu não sinto mais raiva ou ressentimento. O tempo não apagou o que aconteceu e não mudou a dor que eu senti. Mas me ensinou que as pessoas são muito mais complexas do que a gente pode entender. Às vezes, alguém te machuca. E te machuca profundamente. Mas mesmo assim, essa pessoa pode continuar desejando o nosso bem. Às vezes, uma história termina sem que o carinho termine junto com ela. E às vezes, o perdão não acontece porque o outro merece. Acontece porque a gente finalmente entende que continuar carregando aquela dor não faz mais sentido. A Luciana continua casada com o Ricardo. Minha neta continua enchendo a nossa vida de alegria. E eu tô aqui, gente. Eu continuo vivo. Quando eu adoeci, eu achei que estava perdendo tudo pela segunda vez. Mas a verdade é que foi justamente naquele momento que eu acabei descobrindo uma coisa que eu deveria ter entendido muitos anos antes. Nem todo amor permanece da forma que a gente gostaria. Mas isso não significa que ele desaparece. Porque enquanto eu passava anos chorando aquilo que eu tinha perdido, que tinha ido embora da minha vida, eu deixei de perceber uma coisa muito simples. Algumas pessoas nunca vão embora de verdade. Elas permanecem, mesmo que à distância, mesmo que de outra forma, mesmo que de uma maneira que a gente nunca teria imaginado.

É o Titãs com É Preciso Saber Viver. Aqui no nosso Quem Ama Não Esquece, a história do Ederson. Ele foi muito maduro, né? Nesse final. Lógico que no começo foi muito difícil. Quem é que aceita de forma tão fácil, que engole uma coisa dessas, né? Que aconteceu na vida dele. Todo mundo tem o seu tempo de cura e tem gente que não se cura nunca. O importante é sempre a gente conseguir perdoar mesmo de coração as outras pessoas. Agora, a questão do relacionamento é muito do que a gente consegue encarar ou não, né? Se a gente consegue conviver com aquele sentimento que muitas vezes a gente tem pela pessoa, que não é de amizade e consideração, é de homem e mulher, é difícil. Mas no fim foi bom, né? Perceber que ele encarou, compreendeu que as relações se transformam. Mas pra ele não desapareceu esse vínculo. Se tornou necessário. O verdadeiro valor de uma história não tá em como ela termina só, mas nas marcas de carinho, respeito, humanidade que permaneceram na vida dos dois, mesmo depois dos rumos diferentes. A Luciana teve essa consideração por ele, né? Até como pai dos filhos, né? A gente faz às vezes pelo pai dos filhos. E não por ele, né? Que ele ficou realmente... Nem ele queria aceitar ajuda naquele momento. Mas aí fica a pergunta pra você que tá ouvindo o nosso Quem Ama Não Esquece. O que você faria no momento de necessidade? Você aceitaria essa ajuda? Você se tornaria então amigo do casal? Eu quero saber de você, qual é a sua opinião na história do Ederson? 11 999919197. Você comenta pelo WhatsApp e também pelas nossas redes sociais, @BandFM. Eu quero saber o seu comentário, hein?

0: Band FM, a Marília Mendonça com graveto no Quem Ama Não Esquece. Eu tô esperando você, o seu comentário na história de hoje. 11 999 919197. Lembrando que você também comenta pelas nossas redes sociais, @ Band FM.
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2: A estrada do Coco em direção ao litoral norte tem retenção na parte central e segue bem carregada até a região dos atacados. Você que tá pela paralela e tem compromisso em vilas ou em buraquinho, tá valendo acessar a rodovia, mas corte pela Avenida 2 de Julho e siga pela Luiz Tarquinho. 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Thiago Costa para a Band FM, a sua rádio do seu jeito.

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11: A sua rádio do seu jeito, 20 minutos agora pro meio-dia e nós estamos falando da história do Ederson, que teve o seu casamento, né, interrompido porque a esposa dele não gostava mais dele, foi viver uma outra história e ele ficou muito, mas muito chateado durante muito tempo, com aquele ressentimento, aquela mágoa guardada, mas aí depois ele ficou doente e precisou da ajuda dela. Aliás, ela se ofereceu para ajudar.

0: E aí ele viu que algumas pessoas ficam nas nossas vidas de outras formas, não só no amor romântico, né? Eu te pergunto, o que você faria no lugar dele? O que você acha da atitude dele? 11 999 919197, você vem e comenta a história de hoje.
1: Aqui é a Miriam de Carapicuíba.
0: Oi, Miriam.
1: Sou motorista de aplicativo aí na cidade de Osasco. E eu gostaria de falar aí que a história aí do Ederson é uma história aí pra gente se refletir, né? Quanto tempo ele perdeu na vida dele pra poder ver que a vida de todo mundo andou e menos a dele, né? Quanto tempo a gente perde com mágoas, com ressentimento, que só faz mal pra gente mesmo.
0: É verdade, esse negócio de você sentir raiva, né? De você ficar com ressentimento, acaba prejudicando a gente. Não tem jeito. A Laís Isabel tá falando o seguinte lá no nosso Facebook, @BandFM. Meu Deus, que história. Até chorei, infelizmente. A gente não sabe o dia de amanhã. A gente acaba aprendendo com a dor e não com o amor. Boa sorte, Ederson. Deus abençoe você e sua família linda que te ajudou e cuidou de você. Já a Sabrina Matos lá no nosso Instagram falou: não escolhemos por quem nos apaixonar e o amor vai além da relação conjugal. Ela continuou o amando, mas de outra forma. O amou tanto a ponto de ajudá-lo na pior fase da sua vida.
2: Eu sou a Ciane, de Santa Catarina. Eu acho que ele deveria ter recebido a ajuda, sim. Afinal, ele estava precisando. Uhum. Só acho que ele devia, na época que do luto ali, vamos dizer assim, do fim do relacionamento, ele devia ter vivido o luto, mas ter aberto o coração para novas oportunidades, novos amores. De repente, ele poderia ter formado uma família, ter mais filhos.
0: Certo.
2: Mas fazer o quê, né? A vida é assim.
0: É, então, às vezes se ele já tivesse, né, sem mágoa, fala, beleza, vida que segue. É que é tão difícil, né? A gente não tá esperando pra gente, a gente tá naquele relacionamento e é pra sempre. Né, o Ederson tava nisso, pô, tem minha família, é pra sempre pra mim. Até você desvincular, cada um tem o seu tempo, mas a gente fica na torcida pro Ederson, pra que ele ache uma nova pessoa, pra ele se sentir amado e amar novamente. É ou não é? O que você acha, hein? Me conta aqui, @BandFM nas nossas redes sociais e pelo WhatsApp. Você comenta a história de hoje pelo 11 999 919197. Eu tô aqui esperando sua mensagem. Já aconteceu alguma coisa assim, parecida com você? Hã? Me conta.

0: mal. Fica com Deus. Ó.
1: Band FM, Maiara e Maraísa, nem tchum. Era assim que o Ederson tava sentindo na vida dele, né? Poxa, a mulher nem tchum mais pra mim. E eu fiquei tão chateado. E eu não me conformo, eu não me conformo com isso que aconteceu. E ele ficou nisso durante muito tempo. É difícil, não dá pra gente medir a nossa vida pela vida do outro, né? Os nossos sentimentos. O nosso tempo de cura com o tempo de cura do outro é diferente. Porque as pessoas têm cada uma. Cada pessoa tem a sua expectativa de vida. E pelo jeito, a expectativa dele com a esposa era uma expectativa de pra sempre. E é tão difícil porque o tombo, ele vem lá de cima. E a queda, ela machuca demais. 11 999 919197. Você comenta a história do Ederson.
2: Bom dia, Band. Aqui é Orlando, em São João da Barra, Rio de Janeiro.
1: Tudo bem?
2: Que esse rapaz passou, eu também passei um pouco.
1: É.
2: Separei da mãe da minha filha em Brasília. Enfim, pro Rio de Janeiro, fiquei muito tempo preso naquela relação. Arrumava a pessoa que foi ficar do meu lado. Eu não tinha sentimento nenhum, só preso naquela relação que não tinha mais jeito.
1: Então.
2: Aí hoje eu posso dizer que eu superei e falar pra ele que ainda tá em tempo dele só abrir o coração pra outras pessoas. Não ficar preso no passado, não. Perde muito tempo.
1: É.
2: Eu perdi muito tempo nisso. Hoje eu vivo feliz, não tenho ninguém do meu lado, mas eu consigo me relacionar bem com outras pessoas. E me libertei. Hoje eu tenho uma filha com ela, minha filha, 23 anos. Inclusive vai vir me visitar aqui no Rio agora, no mês que vem. Tô ansioso pra abraçar minha filha. Fala pra ele, abre o coração pra vida e pra as pessoas, vida que segue.
1: Um beijo, Orlando, obrigada. Um beijo pra você, obrigada pelo seu comentário hoje. A Rê tá lá no nosso Facebook, @BandFM, falou: sua história é linda, mas eu discordo em um ponto com você. Na grande maioria, as pessoas vão embora assim, sem ao menos olhar pra trás e se preocupar com o outro que ficou. Você teve foi sorte. Sua vida já estava escrita por Deus. Parabéns por reconhecer tudo e estar em paz. E agora curta cada momento. O Kaique Nascimento está falando lá no nosso Instagram, @BandFM, o seguinte: sua verdadeira cura foi perdoar e principalmente aceitar e reconhecer a ajuda daqueles que te amam. Parabéns. Já a Lucy está falando: independente do que aconteceu no passado, com certeza, o principal remédio para sua cura foi o perdão.
3: Eu gostei muito da história.
1: Uhum.
3: E o que aconteceu com ele é o exemplo claro de que as pessoas não devem guardar rancor, né? Ele parou a vida dele por causa de mágoa. Então, isso é um exemplo, né, para qualquer pessoa, que não devemos guardar mágoa de ninguém. Quis ir, deixa aí, vai viver a vida. Ele parou no mesmo lugar enquanto ela viveu.
1: Exatamente, é você ficar lá com raiva de um erro que foi de outra pessoa. Não tem lógica, né? Foi a pessoa que errou com você e você ainda vai ficar se sentindo mal por isso? A pessoa que pague depois os erros dela, né? A gente ficar alimentando esse tipo de sentimento, com certeza só faz mal para nossa alma e para o nosso coração.

0: Band FM, é o Gustavo Lima, à noite. Aqui na história do nosso Quem Ama Não Esquece de hoje. E que história, hein, Murilo?
1: É, tudo bem, Milena?
0: Tudo bem, e você?
1: Tudo bem pra você que tá acompanhando Quem Ama Não Esquece. A gente sempre se coloca na pele da pessoa que tá contando a história, né? No caso do Ederson. E aí a gente fala sempre que as histórias ensinam a gente também. Acho que tem dois pontos aí que a gente tava comentando, inclusive, aqui. Um deles é a ajuda, às vezes, vem de onde a gente menos espera. Mas no caso dele aceitar essa ajuda, né, do marido da ex-mulher dele, também mostrou uma evolução aí, né? Porque não é todo mundo que aceitaria. Não é verdade, Milena? Milena não aceitaria.
0: Você aceitaria,
1: né,
0: Murilo?
1: Eu acho que aceitaria. Se fosse a última opção da minha vida, eu preferia viver.
0: Ai, que bonzinho, gente.
1: E a outra coisa que a gente tava comentando também é sobre guardar mágoa. Que é realmente algo que a gente acha...
0: Isso a gente não tem que fazer.
1: Então, que a gente acha que a gente vai fazer mal pra outra pessoa. Mas quando a gente guarda mágoa, é a mesma coisa que tomar veneno e esperar que o outro morra, né?
0: Exatamente.
1: Porque toda vez que a gente fica remoendo essa coisa e a vida nossa não vai pra frente, a gente não dá continuidade, é a gente que sai perdendo.
0: Perdão concedido, Murilo.
1: É
0: acesso negado.
1: É
0: meio de 8 agora.
1: Então vamos lá. 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O Mundial de Futebol começa hoje e a Fabi tá junto com a gente aqui com dicas pros empreendedores que querem faturar durante os jogos. Oi, Fabi. Boa tarde.
2: Boa tarde, Murilo, Milena, é isso mesmo, né? Vamos falar aí dos itens mais procurados nesses dias aí, nos dias de jogos, são do setor de alimentos, né? Carne para churrasco, petiscos, bebidas, mas boa parte dos consumidores pretendem comprar também, Murilo, camisas oficiais ou temáticas dos jogos e adereços, né? Como bandeiras, cornetas, esses produtos podem render aí um bom dinheiro aí, um faturamento extra para os comerciantes nessa época.
1: Verdade, e quando aumenta a clientela na loja, né? O empreendedor tem que cuidar do atendimento. Na semana passada, você sugeriu a contratação de temporários, por exemplo, mas tem alguma outra dica para o pessoal agilizar esse atendimento?
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1: Muito bom, Fabi. Tenho certeza que os empreendedores estão sempre ligados aqui nessas dicas do É da Sua Conta. Amanhã tem mais, viu, gente? Fabi, até amanhã. Obrigado.
2: Até, gente. Obrigada.
1: Tchau, tchau.
0: Beijo, Fabi.
1: E muitas vezes também falar quando a gente tá de fora, né, da história. Agora voltando a falar da história. Quando a gente tá de fora da história, a gente fala, não, eu aceitaria. Não, eu faria diferente. Não, mas quando é na nossa pele, a história é outra.
0: Tem que acontecer com a gente,
1: tem
0: né?
1: Isso,
0: mas não
1: isso,
0: quero que
1: isso.
0: aconteça comigo, não. Ó, a história tá de volta na reprise, 10h30 da noite no Band Love. Lembrando que amanhã tem o sorteio, Murilo, da sexta.
1: Pra quem tá mandando a história pra gente. Se não mandou ainda, dá tempo, mande. Você concorre essa sexta maravilhosa, com um montão de delícias, presente da Band FM pra você. Amanhã a gente volta aqui. Um beijo, viu, Milena?
0: Até amanhã.
1: Tchau,
0: beijo.
1: Gente. Até amanhã.

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8: Vem comigo no Bate-Bola, Band FM. Olha só, o Brasil estará no jogo de abertura da Copa do Mundo, que acontece nessa quinta-feira, dia 11, às 16h, na Cidade do México. Calma lá. É que a FIFA anunciou que o Wilton Pereira Sampaio será o árbitro de campo, auxiliado pelos assistentes Bruno Pires e Bruno Bosquilha. O quarto árbitro para México e África do Sul será Juan Benítez, do Paraguai, e o comando do VAR vai ficar com Juan Lara, do Chile. Terceira vez que o Wilton Pereira Sampaio integra a equipe de arbitragem em Copas do Mundo. Na Rússia, em 2018, ele foi assistente de árbitro de vídeo. Em 2022, trabalhou como árbitro principal de campo. 9 profissionais de arbitragem estão representando o Brasil na Copa do Mundo. Rafael Claus e Ramon Abate Abel são os outros árbitros de campo brasileiros selecionados para esse Mundial. 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
0: Pois é, chegou o nosso momento. Ai, que gostoso. Do Minha Música, Minha Vida. É aquela hora que você pede sua música, que você manda seu beijo, que você relembra uma situação que você tem, que é uma situação sua, da sua vida. É aquele momento único que você vai falar pra todo mundo. Gente, silêncio, que agora minha história vai estar aqui com a minha música, tá bom? E eu quero ouvir. Então vamos fazer isso acontecer? Ó, você vai pegar seu WhatsApp, vai adicionar a gente aí. Se você já tem a gente, só vai pegar o microfoninho do WhatsApp e gravar uma mensagem. 11 999919197. Pode gravar a sua mensagem com calma. Você não precisa ter pressa. Me conta aí por que que a música que você quer ouvir aqui na Band FM é importante pra tua vida. Em que momento ela entrou na tua vida, hein?
2: Boa tarde, Mi.
0: Oi.
2: Ai, a música da minha vida e do meu marido, que eu gostaria muito que você pudesse tocar aí, que faz parte da nossa vida, estamos casados há muitos anos. É Amada Amante, com o Rei Roberto Carlos.
0: Ah, que
2: essa
0: linda.
2: Música marca muito a nossa vida. Beijo, Mi. Tamo junto, amo vocês, viu?
0: Aonde?
2: É a minha casa.
0: Na Sueli, você é uma linda. Eu tô tocando a sua música agora, viu, meu amor?

0: Band FM, Júlia e Rafaela, Medo, aqui no Minha Música, Minha Vida. Que música que você quer ouvir hoje, hein? Manda sua mensagem, 11 999 919197. Agora me conta, por que que essa música é importante na sua vida? Tem que contar a história que você tem com a sua música, hein?
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12: Tá chegando a hora, vai ser uma overdose de futebol na Copa do Mundo. Fique atento aos horários dos primeiros jogos do Mundial. Primeira rodada, Grupo A, jogo de abertura, México e África do Sul. Amanhã, quinta-feira, às 16h, horário de Brasília. Às 23h tem Coreia do Sul e República Tcheca, também pelo Grupo A. No Grupo B, o primeiro jogo é sexta-feira, Canadá e Bósnia, às 16h. Depois só tem jogo no sábado, Catar e Suíça, às 16h, também pelo Grupo B. Pelo Grupo C, Grupo do Brasil, 19h de sábado, Brasil e Marrocos. O Haiti joga contra a Escócia, também no sábado, às 22h, em Boston. Pelo Grupo D, teremos Estados Unidos e Paraguai na sexta-feira, 22h, e a Austrália pega a Turquia no domingo, à 1h, ou seja, de sábado para domingo, Austrália e Turquia. A gente vai voltar aqui no Bate-Bola Band FM, trazendo a primeira rodada dos outros grupos. 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
13: Ótima tarde pra você, 12:39. Tá no ar o nosso Minha Música, Minha Vida. Vem pedir sua música, vem. 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
13: Você tem sim, que eu sei. Vai, não fala que não, que eu sei que você tem aquela música que é só sua. Às vezes ela pode ser sua e você pode dividir com mais alguém, com uma galera, né? Tem aquela música da galera, aquela música, nossa música, para tudo que a gente vai ouvir. Eu quero saber a sua história. Você pode gravar uma mensagem, ixi, sem pressa. Manda aí sua mensagem pro nosso WhatsApp, vai, que eu tô esperando. 11 999919197 é o número do nosso WhatsApp e você manda sua mensagem.
14: Boa tarde, galerinha da Band FM. Aqui quem fala é Rafaela.
13: Rafa.
14: Eu gostaria muito de escutar a música Zeneta e Cristiano, eu ligo pra você. Porque atualmente eu não moro com o pai do meu filho, né? A gente mora em casa separada, mas a gente continua junto.
13: Olha.
14: E a gente se vê mais na sexta-feira pro final de semana. Uhum. Eu gostaria que

0: Cristiano, eu ligo para você. Porque essa música me toca muito quando eu estou em casa sozinha e ele está na casa dele. A gente mora perto, mas, tipo assim, não posso ficar frequentando lá todos os dias porque eu tenho minhas crianças para cuidar, ir para a escola, tenho os meus afazeres em casa, serviço também. Aí dá uma distância um pouquinho. Aí é mais final de semana que a gente está junto.
1: Ah, legal! Então vou tocar sua música, Zanete Cristiano. Eu ligo para você.

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1: Band FM, turma do pagode, camisa 10, pra encerrar muito bem o Minha Música Minha Vida de hoje. De volta amanhã pra você pedir sua música e contar a história que você tem com essa música, né? Obrigada, viu? Você que mandou a sua mensagem aqui, com certeza a sua música vai ser tocada aqui na sua Band FM. Agora eu sei que além de música, você gosta de ganhar presente e um voucher de R$1.000. Quer? Então bora!
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1: 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Vamos lá, então, eu tenho mais um nome pra te passar aqui dela, que levou R$1.000, vai comprar o que quiser na Shopee. Sabe aquele carrinho que a gente enche, mas não conclui a venda? Pois a Érica Pires de Araújo Silva. Érica Pires de Araújo Silva vai comprar o que ela quiser. Parabéns, Érica! Você que não se inscreveu para nossa promoção, acessa o site aí, bandfm.com.br. Você tem que fazer uma declaração de amor, tá bom? E aí você tem que usar o Band FM dentro dessa declaração de amor. Seja criativo, seja criativa. Olha só, ela foi, viu? Ela falou o seguinte: meu amor, assim como a Band FM toca as músicas que marcam a vida da gente, você é a melodia mais bonita da minha história. Em cada momento, seu amor faz meu coração bater mais forte e transforma os dias comuns em lembranças especiais. Eu te amo, Ítalo. Ai, meu Deus do céu, Dia dos Namorados, assim, esse friozinho, uma declaração dessa, hein, Érica? Nossa, hein, Érica? Depois dessa, eu vou embora, gente. Beijo, divo! Beijo, diva!
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10: Amado por uns e odiado por outros, o árbitro de vídeo terá um pouco mais de autoridade no jogo a partir dessa edição da competição. Agora, o VAR poderá chamar o árbitro para revisar lances de segundo cartão amarelo que acaba gerando expulsão. Antes, ele só podia recomendar revisões para o cartão vermelho direto em lances de agressão. Ele também poderá corrigir escanteios marcados incorretamente, apenas avisando o árbitro, sem necessidade de revisão no monitor.
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8: Opa! Tô de volta depois do almoço, chegando com tudo, a sua rádio do seu jeito. Muito boa tarde, 13 horas, 2 minutos. Hoje, dia 11 de junho. Parabéns pra você que tá aniversariando hoje, hein? Vamos comigo! Chegando o Super 6 pra você.
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8: É, a Super 6 chegando com tudo. Muito boa tarde pra você. Muito prazer. Eu, Pietro Badini, no comando até as 14 horas na Super 6. Valendo hoje 4 pares de ingressos pro cinema. Escolha a sua música. É a música mais votada. A gente toca de novo e de novo e de novo. Todo mundo aí que participa concorre. Manda aí através do seu WhatsApp agora, hein? 719-9947-6363. Eu disse, eu vou repetir pra você. Anota aí. 719-9947-6363. Olha só, música 1 hoje é Jorge Mateus, Cantada Boba. É, Dia dos Namorados já tá chegando, aquela cantada boba funciona, viu? Segunda música, João Bosco e Vinícius, Medida Protetiva. Você vai votar na música 3, quem sabe, Tiaguinho, Me Balançou. Música 4, tá rolando por aqui, Leonardo, Sangue de Gelo. Música 5, ela, a nossa rainha Marília Mendonça, Leão. E a música 6 aí é pra deixar aqueles corações bem machucados. Priscila Senna e Pablo, Não Me Faça Chorar. Música 1, música 2, música 3, 4, 5 e 6. Vota agora no nosso WhatsApp e você concorre a pares de ingressos pro cinema. É, pois é, chegou o momento, viu? É a Super 6 da tarde balançando junto com você. Agora vamos de música 1. É pra você agora aumentar o som e curtir essa tarde sensacional, viu? Jorge Mateus, Cantada Boba, aqui na Band FM.
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0: Eita, você tá na na Super 6? Pois é, e aí, qual música você curtiu? Vota aí, viu? Na 1, na 2, na 3, na 4, na 5, na 6, muita música boa. Lembrando, viu? Música 1, Jorge Mateus, Cantada Boba, pra você rememorar aí. Música 2, João Bosco e Vinícius, Medida Protetiva. A música 3, que tocou agora, o nosso Tiaguinho, Me Balançou. Daqui a pouquinho, na sequência, música 4, Leonardo, Sangue de Gelo. Vai rolar o som também da Marília Mendonça, Leão. E pra gente fechar com chave de ouro, Priscila Senna e Pablo, Não Me Faça Chorar. Música de qualidade pra você que tá acompanhando aqui a Band FM, é a Super 6 rolando. E é claro, eu conto com a sua participação mais do que especial no 719-9947-6363. E você concorre a pares de ingressos para o cinema, viu? E tá chegando aqui, áudio é um atrás do outro. Olha só, e agora você vai ouvir aqui a nossa querida Eliana Ribeiro de Sussuarana, ela que tá mandando áudio aqui pra gente. Agora, Liana, agora sim.
1: Boa tarde, meu amigão da Band FM.
0: Boa tarde.
1: Tá falando é Eliana Ribeiro de Sussuarana Velha.
0: Eita, bairro bom.
1: Com Priscila Senna e Pablo, viu?
0: Maravilha.
1: Esses ingressos aí pro cinema, viu?
0: Vem,
1: um
0: Eliana.
1: Um abraço pra você e para todo da Band FM.
0: Eita.
1: Eu tô na Band FM.
0: Eu tô na Band. Com certeza você conferindo aí esse sonsaço aí. Ela já tá pedindo Pablo e Priscila Senna. Ó, chegando também aqui nosso ouvinte aqui que vai mandar esse recado. É nossa Meire.
2: Boa tarde.
0: Oi, Meire. Boa tarde.
2: Com a música 6, Priscila Senna.
0: Meire
2: do bairro de Paripe.
0: Alô, Paripe.
2: Tudo de bom, tudo de Band. Beijos, fica com Deus. Obrigada pela oportunidade.
0: Fica com Deus, Meire. Tudo de bom, tudo de Band. E muita gente mandando também mensagens por aqui, ó. A nossa querida Tayana tá dizendo o seguinte: excelente tarde, muito bom dia. Muito boa tarde, né, Tayana? Escolhendo o Tiaguinho, ó. Escolhendo a música do Tiaguinho, que é a música 3 aqui da Super 6. Também o nosso querido, olha só o nome dele, o nosso amigo Fabrício Ferreira. Música de hoje é a número 1, Jorge Mateus. É fanzaço Jorge Mateus, tem um fã-clube imenso em todo o Brasil. Tamo junto com a rádio do nosso jeito, é o nosso Fabrício. A Lorena Brantes, não, Dia Brantes, né? Lorena Brantes, ela também pode ser a Brantes. Lorena tá mandando aqui um super recado e que tá pedindo aí na Super 6 a música 4. A música 4 que vai tocar na sequência, Leonardo, Sangue de Gelo. Então você participa, faz como essa galera, viu? E abraçando também a Inês Amélia Amorim, 98 aninhos, tá ouvindo a gente direto aí de Nazaré. Tá participando também aqui com a gente direto da Super 6 na Band FM nesta quinta-feira, 11 de junho. Aqui é pouco papo e muita música, porque aqui você ouve a Super 6. Na sequência tem ele, o rei, Leonardo, Leonardo Sangue de Gelo, aqui na Super 6 pra você.
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0: É, a Super 6 com as melhores, viu? Pois é, só musicão aqui na programação da Band FM e você continua participando através do 719-9947-6363. Eu, Pietro Badini, no comando até as 14 horas pra falar de coisa boa, pra falar de música e pra cantar junto com você, porque não, vou cantar não, prometo, eu não canto. Olha só, abraçando toda a galera que tá ouvindo a gente aqui na audiência aqui da Band FM, a Lid tá ouvindo a gente, tá dizendo que o celular não tá muito bom não, mas tá conseguindo ouvir. Pois é, Lid, conserta o celular, mulher. Aqui a nossa Celeste também ouvindo a gente direto da Mata Escura, tá trabalhando, mas tá ouvindo a Band FM, tá ouvindo a Super 6. Muito obrigado, viu, Celeste? Paloma e Alcione também estão ligadinhas. Alcione canta também, hein? Canta aí, Alcione, manda um áudio cantando aqui para o 719-9947-6363. Pois é, todo mundo ligadinho e também mandando áudio, com certeza, mandando áudio, interagindo, participando, porque a sua participação é super importante aqui pra gente. Então, olha só, vou soltar mais um áudio aqui, porque a galera tá participando ativamente aqui da nossa Super 6.
1: Boa tarde, ouvintes da Band. Rosângela Borges, da Estrada das Barreiras.
0: Oi, Rosângela.
1: Super 6 é a música Leão, Marília Mendonça.
0: Que maravilha, só musicão, viu? Pois é, música muito bacana da Marília Mendonça. As concorrentes são, né, muito, muito acirradas, né? Concorrentes difíceis, músicas boas. Tocando por aqui, olha só, a nossa querida ouvinte também, a Flor, ela tá ouvindo direto de Camaçari. Um abraço pra Camaçari. Ela tá pedindo, ela gostou, quer ouvir de novo a música do Leonardo, Sangue de Gelo, rapaz. Aqui na Super 6, maravilha. Leonardo tá sendo muito pedida, né? Tá muito, muito parelho por aqui. Olha só, a Solange Pituaçu tá pedindo Tiaguinho. Ela quer tocar de novo Tiaguinho, quer que toque novamente. O Maurício também tá pedindo Tiaguinho, direto de Lauro de Freitas. Tudo de bom, tudo de Band, né, Maurício? Ei, que tá coisa boa. Olha só, mais áudio chegando por cá. O nosso querido Cauê Santos, direto aí do Parque Verde Horizonte de Camaçari, pedindo Pablo e Priscila Senna. Mandou um áudio aqui pra gente, vamos colocar no ar?
2: Boa tarde, Pedro. Tudo bom?
0: Tudo bom.
2: Meu Wendel Cauê Santos de Jesus.
0: Oi, Cauê.
2: No Parque Verde Horizonte, cidade.
0: Maravilha.
2: De
0: Maravilha. Olha ele aí.
2: É, na Super 6 de hoje, meu irmão,
0: sim,
2: eu vou escolher Pablo e Priscila
0: Senna. Oh, coisa boa.
2: E dedico essa música a todos os caras apaixonados.
0: Olha, um homem apaixonado.
2: Amorosos aí, quero ganhar esses ingressos aí pra com minha esposa e meus dois filhos assistindo um filme no cinema em Salvador.
0: Que maravilha, viva a família, viva o amor, dia dos namorados chegando já amanhã. Que bacana, viu? É o nosso Cauê participando, mais participação chegando por cá também. Olha só, vamos colocar no ar.
3: Boa tarde, minha band. Repete Tiaguinho pra mim.
0: Olha aí. Ele quer, viu?
3: David, Melody de Gengala de Brotas.
0: Aê, David.
3: Ele tá concorrendo e ganhando esse par de ingressos para o cinema.
0: Todo mundo quer cinema, né? Abraço, David, que maravilha, hein? Engenho Velho de Brotas também tá colado aqui com a gente. Grazi da Federação também tá mandando um super recado aqui. A Grazi tá mandando um abraço aqui, dando boa tarde. Também mais participação chegando com você, viu? O nosso querido André de Souza, da Valéria, tá pedindo aqui musicão, viu? Deixa eu colocar o áudio aqui. Ah, não é áudio não, é mensagem, rapaz. É mensagem, locutor. Ele tá pedindo a música 6 do Pablo com Priscila Senna. Tá sendo muito pedida. Pablo e Priscila Senna, também o Leonardo, o Tiaguinho. A competição tá acirrada, senhoras e senhores. Olha só, mais áudio chegando, você ouvinte participando.
4: Boa tarde, Band.
0: Boa!
4: Eu, Ray Alves de Bernabo West,
0: que não sou boba.
4: Eu estou ligada na programação da Band FM.
0: Ei, que maravilha.
4: E quero repeteco da música 4.
0: Olha, ela quer que toque de novo a música 4. Pois é. A nossa querida ouvinte tá pedindo aqui, ó, música 1, música 2, música 3, música 4. É muita música bacana pra você, que ela quer Leonardo, Sangue de Gelo. Até que eu tive que fazer as contas de novo por aqui. Todo mundo participando, interagindo. E com certeza, 719-9947-6363. Olha só, tá pedindo aqui, ó. A Eliana, ela tá pedindo aqui Pablo e Priscila Senna também. O Wesley de Abrantes também tá pedindo musicão do Pablo e Priscila Senna. Todo mundo interagindo e cada uma com sua preferida. É isso aí. Continua participando aqui, ó. O som não para e a Super 6 continua. Na volta do comercial, eu vou anunciar a vencedora. Quem será? Quem será? Quem será que vai levar o par de ingressos pro cinema? Será que vai ser um homem? Vai ser uma mulher? Que música vai faturar? É a Super 6 nesse clima de quinta-feira, 11 de junho, amanhã Dia dos Namorados, sábado Jogo do Brasil, muita coisa acontecendo ao mesmo tempo. Esse mês de junho tá recheado demais. Já já tô de volta com muito mais pra você aqui na Band. Tô de boa, tô na Band.
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4: Aê! Tá de volta na Super 6 pra anunciar a vencedora, viu? Quem será que levou? É aqui, na melhor. 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
4: Super 6 de volta, 13h34 em Salvador, Bahia. Olha só, viu? É, chegando o áudio ainda por aqui, mesmo já com a nossa vencedora por aqui. Vou colocar esse áudio da nossa ouvinte, que ela tá fazendo a reclamação, rapaz. Tem que reclame mesmo, mulher. Vai, diga aí, o que você tava falando comigo agora? Deixa eu colocar aqui o áudio pra ela.
6: Oi, Pedro, boa tarde, tudo bem?
4: Tudo bem.
6: De Embaçaí.
4: Oi.
6: Tô com saudade já da minha catinha, tá? Mas tudo bem.
4: Ela tá tirando férias, vai tirar férias.
6: De novo essa Pablo e Priscila Senna.
4: Olha.
6: Por favor, beijo, boa tarde.
4: Um beijo. Nossa catinha vai tirar férias a partir de segunda-feira. Estarei aqui no comando e nossa catinha vai tirar férias merecidas, né, catinha? Maravilha, coisa boa. Eu no comando nessa responsabilidade dessa nave maravilhosa da Band FM, sensacional. Eu tô aqui, tô por cá, viu? Tô por cá tocando as melhores pra você, pra gente brincar, se divertir, é claro. É escolher sempre aí a melhor versão. E olha só, deixa eu mandar também um super abraço aí pra nossa ouvinte, que tá ouvindo também. É, ouvinte tá ouvindo, ó, locutor. Que loucura, rapaz. A nossa ouvinte, a Neisa. A Neisa tá ouvindo a gente também, trabalhando firmemente. Ela que trabalha em Salvador, em Camaçari, de um lado pro outro. E tá aqui, é claro, coladinha na Band FM, na melhor, viu? E você agora que escolheu, você que votou, agora se prepare. Primeiro eu vou anunciar o vencedor ou a vencedora.

0: Que não? É, teve promoção que saiu vencedor de Dias Namorados mais cedo aqui. Então, sempre tem uma novidade pra você aqui na Band. Então, Fabrício Ferreira faturou 4 ingressos pro cinema. Aí, nosso Fabrício, parabéns, rapaz. E agora, quem levou a música vencedora da Super 6 desta quinta-feira, 11 de junho, senhoras e senhores? Rufem os tambores, você que tá em casa, aumenta o volume. Foi, é uma dupla, na verdade, né? Uma dupla desta música. Nossa, rapaz, eu posso anunciar? Eu posso falar, produção? Tá liberado? Então eu vou falar. Priscila Senna e Pablo, Não Me Faça Chorar, foi a música vencedora de hoje, aqui da Super 6, quinta-feira, 11 de junho. E você agora que vai se emocionar, vai arrochar junto com Pablo e Priscila Senna. Dia dos Namorados chegando, tem gente que tá amando, tem gente que tá chorando. É isso aí, viu? É a vencedora pra você aumentar o volume de casa. É aqui na Band FM. Tô de boa, tá na Band.
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A sua boca mente, aqui Zé Felipe na programação da Band FM. Tá rolando por aqui muita coisa boa, é um clima de animação, de diversão e de muito romance também, né? Porque amanhã é dia dos namorados, então tá todo mundo naquele clima. A chuva foi embora, o sol chegou, mas continua aquele friozinho de amor, como diz o amigo meu, viu? Olha só, continua participando do 719-9947-6363. Tem informação chegando, você que vai curtir a Copa do Mundo, rapaz. Pois é, a Copa do Mundo começa, aí uma notícia importante, começa hoje. Pois é, mas oficialmente conhecido como hoje, quinta-feira, hoje, 16 horas, com o jogo entre México e África do Sul, aí na capital mexicana, Cidade do México. É inválida pela primeira rodada do Grupo A da competição. Antes da bola rolar, às 14h30, daqui a pouquinho, vai ser realizada a primeira das três cerimônias de abertura organizadas pela FIFA, uma em cada sede. Então, no Estádio Azteca estão previstas atrações como Shakira, J Balvin, Maná e Tila. Shakira e o cantor nigeriano Burna Boy são os responsáveis, inclusive, pelo hit Day Day. Você que escolhe a sua pronúncia melhor, é a música oficial da atual edição do torneio. Vai ser a terceira vez que a Shakira vai participar das cerimônias oficiais da Copa do Mundo. E lembrando que após o confronto no Azteca, Coreia do Sul e República Tcheca se enfrentam para fechar a primeira rodada do Grupo A. E às 23 horas, os países buscam a vitória no estádio Guadalajara, no México. E lembrando que sábado, o Brasil, a nossa seleção brasileira estreia na Copa do Mundo às 19 horas. Sábado, 13 de junho, dia de Santo Antônio, aí sábado, 19 horas, tem Brasil e Marrocos na estreia aí em busca do Hexa. Henrique e Diego, Esqueci Você, é na Band FM, pra falar de amor.

0: Vamos pro break e voltamos já.
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0: Opa, tô de volta na Band FM, a Super 6, tocando pra você com as melhores.
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1: Maravilha! De volta direto aqui dos estúdios da Band FM, a Super 6, tocando as melhores da programação. Eu, Pietro Bagini, eu tô indo embora e com certeza você continua acompanhando por cá, porque tá chegando ele, o homem, a máquina, a lenda, Luan Dias.
2: Fala, meu parceiro Bagini!
1: Tudo, e aí? Tudo certo na Bahia?
2: Tudo de Band?
1: Tudo de bom, tudo de Band, lógico.
2: Graças a Deus. Olha aí, estamos aqui ao vivo na Band FM. Você que tá sintonizado com a gente, com o nosso Bagini, com o nosso programa da Super 6, né, Bagini?
1: É, rapaz, é só
2: agora
1: musicão.
2: Vai chegar, você sabe que vai chegar agora? O nosso da Play.
1: Da Play.
2: Exatamente.
1: Rapaz,
2: o povo... que é o da Play? Você que tá ouvindo agora aí, já pode inclusive mandar o seu pedido.
1: Me conte.
2: Seu nome, de onde você está falando e a música que você quer ouvir. E no final você diz assim, Luan Dias, dá o Play aí, a gente toca pra você, beleza?
1: Eita, o comando...
2: Já tá valendo.
1: O comando é seu agora.
2: O comando é do ouvinte, porque ele que impede e a gente dá o Play aqui da Band FM.
1: Que maravilha. Ó, eu tô indo embora, vou assistir o jogo da Copa, viu, Luan?
2: É, vai ser quem agora?
1: É o México e África do Sul daqui a pouquinho.
2: Beleza.
1: É, mas eu vou continuar ouvindo, dá o Play agora com o Luan Dias, viu?
2: Valeu, Bagini! Tamo junto!
1: Amanhã tô de volta com muito mais! Amanhã é direto. Eu e Katia Raulist de manhã cedinho, viu? Estaremos juntos. Valeu! Tchau, tchau!
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1: 12:04.
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0: Vem comigo no Bate-Bola Band FM. Olha só, o Brasil estará no jogo de abertura da Copa do Mundo, que acontece nessa quinta-feira, dia 11, às 16h, na Cidade do México. Calma lá. É que a FIFA anunciou que o Wilton Pereira Sampaio será o árbitro de campo, auxiliado pelos assistentes Bruno Pires e Bruno Bosquilha. O quarto árbitro para México e África do Sul será Juan Benítez, do Paraguai, e o comando do VAR vai ficar com Juan Lara, do Chile. Terceira vez que o Wilton Pereira Sampaio integra a equipe de arbitragem em Copas do Mundo. Na Rússia, em 2018, ele foi assistente de árbitro de vídeo. Em 2022, trabalhou como árbitro principal de campo. 9 profissionais de arbitragem estão representando o Brasil na Copa do Mundo. Rafael Claus e Ramon Abate Abel são os outros árbitros de campo brasileiros selecionados para esse Mundial. 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
10: Vamos lá, minha gente. Boa tarde. Estamos juntos na Band FM 104.3. Você sintoniza, você ganha prêmios e você pede sua música porque vai começar o Da Play. Bora! Super Band, aumenta o volume.
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10: Vamos lá, ó. Agora é o programa que você quem manda. Você que tá aí nos ouvindo agora vai mandar um áudio de até 10 segundos falando seu nome, de onde você está falando e a música que você quer ouvir. Combinado? Inclusive, você que agora tá no Instagram aqui pode fazer o seu pedido nessa caixinha de perguntas que a Vivi vai deixar agora pra você. Combinado? Então já tá valendo, já pede sua música, que o nosso Da Play já está no ar. A gente começa com 467. Guilherme Venuto na Band FM. Bora!

0: agora para o nosso primeiro pedido da tarde. Boa tarde.
1: Oi, Luan, boa tarde.
0: Tudo bom?
1: Meu nome é Ana Paula Santos de Santos, moro aqui em Arembepe.
0: Fala, Ana.
1: Gosto muito de todos vocês da Rádio Band FM.
0: Obrigado, meu amor.
1: Dá um play para mim na música. É Amor Perfeito com o grupo 2x1.
0: 2x1.
1: Corações apaixonados. Beijos.
0: É, amor perfeito. Aumenta o volume do seu rádio. Você está na Band.

0: 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Priscila Senna, a voz.
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0: Junto com o Pablo, Não Me Faça Chorar. Bora pra mais um pedido. Boa tarde.
2: Boa tarde, bom dia. Esse mês de Santos de Pitaçu. E hoje eu quero ouvir uma música de Sampa Crio. Pode ser qualquer um de Sampa Crio, porque esses momentos de dia do namorado pede muito Sampa Crio. Da Play, Luan. É tudo de bom, é tudo de Band.
0: Tudo de bom, é tudo de Band. Sampa Crio com amor virtual. Aumenta o valor.

0: Band FM, agora 2h39. Vamos por intervalo, é rapidinho, a gente volta já já com o nosso programa da Play. Após o intervalo, eu já quero atender o seu pedido através do nosso WhatsApp, tá? Manda lá, 719-9947-6363. É rapidinho, vou ali e volto já.
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0: 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Na Band FM, agora 2h39.
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0: Band FM, agora 2h49. Matheus e Cauã, que sorte a nossa. Bora pra mais um pedido, essa tarde maravilhosa de hoje, aqui da Band. Boa tarde.
1: Boa tarde, Luan. Aqui é a Arielba do Barra Iaperi. Acho que tá faltando nessa tarde pra acalmar nosso coração. É um louvor. Gostaria de ouvir qualquer um de Aline Barros. Beijo. Beijo agora. Pra Matheus também, tá aí, bom. Tá?
0: Valeu. Beijo, Ari. Aumenta o volume do seu rádio. Então, chegando Aline Barros com a música Recomeçar. Uma ótima tarde pra você. Você tá aqui na Band. 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

0: Tarde FM, agora 4 minutos para as 3. Fred e Fabrício, te amar é meu talento. É. Ah, bora lá, bora ouvir mais um pedido. É, na nossa tarde de hoje aqui da Band FM, nosso programa da Play. Boa tarde.
1: Oi, Luan, boa tarde, meu irmão.
0: Tudo bom?
1: Meu nome é Wellington da Conceição Leandro.
0: Fala, Wellington.
1: Então, sim, no Centro Administrativo da Bahia.
0: E aí?
1: Ô, Luan, dá o play pra mim na música Sintomas de Amor, grupo de SAS. E me cadastra na promoção aí da rádio Band FM, a melhor rádio que tem. Tô na Band.
0: Valeu, meu parceiro. E bora de Sintomas de Amor. Agora eu vou colocar, Wellington. Atenção, Wellington Leandro. Eu vou colocar Ludmilla, tá? Na versão da Lud. Sintoma de Amor.
2: Confesso, é mais
0: pode ser? Então vamos lá.

0: FM. Ludmilla, Sintoma de Amor. Depois do Amor e Agenda. Vou pro intervalo e volto já já, tá? Finalizando aqui o nosso programa da Play de hoje. De volta amanhã, às 14h. Após o intervalo pra você, tem o nosso programa Tamo Junto. Não sai daí não, que daqui a pouco a gente tá de volta com o nosso tema, tá? Com a nossa conversa da tarde. E eu quero você junto aqui comigo, com o Luanzito da Band FM. Bora!
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0: 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Na Band FM, agora 3:02, boa tarde.
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3: Fala galera, muito boa tarde, ótima quinta-feira, acompanhando ainda a Avenida Paralela sentido centro, ainda tem trânsito lento na região do Trobogi e nas proximidades do Miolo Empresarial. No primeiro trecho você pode desviar para a marginal da via, já o segundo é curtinho, não chega a compensar desvios. 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
3: Fala pessoal, tô de volta agora acompanhando a Avenida Jequitaia, que tem trânsito bastante congestionado agora, desde a saída da Via Expressa até chegada ao Largo dos Mares. Pra você que ainda tá vindo do Acesso Norte, segue em direção ao Bonfim ou Uruguai, vai ganhar mais tempo pela General San Martín, que foi melhor. 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
0: Bora lá, minha gente! Estamos de volta na Band FM 104.3 com o seu programa. Tamo junto por aqui, Luan Dias, chegando nessa tarde maravilhosa. Bora! 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Hoje tá valendo 100zão, hein? R$100, R$100.

E obrigado pela sua audiência. Nesta quinta-feira, dia 11 de junho, véspera do Dia dos Namorados, dia que dá início, pontapé inicial para o nosso Hexa Brasil campeão. Pois é, mas calma. Ó, tá valendo hoje R$100 e eu, Luan Dias, vou ligar pra você daqui a pouquinho. E você não pode atender falando alô, tá? Você vai atender falando assim: eu tô na Band FM, combinado? Você vai atender falando eu tô na Band FM e já ganha, né? Atendeu, falou certinho e ganhou R$100, combinado? Então pronto, você que tá participando, mandando mensagem aí, já tá concorrendo. E o nossa conversa de hoje é simples, a nossa pergunta. Hoje a pergunta é simples, mas é claro que promete dividir aí opiniões, né? Do que eu quero saber de você. Porque tem muita gente que diz, ah, eu acho que não, porque isso, porque aquilo, porque não vai jogar bem, sabe? Porque eu acho que Neymar vai atrapalhar. Já tem outros que dizem, né? O Neymar vai ser a salvação da nossa seleção. Ele é o grande astro, né? Ou eu acho que o Brasil, ele vai ser campeão porque tá formando uma boa equipe, né? Tem ótimos meio-campistas, enfim, né? Enfim, você que vai dizer agora aí. Você acredita que o Brasil será campeão nesta Copa do Mundo que se inicia hoje, hein? Conta pra gente aí, né? Porque já tem gente que já tá preparando a festa do Hexa, né? E tem gente que já perdeu a confiança depois de tantas decepções. Enfim, Brasil estreia no próximo sábado agora contra o Marrocos, né? Já tá todo mundo aí se preparando pra acompanhar Brasil e Marrocos no próximo sábado agora. Porém, e hoje eu quero saber de você. Brasil e Marrocos, sábado, 7 horas da noite. Você acredita que o Brasil já vai começar bem essa Copa? Vai ser campeão? Você tá, né, feliz? Você tá otimista? Você tá acreditando nessa Copa, na seleção brasileira? Quero ouvir a sua opinião. E o Brasil chega forte para a próxima Copa? Ou ainda tá devendo muito futebol, hein? Conta pra gente através do nosso WhatsApp, 719-9947-6363. O nosso programa, tamo junto, já tá no ar. Manda o seu áudio aqui pra Band FM agora. Mande aí o seu áudio, né? Se você está acreditando ou não, enfim. E por quê, né? Manda aí pro nosso WhatsApp, 719-9947-6363. A gente começa o nosso programa hoje com o Luan Santana, Quando a Bad Bater. Aumenta o volume do seu rádio, você tá na melhor, é

0: Simone Mendes. Me ama ou me larga? Bom, vamos lá, ô. Tá valendo hoje 100 reais aqui pra você, mas a gente quer saber o seguinte. Manda o seu áudio aqui pra Band FM. A seleção brasileira, o Brasil, será campeão desta Copa? Sim ou não? Vamos ser hexa ou não? Conta pra gente e por quê, tá? O porquê da sua resposta, conta aí no nosso WhatsApp agora. Vamos pras primeiras participações nesta tarde de hoje, neste dia 11 de junho. Boa tarde!
1: Boa tarde, Luanzito!
0: Boa!
1: A gente é brasileiro, né? Aqui é Milena da Ribeira. A gente é brasileiro, então a gente não quer perder, né? Claro que eu confio no Brasil. Agora, claro também que faltou chamar um jogador do Bahia, né?
0: Ah, tá.
1: Pra melhorar o time.
0: Ah,
1: mas
0: tá.
1: Enfim,
0: é.
1: Eu espero que esteja focado os meninos. Vou estar na torcida, viu? E quero ganhar esse 100 aí que vai me ajudar pro meu aniversário, meu amor. Me liga, bebê. Beijão, tudo de bom, de tornar melhor.
0: Beijo, sua linda. Obrigado pela audiência. Faz o coraçãozinho aí pro Luanzito, um beijo. Ah, tá, né? Quer dizer que... A Vaninha fazendo o coração ali. Quer dizer que o Bahia, que merecia ir pro jogador do Bahia, né? Deixa eu ver, quem seria do Bahia, jogador do Bahia na seleção? Quem? Jean Lucas ou Luciano Juba, que merecia ir pra seleção? Do Vitória também merecia, viu? Eu acho que esse Lucas Arcanjo, tá? É melhor do que qualquer jogador aí, goleiro da seleção brasileira. Do Vitória, o Lucas Arcanjo, tá? Ele é muito melhor do que esses jogadores aí, esses goleiros da seleção, viu? Merecia sim ir pra seleção brasileira, tá? Ia ser um do Bahia no Vitória, ficar justo.
2: Oi, uau. Lu, boa tarde.
0: Boa.
2: Aqui é a Elba do Bahia EPI.
0: Tudo bom?
2: Eu tô naquela que vence o melhor, né? Eu sou brasileira, gostaria que ele vencesse, mas que vença o melhor, que vença aquele que no percurso soube de tudo que passou, seu sacrifício, né? Que tem seleções
0: verdade
2: também que não tem ajuda de nada, mas que vença o melhor, né? Liga pra mim aí, Lu.
0: Beijo.
2: Dá essa força pra dar esse presente.
0: Boa sorte,
2: a tá meu concorrendo. Esposo, um guerreiro aí, vá.
0: Tá concorrendo. Lembrando, tá, que o Brasil enfrenta o Marrocos no próximo sábado agora, às 7 horas da noite, tá? Tá lá Brasil, o grupo do Brasil não tá tão, né? Não tá difícil não, tá? Brasil e Marrocos, Haiti e Escócia, o grupo do Brasil aí. Tá não, tá fácil pra passar aí para as oitavas. O Brasil tem que passar, tem que ir para as oitavas com esse grupo aí. Não tem negócio, não tem dificuldade não. Bora para mais uma, boa tarde.
3: Boa tarde, Luan.
0: Boa.
3: Boa, dona Valéria.
0: Fala, meu parceiro.
3: Eu acredito que o Brasil não chega até o final, não.
0: Não chega, não?
3: Os caras jogam melhor no time de origem, velho.
0: Ah,
3: do que
0: é
3: quando chega na seleção.
0: É verdade.
3: Quando os caras chegam na seleção, não jogam nem 30% do que joga no time.
0: Verdade, né? Verdade.
3: E Neymar tá contundido, só vive doente, só vive ruim. Não confio na Copa nesse ano, não.
0: Neymar vai mal
3: nesse ano. É tudo de bom, é tudo de bom, tamo junto.
0: Beijo, valeu, irmão, um abraço. Rapaz, é verdade que você falou aí, o Vini Júnior mesmo, no Real Madrid, meu irmão, o cara, né, joga bem agora. Quando vai pra seleção, não joga essas coisas todas, não, né? Tá devendo o Vini Júnior na seleção brasileira. Tomara que nessa Copa agora, né, ele mostre para o que veio. A Copa do Mundo agora, deste ano, o Vini Júnior. Aumenta o volume, chegando o Melim com Ouvi Dizer. Lembrando que o nosso programa hoje tá valendo 100 reais. E você manda sua mensagem e concorre. E aí, você acredita que o Brasil vai ser campeão? Você acredita? Manda pro nosso site, sim ou não? E por quê? Bora!

0: 8h32, onde é que eu ando? Aqui, ó, na Band FM. Onde você anda? Pode falar aí pra todo mundo. Luan Dias anda na Band FM. Onde você anda? Vou pro intervalo e volto já já aqui no nosso programa. Tamo junto! E aí, Brasil vai ser campeão ou não? Você acredita? Conta pra gente por quê. Volto já!
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0: 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Band FM agora 3:33.
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0: Rádio FM. Agora 3h42, 18 minutinhos para as 4. É, rapaz, você acredita que o Brasil vai ser campeão? Você tá, tá feliz, você tá otimista aí com essa Copa do Mundo? Conta pra gente no nosso WhatsApp, bora pra mais, participa. E por quê, né? Conta no nosso WhatsApp aí, 719-9947-6363. Boa tarde.
1: Boa tarde.
0: Tudo bom?

0: a sua enquete de hoje.
1: Sim.
0: Eu não tô tão confiante que o Brasil vai ganhar, não. Mas é para eles ganharem, né? Porque tem alguns deles que não joga outra Copa de 2030, né? No caso de Neymar.
1: É.
0: Neymar mesmo
1: é a última,
0: tem que,
1: né,
0: mostrar jogo.
1: É a última,
0: fazer de tudo,
1: né,
0: para ganhar, porque é a última Copa dele. E eles, não vejo eles assim, quando chegam em campo para jogar, com aquela garra, com aquela determinação. Eu não sei se eles ficam nervosos, ficam muito emocionados. Eles têm que mudar mais um pouco, senão vai chegar nas Copas, não vai ganhar nada. Porque eu não vejo os meninos com tanta garra assim. Eu vejo os outros muito determinantes, os outros times. Mas eles têm uma coisa assim, que eu não sei o que é, que eles não se entregam assim, perdem muito gol. Eu não estou muito confiante, não, viu? Mas a gente tem que torcer para quem
1: ganha,
0: né?
1: É.
0: Mas confiante mesmo eu não estou, não.
1: Temos que torcer, né? E temos que torcer para que ganhe mesmo esse ex aí. Tão desejado já de tanto tempo que a gente tá torcendo aí pra seleção. Lembrando que só o Brasil pode ser hexa, viu, Vivi? Só o Brasil pode ser hexa. Olá, boa tarde.
2: Boa tarde, Luanzito.
1: Fala, parceiro.
2: Boa tarde, Band FM.
1: Tudo
2: de bom?
1: Tudo de Band?
2: Tudo de Band.
1: Graças a
2: Marinaldo
1: Deus.
2: Marinaldo aqui de São Marcos, sempre ligadinho na Band.
1: Fala, assim, Marinaldo.
2: É o melhor que nós temos.
1: É.
2: Rapaz, Luan, eu acredito que o Brasil chegue até a oitava, viu? Porque o time que tá aí não tá entrosado, não, viu? Acho que da oitava
1: tá
2: não passa, não. Eu quero que seja campeão, né? Mas quem tiver aí, acho que não passa da oitava, não, viu? Quero participar desse sorteio aí, viu, Luan?
1: Valeu, meu parceiro.
2: Liga.
1: Boa sorte, tamo junto. Tudo de bom, tudo de Band. Bora pra mais uma, boa tarde.
3: Fala, Luan Dias.
1: Fala, meu parceiro.
3: Boa tarde.
1: Tudo bom?
3: Quem fala é Adailton Teixeira.
1: Fala,
3: diretamente
1: Adailton,
3: de Castelo Branco.
1: Eita.
3: Rapaz, nessa Copa, infelizmente, eu não tô botando fé no Brasil, não, cara. Jogadores, tudo mídia, tudo salto alto, eu sei lá, não tô acreditando muito, não, mas vamos torcer aí, vendo o que vai dar.
1: É
3: tudo de bom,
1: é tudo de Band. Ó, quando o Brasil colocar o primeiro chute, tá? Essa sua confiança vai voltar daí. Pode ter certeza que eu tô falando aí. Se liga. Cleiton Romário, se eu te perdoar, aumenta o volume do seu rádio, tá na Band.

0: Cidade FM, agora faltando 7 minutos para as 4. Glória Groove, larica de você. Vou para o intervalo, é rápido, a gente volta já já. Você que chegou agora, nossa conversa da tarde é se você acredita que o Brasil vai ser campeão nessa Copa. Você tá confiante? Conta pra gente no nosso WhatsApp. Ou não? E por quê, né? Manda lá no nosso WhatsApp, eu volto já já aqui na Band FM. Sai daí não.
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4: Olá pessoal, tô de volta, acompanhando agora a BR-324, tem um trecho de lentidão nas proximidades da estação Bom Joá, já atinge quem tá passando agora pelo Retiro e ainda fica até a Jaqueira do Carneiro. A melhor alternativa para quem vem agora do Acesso Norte é desviar para Barros Reis, se você escapa de boa parte desse trecho de congestionamento. 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
0: Bora lá, minha gente, estamos de volta aqui na Band FM, por aqui Luan Dias, nosso programa. Tamo junto, aumente o volume do seu rádio, hoje dia 11 de junho, valendo pra você R$100, cenzão tá aqui, daqui a pouco eu vou ligar pra você.
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0: Aumenta o volume do seu rádio, aê!
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0: belo reinventar, rapaz. E aí, rapaz, Brasil campeão ou não? Conta pra gente no nosso WhatsApp, é a nossa pergunta da nossa tarde de hoje. É, manda seu áudio aí pra Band FM, o Brasil será campeão na próxima desta Copa, sim ou não? Você acredita aí que essa geração agora, que esse time, que essa seleção tem condições de trazer a taça para casa, né? Quem é o jogador que pode ser decisivo, né? É, para o Brasil conquistar o título? Conta pra gente, né? E o porquê, né? Se você acredita ou não. É, tá faltando talento? Se você não acredita, treinador, tá faltando confiança? Bora lá, conta pra gente no nosso WhatsApp 719-9947-6363. Bora de mais participações do nosso WhatsApp. Boa tarde!
1: Boa tarde, meu amigo Lozinho.
0: Boa!
1: Aqui é André de Lauro de Freitas. Tudo bem, meu irmão?
0: Fala, meu irmão, tudo
1: rapaz,
0: bom?
1: Rapaz, essa seleção aí tudo deixa de a desejar. O melhor jogador que nós temos que poderia desequilibrar é Neymar. E ele não está bem. Se Neymar aguentar jogar 30 minutos bem, ele é melhor do que qualquer um que esteja aí. E tivemos duas baixas muito importantes, sabe? Que eu acredito que é Militão, que era uma segurança ali atrás.
0: Militão, sim.
1: E Estevão.
0: Estevão.
1: Um menino raçudo, habilidoso. Ele e Endrick ali na frente poderia fazer a diferença. Mas vamos acreditar, né? Espero que eu seja decepcionado positivamente e o Brasil traga o Hexa pra gente.
0: Pois é.
1: Forte abraço, meu irmão.
0: Valeu, meu parceiro.
1: Deus abençoe.
0: Só o Brasil pode ser Hexa, viu? Bora lá, bora pra cima. Tamo junto. Tamo junto com a seleção. Tamo junto com a seleção. 4-7 agora na Band FM. Bora pra mais. Lembrando, começou, viu? Lembrando que a Copa do Mundo já deu já o pontapé, tá ali México e África do Sul já disputando ali hein, os dois, né? A primeira partida da Copa do Mundo que já começou. Bora pra mais uma participação. Você acredita que o Brasil vai ser campeão ou não? Conta pra gente no nosso WhatsApp.
2: Boa tarde.
0: Tarde. Boa.
2: Ilmar Castro de Periperi.
0: Fala, meu parceiro Ilmar. Nunca mais, hein, véi?
2: Oi. Liga pra mim hoje aí, irmão. Vou lhe dizer uma coisa.
0: Sim.
2: Eu não acredito que o Brasil vai ser campeão lá, mundial, não.
0: Por quê, rapaz?
2: Só tem os caras fera, não. Não tem um bruxo lá, não.
0: O
2: bruxo
0: tem um, não tá o Ronaldinho, lá, não. Né? O gaúcho, né?
2: Ronaldinho gaúcho. A era de Ronaldinho gaúcho acabou.
0: Valeu, meu parceiro Ilmar. Tamo junto. Obrigado pela participação aqui da Band FM. Esse é o nosso programa. Tamo junto. Aumenta o volume do seu rádio. Alô, Rai, meu amor. Beijo pra você. Faz o coraçãozinho aí pro Luanzito. Beijo, sua linda. Obrigado pela audiência. Aumenta o volume. Você tá na Band. Você está na melhor. Alô, Teteu. Um abraço pessoal da padaria, né? É o apelido. Ah, tá. É o apelido do Uber. Por isso é pro aplicativo. Alô, padaria.

0: Virgínia. Vou pro intervalo e volto já já com o nosso Tamo Junto. Lembrando que tá valendo pra você 100zão, 100 reais hoje do nosso Tamo Junto. Sai daí, não.
1: Liga, não vai dar problema.

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3: 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Bora lá, tamo de volta por aqui, Luan Dias, da Band FM, o nosso programa Tamo Junto, valendo R$100 pra você. Aumenta o volume. 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

0: Copa do Mundo já começou e a gente quer saber, você acredita, você tem confiança, o Brasil vai ser campeão? Conta pra gente, já saiu o primeiro gol da Copa, México 1-0 na África, tá? Então já tá rolando a Copa, já teve primeiro gol. E como é que tá a sua confiança aí na Copa do Mundo, hein? Como é que tá a sua confiança com a Copa do Mundo? Conta pra gente pelo nosso WhatsApp 719-9947-6363. Bora pro WhatsApp. Boa tarde.
1: Boa tarde, Luan.
0: Boa.
1: Luciana aqui do Cabulato 6.
0: Tudo bom, meu amor?
1: Falando com você.
0: Tudo bom?
1: Tô ligada na Band.
0: Tudo de bom?
1: Eu acredito sim, Band. O Brasil esse ano vai dar de bem nessa Copa, porque já deu.
0: Vai ser tudo de Band.
1: Perder. Quantas Copas o Brasil não ganha? Agora é a hora, o Brasil
0: a hora é agora.
1: Mostrar. Ele vai mostrar porque ele sabe como é que faz.
0: Verdade, um beijo, meu amor, obrigado pela sua participação. Vamos lá, vamos nessa confiança aí que vai dar tudo certo. Oi, Pati.
2: Boa tarde, Luandinha.
0: Boa, meu amor.
2: É Patrícia, sou ouvinte fiel da Band FM. Tô de Castelo Branco.
0: E aí, meu amor?
2: Eu acredito.
0: Você acredita?
2: Tem que ter fé, né?
0: Tem que ter fé, é verdade.
2: Tem
0: muita.
2: Tem Deus.
0: Tem que ter muita, muita fé.
2: No Brasil tem fé, né?
0: Verdade.
2: Tem que ter fé em Deus e
0: com
2: acreditar.
0: Certeza. Beijo, Pati.
2: E eu gostaria de ganhar essa promoção da rádio. Eu nunca ganhei.
0: Boa sorte, boa sorte.
2: Tudo de bom é tudo de Band.
0: Beijo, meu amor. Obrigado pela audiência. Bora pra mais um. Boa tarde.
3: Boa tarde, boa tarde. Fala, Luanzito.
0: Fala,
3: e aí,
0: parceiro.
3: Tudo bom? Na área, papai.
0: Tudo bom?
3: Rapaz, o assunto de hoje é polêmico, viu, velho? Uhum. Até sábado aí vai ter a resenha. Mas, Luan, acredito que esse primeiro jogo aí contra o Marrocos é um jogo com empate com gols, né? Certo? É porque o Marrocos não é a seleção fraca assim, certo? E que o Brasil passa na fase de grupos, né? E o problema todo vai se engasgar lá ou não, acredito. A gente fica no meio termo, né? Mas é difícil, velho. Das oitavas em diante, quando pegar essas seleções mais preparadas, certo? Com o time mais fechado, é complicado. Mas como somos brasileiros, não desistimos nunca.
0: Com certeza.
3: Vamos nessa.
0: Temos que acreditar.
3: Valeu. Abraço, Luan.
0: Valeu, meu parceiro, tamo junto, é tudo de bom, é tudo de Band. Você está na melhor, aumenta o volume. Gustavo Mioto chegando, princesa, ó.

0: intervalo é rápido, viu? A gente volta já. O nosso Tamo Junto, lembrando que tá valendo pra você R$100 e a gente quer saber hoje de você. Você tá confiante na seleção brasileira? Vai ser campeão mesmo, hein? Conta pra gente e por quê, né? Você tá confiante ou não? Conta pro nosso WhatsApp aí, 719-9947-6363. A gente vai ali e volta já no Tamo Junto. Sai daí, não.
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1: Vamos lá, minha gente, estamos de volta aqui na Band FM, por aqui Luan Dias, junto com você e o seu programa, tamo junto. Muito bom, vamos embora. 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Felipe e Rodrigo chegando com o Ignora. E aí, Brasil vai ser campeão? Tá confiante? Conta pra gente. Então, tamo

0: Tamo junto, daqui a pouquinho tem 100 reais pra você. Você acredita que o Brasil vai ser campeão ou não? Conta pra gente aí, você tá confiante? Manda pro nosso WhatsApp. Boa tarde.
1: Oi, Luan. Boa tarde, aqui é Mari do Cabula 6. Eu estou confiante.
0: Bora.
1: Porque eu sou brasileira e eu tenho certeza que a minha seleção vai ganhar.
0: Bora pra cima, Brasil.
1: Porque eu sou brasileira e a gente tem que ter fé, acreditar, torcer, vibrar positivamente para que a nossa seleção traga o troféu para o Brasil.
0: Verdade.
1: Eu estou confiante, sim. Beijo.
0: Beijo. Boa tarde.
2: Fala, Luanzinho, meu parceiro.
0: Fala, meu irmão.
2: E aí, papai, César aqui de Brotas.
0: Fala, César.
2: Irmão, é aquela coisa, né? A gente é brasileiro, nós somos baianos, a gente sempre acredita, né? Mas eu só vou começar mesmo a convencer que o Brasil pode chegar a algum lugar, só a partir da terceira fase, viu, pai? A primeira fase vai ser igual a golfinho, vai subir, vai fazer uma palhaçada e vai descer. Então, bora esperar pra ver, tá
0: bora.
2: Certo? Pra gente não ter que assistir o jogo da seleção ouvindo aquele meme, acaba!
0: Pelo amor de Deus!
2: Acaba, pelo amor de Deus!
0: Ô, César, o Brasil estreia agora, né? Sábado, 7 da noite contra o Marrocos. Não vai ser jogo fácil não, viu, pai? Marrocos não é brincadeira, não. Então, Brasil e Marrocos agora, o que eu vejo, né? O grupo do Brasil também não dá lá essas coisas, não. Tá? Pelo menos tem que ir pras oitavas aí a seleção.
3: Boa tarde, Luanzinho.
0: Oi, Eli. Tudo bom, amor?
3: Eu acredito.

0: Me bote no sorteio aí desse Pix, quero comprar o presente do maridão, viu? Eliana Ribeiro, vale. Isso, Suarana Velha. É tudo de bom,
1: é tudo de Band.
0: Eu estou na Band.
1: Beijo, Li. Obrigado pela audiência. Maiara e Maraíza, quem sente saudade sou eu. Então, tamo junto da Band, aumenta o volume.

0: Cidade FM. 6 minutinhos para as 5, finalizando aqui o nosso programa. Tamo junto de hoje, de volta amanhã, sexta-feira, dia dos namorados, dia do love. Mas antes de ir embora, eu tenho que ligar pra você, né? Valendo R$100, não atenda dizendo alô. A frase já foi liberada no início do programa. Bora ligar? Atenção, hein? Vamos lá. Primeiro, vai tocar 3 vezes. E o primeiro toque já foi. Segundo toque, final do telefone 8762.
1: Eu tô na banda!
0: Ah, é. Menina! Parabéns!
1: Obrigada, meu amor, obrigada!
0: Com quem a gente fala?
1: Com Rosana de Itapuã.
0: Rosa de Itapuã, um beijo pra você, Rosinha. Ó, ganhou R$100, viu? Mande aí agora sua chave Pix. Mas antes eu quero saber de você, a nossa conversa da tarde de hoje. Você tá acompanhando aí, né? Você tá otimista pra essa Copa? Você tá confiante, Rosa? Você acha que o Brasil vai ser campeão mesmo, menina?
1: Ó, eu não tô muito otimista.
0: Ó, como começa
1: não,
0: assim,
1: né?
0: Ó.
1: Mas eu tô torcendo, né?
0: Sim. Já comprou a camisa?
1: Mas eu tô torcendo, ainda não.
0: Sim.
1: Mas eu vou comprar os meus netos, que eles estão torcendo de montão.
0: Sim. Maravilha. Como é o nome dos netos? Qual é o nome dos netos?
1: Olha, eu tenho 4 netos.
0: Ah.
1: É. Lavínia. Rafael. É, Victoria.
0: Victoria, um beijo pra Victoria. E a outra agora? É. Mais um?
1: E o outro é Rodrigo Marques.
0: Aê, Rodrigo Marques. Todos aí, netos da Dona Rosa, né? Isso? Da nossa Rosana.
1: É.
0: Rosana, um beijo, viu, meu amor? Parabéns.
1: Que felicidade!
0: Viu?
1: Eu tô muito feliz.
0: Aproveite bastante aí o seu presente. Mande seus dados no WhatsApp,
1: obrigada,
0: tá bom?
1: Meu amor.
0: Beijo.
1: Tá bom. Outro pra você.
0: Amanhã tem mais. Tamo junto aqui da Band FM. Você fica com o Band de Olho na Bahia e logo após o Band Cidade no 104.3. Um beijo. Aproveite bastante aí, né? A sua quinta-feira e amanhã tamo de volta. Não sai daí, não. Após o intervalo tem Band de Olho na Bahia.
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5: Trânsito carrega agora na Avenida Juraci Magalhães, desde a Chapada do Rio Vermelho e continua pela Semi Caminho das Árvores até as proximidades da Avenida Paulo VI. Quem vem do Rio Vermelho em direção a Pituba ganha mais tempo pela orla. Quem sai agora do Itaigara, vale a pena seguir por dentro do bairro e usar a Paulo VI para retornar para a Semi Caminho das Árvores. 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Renata Falcone para a Band FM, a sua rádio do seu jeito.
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5: Chego com dicas pra você que sai agora de Paripe, hein? Direção Acesso Norte, porque a estrada do Derba tem trânsito lento entre a região do hospital e as proximidades da pedreira. A melhor alternativa por enquanto é seguir pela Avenida Suburbana, que tu é melhor. Depois pegue a BR-324 pela ligação Lobato-Pirajá. 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
1: Muito boa tarde para você acompanhando a gente aqui na Band FM. Agora sim, com muita notícia, muita informação. Boa tarde para você que tá com a gente, que segue com a gente nesta quinta-feira. São 17 horas e 1 minuto. Muito obrigado, viu, pela sua audiência. Hoje, dia 11 de junho. 11 de junho, minha gente. 11 de junho é dia da Marinha Brasileira. Dia do Educador Sanitário e dia também da abertura da Copa do Mundo 2026. A gente vai falar também sobre isso aqui no Band Cidade. Muito boa tarde, Emerson José.
2: Boa tarde, Matheus. Boa tarde, ouvintes. Um abraço a todos aí. Muito obrigado pela audiência. Hoje também é aniversário da cidade de Brumado.
1: Brumado.
2: Aqui na Bahia, grande turma lá de Brumado. Um abraço aos brumadenses, né? E feliz aniversário aí pra cidade que fica lá perto de Livramento, de Nossa Senhora, lá perto de Dom Basílio também. Uma ótima tarde para todos vocês aqui na Band FM.
1: E a abertura da Copa, hein?
2: Abriu hoje a Copa. A Copa terá três aberturas, né? Uma no México, com seu próprio mascote, uma nos Estados Unidos, com seu próprio mascote, e uma no Canadá, também com seu próprio mascote, né? A Copa, todo mundo sabe, está baseada em três sedes. Hoje foi a abertura do México, né? No México, no estádio Azteca, na Cidade do México. E coincidentemente, eu falava isso ontem, a abertura da Copa hoje foi a mesma abertura da Copa na África do Sul com os mesmos times, México e África do Sul.
1: Mesmo.
2: Só que lá foi África do Sul e México, né? Porque em 2010 foi a Copa foi na África do Sul. E por enquanto tá no intervalo do jogo 1-0 para a equipe do México.
1: Você 1-0.
2: Ah, não, aí vai México, África do Sul muito fraca, time. Né? O time é muito fraco, né? E eu acho que nessa, assim, a minha opinião, daqui a pouco quem conhece de muito de futebol é o Thiago Mastroianni, vai conversar com a gente aqui. Na minha opinião, nesse grupo aí devem passar o México, né? Com toda essa pressão, tem 80 mil pessoas lá no estádio Azteca, e a República Tcheca, também chamado de Tchequia. Cuidado com a pronúncia, viu?
1: Tchequia.
2: Cuidado com a pronúncia.
1: Tchequia.
2: Viu, Matheus?
1: Daqui a pouco tá falando outra coisa aí.
2: Olha lá o Thiago.
1: Thiago Mastroianni. Daqui a pouco ele vem aqui trazer informação, falar da abertura da Copa, como é que foi e como é que tá sendo, né? Porque o primeiro jogo tá acontecendo agora, a gente também vai trazer atualização.
2: Tem mais um jogo hoje, 11 horas da noite, que é Coreia do Sul e República Tcheca.
1: Hoje ainda tem abertura da Copa no Canadá.
2: Hoje não.
1: Estados Unidos
2: amanhã, me parece. Amanhã que é a abertura. Se não, deve ser sábado. Não, o Brasil joga no sábado, né? Isso deve ser sábado. Hoje não. Hoje só tem dois jogos e os dois jogos são no México.
1: Entendi.
2: Depois eu trago essa informação.
1: Daqui a pouco a gente vai atualizar sobre isso também. Vamos lá com notícia, com informação, direto da nossa Bahia. Você de Alagoinha, Salvador, Feira de Santana. Muito obrigado, viu, pela sua audiência, você acompanhando pra gente. Inclusive, o nosso WhatsApp tá aberto, 719-9947-6363. Esse é o WhatsApp da Band, do Band de Olho na Bahia. Você do interiorzão da nossa Bahia acompanhando a gente, mande sua opinião, mande sua informação, aqui você tem voz e vez, tá? Vamos lá, porque a gente está acompanhando também desde cedo aqui no jornalismo da Band FM, uma investigação que começou após a apreensão de R$300 mil em espécie com gari. Isso foi no Espírito Santo, só que levou à prisão de um chefe de uma facção criminosa em Itacaré, no sul aqui da nossa Bahia, durante essa operação que foi deflagrada hoje. A ação mira uma organização criminosa suspeita de atuar no tráfico de drogas e também na lavagem de dinheiro entre o Espírito Santo e a Bahia. Chama a Operação Clean, em inglês significa limpeza. Foi coordenada pela Força Integrada de Combate ao Crime Organizado do Espírito Santo, com apoio da FICO, de Ilhéus, da Rondesp Sul, da Companhia Independente de Polícia Militar número 72 e também da Companhia Independente de Operações Especiais da Polícia Militar do Espírito Santo e da Polícia Penal. aqui na Bahia, foram cumpridos um mandado de prisão temporária contra um homem apontado como chefe da organização criminosa em Itacaré, além de 3 mandados de busca e apreensão. Esse suspeito foi encaminhado para a delegacia da Polícia Civil em Ilhéus, segundo as forças de segurança. Os demais alvos presos durante essa operação estão localizados em municípios do Espírito Santo, incluindo Gari, que estava com a quantia de 300 mil reais. Durante o cumprimento dos mandados na Bahia, também foram apreendidos veículos e aparelhos celulares que devem auxiliar no aprofundamento das investigações. Só pra gente encerrar, a gente vai seguir acompanhando esse caso, mas olha, de acordo com a Polícia Federal, a apuração teve início em julho de 2025, do ano passado, quando equipes da FICO do Espírito Santo flagraram esse gari transportando 300 mil reais em dinheiro vivo na rua. O valor, claro, chamou a atenção dos investigadores por ser incompatível com a renda formal do trabalhador, que não apresentou justificativa para as origens dos recursos. A partir disso, então, foi que começaram as investigações que revelaram, então, esse esquema estruturado de tráfico de drogas, especialmente de variedades de haxixe de alto valor comercial, além de um sistema de ocultação e movimentação de recursos financeiros. Imagine que isso aqui na Bahia e também no Espírito Santo.
2: 5:07 aqui na Band FM. E olha só, o apagão que atingiu diversas cidades baianas na manhã de hoje foi causado por um desligamento na subestação Governador Mangabeira, no Recôncavo Baiano. Ao todo, 21 municípios do estado foram afetados, incluindo a nossa querida Feira de Santana, Conceição da Feira e Governador Mangabeira. Segundo a Axia Energia, responsável pela transmissão de energia, a empresa iniciou imediatamente as ações para recomposição das instalações e normalização do atendimento aos consumidores. Às 11:05 da manhã desta quinta, a subestação voltou a ser energizada, possibilitando o restabelecimento do fornecimento de energia nas regiões afetadas. Após a autorização da Neoenergia Coelba, os alimentadores foram gradualmente restabelecidos, sendo o último energizado às 11:11 da manhã. A Axia Energia segue acompanhando a operação do sistema.
1: Falando nisso, tem informação sobre essa queda de energia lá em Feira de Santana. Quem traz pra gente é Rivaldo Ramos. Alô, Rivaldo, boa tarde.
3: Um forte abraço, bancada e amigos ligados
2: no
3: jornal Band de Olho na Bahia. Uma queda geral de energia registrada na manhã desta quinta-feira afetou o funcionamento normal de Feira de Santana e região. Segundo informações apuradas, a interrupção no fornecimento de energia teve início por volta das 8:30 da manhã, provocando transtornos em diferentes setores da cidade. Com a falta de energia, meios de comunicação enfrentaram instabilidades e interrupções nos serviços. Sinais de telefonia móvel, emissoras de rádio e canais de televisão foram afetados, dificultando a comunicação entre a população e a circulação de informações. O trânsito também sofreu impactos significativos. Diversos semáforos deixaram de funcionar devido à queda de energia, gerando congestionamentos e exigindo maior atenção de motoristas, motociclistas e pedestres em vários pontos da cidade. No comércio, supermercados e outros estabelecimentos enfrentaram dificuldades para manter o atendimento aos clientes. Sem acesso aos sistemas eletrônicos, muitos caixas ficaram impossibilitados de registrar compras e processar pagamentos, causando filas e paralisações temporárias nas atividades. Em nota, a Neoenergia Coelba informou que a ocorrência teve origem no sistema de transmissão de energia e impactou o fornecimento em Feira de Santana e região. Até o momento, não há informações sobre as causas da ocorrência no sistema de transmissão. Equipes técnicas seguem acompanhando a situação e trabalhando para normalizar o fornecimento de energia na região. Eu tomei conhecimento que, além de Feira de Santana, municípios como Coração de Maria e Irará também tiveram sérios transtornos por conta dessa queda de energia elétrica na manhã desta quinta-feira. Dos estúdios da Band FM em Feira de Santana, reportagem Rivaldo Ramos.
1: Valeu, amigo Rivaldo, muito obrigado, viu, pela participação em, na Princesinha do Sertão. Logo, logo a gente vai para Alagoinhas, Alissa Magalhães, já com informação direto de Alagoinhas. Logo, logo nós vamos falar com ela, porque tem informação também do interior da Bahia. Mais de 32 mil fogos de artifício clandestinos foram apreendidos durante a operação aqui no interior. Apreensões que foram realizadas como parte dos esforços aí da Polícia Civil para retirar de circulação materiais irregulares durante a preparação para os festejos juninos. Para a gente ter ideia, aproximadamente 32 mil fogos de artifícios clandestinos, eles foram apreendidos nessa operação chamada Operação em Chamas, que foi realizada entre terça e ontem, hoje também, por meio da Coordenação de Fiscalização de Produtos Controlados. Essa ação tem como objetivo combater a comercialização, o armazenamento irregular desses produtos e garantir, claro, a segurança da população durante o período junino. A operação contou com a participação do Departamento de Polícia do Interior, por meio das 26 coordenadorias regionais de Polícia do Interior, e somente na terça cerca de 7 mil unidades foram retiradas de circulação durante fiscalizações realizadas aí nos municípios de Luiz Eduardo Magalhães, Serrinha, Valença, Barreiras e Itabuna. As equipes identificaram irregularidades relacionadas à comercialização, ao armazenamento dos materiais, além de promover ações educativas junto aos comerciantes sobre as normas de transporte, venda e estocagem desses produtos. Ontem foram recolhidas aproximadamente 25 mil unidades de fogos de artifício. As maiores apreensões foram registradas nos municípios de Valença, Barreiras, Itabuna, Luiz Eduardo Magalhães, Serrinha, Ouriçangas e Piatã. Com isso, o total de materiais retirados de circulação nos dois dias de operação chegou a quase 32 mil unidades.
2: Eu não gosto de manusear, tá?
1: É perigoso.
2: Desde pequeno, meu filho também foi educado para isso. E eu fui testemunha de vários casos, né? De alguém que se machucou com fogos de artifício, com foguetes, né? Aqueles chamados foguetes, aqueles rojões. Eu me lembro que quando eu fui presidente da Câmara, foi durante a Copa do Japão e Coreia do Sul. Eu me lembro que um vereador, grande amigo, perdeu 2,5 dedos com um foguete desse num dia do jogo do Brasil. Eu me lembro que eu fui para o hospital de madrugada, eu era presidente da Câmara.
1: 2,5 dedos?
2: 2,5 dedos.
1: Caramba.
2: Com um foguete desse aí. Eu tô falando de foguete original, você imagina esses clandestinos. Não vou citar o nome dele aqui, não, mas ele, eu sei que ele deve estar ouvindo. Um grande abraço para ele, querido amigo. E depois na Copa de 2010, na Copa de 2010 eu estava almoçando numa reunião num restaurante ali na região do Salvador Shopping, ali naquela região, e eu tava com um grande jornalista amigo meu, e ele me apresentou um empresário que tava lá. O empresário chegou, tava indo para outra mesa, o empresário tava indo para uma reunião também. Cumprimentei ele, cumprimentei o filho dele deve ter o quê? Naquela época devia ter uns 18 anos. Apertei a mão do filho dele e senti alguma coisa diferente, né? E aí depois que eu sentei, eu falei com esse amigo meu: rapaz, eu senti alguma coisa na mão desse rapaz aí, menino de 18 anos. Ah, Emerson, ele perdeu 4 dedos soltando
1: quatro
2: rojão.
1: Eu conheço também gente que teve isso.
2: E o pai dele, esse empresário que foi apresentado a mim, eu não lembro o nome, não lembro nem de que área era, porque ele só passou assim e cumprimentou a gente na mesa. O pai dele, riquíssimo, levou para os Estados Unidos, levou para a Europa.
1: Pra tentar cuidar.
2: Tentou, fez de tudo e não conseguiu, perdeu com foguete, cara. Com esses foguetes de 3 tiros, que chama, né?
1: Não dá pra brincar.
2: Estourou.
1: Com isso.
2: Não, nossa, não. De jeito nenhum.
1: Tomar muito cuidado.
2: De jeito nenhum.
1: Ó, vamos lá pra Lagoinhas, direto. Aliás, tem participação de ouvinte aqui. Vamos ver que o André tá mandando pra gente, 719-9947-6363. Fala, André. Boa noite, boa tarde.
4: Boa tarde, Emerson. Boa tarde, Matheus. Oi, Emerson.
2: Boa tarde.
4: Toma cuidado com esse Matheus aí, viu?
1: Por quê?
4: Ele gosta de trocar os nomes. É Tcheca. Esse Matheus aí é o verdadeiro Chibiu Atômico.
1: Ei, menino!
4: Barril dobrado, esse Matheus. Ai, ai.
1: Esse André não esquece.
2: Rapaz, essa história até hoje. Isso tem tempo, viu, meu irmão? Rapaz.
1: Ah, eu vou nem contar essa história.
2: Não conta de novo, rapaz. Gomes quase caiu da cadeira de rir. Meu Deus do céu. Até hoje eu me lembro dessa história. O meu filho estava ouvindo esse dia também. Meu filho estudava gargalhada, rapaz, com essa história, rapaz. Mas foi muito engraçado isso. Pior foi de ontem, André. Pior foi de ontem, meu irmão. A de ontem, a menina.
1: Ah, foi anteontem.
2: A Bia, né? Filha do nosso querido Luiz Moreira, quebrou o dedo e deu os parabéns. Parabéns, Bia! Meu Deus do céu.
1: Ô, Bia. Mas foi porque
2: beijo, você
1: tava mandando... ele tava mandando um abraço, minha gente, pra ela. E eu, distraído, olhando, vendo alguma informação, eu só ouvi um beijo, Bia, um abraço aqui. Aí eu achei que era aniversário da Bia. Eu fui, parabéns, Bia. Mas parabéns, Bia, pela recuperação. Bia tá se recuperando muito bem.
2: Essa eu vou contar pra Gomes segunda-feira.
1: Ah, inclusive, nosso querido Gomes tá em missão especial, tá? Todo mundo me perguntando aqui, cadê Gomes? Ele volta segunda.
2: Está fazendo uma matéria lá em Itaiaiá.
1: Itaiaiá, rapaz.
2: Ele vai dizer se é bom mesmo,
1: fez
2: se não
1: escala em Luiz Eduardo Magalhães.
2: Aliás, é a terceira vez que ele vai em Itaiaiá, viu?
1: E dessa vez é longa, viu? Uma semana.
2: Uma semana em Itaiaiá.
1: Uma semana. Segunda-feira ele tá de volta aqui com a gente, tá? Vamos lá conversar com a Alissa Magalhães. A Alissa traz informação porque teve chefe do tráfico de Alagoinhas que foi preso, e sabe onde? Em Lauro de Freitas. Alô, Alissa, boa tarde.
5: Olá, uma ótima tarde de quinta-feira.
2: Boa tarde.
5: Nossa bancada do Band de Olho na Bahia e, claro, aos nossos ouvintes da Band FM. Falo aqui diretamente de Alagoinhas. Um homem apontado pela Polícia Militar como um dos chefes do tráfico de drogas de Alagoinhas foi preso no bairro de Vida Nova, em Lauro de Freitas, na região metropolitana de Salvador. Conforme a apuração do Informe Baiano, o suspeito foi identificado como Valdomiro dos Santos Reis, conhecido como Miro, que possuía um mandado de prisão em aberto e é conhecido pelas forças de segurança por confrontos armados contra policiais em Alagoinhas. A prisão foi realizada por equipes do Batalhão Gêmeos, que faziam patrulhamento preventivo na região para combater roubos e furtos a coletivos. A fonte disse que policiais decidiram abordar um veículo após o condutor demonstrar nervosismo ao perceber a presença das guarnições. Durante a revista, os militares encontraram uma pistola calibre 9mm com numeração suprimida, além de uma quantidade de maconha. Após consultas ao sistema de segurança, foi constatado que havia um mandado de prisão em aberto contra Valdomiro. No momento da abordagem, ele estava acompanhado da esposa e de um filho. Além da arma e da droga, os policiais apreenderam 2 carregadores, 1 coldre, 6 celulares, 1 relógio dourado, documentos diversos, 1 bolsa e dinheiro em espécie. O homem foi encaminhado para a Central de Flagrantes e para a Polinter, onde a ocorrência foi registrada e as medidas cabíveis adotadas. A Polícia Civil dará continuidade às investigações e a gente aqui, claro, vai continuar acompanhando. Alissa Magalhães para o Band de Olho na Bahia. Eu volto com vocês no estúdio.
1: Valeu, Alissa. Muito obrigado, viu? Muito obrigado. Obrigado aqui pela participação, trazendo informação direto de Alagoinhas.
2: Alissa, um abraço Magalhães. Também ao Euclides da Cunha.
1: Eu... Rapaz, ontem eu falei Teixeira de Freitas.
2: Ah, quem sabe,
1: é quase,
2: breve.
1: Né?
2: Teixeira de Freitas breve. Ali no sul, ali quase divisa com o Espírito Santo. Olha, equipamentos de tecnologia e inteligência monitorando em tempo real e 27 mil policiais, peritos e bombeiros. Maior efetivo da história para os eventos serão empregados pela Secretaria da Segurança Pública a partir do próximo final de semana, no início da Operação São João 2026. Mais de 2.800 câmeras do Sistema de Reconhecimento Facial, PTZ, LPR e CCO, serão utilizadas no trabalho policial. Você que acompanha muito matérias policiais, o Matheus, o que é PTZ, LPR e CCO, você sabe?
1: PTZ, rapaz, não sei não.
2: É só dando Google, né?
1: É.
2: Além disso, o efetivo conta com o funcionamento de 13 plataformas de observação elevada e um centro integrado de comando e controle móvel, intensificando o trabalho de monitoramento. As equipes também atuam com reforço de equipamentos como detectores de metais móveis, 104 drones, 13 helicópteros e 1.755 viaturas, além de estruturas móveis e postos especializados. O trabalho ocorre em 283 cidades da Bahia, sendo 12 da região metropolitana e 271 cidades do interior. Isso vai até o dia 12 de julho, ouvintes e Matheus Borges.
1: É câmera PTZ, né?
2: Eu não sei, deve ser.
1: Se for câmera PTZ, que também é utilizada pela polícia, são aquelas câmeras que tem alguns serviços, algumas secretarias acabam utilizando monitoramento policial mais moderno, que tem aquela movimentação. Aí é uma sigla em inglês, pan, tilt e zoom, que na verdade é de panorâmica, ela faz aquele movimento na horizontal, aí o outro movimento de inclinação e o outro movimento de aproximação.
2: Muito bem.
1: PTZ.
2: Obrigado.
1: Por nada. Vamos lá, simbora. Então, olha, hoje a gente vai falar sobre a saúde do seu pet. É, tem cachorro aí? Você tem cachorro aí, Mr. José?
2: Não, tinha. Meu filho tinha um cachorro, morreu no ano passado.
1: Morreu do quê?
2: No ano passado, cara. Assim, foram diversos fatores. Teve a derrapagem também de atendimento. E, nossa, eu não quero mais não, cara, porque você toma um amor e aí verdade. Você sofre, e sofre, quando você perde um animal, você sofre, seja lá qual for o animal, e assim, dá vontade, sabe, dá vontade de ter de novo, mas, vira um membro da família, daqui a pouco a gente vai conversar com a veterinária aqui, ela vai falar sobre isso, um membro da família, e você fica na mão você depende das pessoas, você depende de veterinário, você depende de clínica, você depende de uma pessoa para ficar com o cachorro para viajar. Você depende de muita coisa, gasta muito dinheiro, mas assim, que dá vontade de voltar a ter, dá. Nossa, é uma grande companhia. E de confiança, né? Numa sociedade onde você não pode confiar em quase ninguém, quem tem animal sabe o que eu tô falando. No seu animal você pode confiar. Isso aí você não tem a dúvida. Esse não irá te dar as costas, não.
1: É verdade.
2: Vai abanar o rabo.
1: Pois então, hora da gente bater o papo de hoje aqui no Band de Olho na Bahia com a veterinária Aline Quintela. Muito boa tarde, Aline, tudo bem?
6: Boa tarde, Matheus, boa tarde. Obrigada pelo convite e vamos ver aí o que é que nos aguarda nesse bate-papo.
1: Não ia falar isso, não. Que Emerson tinha um cachorrinho, agora não quer mais.
2: Aline... Eu estava falando o Matheus trouxe a notícia aqui de fogos piratas, né? De material apreendido. E aí eu contei duas histórias aqui de pessoas que eu conheci e que perderam dedos e tal. Mas eu vou levar agora para o lado dos animais. Na Copa de 2022, foi a última Copa, né? 2022. Eu me lembro que no dia do jogo do Brasil, eu saí de casa, estava no carro, na hora do jogo, e eu estava indo ficar com meu pai no hospital, meu saudoso pai que estava hospitalizado, e eu peguei aquela Magalhães Neto ali e vi um movimento, uns 3, 4 carros parados, gente lá de fora, parei para ver se precisava de alguma coisa, o que tinha acontecido, se tinha um carro virado ali naquela avenida Magalhães Neto, tem um córrego ali, né? Que vai até a orla, até o Parque Costa Azul, né? Naquele córregozinho ali, né? E quando cheguei lá, aí o pessoal, eu falei, o que houve aí? Olha, a mulher tava passando com um cachorrinho dentro do carro, só que ela deixou um pedaço da janela aberta, né? Os fogos, tinha acabado de ser gol do Brasil, os fogos fizeram a cachorrinha pular da janela e pular naquele córrego. Eu nunca tinha visto um negócio daquele, meu. Eu fiquei impressionado. Aí, quando eu olhei lá embaixo, tinha dois caras descendo já aquela barreira de cimento ali do córrego, né? A beirada ali do córrego ali, pra pegar a cachorrinha. E eu já tô, e nesse período de São João, de Copa do Mundo, é insuportável.
1: É
2: até, rapaz, não tem jogo, o nego tá soltando foguete, pô. De madrugada estão soltando foguete. Eu tô lá em casa quieto, tá 10 horas da noite, pá, pá, pá, pá. Assim, qual é o grau de perigo que os animais passam? Porque a gente se irrita. A gente toma susto, evidentemente que sim. Quem solta corre perigo de se machucar. E o animal? É só o cachorro, mas o gato também passa por isso? Eu tenho essa curiosidade.
6: Na verdade, todos. Eu acredito que a gente olhando assim nem dá para entender porque ainda tem, né? Tantos fogos e as pessoas gostam tanto. Porque idoso, sofre, criança pequena sofre, pessoas com necessidades especiais sofrem e os animais sofrem muito também. A audição do cão e do gato, né, que são os que estão mais próximos a nós, é milhares de vezes mais potente do que a nossa. Então, se algumas bombas nos assustam e chega a incomodar, a doer realmente, imagine no ouvido de um cão, né, que tem uma potência muito maior. Então, nessa época de Copa do Mundo, São João e final de ano, Réveillon, a gente atende muito animal traumatizado, né? Por exemplo, aqui o senhor contou, pulou do carro. A gente tem animal que pula da varanda, que pula da janela, que foge, que se mutila. Né? Tem animal que fica preso em grade, pula o portão, fica preso naquelas lanças da grade.
2: E é só cachorro ou gato também?
6: Gato sofre menos, porque o gato, ele é mais ágil e ele tende mais a se esconder.
1: Gato também tem medo de fogos?
6: Também tem medo de fogos. O comportamento deles, a resposta deles é diferente. Então a gente tem mais trauma com cachorro. São cães que começam a convulsionar, cães que têm infarto, que têm AVC.
2: Do lado de casa começava a fazer xixi.
1: É.
2: De nervoso.
6: Pois é, eles tremem, eles babam, né? Tem cão que tem diarreia nervosa, então é bem sofrido pra eles.
1: O meu fica com a... já é normal da raça, eu acho, né? Mas aí, quando ele fica muito mais estressado, fica com a...
6: A respiração.
1: É, que trava aqui, fica... Não sei fazer, mas é como se... tem um nome, esqueci agora também, mas é como se estivesse tampando a respiração
6: faz
1: dele.
6: Faz edema mesmo. Ele faz edema
1: pegar,
6: mesmo.
1: Tem que pegar, fazer um carinhozinho.
6: Isso. E tem animal que chega até edema pulmonar. Muitos animais vão a óbito mesmo por causa disso.
1: Agora você... Pois não.
2: Não, só pra continuar nesse assunto aqui... eu fazia isso, né? Porque, por exemplo, vai ter um Réveillon. Você sabe que vai ter fogos. Se eu fosse sair para ir para algum lugar, o que que eu fazia? Deixava ele no quarto, onde eu se sentia mais confortável, né? No chão e tal. E deixava ou música tocando, né? Algo tocando, para abafar o som que vem de fora, dos fogos. Isso funciona? Ajuda?
6: Ajuda. Quanto mais a gente colocar eles num ambiente seguro e que eles conheçam já, que eles já estejam adaptados, melhor. Né? Quanto mais a gente puder resguardar,
2: mas o
6: melhor.
2: Fato de você ligar e deixar uma música, alguma coisa
6: sim,
2: mais leve para ele não ouvir lá fora.
6: Até uma música mais tranquila, uma música mais clássica. Às vezes até as pessoas conversando, uma novela, um filme na televisão. Uma peça de roupa nossa, para que ele sinta o nosso cheiro, né? E um ambiente que seja mais difícil. Eu não vou dizer impossível, não, que eu já vi muita coisa louca acontecer. Mas um ambiente mais resguardado, mais difícil para ele fugir.
1: Você sabe que no meu, por exemplo, no Réveillon, eu tenho um Yorkshire, tem 6 anos, chama Diogo, meu cachorro. E aí eu vi na internet que era para eu preparar ele. A gente vai falar inclusive sobre outros assuntos com a Aline Quintela também, mas já aproveitando sobre isso, hoje teve a abertura da Copa, tem São João vindo, então vamos falar, aproveitar já seguindo esse assunto um pouquinho mais. Porque eu fiz o seguinte, eu coloquei no YouTube barulhos, som de fogos de artifício, mas um pouco mais baixinho. E eu fui aumentando gradativamente para que ele entendesse e acostumasse com aquele barulho. Então é um som real de fogos que tem no YouTube, bota lá fogos de artifício.
2: Mas ele não assusta ele duas vezes,
1: pois
2: não?
1: É, você bota bem baixinho. Começa baixinho no primeiro dia, no segundo dia você já aumenta um pouquinho mais, no terceiro dia um pouquinho mais. Foi assim que ele ficou ótimo no Réveillon. Foi ótimo no Réveillon. Apesar de que, na dúvida, eu também fechei a casa inteira. E deixei a TV ligada e tal. Mas foi muito tranquilo. Eu olhava pela câmera, ele estava deitado, dormindo na hora da virada. Então, é como se... É uma dica também importante. Você acha que isso também ajuda?
6: Sim, porque vai dessensibilizando o animal, né? E outra coisa que muda aí a resposta dele é que quando a gente faz isso e tá próximo a ele, a forma que a gente vai falando com ele, tranquilizando ele, ele vai entendendo que ali não é o perigo que ele estava imaginando que poderia ser. E existe muita diferença de indivíduo. Eu tenho 6 cachorros. Não. Eu tenho... Você estava aí dizendo que um dia vai ter outro, tá? Ó, precisa. E 4 gatos.
1: E gatos.
6: E aí eu tenho 2 que têm muito medo de fogos e de trovões. E 4 que não ligam para nada. Então... Mesmo criados da mesma forma, no mesmo ambiente, a característica individual de cada um é bem diferente. A resposta deles é diferente.
1: Olha, tem participação de ouvinte, você pode mandar pra gente 719-9947-6363, você de Salvador, Alagoinhas, Feira de Santana, Euclides da Cunha, mande sua mensagem, sua pergunta aqui, a gente tá recebendo a Aline Quintela, ela é veterinária, tem pergunta, tá? Da Maria das Graças de Salvador. Doutora, meu cachorro fica coçando a orelha o tempo todo, isso pode ser alergia ou infecção?
6: Pode. A gente chama de otite, né? Otite é a inflamação do ouvido. E essa otite, ela pode ser causada por N fatores. Pode ser por bactéria, pode ser por fungo, pode ser por ácaro e pode ser alergia também. Alergia alimentar e alergia ambiental, né? A gente chama de atopia, quando o cachorro ou o gato tem alergia. Então, o ideal aí é fazer um exame específico para descobrir a causa. Por quê? A otite, de modo geral, ela se parece muito. O cachorro coça a orelha, o cachorro balança a cabeça, sacode a cabeça, o cachorro às vezes tem secreção no ouvido, fica com a orelhinha vermelha, às vezes perde o pelo da região, mas a gente não consegue, com essas características que são todas muito similares, descobrir qual é o agente causador. Então a gente, às vezes, dá um analgésico, limpa a orelha, passa um produto que a gente vai ali no pet shop, na casa veterinária, fala o que é que ele tem, o balconista passa. Mas se a gente não tratar a causa, isso vai ficar recorrente. Ele vai melhorar um pouquinho, vai ter de novo, melhora um pouquinho, tem de novo. Então, o ideal é fazer um exame para descobrir qual a causa dessa otite, dessa inflamação.
1: Tem mais participação também, dessa vez de Feira de Santana. Rogério Santos, ele diz, tem um gato que vive dentro de casa. Mesmo assim, ele corre risco de pegar doenças, doutora?
6: Corre.
1: Mesmo dentro de casa?
6: Mesmo dentro de casa. A gente tem algumas doenças virais, né, que, por exemplo, a gente pode pisar num cocôzinho na rua, levar esse vírus carreado no nosso sapato. A gente anda ali em casa, o gato às vezes cheira, ele vai atrás, quer saber por onde a gente andou, fareja ali e pode adquirir essa doença. Então, assim, para hoje em dia, a melhor forma da gente evitar doenças é com a vacinação. Então, o ideal é que mesmo que ele fique só dentro de casa, ele seja vacinado também.
1: Meu cachorro, Dona Lúcia, diz lá de Alagoinhas, meu cachorro já está bem velhinho, anda dormindo mais que o normal. É a idade ou eu devo me preocupar?
6: Vamos lá, Dona Lúcia. Assim como nós, quando os animais envelhecem, eles também diminuem um pouco a atividade física deles, né? Então, eles andam menos, brincam menos, ficam mais quietinhos, mais tranquilos. O que você deve observar é se ele começa a ter alguns comportamentos bem mais diferentes, digamos assim. Assim como os seres humanos, os cães e os gatos, eles também têm uma doença similar ao Alzheimer, né, que é a disfunção cognitiva. Então, se ele troca o dia pela noite, a senhora pode desconfiar dessa doença. Se ele fica parado no canto da parede, ele às vezes começa a andar e aí se prende atrás da porta, no cantinho da parede, embaixo da cama. Se ele late pro nada, se ele desaprende o lugar de fazer xixi, de fazer cocô, isso aí sim são alguns sinais que a senhora precisa observar. E aí, se ele estiver tendo, procurar um médico veterinário. Pelo simples fato dele diminuir um pouco a rotina dele, não tem problema não.
2: Antes de passar aqui para um ouvinte que quer fazer uma pergunta para a nossa convidada, só atualizando aqui, está 2-0 para o México, a partida de abertura da Copa do Mundo 2026, jogo lá no México, e a África do Sul teve um jogador expulso, 2-0 para o México. A ouvinte é Sandra, ela é lá de Feira de Santana, né? Ela pergunta quais são as vacinas que os cães não podem deixar de tomar. Ela tem dois cachorros.
6: Perfeito. E eu vou falar aqui que é o segundo de Feira de Santana, eu sou de Feira de Santana também, então adoro.
1: Que massa.
6: Vacinas que os cães não podem deixar de tomar. Primeiro, a raiva. A raiva é uma das doenças mais perigosas que a gente tem, uma das mais antigas que a gente conhece há mais tempo e ainda hoje é uma das mais perigosas, porque a raiva é praticamente 100% letal, né? As pessoas que pegaram raiva até hoje, um sobreviveu, mas em estágio vegetativo. E animal a gente não tem nenhum que não tenha ido a óbito. Então, é um problema de saúde pública, é uma zoonose extremamente importante, difícil de controlar, porque não tem tratamento. Pode ser evitada com a vacinação do animal e do ser humano que foi exposto ao animal, tá? Mas a vacinação do ser humano é mais voltada aos infectologistas, aos médicos infectologistas, cada caso tem um caso, mas cães e gatos têm que ser vacinados anualmente contra a raiva. Além dessa...
7: Pois não.
6: Além dessa, a gente tem a vacina múltipla, que a gente chama, que às vezes chama de octupla, de déctupla, que é uma vacina que previne contra cinomose, parvovirose, leptospirose e algumas outras viroses menos problemáticas, digamos assim, né? Essas duas eu acredito que são as mais importantes e que a gente não pode realmente deixar de vacinar cães contra essas doenças.
7: Essa é a V10?
6: É a V10, isso.
2: Agora, eu queria entender isso. E realmente a raiva, ela não tem cura, né? Ela é letal mesmo, como a senhora disse. O cachorro... você olhando o cachorro, você tem ideia se ele tem raiva ou não? Pela
6: sintomatologia clínica, sim.
2: Qual é o sintoma?
6: A raiva antigamente era chamada de hidrofobia. Né? O vírus da raiva, ele se aloja preferencialmente no sistema nervoso e glândulas salivares. Então fica uma inflamação muito grande, uma dor muito grande, o cachorro não consegue comer e não consegue beber água. Ele sente uma sede muito grande e não consegue beber água. Né? Acontece com o ser humano isso também. Hoje em dia a gente tem alguns vídeos na internet, é um quadro, uma doença bem feia. E aí chamava-se de hidrofobia, porque punha a água na frente do animal, ele não conseguia beber e aquilo dava um desespero muito grande nele. Então ele fica incontrolável, é um quadro bem feio. Ele tem algumas alterações pupilares, por exemplo, fica com a pupila mais dilatada, late muito, fica agressivo por causa da
7: baba,
6: da parte neurológica, e baba porque o vírus está principalmente em glândula salivar, então produz mais saliva do que o normal e ele não consegue engolir, não consegue deglutir, então daí a baba.
2: E ele pega como?
6: Então, a gente tem um ciclo aqui no Nordeste, principalmente, que mistura a raiva doméstica, dos animais domésticos, cães e gatos, com a raiva silvestre, que a gente tem no morcego, que a gente tem no sagui, por exemplo, que a gente tem em raposa. Então, em locais que tem essa mistura de fauna doméstica...
2: Mas ele precisa ser mordido ou picado por um bicho desse?

0: que ele tá doente, na maioria das vezes é raiva.
1: Quando um cachorro tá com raiva e morde uma pessoa, não sei, que aí já vai entrar no lado médico, né? Porque eu estou falando de ser humano, mas pode ser que a senhora tire essa dúvida minha. E que pode ter ouvintes também com essa mesma dúvida. A pessoa tem que imediatamente tomar a vacina antirrábica.
0: Imediatamente.
1: E salva ela, essa vacina.
0: Salva. Normalmente,
1: mesmo quando... que o cachorro não tenha raiva, ela é melhor ela fazer isso, né?
0: Pronto,
1: porque ela não
0: isso,
1: sabe.
0: Isso. Como a raiva é uma zoonose, a gente, como veterinário, a gente também estuda bastante isso. Então, assim, se o cachorro... Por exemplo, eu fui tava andando na praça hoje de manhã, fui atacada por um sagui. Vamos tirar o cachorro, porque o sagui também acontece. Às vezes a pessoa vai lá, dá uma banana, dá uma fruta, o macaquinho vem, é lindo e morde. Pronto, fui mordida por um sagui. Eu vou lavar o lugar com bastante água e sabão e correr para um posto de saúde. Lá no posto de saúde, dependendo do meu grau de exposição, da profundidade da mordida e do risco que esse animal vai apresentar para mim, ou eu vou tomar a vacina, ou eu vou tomar o soro. A diferença da vacina e do soro é que a vacina ela vai fazer com que eu produza anticorpos. E o soro, a ação é muito mais rápida. O soro já vem com o anticorpo pronto, né? Então, isso depende muito. Eu, por exemplo, eu sou veterinário. O meu risco de exposição é maior do que o de vocês, que são repórteres.
1: Uhum. É claro.
0: Né? Então, eu tenho que estar vacinada previamente para me proteger. Se acontecer comigo, acredito eu que eu tenha titulação de anticorpos alta e vou ficar na observação e vou fazer um outro tipo de protocolo. Mas se um dos senhores for mordido, então o ideal é que procure correndo um centro de saúde, um posto de saúde, para poder fazer o protocolo corretamente com soro ou vacina.
1: Aline Quintela conversando com a gente aqui na Band FM, veterinária. Um amigo meu, grande amigo meu lá de Santo Antônio, Além do Carmo, ele estava na rua com a esposa dele, tinha um gato na rua, ele foi mexer com o gato, alguma coisa, o gato deu uma...
2: Zunhada.
1: Uma zunhada, desse jeito mesmo. Eu ia falar uma patada, mas com a uma unha, zunhada. Mas você disse certo, coloquial isso mesmo, deu uma zunhada na perna dele, ele ficou 2 semanas no hospital.
2: Sério?
1: Cara.
2: Com raiva?
1: Não sei o que que ele pegou, ele me explicou lá, falou 2 semanas, ele quase morreu, gato de rua, ele quase morreu. É um perigo, né?
0: É.
1: E às vezes não é raiva, né?
0: Não, nesse caso não.
1: No caso de gato, poderia ser o quê?
0: E principalmente porque não foi mordida.
1: Não,
0: foi arranhão. A
1: arranhadura
0: de gato.
1: Ela disse que inflamou.
0: Isso.
1: Começou a ter febre, foi pro hospital.
0: É uma área suja também, bastante suja, né? O gato, ele enterra o cocô. Então, ali embaixo da unha sempre tem muita bactéria, tem protozoário. E hoje, aqui na Bahia, a gente vive um outro problema de saúde pública, uma outra zoonose que se chama esporotricose, que era conhecida antigamente como a doença do jardineiro, porque ela fica exatamente na terra, né? É matéria orgânica, úmida. Então, onde o gato realmente futuca, cava. E o gato, ele é sensível a ela e ele consegue transmitir a esporotricose para outros animais e para os seres humanos através de arranhadura. Então, isso é um problema que a gente está tendo muito aqui em Salvador, região metropolitana. Um número absurdo de casos de esporotricose. É um fungo, mas é um fungo difícil de tratar, né? Que às vezes, inclusive, chega a dar neurite, meningite, porque o fungo sai ali do local e começa a circular no corpo. Então, o ideal é que a gente... Eu gosto muito de dizer que o cachorro não é culpado pela raiva, né? O gato não é culpado pela esporotricose, mas a gente tem que evitar muito, às vezes, esse contato com animais que a gente não sabe a procedência e cobrar também, né? Do governo, da prefeitura, porque a gente tem que controlar isso.
1: A pessoa que tem um cachorro que teve, tá com raiva, ela viu, o cachorro tá com raiva, não tem saída para esse cachorro mais?
0: Não.
2: Morre? Vai morrer?
0: Morre. Vai
1: sim,
0: morrer.
1: Aí a pessoa tem que fazer o quê? Tirar da casa dela, levar para algum lugar? Isso. Ou fazer o quê?
0: Felizmente, a gente tem muito pouco caso de raiva em animais graças à vacinação, em animais domésticos.
1: Mas
0: graças
1: pode acontecer, e se acontecer?
0: Pode acontecer. Se
1: ela
0: acontecer,
1: pega o cachorro e faz o quê?
0: Sabe que o animal não está vacinado, ele teve contato, por exemplo, com a raposa, com um morcego ou outro animal suspeito de raiva, vai procurar o centro de controle de zoonoses, vai relatar isso e vai... O cachorro vai ficar lá em quarentena. Esse cachorro, ele também não pode ser sacrificado.
1: Eu ia perguntar isso.
0: O cão que tem suspeita de raiva, o gato que tem suspeita de raiva, ele tem que ser observado. Porque se realizar o sacrifício, a eutanásia, antes da hora, vai mandar o sistema nervoso dele para o laboratório.

0: laboratório central, que é o LACEN, ali em Brotas, é o laboratório credenciado, mais confiável para isso. E se ele foi sacrificado, eutanasiado antes da hora, pode não encontrar o vírus no cérebro desse animal. Então, o ideal é que a gente deixe esse animal em observação, em quarentena, com todo o cuidado do mundo, para que ele possa evoluir ou não, né? E nesse meio tempo, a gente também vai fazendo exames para outras doenças que podem ter, a cinomose, por exemplo. Tem animal que convulsiona, tem animal que baba, que para de andar. Então, vai fazendo alguns exames para poder fazer o diagnóstico diferencial e, no fim, fazer o diagnóstico final da raiva.
1: Aline, tem participação de ouvinte também aqui. O tempo está voando. A gente está com pouquinho tempo, mas vamos lá para a participação do ouvinte. É o Eli que está querendo saber sobre vacina. Oi, Eli.
2: Boa noite, galera. Boa da Band.
3: Boa.
2: É mito, é verdade, que as vacinas importadas são melhores do que as nacionais? E se pode misturar, tomar uma importada e na segunda dose tomar a nacional? É uma dúvida que eu tenho. Um abraço.
1: E aí?
0: Oi, Eli. É uma verdade, tá? Eu queria que não fosse, mas é verdade. Quando a gente tem essa diferenciação vacina nacional, vacina importada, não necessariamente é por causa da qualidade, mas por causa do controle que os laboratórios importados têm com as vacinas. A gente vê muito, por exemplo, vacina de laboratório nacional que é vendida em pet shop e sem muito cuidado, principalmente de armazenamento. Então eu vou lá, peço uma vacina para meu cachorro, o cara me dá às vezes num saquinho com gelo, aí põe a vacina dentro do saquinho com duas pedrinhas de gelo, me entrega e quando chegar em casa eu aplico no meu cachorro. Só que eu pego um engarrafamento monstruoso aqui, 2 horas dentro do ônibus, quando eu chego em casa o gelo já derreteu. Essa temperatura que mantém a vacina numa qualidade ideal já passou, né? Que é de 2 a 8 graus, temperatura de geladeira. Quando você chega em casa, a água que tem ali no saco já está morna e a vacina já perdeu a validade. Além disso, ela vai ser aplicada por uma pessoa que não teve treinamento, né? Que não é um médico veterinário. Então, a vacina importada, ela só pode ser vendida em clínica e hospital veterinário, só pode ser aplicada por um médico veterinário que antes de fazer a aplicação da vacina vai avaliar seu cão, seu gato, vai ver se tem febre, se está desidratado, se tem alguma doença ali subclínica. Então, além da qualidade em si, tem o cuidado com esse material e com a aplicação, com a imunização também.
1: Aline Quintela, veterinária, muito obrigado, viu, pela
3: Valeu.
1: Sua participação. Foi massa. Dava pra gente ficar aqui horas falando sobre os pets, nossos amiguinhos, mas foi ótimo. Muito obrigado. É tempo de você voltar depois novamente pra gente aqui e bater um papo ainda maior, né? Você vê que o tempo voa. Mas obrigado, viu?
0: Eu que agradeço.
1: Como acha a Aline Quintela?
0: Pode me procurar no Instagram, @AlineQuintela_veterinária.
1: Tá bom, muito obrigado, viu? Vamos aproveitar agora, a Copa começou. Você gosta de futebol?
0: Eu gostava. É com a seleção mesmo.
1: Pera aí que você vai falar sobre isso, aproveitar que você já tá aqui. Logo vamos então para o nosso bate-bola da Band FM. Vamos lá, pera aí.
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1: Fala, Tiagão. Tiago Mastroianni, tudo bem? Começou, hein?
5: Um abraço pra você, Emerson.
3: Um abraço, Tiago.
5: Todo mundo ligado na Band FM. Já temos bola rolando. Copa do Mundo 2026, Cidade do México. A seleção da casa vai vencendo a África do Sul por 2-0. A África já teve um jogador expulso e nesse momento está tendo uma revisão. O Wilton Pereira Sampaio revisando se vai ser marcada uma falta.
3: Olha, eu vou dizer, o fim do mundo esse cara apitar jogo de Copa do Mundo, viu?
5: Mas aí ele tem vá para tudo quanto é lado, ajuda. Eu acho que vai rolar uma expulsão ali do jogador mexicano, pois o Wilton Pereira Sampaio está vendo ali no VAR. 2-0, faltando. A África já teve um jogador expulso, faltando menos de 8 minutos ali para os 45 do segundo tempo. Mas vamos ao diário da seleção. O técnico Carlo Ancelotti comandou hoje o penúltimo treino da seleção brasileira, antes da estreia diante do Marrocos no próximo sábado, e repetiu a escalação anterior, a escalação do dia anterior, com Danilo e Alexandro nas laterais, Cunha, Matheus Cunha e Paquetá na frente, mas fez algumas mudanças, alternou o time. O grupo fez trabalhos específicos tanto na parte ofensiva quanto na defensiva. O técnico aproveitou para revezar Douglas Santos com Alexandro na esquerda, na lateral esquerda, e Igor Thiago com o Matheus Cunha no comando de ataque. Ó, é mais um vermelho para jogador da África do Sul, Temba Zwane, expulso, a África do Sul com menos 2. Muito inocente o time da África do Sul, viu? Bom, ainda falando do Brasil, sem o Wesley, que é um lateral nato, o Rafinha vai ter mobilidade para ajudar o Danilo ali na lateral direita. Afinal, o Danilo já tem uma idade mais avançada e não tem esse fôlego todo, vai atuar mais ou menos como um terceiro zagueiro, mas caindo muito mais pelo lado direito. A tendência é que o time titular para sábado seja Alisson, Danilo, Marquinhos, Gabriel Magalhães e Alexandro, Casemiro e Bruno Guimarães, Lucas Paquetá, Matheus Cunha, Vini Júnior e Rafinha. Fala agora de dois adversários brasileiros. Teve mudança na camisa, imagina, você tá com seu enxoval todo pronto, Matheus, para ir pra Copa do Mundo, uhum, a festa de gala, e de um dia pro outro você tem que mudar esse figurino. Sabe por quê?
1: Porque
5: aconteceu com a seleção do Haiti, precisou mudar às pressas a sua camisa pro jogo contra a Escócia. Foi uma exigência da FIFA. É que o principal elemento da polêmica da camisa foi uma ilustração inspirada, que fica na parte inferior direita da camisa, uma ilustração inspirada na Batalha de Vertier. A FIFA solicitou alterações na camisa depois de considerar que alguns elementos desse desenho poderiam ser interpretados como uma mensagem política. Essa batalha de Vertier, falando um pouquinho de história, tá pensando o quê? Copa do Mundo também é a história do mundo, né? Esse foi um confronto ocorrido em 1803, foi decisivo para a independência do Haiti em relação à França. Inclusive, os soldados, né, da colônia francesa, era a colônia francesa de Santo Domingo. Esse foi um confronto final da Revolução Haitiana, iniciada por escravizados contra o domínio francês, que tinha tropa liderada por nada mais nada menos que Napoleão Bonaparte. E os haitianos venceram essa batalha, né? Esse confronto aí de Vertier. E aí a FIFA solicitou e o Haiti teve que correr às pressas para mudar essa camisa com essa menção no desenho a essa batalha, porque podia... É, soa como um tom político. O Haiti vai enfrentar a Escócia no sábado às 10 da noite. Falar também do adversário da estreia do Brasil, que tem mudanças no elenco. Dois jogadores do Marrocos foram cortados. É um baque poucas horas antes do início do principal torneio de futebol do planeta. A seleção do Marrocos confirmou na noite de ontem os cortes do defensor, do zagueiro Naïef Agüer, do Olympique de Marseille, e o atacante Abdi Ezzouli, que é do Betis, da Espanha. Eles não conseguirão se recuperar a tempo e foram cortados, substituídos por Marouane Sadane, que joga no Al-Fath da Arábia Saudita, e o Almine Sby, que joga no Angers da Escócia. Então teremos aí mudanças no time do Marrocos. Dois dos convocados foram cortados. Ó, amanhã eu vou, ao longo do dia, dentro do Bate-Bola Band FM, falar de vários recordes que essa Copa pode derrubar. Maior goleador em todos os tempos, o técnico que mais treinou seleções em todos os tempos. É só ficar ligado no Bate-Bola Band FM, que ao longo do dia, dentro da programação Matheus Borges, a gente vai trazer essas informações aqui no Bate-Bola Band FM, que tem apoio do Hospital do Homem, é da Prefs, é da nossa gente. Logo mais no Band Cidade também tem informações.
1: É, rapaz. Ô, Thiago, antes de você ir embora, deixa eu até fazer o agradecimento, peraí, pra gente ouvir o Bate-Bola com oferecimento. Peraí. Ah, tá.
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1: Pois é, ó, a gente serão três aberturas da Copa.
5: Três aberturas. Aí, cada um competindo para quem vê, quem tem o melhor show, né? Quem tem a melhor atração, coisa e tal. É, a gente teve
1: hoje teve Shakira, abertura teve Shakira. Da Copa. Aí que dia vai ser do Canadá? A gente tava aqui
5: logo no amanhã. A programação da Copa é a seguinte. Vamos lá. Hoje ainda tem Coreia do Sul e Tchequia.
1: De jogo, né? Tá?
5: Às 11 da noite. Aí amanhã tem um jogo do Grupo B, que é Canadá e Bósnia. Esse é o jogo que vai... A abertura canadense é nesse jogo. Amanhã, 4 da tarde. Isso. Aí o outro jogo desse grupo só é no sábado, que é Catar contra a Suíça. Aí teremos na sexta-feira ainda... é isso aí. Amanhã teremos o jogo do Canadá contra a Bósnia.
3: Então a abertura realmente é aquilo que eu falei com você, Matheus, dos Estados Unidos é
5: amanhã.
3: Sábado.
5: Nos Estados Unidos amanhã tá, também? É isso mesmo, amanhã, Estados Unidos e Paraguai, às 10 da noite.
3: Então amanhã tem jogo no Canadá e nos Estados Unidos? Canadá,
5: aí pronto, já mata todas as aberturas aí que puder ter. Então são dois jogos amanhã, tá? Um de cada grupo, não é os dois de um grupo só, não. Agora, no sábado, aí já vamos ter aquela overdose gostosa de futebol com três jogos. Um às 4, um às 7, que é o do Brasil, e um às 10 da noite. São três jogos. Vá se baseando nesses horários, porque são os horários de difuso, né? Los Angeles já são 4 horas, porque está na costa oeste. Então são 4 horas de fuso.
3: Aí o jogo.
5: E aí, geralmente o jogo de Los Angeles é o das 10 da noite ou das 11.
3: Tá.
5: Entendeu? E os dos outros lugares são mais centralizados e também da costa leste, são as 4
3: da tarde. E esse do México, cara, 11 horas da noite hoje, né?
5: Lá no México?
3: O México são o quê? São 4 horas também?
5: Eu acho que 4 horas também, porque na mesma linha ali da Califórnia, né? É. Então são esse jogo é programado para aqui às 4.
3: Lá
5: é 8.
3: Mas tem um jogo 11 da noite hoje, horário do Brasil.
5: Coreia e
3: no México.
5: Exato. É em Akron. É. Akron. Acho que Akron não é México, não. Akron.
3: Eu acho que esse jogo é em Guadalajara.
5: Não, Akron é em Ohio. É nos Estados Unidos.
3: Ah, então tá, desculpa. Akron. Então esse jogo da Coreia do Sul. Rapaz, que confusão, né? Quer dizer que os times.
1: A gente fica perdido, né?
3: É, porque os times são do mesmo grupo, mas jogam em países diferentes.
5: É.
3: Por exatamente. Isso que eu vi hoje, 11 horas da noite, jogo do México, cara.
5: É, mas a mobilidade pra eles, avião fretado, tudo maravilha, não tem problema nenhum.
3: Tô preocupado com o jogador, tô preocupado em eu assistir. tô aqui andando pra esse jogador pra pegar avião fretado.
5: Não precisa pegar fila de
3: embarque. Esse cara tem uma mordomia danada, vou ficar aqui, pô, jogador, vou jogar 4 horas da tarde, vou jogar 3 horas da tarde, mesmo.
5: O salário que ganha, meu amigo.
3: Tá bom.
1: Canadá, abertura do Canadá amanhã.
5: Amanhã.
1: Tá marcado pra ter Bósnia e Herzegovina às 4 horas da tarde. Isso. Aí 1h30 vai ter a festa de abertura. E na sexta também, amanhã, tem abertura nos Estados Unidos às 22 horas, 10 horas da noite.
5: Horário do Brasil. Estados Unidos e Paraguai.
3: Ó, Matheus, Bósnia e Herzegovina é um time só, viu? Tô te avisando. É.
1: Bósnia. E eu falei o quê?
3: Você falou que amanhã tem Bósnia e Herzegovina.
5: Não, mas é porque você fala
1: que não faz Bósnia e Herzegovina.
3: Aí, garoto.
1: Eu entendo tudo de futebol.
3: Eu sei, depois que eu tô tirando onda com você.
5: Já tá acabando. 2x0 pro México em cima da África do Sul.
3: Rapidinho, Thiago, você imagina uma seleção que tem a Bósnia, Herzegovina, o time do
5: Uzbequistão?
3: Não, tô falando da separação da
5: separação.
3: Bósnia, Herzegovina e
5: Croácia.
3: Croácia, imagina uma seleção dessa, cara.
5: Às vezes você tem parente lá e, né? Tem parente distante. Acontece muito. Expulso o jogador César Montes do México, tá? Mas o jogo já tá no finalzinho. Expulsão bem aplicada.
3: É aquela aí?
5: É aquela aí?
3: É aquela aí?
5: Não, não. Aí o jogador da África do Sul foi expulso e agora não, um do México.
3: Há pouco teve uma outra revisão.
5: Não, não, não é mais aquela não. Já é outra. Finalzinho de partida, não é revisão pra pênalti.
3: O time do México jogando de verde.
5: Não teve revisão, né? Ele deu cartão vermelho.
1: Sabe uma curiosidade desse estádio? Foi o mesmo que Pelé.
5: Sim, o estádio Azteca. Dos 4x1 contra. Rapaz, na hora da abertura, eu fiquei engraçado que os jogadores de México e África do Sul estavam se movimentando. E eu só fiquei lembrando do jogo Brasil-Itália. Foi ali que Rivelino deu passo pra Clodoaldo. Foi ali que Pelé deu passo pra Carlos Alberto. Impressionante, com uma memória, apesar de nunca ter ido lá no estádio Azteca, mas remete, né? Remete àquele jogo, ainda mais com o documentário do Netflix, a saga do Tri.
3: O documentáriozinho ruim, nossa senhora.
5: É, podia, eu acho fraco que coloca demais. Documentário colocou o Pelé. Na verdade, não é um documentário, é um filme.
3: Só tem, né? O Pelé que parece, né?
5: É, mas eu achei que o filme, no caso, coloca o Pelé como um sujeito medroso. Eu achei assim.
3: É, tem isso. Baseou muito no João Saldanha.
5: Agora o Rodrigo Santoro tá muito bem.
3: Não, o Rodrigo Santoro tá bem como João Saldanha.
5: E Bruno Mazzeo como
3: Zagallo. E o filho do Chicanísio também tá muito bem como Zagallo. Bruno Mazzeo como Zagallo. Parecido mesmo, ali só tem um Pelé.
5: Acabou.
3: 81. México me lembra.
5: Hugo Sanches.
3: Não, me lembra Maradona, meu irmão.
5: Maradona, o gol de mão.
7: Vamos falar.
5: Mano de Deus.
7: Vamos falar mais da Copa mais tarde.
5: Tem bate-cidade já, já.
7: Tem bate-cidade,
5: tem bate-bola, Bande FM.
7: Você de Alagoinhas, de Salvador. Continue com a gente. Alagoinhas, Feira de Santana, Euclides da Cunha, muito obrigado pela sua audiência, tá? O Bande de Olho na Bahia fica por aqui. Excelente quinta-feira. Até amanhã. Tchau, gente. Salvador, continua com Bande Cidade.
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3: Um dos gestos mais emblemáticos do futebol é o de levantar a taça de campeão. Você conhece os 5 capitães brasileiros que ergueram a Copa do Mundo? No primeiro título brasileiro, em 1958, o gesto foi imortalizado por Ederaldo Luiz Bellini, zagueiro que defendia na época o Vasco da Gama. No bicampeonato do Chile, em 1962, coube a outro zagueiro, Mauro Ramos de Oliveira, jogador do Botafogo. No Tri do México, em 70, Carlos Alberto se transformou no mais jovem capitão a erguer o troféu. Nos Estados Unidos, em 1994, o gaúcho Dunga, na época jogando no Stuttgart da Alemanha, foi o primeiro brasileiro a pegar na Copa do Mundo. Assim como Carlos Alberto, Cafu, em 2002, foi mais um lateral direito a levantar a taça mais importante do futebol do planeta. 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
5: Fala pessoal, o trânsito carrega agora na Avenida Bonocô, sentido acesso norte, desde a saída da Avenida Jequitá, que também está congestionada, até um pouco depois da saída do Vale do Gunjá. Para você que está saindo agora do comércio, segue em direção ao acesso norte, vai ganhar mais tempo pela Via Expressa. 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
2: Tá no ar mais um Band Cidade desta quinta-feira. Muito boa noite para você acompanhando aqui a Band FM 104.3, a rádio que traz informação com credibilidade. Muito boa noite, Emerson José.
3: Boa noite, Matheus. Vamos aí para mais uma hora de programa. Vamos até às 7 da noite. Obrigado, ouvintes, a todos vocês aí que estão dando essa audiência para nós. Você que está carregando a gente no carro aí de aplicativo, táxi, ônibus, obrigado por carregar a gente aí com seus passageiros, a turma da portaria, a turma de casa, a turma que está saindo do trabalho agora ou indo para a escola. Muito obrigado pela grande audiência.
2: Uma galera que participa muito com a gente, muito obrigado, viu, pela sua participação, inclusive...
3: Pelo zap.
2: Você pode participar 719-9947-6363, falar aqui com a gente na manhã, ó, na noite desta quinta-feira. Muito boa noite pra você. Emerson mandou um abraço pros motoristas de aplicativo, pros taxistas, pra todo mundo que tá aí dando duro danado, voltando pra casa, indo pro trabalho. Um abraço pra você que acompanha a gente aqui na Band FM. Mandar um abraço pro motorista que me trouxe hoje... Padaria, alô Padaria,
3: um abraço, muito obrigado. Um abraço.
2: Padaria falou, Matheus, manda um abraço pra mim agora, um abraço pro Padaria.
3: Olha o jabá aí, não vai pagar.
2: Paguei, menino. Um abraço, viu, pra todos os motoristas por aplicativo, pra todos os taxistas, todo mundo que dá um duro danado por nossa cidade. Inclusive, ó, você pode participar, mande aqui seu áudio pra gente, a gente quer te ouvir. Você fala seu nome, fala de o bairro que você tá falando, aonde você tá, se tá engarrafado, se não tá. Comenta aqui as notícias com a gente, tem muita informação pra gente trazer também aqui no Band Cidade. Mas antes, vamos para as principais manchetes do dia em todo o país, Emerson José.
3: O estado de São Paulo.
2: CEO da Latam vê no radar, além de efeitos da guerra, outro impacto para aéreas, a reforma tributária.
3: Pois é, a reforma tributária vai pegar todo mundo no ano que vem. Você se prepare, aliás, teremos um ano dificílimo. É o ano de pagar as contas de todo o dinheiro que está sendo despejado agora por causa das eleições. Ano que vem vocês falam, Emerson estava certo, viu? Podem abrir o olho. Outra coisa... É impressionante, né? Empresas aéreas, a gente sabe que o querosene, né? O combustível de avião subiu, que essa guerra no Golfo tá dando problema com o aumento de petróleo, por aí vai. A gente sabe de tudo isso. Tudo isso. A escala 6x1 vai aumentar também a despesa das empresas aéreas, porque você vai ter que ter duas equipes, né, de pilotagem para fazer certas viagens, porque o cara não vai poder passar da hora dele. A gente sabe tudo isso. Mas nesse país, eu falo há anos isso, nós só vamos conseguir pagar passagem aérea barata. Esqueça aquele blá blá blá do então candidato hoje presidente, que vai ter passagem aérea de 200 conto e picanha. Esqueça isso, gente. Esqueça. Todo mundo viu aí que não teve picanha nem passagem aérea de 200 reais. Tá? Só quando abrir para outros países, outras empresas aéreas, esse país. Porque nós temos basicamente aqui 3 empresas aéreas. Não que abrir aqui as portas para Lufthansa, Air France, Qatar Airlines, né? E por aí vai. São várias empresas aí, American Airlines. Ó, abra aí, vocês vão fazer voo doméstico também. Aí vocês vão ver se vai cair ou não vai cair o preço. Mas não fazem isso. Não fazem isso. E isso aí eu posso dizer. Não é desse governo, não. Isso é histórico no Brasil.
2: Vamos lá para as principais manchetes, seguindo aqui nas principais manchetes do dia. Estado de Minas. Estado de Minas traz pra gente... Comissão da Câmara aprova a redução da maioridade penal para 16 anos.
3: Falamos ontem, alguns ouvintes aqui, estávamos eu, você e Rafael, inclusive, vários ouvintes aqui entraram para falar uns queriam 14 anos, outros, a maioria não, todos concordaram que 16 anos deveria ser. Eu disse ontem, e eu fui fazer um estudo de ontem para hoje, e tudo que eu falei ontem de cabeça estava certo, viu, gente? Olha, Alemanha, Espanha e Itália já tem maioridade penal de 14 anos. Não estou dizendo que eu sou favorável a 14 anos, eu não sou, tá? Noruega vai colocar prisão perpétua para essa faixa também. 14 anos a Noruega vai colocar. A Argentina baixou para 14 anos no governo Milei. A França, 13 anos. A Polônia, 13 anos, tá? Agora, eu queria compreender por que que o governo federal está usando seus deputados e seus senadores para não aprovar essa maioridade penal. Eu só queria saber qual é a intenção. Por quê? Que o jovem de 16 anos, ele pode matar e estuprar sem nenhum problema. E ele já volta. Será que é por isso? Eu queria entender. Tá aí uma coisa que eu não consigo entender. Não estou vendo, todos os países estão baixando a maioridade. Gente, ninguém aguenta mais a criminalidade no Brasil. Ninguém suporta mais. Isso é muito simples.
2: Correio Brasiliense, servidores da TV e Rádio Justiça do STF e TSE aprovam o estado de greve.
3: Agora vai fazer falta nenhuma, né? Porque eu não conheço ninguém que assista a Rádio Justiça. É. Ouça a Rádio Justiça. Ou assista a TV Justiça. Como é que pode esses dois órgãos ter uma televisão e uma rádio e a gente pagando isso? Hã? Pagando repórter, pagando apresentador, pagando técnico, pagando cinegrafista, auxiliar e por aí vai. Mas por quê? Aí, eu quero até lançar essa pergunta. Gente, ouvinte, responda pra gente aí no 71 999 476363. Você já ouviu alguma vez na sua vida a Rádio Justiça? Responda, agora seja sincero. Se você ouviu Rádio Justiça alguma vez na sua vida, me fala. Fala para mim, para Matheus e para os outros ouvintes. Rádio Justiça. E também pode dizer se assistiu TV Justiça alguma vez na vida. Já que eles querem aparecer, né, nos seus julgamentos, abra lá para a imprensa já não tem acesso, abra lá para as TVs abertas, fechadas, pronto, vocês vão aparecer do mesmo jeito. E não gastando o nosso dinheiro para poder ter uma televisão particular e uma rádio particular.
2: Aqui na Bahia, Correio. Bahia deve criar 909 cargos para PM e o Corpo de Bombeiros. Tribuna da Bahia, Copa do Mundo e festejos juninos impulsionam vendas em mercados municipais.
3: Jornal à Tarde.
2: Salvador decreta bloqueio total em avenida movimentada.
3: Trouxemos ontem essa notícia, viu, gente? É na Juraci Magalhães, tá? Hoje, a partir das 11 da noite, vão bloquear a Avenida Juraci Magalhães para a colocação de uma passarela ali no Lucaia, tá certo? O bloqueio vai de hoje às 23 horas, ou seja, 11 da noite até amanhã, 5 da manhã. Portanto, você que vai ali para o Boêmio, bairro do Rio Vermelho, para você que circula ali a trabalho também nesse horário, Vasco da Gama, Juraci, Canal do Lucaia, de 23 horas às 5 da manhã, achem outro trajeto, porque haverá essa interdição. Termina amanhã, às 5 horas da manhã, a interdição ali no Lucaia, ali na Avenida Juraci Magalhães Júnior. Ô Matheus, eu fiz engraçado, cara. Tem muitas coisas, eu já trouxe aqui, já falei aqui várias vezes. Tem muitas coisas que a gente traz aqui, eu, você, Gomes, e que no outro dia acabam sendo destaque de jornais.
2: Verdade.
3: Né?
2: Verdade.
3: Muitas coisas. E tem muitas coisas que eu comento aqui e que eu acabo vendo mais tarde também. Né? Por exemplo, ontem eu fui ver o jornal da Band, aquele das 19h20, que é o Jornal Nacional da TV Band. Cara, eles falaram a mesma coisa que eu falei ontem em relação à FIFA. Né? Quando eu disse que a FIFA disse que não se mete na soberania de um país, mas fez o que quis aqui no Brasil. Aliás, foi no governo da presidente Dilma. Fez o que quis. O governo ficou de quatro para a FIFA aqui na Copa de 2014. Governo e Congresso. Fez o que quis. E ontem, na reportagem da TV Band, o repórter falou a mesma coisa que eu falei, com outras palavras, evidentemente. Ele inclusive falou, foram criadas leis, é verdade, criadas leis para a Copa do Mundo aqui, porque a FIFA exigiu. Aí me vem o Infantim me dizer que não mexe com soberania do país. Então nós não somos nada, o Brasil não é nada mesmo. É um país frouxo mesmo, para abrir as pernas igual abriu para a FIFA em 2014. Sempre assim. Abre as pernas na Olimpíada, nos Jogos Pan-Americanos. E ano que vem vai abrir as pernas de novo, viu, gente? Ano que vem tem Copa de novo aqui, agora é Copa Feminina. Ano que vem o Brasil vai abrir as pernas de novo para a FIFA, tá certo? Então você se prepare, viu? Só não sei se eles vão construir 12 estádios novos e meter a mão no nosso dinheiro. Isso eu não sei. Isso realmente eu não sei. Outro comentário que eu vi ontem lá na TV Band e que veio ao encontro, né, do que eu disse é sobre a maioridade penal desses países que eu falei ontem e repeti aqui agora, que baixaram a maioridade para 14 anos, o que eu acho até, aí eu acho exagerado. Mas aí tem duas coisas aí. Se você concorda com a maioridade penal de 16 anos aqui no Brasil, e se você algum dia já assistiu ou ouviu a Rádio Justiça.
2: Participe com a gente, 719-9947-6363. Já tem participação de ouvinte. Alô, boa noite.
4: Sou Anderson Santana.
3: Oi, Anderson. Oi, Anderson.
4: Sou ligado na Mãe FM, sou de Lauro de Freitas, Vida Nova. Alô, um abraço pra vocês, tudo aí da rádio.
3: Obrigado.
2: Valeu, Anderson. Muito obrigado. Lauro de Freitas, região metropolitana, todo mundo acompanhando aqui a Band FM.
3: Eu gosto muito de Lauro de Freitas.
2: Também tem mais participação de ouvinte do Ronaldo. Oi, Ronaldo, boa noite.
5: Boa tarde, Luan.
2: Aqui foi mais cedo, agora.
5: Boa noite, Matheus. Boa noite, Emerson.
3: Boa noite.
5: Não sabia nem que existia esse rádio e essa TV aí.
3: Aí.
5: Justiça.
3: Mas você paga, viu?
5: Aí é só mais uma forma de tirar nosso suor, levar nosso dinheiro.
3: Mas você paga. E os servidores lá estão de greve, como se fosse fazer muita falta para a população. Com todo respeito aos funcionários que a gente paga.
2: Participe com a gente, 719-9947-6363. Ó, a gente tem informação aqui, notícia. Um homem de 45 anos foi preso hoje aqui em Salvador, suspeito de matar o mecânico Luiz Campos dos Santos, de 35 anos. Esse crime, minha gente, ocorreu no dia 15 de fevereiro, nas proximidades de uma concessionária em Pernambués. De acordo com a polícia, a vítima foi atingida por diversos golpes de faca e, ao tentar fugir, foi perseguida pelo suspeito até as imediações de um posto de combustíveis, onde caiu ferida. Luiz não resistiu aos ferimentos e acabou morrendo ali no local. As investigações apontam que o crime foi motivado por um desentendimento entre a vítima e o investigado, ocorrido cerca de 20 dias antes do homicídio. Mas esse homem foi preso hoje, mesmo depois de tanto tempo, né, que o crime aconteceu lá no dia 15 de fevereiro, e agora vem a informação, a polícia confirmando a prisão desse homem aqui em Salvador. Oi, Emerson, tem participação de ouvinte? 719-9947-6363, pois não?
3: Antes eu só vou dar o restado aqui do primeiro jogo da Copa do
2: Mundo. Por favor.
3: Né? A abertura foi hoje às 4 horas da tarde no México. Amanhã teremos abertura no Canadá e nos Estados Unidos. Partida encerrada, México 2, África do Sul 0. Às 11 da noite tem Coreia do Sul e República Tcheca. Tá certo?
2: Olha, participe aqui com a gente, vamos lá, tem participação de ouvinte, Luan do Barbalho. Oi, Luan, boa noite.
6: Boa noite, meu digníssimo Gomes e Matheus, meus amigos. Quem é que vai parar pra escutar isso aí, cara? Pelo menos eu nunca parei, nunca. Deixa eu passar informação para vocês aí. Trânsito na cidade de Salvador hoje está complicadíssimo. Eu tirei agora aqui, vindo da região do Salvador Shopping pro Porto da Barra, mais de uma hora. A cidade está completamente parada. Não sei identificar o que foi. Só passando informação para vocês aí. Nesse exato momento eu subi na ladeira da Barra aqui também, tudo parado, em direção ao Largo da Vitória. Um abraço, aqui é Luan, motorista de aplicativo.
2: Valeu, Luan. Gomes está passeando, está em uma missão, mas segunda-feira ele volta aqui com a gente. Estamos eu, Matheus Borges e Emerson José. Obrigado pela sua informação. Obrigado. Rapaz, uma hora do Salvador Shopping até a Barra é engarrafamento brabo, viu?
3: É muito tempo, viu?
2: É muito tempo, rapaz, uma hora, mas a informação segundo a Transalvador é que não há nenhum ponto de retenção, é por conta do fluxo de veículos mesmo. Vamos lá, então. Se tá no trânsito, mande pra gente a informação de trânsito, como é que tá o ponto que você tá passando, conte aí pra gente, a gente quer saber. 719-9947-6363, vamos de notícia antes, porque... Ô Emerson, você sabe que novos espaços verdes devem acontecer em Salvador. São 10 regiões selecionadas. A Prefeitura de Salvador diz que a criação anunciou já essa criação de novos espaços verdes em diferentes pontos da cidade e já definiu 10 áreas consideradas prioritárias para receber as primeiras intervenções. É uma proposta que faz parte de uma estratégia de ampliação da infraestrutura verde da capital, com foco na arborização, drenagem urbana e também adaptação às mudanças climáticas. Olha, segundo a prefeitura, os projetos devem recuperar áreas hoje sem função urbana definida ou com pouca utilização, incorporando elementos como jardins de chuva, pisos drenantes, travessias mais seguras para pedestres e ampliação também da cobertura vegetal. O primeiro projeto piloto vai ser implantado na região da Avenida Joana Angélica, na Ladeira da Independência. Outras áreas também já mapeadas pela Prefeitura incluem a Estrada do Curralinho, a Rua Oswaldo Cruz, a Avenida ACM e a Rua Território do Guaporé. Embora Salvador tenha informado, a Prefeitura tenha informado que 10 locais já foram selecionados como prioritários, apenas parte dessas... parte delas foi divulgada até o momento.
3: E o Ministério da Gestão e da Inovação em Serviços Públicos, rapaz, também tem 200 ministérios, né? Cada um tem um nome assim, né? Os nomes normalmente são nomes assim, né? Que chamam a atenção, né? Ministério da Gestão e da Inovação em Serviços Públicos. É um negócio assim de maluco, né, gente? Definiu as regras para o expediente de servidores federais durante a Copa do Mundo 2026. A portaria foi publicada, edição extra do Diário Oficial da União, e permite alteração do horário de trabalho em dias de jogos da seleção brasileira. A medida, de caráter excepcional, vale para servidores, empregados públicos, contratados temporários e estagiários. A norma também se estende aos trabalhadores terceirizados, com o objetivo de ampliar suas garantias trabalhistas. As horas não trabalhadas deverão ser compensadas posteriormente. A ausência do trabalho será permitida nos seguintes horários, tá? Jogos da seleção brasileira, tá ok? Quando o jogo for às 14h, a partir das 11h, tá todo mundo liberado. Quando os jogos forem às 16h, 13h, ó, partiu seleção brasileira. Quando as partidas forem às 17h, 14h, tá todo mundo liberado. Às 18h, quando a partida for 18h, a partir das 15h. E às 19h, a partir das 16h. Lembrando que o Brasil joga no sábado agora. Depois vai jogar na sexta-feira que vem, às 19h, tá? Jogos às 21h. Liberação a partir das 18h30 para quem encerra o expediente após esse horário. E jogos às 22h. Liberação a partir das 19h para quem encerra o expediente após esse horário. Tá certo? Tá aí. Estão aí as regras já publicadas. As horas não trabalhadas deverão ser compensadas entre 3 de agosto e 30 de setembro de 2026. Ou seja, não quer dizer que eles vão ficar com essa folga. Depois vai ter que pagar aí uma hora extra.
2: Tem participação de ouvinte. Boa noite.
7: Boa noite, Emerson José. Boa noite, Matheus.
3: Boa noite.
7: Como está de férias, está de vida boa?
3: Tá lá em Itaiaia.
7: Vamos para cima, hein? Trânsito aqui no início, calçada sentido suburbana. A suburbana está com a obra logo na entrada aqui. Aí, Matheus, você conhece muito aquele motelzinho que fica do lado direito aqui.
2: Eu?
7: Tá com a retenção ali.
2: Eu não conheço, não.
7: Depois dessa retenção, fica livre.
2: Eu não conheço lugar
3: aí,
2: nenhum, não.
3: Aí, pela voz, é o Ive. Boa, Ive, ele conhece mesmo. Diz que lá ele paga mais.
2: É, viu? O Ive mesmo. Não conheço, não, Ive. Não sei nem que hotel é esse.
3: Ah, o susto que deu aqui, o Ive. Você tem que ver o pulo que deu aqui. Que isso?
2: Ai, meu Deus. Mário, participa aqui com a gente. Boa noite.
8: Boa noite, Emerson.
3: Boa noite.
8: Boa noite, Matheus. Como é que
2: boa
8: tá?
2: Boa noite.
8: Isso aqui é Mário, do aplicativo.
3: Oi, Mário.
8: Estou em Pernambuco aqui, na churrascaria almoçando. Imagina aí, parei pra almoçar agora.
3: Pelo amor de Deus.
8: Ué, eu sei que ele não vai deixar esse áudio passar. Mas Matheus é o melhor. Esse é o homem que deseja feliz aniversário pra pessoa que tem ouvido. E aí quando o Luan bota uma música, Luan bota uma música de Luan Santana, ah. Ele vai cantar de Fábio Júnior, eu tô ligado com esse Matheus. Mas ele é o melhor. Aí Luan corrigiu ele, não, é Fábio Júnior. Ele já ia cantar de. Adilson Santana, mas tamo junto. Mário.
3: É, valeu, mas não, ele não censura, não. Foi ele que colocou o áudio, não censura, não. E é isso mesmo, cara. Ontem ele tava dando os parabéns pra querida Bia, filha de Luiz Moreira, dando os parabéns pra ela ter quebrado o dedo. Rapaz, eu nunca vi.
2: Parabéns pela recuperação, pela coragem. Quebrou o dedo, mas tava ali, ó, firme e forte.
3: Eu, sinceramente, viu, o Mário ouvintes, foi a primeira vez na minha vida que eu vi alguém dando os parabéns pra alguém que quebrou o dedo. Eu, sinceramente, viu. A menina ficou tão assustada no carro. Pai, ela me deu parabéns, cara, até ela até deu gargalhada. Ela e o irmão Lipe.
2: Ô, Bia. Não, mas vamos lá, seguimos aqui. Daqui a pouco a gente vai bater em um papo, inclusive, com o diretor dramaturgo, para falar de um espetáculo aqui em Salvador que vai acontecer.
3: Tempo Rei,
2: exato. Vale a pena a gente falar sobre isso. Você vai entender.
3: Você
2: também.
3: Você lembra a música Passos? Do Gilberto Gil, linda aquela
2: pois
3: música?
2: Pois é, vamos perguntar a ele, né? Se tem ligação. Juan Passos, daqui a pouco ele vai bater esse papo com a gente, vai falar sobre o espetáculo, onde a gente pode assistir. Vai ser bem legal, tá?
3: O ouvinte tava falando de música aí, rapaz, o Gustavo Lima vai ganhar um cachê, você viu isso aí? 1,5 milhão.
2: No São João?
3: É, 1,5 milhão, vai ser o artista mais bem pago no São João desse ano, vai fazer um show em Itabuna. 1,5 milhão. Ele ultrapassou aí o Zé Neto e Cristiano, né? Que a dupla vai receber, né? R$905 mil por cada apresentação.
2: Por show, hein?
3: Você sabe o que é? Você ganhar 1,5 milhão.
2: Por uma horinha ali, porque vai ter show em dois. São João é muita gente, né? Então vai ser uma horinha ali.
3: Rapaz,
2: São João, eles devem fazer show todos os dias.
3: Esse dinheiro, cara. Eu fazia um programa de 12 horas seguidas.
2: Eu faço de muito mais. Eu faço aqui 24 horas, uma semana.
3: Eu canto, danço, faço o que você quiser. Eu tô falando de 1,5 milhão, gente. É 1,5 milhão, não tô discutindo qualidade ou não. Não tô debatendo isso aí, sabe? Até porque eu não conheço música nenhuma desses caras, assim, sabe? Não acompanho muito, não. Algumas, assim, pode ser que eu conheça e não lembre. É muito dinheiro, cara. É muito dinheiro.
2: Ó, o Band Cidade vai fazer uma pausa rapidinho. Você não sai daí, daqui a pouco a gente volta.
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5: Para você que tá saindo agora de Simões Filho, segue em direção ao centro de Salvador pela BR-324. Atenção, tem trânsito lento desde o Cia até as proximidades de Valéria. Uma boa alternativa para você que segue em direção a Mussurunga, Cajazeiras ou Trobogi é desviar para a estrada Cia Aeroporto, que tem pista livre. 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
1: 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De volta com Band Cidade desta quinta-feira. Você participe aqui com a gente, 719-9947-6363. Você já viu que a gente já trouxe muita informação, muita notícia. Começou a Copa. Começou o futebol, rapaz. Pois é. Mas olha, pra gente dar aquela respirada, pra gente dar aquela acalmada nos ânimos, chegou a hora da gente bater um papo sobre teatro, sobre arte, né? Juan Passos, bem-vindo aqui ao Band Cidade, muito... Ei, chega, me engasguei. Muito boa noite, meu amigo, tudo bem?
2: Boa noite, Matheus. Boa noite, ouvintes da Band FM. Tudo bem, tudo certinho, vamos conversar aqui sobre teatro e muito mais coisas, né?
1: Vamos falar sobre Tempo Rei, né? Tempo Rei tá em cartaz aqui em Salvador. E aí, sábado é o último dia da temporada?
2: Sábado é o último dia, Matheus, ganhando um cachê muito menor do que o de Gustavo Lima, que vocês estavam falando.
1: Você ouviu, né?
2: É, vocês estavam falando. Eu faria, como você, uma semana de peça seguida com um cachê desse, sem dúvidas. Estaremos de uma temporada, foi uma temporada curta, foram 3 apresentações. Esse sábado é a última apresentação, às 17 horas, no Teatro do Módulo, como eu falei. Mas em breve, aí, segundo semestre, a gente vai estar voltando com um espetáculo que tem um retorno bem interessante do público. A gente consegue mobilizar tanto o público infantil quanto o público adulto, então é legal porque a gente realmente conecta gerações ali no teatro, né? A gente já teve, eu costumo brincar que a gente tem criança de todas as idades, de 0 a 100 anos ali assistindo a gente.
1: Pois é, ô Juan, como é que surgiu a ideia de contar uma história assim que une gerações, né? Une diferentes gerações por meio de uma viagem no tempo. Como é que faz? Isso. Como é que surgiu
2: primeiro,
1: essa ideia?
2: Eu que escrevo Tempo Rei, né? De minha autoria, não a música de autoria de Gil, né? Mas a música,
1: relação?
2: Espetáculo, minha autoria. Tem uma relação porque, primeiro da minha inspiração, né? Eu estava na escola, no teatro de uma escola, e eu vi uma cena de uma mãe chamando um filho com 10 anos e mostrando. Aqui, filho, é a mãe mostrando uma foto da mãe com 10 anos, na quarta série, atual quinto ano. Porque falar de série já entrega a idade da gente, né? Que cada um foi um. Não, é colegial, é...
3: Aumentou, bem-vindo, viu?
2: Científico.
3: Bem-vindo, viu, Juan?
2: Obrigado.
3: Aumentou uma série e agora... Rapaz, porque antigamente era o quê? Primeiro grau e segundo grau.
2: Isso, aí tinha um científico, tinha isso, né? Tipo,
3: o científico era o segundo
2: era
3: grau.
2: Depois, isso, era. E aí a quarta série, que era do meu tempo, agora é o quinto ano, com 10 anos. E a mãe mostrava e dizia, aqui é a mamãe com a sua idade. Essa cena, ao assistir, me fez pensar como seria uma história em que uma criança viajasse no tempo e conhecesse a sua mãe com a sua idade. É aí que eu escrevo o Tempo Rei, que é a história de Maria, uma adolescente de 15 anos, que está em conflito com a mãe e com a avó, porque diz que elas só fazem coisa de velho. E aí a deusa do tempo aparece para dar uma lição para ela, transporta ela no tempo para conhecer a mãe e a avó com a idade dela.
3: Passou
2: e...
3: pela sua cabeça, que eu gosto muito, eu sou um grande cinéfilo. Ontem, inclusive, o Thiago me ligou. Pô, Zé, me chama de Zé, né? Thiago Mastroianni tava conosco aqui. E aí, pô, rapaz, quero assistir Michael, todos os cinemas é dublado. Eu falei, ó, se você for lá no passeio, você vai achar legendado. O passeio não tem filme dublado. E dito e feito, ele foi lá e assistiu o Michael legendado. Eu assisti legendado, mas aí quando vai passando o tempo, eles deixam só os filmes dublados. É por isso que eu estou voltando aqui a minha pergunta. Passou pela sua cabeça, porque quando você falou da história, né? Eu já me liguei na trilogia De Volta para o Futuro.
2: Inclusive, a gente cita, né? Textualmente lá. Porque tem
3: me
2: um.
3: Me veio a cabeça na hora que você falou, e me veio o cara.
2: Quando ela
3: ele
2: viaja...
3: volta. Conhece a mãe, não, sim, na idade dele, mas conhece a mãe, sim, namora, né?
2: Isso, tem toda essa questão. Inclusive, quando ela viaja para os anos 90, ela encontra a mãe. E a mãe fala, a gente podia ir na locadora locar um VHS para assistir de Volta para o Futuro, uma mentirada danada de Viagem no Tempo. Ela, não, Viagem no Tempo, pelo amor de Deus, já tô cansada. E aí lembra de rebobinar a fita, que é uma coisa que a juventude de hoje não sabe disso, de rebobinar a fita, né? Que você pagava a multa se não rebobinasse. Né? Tem toda essa questão.
3: Não, eu falei que veio depois, foi o filme. Um filme nacional. Cara...
2: Você tem com o Wagner Moura também, tem o Homem do Futuro,
3: o Homem
2: que
3: do
2: viaja
3: futuro.
2: No tempo.
3: É
2: e
3: o
2: tal.
3: Wagner Moura ou é o céu também?
2: Wagner Moura.
3: Isso. E... agora rebobinar a fita. Você já rebobinou fita na sua vida, Matheus?
1: Eu.
3: Matheus
1: acho
3: é
1: que
3: novo,
1: já, acho que já.
3: Porque quando você alugava o filme, a
1: tinha
3: fita
1: que
3: de VHS.
1: Assistia tudo e aí quando
3: assistia,
1: acabava.
3: Você tinha que rebobinar,
1: né?
3: Senão você pagava a multa.
2: Exato.
1: Ah.
2: E você locava na sexta-feira porque você passava mais dias com a loca, porque só entregava na segunda.
3: E
2: então
3: se
2: você
3: não
2: passava o fim de semana
3: era igual
2: todo.
3: Era igual o livro, né? Não sei se hoje ainda.
1: Rebobinava Na caneta?
3: Não, no VHS volta no mesmo. Você volta no próprio
2: aparelho.
3: Aparelho de
1: videocassete.
2: Isso, videocassete.
1: Legal.
2: E aí, Emerson, ela também vai pros anos 60 conhecer a avó jovem. Então, quando chega lá, a avó tá ouvindo quem? Celi Campelo, que era o grande sucesso.
3: Celi Campelo.
2: E ela tá
3: Banho de Lua.
2: Ela tá dançando Banho de Lua. E você nunca ouviu Celi Campelo? Ah, até porque essa é nova.
3: Show de
2: Vou
3: bola,
2: te cantar cara. Outra daqui dela.
3: E aí vocês botam as músicas.
2: E a gente bota a música, tudo ao vivo. As músicas são executadas ao vivo pela cantora do espetáculo, que é a Deusa do Tempo. Algumas músicas autorais e também músicas que falam sobre o tempo, e aí entra Tempo Rei de Gilberto Gil. Diversas músicas que têm a temática de tempos, é um grande musical e são cantadas ao vivo. Só que qual é a surpresa aqui? A gente pega essas músicas e ressignifica elas. Então, por exemplo, Maior, não sei se você conhece, Emerson, gravado por Milton Nascimento e Danny Black, que Eu Sou Maior do Que Era Antes e tal, a gente faz em versão Ijexá. A gente tem um parto na peça e na hora do parto a gente vai botar, porque hoje é moda no TikTok, colocar a anunciação para o parto. E na hora do parto, a Deusa do Tempo...
1: A música.
2: Na bruma leve.
3: A anunciação do Alceu Valença?
2: É. Isso. Hoje no TikTok é mania, você bota isso
3: em qualquer parto. Eu não tenho parto. TikTok, tem esse rapaz aí. A Maria o quê? Você bota a anunciação com a mulher parindo.
1: É uma música
2: de... E é uma música toda romanticazinha, que não é
3: a mulher... É. Ela tendo o neném.
1: Aí a Bruna.
2: Tu vens, eu já escuto os teus sinais.
3: O povo filma isso, bota isso, no ar.
2: Isso, bota no ar. E não é a versão de Alceu, pior, que é uma versão com a minha, com a voz chatinha, assim e tal, tocando. Aí, nesse momento, começa a tocar essa versão.
3: Me lembrei
2: versão.
3: Do personagem do Jô Soares, me tira o tubo. Não é possível.
2: Nesse momento, começa a tocar essa versão, a Deusa do Tempo. Eita, calma, segura aí. A gente tá na Bahia, filho. Bota aí, menino do som, muda a música aí e começa a rolar a anunciação em pagodão. E aí ocorre o parto com a anunciação sendo cantada no ritmo de pagodão bem baiano.
3: Caramba, que bacana. Qual é o teatro mesmo?
2: Teatro do Módulo, no sábado às 17 horas.
3: O Magalhães Neto ali, né?
2: Isso, ali
3: excelente
2: mesmo.
3: Teatro, eu vi grandes espetáculos ali, viu? Eu gosto muito daquele teatro.
2: É um teatro
3: ali,
2: excelente, que sempre nos acolheu lá na casa.
3: Agora você estava falando no início do programa, é sábado 5 da tarde, né? Você vai ter que encerrar bem rápido isso, porque tem jogo 7 da noite, né?
2: A gente está concorrendo com o Neymar aí.
3: Coincidência.
2: Neymar. Não, a gente já tinha... Você sabe que teatro, para conseguir pauta, a gente reserva isso com 6 meses de antecedência, né, geralmente. Então a gente já tinha essas datas e aí no sorteio da Copa, a gente teve esse azar aí de cair no dia do jogo do Brasil.
3: Vai ser um sucesso.
2: Mas na verdade, assim, a gente realmente teve 3 datas ingratas aí, Emerson, que foram um feriadão, né, o último fim de semana. O primeiro foi a final da Champions League, várias coisas, e agora jogo do Brasil e Copa do Mundo. Só que assim, felizmente nos 2 primeiros sábados a gente teve um público de 90% da casa, dos 500 pessoas.
3: Nossa,
2: aproximadamente,
3: bacana,
2: nos 2 sábados.
3: Então, só uma curiosidade aqui, vocês têm problemas com direitos autorais também?
2: Pagamento? A gente paga ECAD tudo certinho, a gente recolhe o ECAD, tal, porque as músicas elas não são executadas inteiras, elas são executadas em trechos, assim, então a gente faz a declaração tudo certinho, tudo formal, e as autorais aí são minhas, aí eu não declaro nada, porque é minha nenhum. Mesmo, a gente só faz cantar mesmo.
3: E esse espetáculo termina no sábado, né, que você estava falando, e você já está pensando em uma outra temporada com outro espetáculo?
2: Não, com o mesmo Tempo Rei, a gente ainda tem muita lenha pra queimar aí, a gente vai voltar com... A gente ainda deve ter uma temporada no segundo semestre também, vamos fazer projeto escola também, rodar também algumas cidades da Bahia. A gente passou no edital do Banco do Nordeste, então vamos fazer algumas cidades aí do Nordeste e tal, que
3: show de bola.
2: Centro Cultural do Banco do Nordeste vai fazer essa turnê aí. E já vem de um histórico meu, né? Porque antes eu tive Saudade de João, que foi um espetáculo também infanto-juvenil, que foi assistido por mais de 15 mil pessoas aqui na Bahia. A gente fez muitas temporadas, a gente completa agora 4 anos em cartaz com Saudade de João, e a ideia é ficar com esse tempo também, Tempo Rei, né? Porque a gente demora tanto pra conseguir montar um espetáculo, ainda mais que a gente não tem apoio financeiro, nem privado, nem estatal, a gente faz tudo do bolso ali, investindo.
3: Garra,
2: então,
3: né, cara?
2: Montar na garra um espetáculo desse pra jogar fora, assim, com pouco tempo, não dá não, mas a gente tem que mostrar ainda, porque
3: a gente concorre com muita coisa aí. Eu tava conversando com meu querido amigo Zé Amando ontem, grande advogado, né? Já deu entrevista aqui falando em legislação eleitoral, vamos trazê-lo aqui de novo, viu,
1: sim,
3: cara? E ele tem um grande estúdio, uma grande produtora, né?
1: Legal.
3: E ele produziu um curta-metragem e eu fui ator.
2: Aí, ó.
3: Só faltava essa. Não chego nem no pé desse cara aqui, não. Mas sabe o que é engraçado? O nome do espetáculo, o nome do curta-metragem é Menina.
1: Dá pra assistir em algum lugar?
3: Não, vai ser lançado agora. Ai. Vai ser lançado, vai participar de festivais, que conta a história de 2 políticos... né? Um da extrema direita, um da extrema esquerda, tudo a ver com esse ano eleitoral, não é isso? E eu fui o ator mediador. Então, para mim foi fácil, né? Que eu já mediei muita.
2: Sim,
3: já
2: fiz debate, muito, fazer o debate.
3: Já fiz muitos debates.
1: Mas você gravou mesmo as falas e tudo?

0: erro aqui, corrigi-lo, né? E você no teatro, você pode fazer isso também, né?
1: É,
0: você
1: porque tem toda a liberdade. O teatro é uma arte viva, então você tá lidando ali com a plateia, com o público. Então o que vem de lá, cada apresentação é diferente. Tem uma hora mesmo que eu desço e começo a interagir com as pessoas, porque eu pergunto qual a memória que te remete à infância, qual a imagem. Então eu pergunto isso para as pessoas, né? E aí essas pessoas me respondem e a partir disso eu vou interagindo com elas. Tem gente que vai dizer, eu brincando de corda no interior, eu subindo na goiabeira de minha avó e tal. Então cada pessoa vai ter uma resposta e a partir dessa resposta eu vou construir algo com elas lá. Aí eu brinco, né, que tipo das coisas que já mudaram, quem já ligou no orelhão, quem já ligou no celular 3 segundos pra não gastar crédito, que tinha isso, quem usou cartão telefônico, quem usou ficha telefônica,
0: ligou a cobrar,
1: que é mais antiga,
0: ligou
1: ainda,
0: a cobrar.
1: Ligava a cobrar, que aí tem um pobre ligando pra mim, tem um pobre ligando pra mim. Após o sinal,
2: você
1: diga
2: nunca ligou
1: seu nome.
2: A cobrar, não, né, cara? Já liguei a cobrar.
0: Já ligou a cobrar.
2: Já.
0: Nunca ligou a cobrar, não. Já ligou a cobrar?
2: Já liguei a cobrar.
0: E aquele migué que os caras davam, que ele tava falando assim, o cara ligava pra você, alô, alô, e aí fingia que caiu a ligação.
2: Pra retornar, né?
0: Pra você retornar e não pagar, claro, a ligação, né?
2: Claro.
0: Os caras davam esse migué.
1: Só miguezeira, né?
0: A gente tava falando de filme aqui, falando de teatro, cara, tudo isso é arte, né? E o Martin Scorsese, grande diretor, espetacular diretor, Scorsese, todo mundo, né? Quer dizer, muita gente gosta, né, dos filmes do Martin Scorsese. Ele deu uma declaração, acho que foi ontem, ele falando, e essa declaração ela acabou criando muita polêmica na indústria de Hollywood, porque ele disse que vai usar sim IA nos seus filmes, no cinema. E aí o sindicato dos atores mandou carta pra ele, reclamou, bateu nele, pá, por causa dos atores e tal, cada um com a sua verdade, né? Ele com a dele, com os motivos dele, o sindicato dos atores também com o motivo deles, né? Isso me faz lembrar que o teatro não vai ter isso.
1: Né?
0: Não tem como.
1: Não tem como.
0: Como é que vai fazer o IA? Como é que vai fazer o IA seu?
1: Não tem como na parte.
0: Mas você pode fazer de você no audiovisual.
1: Mas
0: me lembrei disso.
1: Você tem no roteiro, por exemplo, né?
0: Tipo, você tem no roteiro.
1: Começar a surgir roteiros de IA.
0: Não, ok, mas eu falo para o ator. Para o ator, para a atriz de teatro, isso não vai acontecer.
1: Sim.
0: É impossível.
1: Você pode. Só uma observação mesmo, que talvez não tenha
0: no
1: seu radar, que é. Por exemplo, foi até um vídeo que eu fiz essa semana que viralizou, que é eu falando sobre esses espetáculos infantis que são feitos com esses cabeções. Como é que funciona esses espetáculos? Só para você entender. No geral, são empresas de fora da Bahia que pegam esses enlatados Disney e tal, que nem pagam licenciamento nem nada, vêm para cá com um pendrive que tem todas as falas já gravadas ali, contratam tipo dançarinos, atores para pagar R$100 e bota aqueles cabeções.
0: Eu nunca
1: e
0: vi.
1: Bota o pendrive tocando, um negócio de baixíssima qualidade assim, então tipo
0: mas tem um ser humano ali manha,
1: mas tem um ser humano ali, mas você vê que você já vai tirando ali a parte da criação.
0: E total, você
1: vai limitando,
0: e
1: né?
0: Você, Juan, você deixa a turma filmar o espetáculo? Ou você é aquele...
1: Não, a gente bota o aviso de tipo, pode filmar o espetáculo, agora tira o flash, aquelas coisas que realmente tiram a concentração da gente.
0: E se a pessoa filmar tudo e botar na internet?
1: Nada supera. Tem gente que é mais resistente a isso. Eu acho que tudo gera hoje um marketing, né? Então, tipo, você tá sendo na mídia ali, você tá sendo divulgado, você gera um burburinho.
0: Entendi.
1: Toda a questão que teve com a pirataria de Tropa de Elite, né? Que foi aparentemente parecia ruim, mas foi a grande pirataria
0: do
1: que
0: o próprio presidente da República viu o filme pirata.
1: O filme pirata na época, entendeu? Organizando sessão de cinema na casa
0: meu
1: dele.
0: Meu Deus, só no Brasil mesmo.
1: Então, tipo, tem ali a questão que é divulgação. Então, deixa as pessoas postarem, eu acho que não é um problema, não, porque quanto mais se fala do espetáculo, mais divulgação você tem. E outra, nada supera o teatro. Você vai ver ali filmado, a energia de estar lá, as pessoas vão querer voltar para assistir
0: ao vivo. Teatro é teatro. Ô Matheus, eu não vou falar o nome dele, foi um repórter esportivo, gente boa pra caramba. Teve um show do Pedro Bismarck. Você sabe quem é Pedro Bismarck?
2: Sim.
0: É o cara que faz o Nerso da Capitina.
2: Uhum.
0: Né? Que é o maior personagem dele, né? E ele tem 5 personagens, né? Ele tem um bêbado, tem uma lavadeira que fofoca demais, e tem o Nerso da Capitina e tem mais dois personagens. E eu fui pro show dele ali no teatro da...
1: Jorge Amado?
0: Não, lá na Colégio da Polícia Militar, lá na Cidade Baixa. Também nem lembro se é um teatro ou foi uma sala que eles fizeram de teatro. Sabe,
1: porque o que tem na Cidade Baixa é o César Casabranca, que é
0: não,
1: bem recente.
0: Não, não. Foi recente. Da Polícia Militar. Rapaz, esse repórter não tinha internet na época ainda. Eu era apresentador do BATV ainda. Rapaz, esse repórter... Ele chegou com uma câmera. Sabe essas câmeras profissionais antigas, Matheus?
2: Sim.
0: que é do tamanho do

0: Um braço, grandona, aquelas câmeras pesada, enormes. Ele chegou com aquela câmera pra filmar. E eu falei, cara, eles não vão deixar você filmar. Não, vão deixar assim. Não vão deixar, meu irmão. Quando começou o espetáculo, Pedro Smarck já entrou como Nerso da Capitinga. Foi o primeiro personagem dele. Depois ele encerra como Nerso da Capitinga. Ele, como personagem mesmo, xingou o cara. Vai! Ficando doido, senhor! Aquele jeitão mineiro dele, né? Pode desligar essa câmera. Aí o segurança já saiu, tomou a câmera dele, pegou a fita que tava dentro da câmera filmando, tirou e devolveu a câmera.
1: Ó, a fita aí.
0: Ó, a fita aí. Voltando, é, né? Naquela época era a fita. É. Naquela época era a fita. Quer dizer, por isso que eu fiz essa pergunta, sim, porque aquele dia eu fiquei em alerta. Falei, os caras não.
1: E a comédia é mais cruel.
0: E não tinha internet.
1: A comédia é mais cruel nesse sentido, porque, tipo, por exemplo, eu faço stand-up comedy também.
0: Porque vai perder a graça da piada.
1: Porque a comédia, você entregando a piada, aquela piada já fica velha. A partir do momento que a pessoa já conhece. Então, quando realmente você posta a piada ali, você tá. O show desse, né? Antigamente, uma pessoa dessa rodava 10, 15 anos com o mesmo show. Com a internet, o pessoal começou a ter que criar muito mais, porque tem que postar material. Então, o que você vê que muitos comediantes fazem hoje é, o que eles postam na internet é a parte da interação com a plateia. Porque essa parte é sempre nova, todo dia. Mas a parte de texto mesmo que ele tá criando, ele não posta, porque senão vai queimar um texto dele. Um solo dele, que ele roda o Brasil aí fazendo show, né, durante um ano e meio. Aí quando ele vê o que já rodou todas as cidades, aí sim ele pega esse material e disponibiliza no YouTube ou na Netflix, né? Porque aí já queimou o material, né? Entre aspas.
2: Ó, tem participação de ouvinte, tem o pessoal comentando exatamente sobre a fita, tem pergunta também de texto, vou ler já. Vamos pro áudio da Eliana de Sussuarana. Oi, Eliana.
3: Boa noite, Matheus. Boa noite, Emerson. Boa noite para o convidado aí. Estou chegando aqui agora, peguei a conversa pela metade, mas eu assisti muita fita cassete, viu? Muita fita cassete mesmo. Eu adorava. Pegava na sexta-feira e entregava na segunda. E rebobinava, mas meu marido aqui para não pagar a multa, viu? Uma era boa, viu? Um abraço para todos vocês aí. Eliana Ribeiro de Sussuarana Velha.
2: Valeu, Eliana, muito obrigado.
0: Você sabe que eu tenho uma coletânea espetacular de hoje de DVDs, mas era de videocassete. Quando a GPW fechou, ela era na Pituba ali, a GPW, né? Aquelas grandes, né? GPW e Video Hobby, né?
1: É, Video Hobby, aí você tinha nos Estados Unidos Blockbuster, né? Que era grande mesmo.
0: Quando a GPW fechou, eles fizeram uma promoção em DVDs lá. Quando vamos fechar, já era e tal. Rapaz, eu fui o primeiro da fila. 8 horas da manhã eu tava lá, comprei um monte de DVD com deles, né? Que eles fecharam a loja e venderam, sim, os produtos, evidentemente.
1: Outra coisa aí, mas curioso disso de tecnologia, é como as tecnologias com o passar do tempo passaram a durar muito menos, né? Tipo, o VHS durou um lapso de tempo muito grande, o DVD já foi diminuindo esse tempo, aí o Blu-ray foi muito rápido e já foi mudando pra nuvem, pra streaming, pra essas coisas, né? Tipo, antigamente as tecnologias duravam muito mais. Hoje, tipo, uma criança que nasceu por agora já viu uma coisa, depois já viu outra, no outro ano já mudou de novo. Só de rede social, quanta coisa foi criada, pois, né?
0: Do Orkut, Juan, pra quando cá. Saiu o Blu-ray, saiu aquele Blu-ray também 3D que chamava.
1: Sim,
0: aí você tinha que comprar óculos. Aí eu devo ter uns 5 óculos lá em casa que não usa pra mais nada, cara.
1: Que é sempre a tecnologia que é revolucionar, vai ser essa, né? O próprio VHS, ele não surgiu sozinho, né? Era o VHS e outro, só que o VHS Beta. Foi o que deu certo.
0: É, Betacam. Não... Só que o Beta tinha mais qualidade.
1: Ele era melhor, mas não popularizou.
0: Não, né? Popularizou. Isso? Tanto é que você chegava nas locadoras, você tinha lá uma, sei lá, 10 prateleiras de VHS e uma de Beta apenas. Porque uma é japonesa e a outra é, não sei se é chinesa. Porque uma é da Sony, a Beta eu acho que é da Sony, né?
1: É, tinha uma coisa dessa aí.
0: E não pegou, mas era a melhor qualidade.
1: Aí. Então tudo isso de tecnologia, quando a gente fala, então é esse sentimento aí do ouvinte, né? Dessa nostalgia, de cada geração vai identificar algo. Então quem é mais velho vai lembrar de ser de campelo, vai lembrar de jogar peão, vai lembrar de fazer palavra cruzada. Quem tá ali no meio termo vai lembrar de bichinho virtual, que nos anos 90 tinha o Tamagotchi, vai lembrar de Mamonas Assassinas. A gente já começa o espetáculo, Matheus Emerson, com esse convite pro público.
0: Vamos falar do elenco, né?
1: A gente solta, a gente começa o espetáculo antes do terceiro sinal com um grande aquecimento, onde a gente passa por mais de 30 músicas de diversas épocas com coreografia e os personagens chamam o público pra dançar junto, então a gente dança El Chan, a gente dança Michael Jackson Thriller, a gente dança Vandinha Catual, a gente joga, dança, desenrola, bate, joga de ladinho, então a gente vai fazendo como se fosse numa rádio, sintonizando o dial ali, onde vai passando por diversas épocas, então a criança vai ter a dança dela representada, o adulto vai ter a dança dela representada e o idoso também vai ter a dança dele representada ali, né? E aí, falando do elenco, somos 5 atores em cena. Eu, um deles, Juan Passos, e Bruna Rocha, que é a cantora e atriz, a deusa do tempo. Tarsila Carvalho, que é a protagonista, Maria, faz a adolescente. E Juliana San Leão e Flávia e Fal Mascarenhas, que são as outras atrizes. O espetáculo também, Emerson, tem essa característica. Ele traça um protagonismo feminino ali. Eu sou o único homem da história ali, que entra como um alívio cômico, mas é a relação dessa família, dessa neta, dessa mãe e dessa avó, e essa linhagem feminina que traz os saberes, as coisas que conectam a família.
0: Sábado, 5 da tarde, no Teatro Módulo. É, quem quiser comprar o ingresso...
1: Na Simpla ou na bilheteria do teatro, e mais informações no Instagram, @TempoReiTeatro.
0: @TempoReiTeatro.
2: Tem pergunta de ouvinte, que mandou uma mensagem de texto. É o Antônio, daqui de Salvador. Ele diz: eu tenho 68 anos, Juan. Eu vou me divertir assistindo ou é um espetáculo mais voltado para os jovens?
1: Antônio, se você boa for pergunta. Não se divertir, pode me procurar no final, que você vai ter seu dinheiro de
0: pronto,
1: volta.
0: Pede de
1: eu
0: volta.
1: Tenho certeza. Eu tenho certeza, porque realmente eu escrevi um espetáculo que não fosse aquele infantil, que o adulto vai e fica olhando o relógio doido que acabe, porque é bobo, que é uma coisa que eu bato muito, Emerson. A gente escreve pra criança, tem muitos espetáculos feitos pra criança que acham que a criança é um ser bobo, é um ser inferior. E a gente pode falar sobre qualquer tema para as crianças e jovens. A gente pode falar sobre tempo, pode falar sobre luto, pode falar sobre relação familiar, porque as crianças são seres vivos como nós, a gente só tem que saber como lida com aquilo ali. E tem piadas que eu faço para as crianças, tem piada que eu faço para os adultos, e tem piada que eu faço para os idosos.
0: Mas
1: então,
0: o, mundo vai o ser pai divertido. Pode levar a criança tranquilo.
1: Tranquilamente, não tem nada que é feito realmente para todas as idades. É um infanto juvenil que o adulto pode assistir, que todo mundo pode se divertir.
2: Ô Juan, os atores, eles acabam interpretando personagens ali em diferentes fases.
1: Sim.
2: Né? Como é que vocês se prepararam pra isso?
1: É, foi um desafio. Eu mesmo faço o pai com ali 30 e poucos anos, né? 40 anos, mais ou menos, que é próximo da minha idade, mas eu faço o pai com 100 anos no futuro. E aí é um outro trabalho de corpo, né? De você trazer essa pessoa. E isso porque a peça, a gente não tem o tempo de sair com o personagem, se mudar, preparar pra voltar. É tudo muito rápido ali na coxia. Então a gente sai, já troca de roupa, respira aqui, bebe uma água e já entra em cena como esse pai velho. Então é muito rápido. Fal, que faz a avó, ela faz a avó idosa, ela faz a avó grávida. Então ela tá na fase adulta ali, e ela faz a avó adolescente nos anos 60, então ela passa por 3 fases. E aí tudo isso foi uma preparação, por exemplo, de pensar quais são essas manias que a gente tem, que Emerson tem hoje, mas tinha na época de adolescente também, porque a gente tem isso, né? Tem alguma coisa, tipo, tem um negócio de pegar assim no rosto, a gente tem isso. Então, quando eu tava dirigindo lá o pessoal, eu sempre dizia, a gente vai mudar em fases da vida, mas sempre tem um elemento ali em comum, que é daquele ser humano, que em qualquer fase da vida ele vai ter. Então tem aquela criança que coça o cabelo, que quando ela for velha ela vai fazer essa mesma mania aqui, talvez com menos cabelos, mas vai fazer a mesma mania, né? Então é um trabalho difícil, que exige essa pesquisa. A gente teve muito tempo razoável de ensaio, né, para preparar isso, e faz parte do trabalho de ator e de atriz, né, sem dúvida.
0: O Conde de Monte Cristo tem uma cena interessante sobre isso aí que o Juan tá falando.
1: Eu gosto das referências, aqui é referência atrás de referência.
0: Não, tem...
1: Ele é um cinéfilo.
2: Enciclopédia.
1: O bom é que Daniel... eu gosto que todas as referências que você falou são importantes para mim.
0: Daniel Lewis, né? Daniel
1: Lewis, que é o único ator masculino a ganhar 3 Oscars, né?
0: É verdade.
1: Só ele tem.
0: E o Conde Monte Cristo tem uma passagem, né, que a mulher que ele foi obrigado a... quando ele foi preso, né? Não é spoiler não, viu, gente? Quando ele foi preso, a mulher só o reconheceu quando você fez esse sinal aí do cabelo.
1: Tinha um...
0: Que ele tinha essa mania e décadas depois ele ainda mexia no cabelo e reconheceu que ele era o cara... antes da prisão.
1: Vamos ter referência, né?
0: Perfeito.
1: Quando
0: até
1: você
0: porque
1: citou...
0: você mexeu no cabelo, me lembrei logo.
1: Quando você citou O Homem do Futuro, de Wagner Moura, eu fiquei muito feliz, porque realmente também foi uma grande referência, porque tem um momento lá que Wagner Moura canta...
0: Tempo Perdido.
1: Tempo Perdido. E Tempo Perdido é uma música que a gente faz uma versão no espetáculo. Só que a gente faz uma versão em trap, porque é coisa da juventude.
0: Aliás, com sua licença, eu fui o primeiro a tocar Tempo Perdido, Legião Urbana, aqui em Salvador.
1: Que é isso.
0: Aí eu fui lá na Barra, porque eu trabalhava na única rádio rock de Salvador naquela época, na década de 80. Aí eu fui lá na Barra, eu e um amigo meu, a Barra de domingo, Matheus, tinha trio elétrico e tal. Aí foi cantar um cara lá, que a gente sabia que ele tirava um rockzinho aqui em Salvador. E aí, a Barra lotada, ele chegou no microfone e falou assim: eu vou cantar agora o hino dos jovens brasileiros. Eu tava com o Leinaldo, meu querido amigo, que tá lá em Brasília. Eu falei, Leonardo, tempo perdido. Ele vai e me solta um hilariê da Xuxa. Leonardo, vambora! Pelo amor de Deus, eu achei que o cara ia tocar Tempo Perdido.
1: Já tava esperando o solinho, né?
0: Naquela época, Juan, o Tempo Perdido virou um hino da geração jovem, sim, né? O cara vem com o hilariê e fala, ah, pelo amor, com todo respeito mesmo.
1: Eu lembro de eu escrevendo espetáculo, escutando o Tempo Perdido alto, assim, tipo, como inspiração.
0: E você sabe que o disco e o CD também tem a capelazinha, né?
1: Sim, é.
0: Que vem logo depois da música, né?
1: Isso, que passa um tempinho e aí faz, né?
0: Só a capelazinha.
1: É muito bonito esse finalzinho.
0: A capelazinha você pode usar também. E eu tenho, viu, nas minhas festas, à noite do flashback, quando eu fizer a próxima, todo mundo me cobrando a 38ª festa. Aliás, foi a única festa que botou 1.800 pessoas no Albatroz, ali em Lauro de Freitas.
1: Eita, nossa.
0: É só anos 60, 70, 80 e 90, que massa, né? E eu tenho uma versão de Tempo Perdido com o Renato Russo falando no meio da música. Que essa canção linda. Foi feita pra todos nós e tal. Aí os caras me pedem cópia. Eu falei, meu irmão, essa aí. Não.
1: É esse o sentimento da festa aí do flashback que eu acho que a peça tem que trazer, assim. É brincar com essa recordação de algo bom que todo mundo viveu ali, né? Quando você falou do flashback, eu já imaginei o quê? O Bambara. O Bambara no lugar desse, né? Que você ia e você tinha ali pessoas de diversas idades dançando um bolero.
0: Bambara.
1: Falta, a gente Bambara, falta um lugar desse, um língua de prata.
0: Língua de prata. Uma Bambara naquela época pra mim era pra coroa e não ia, né?
1: Ah, se tivesse Bambara, agora eu ia. Eu já fiz um aniversário no Bambara de 20 anos.
2: Ó, eu preciso interromper vocês rapidinho. Pra gente falar futebol, daqui a pouco a gente volta a conversar, voltar a falar com o Juan rapidinho. Vamos lá.
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6: Forte abraço para você ligado aqui no Band Cidade. É o Bate-Bola Band FM chegando com muita informação. A Copa do Mundo já começou e olha, vem mais recordes por aí, hein? Esse aqui de bolas na rede, a Copa do Mundo passada do Catar registrou um recorde de 172 gols em 64 partidas, só que envolvia apenas 32 seleções. Agora são 48, então a Copa deve superar com folga a marca dos 200 gols, mantendo a média. O alemão Miroslav Klose, que estava no 7-1, deve perder o posto de maior artilheiro da história das Copas. O recorde durou mais de 3 décadas, até que o Ronaldo marcasse o 15º gol em Copas, o Ronaldo Fenômeno, justamente na Alemanha, em 2006. E aí, um alemão, 8 anos depois, o Miroslav Klose marcou seu 16º gol durante a vitória, o massacre, por 7-1 sobre o Brasil. Então, esse recorde deve ser batido agora por nada mais, nada menos do que Lionel Messi, que deve levar, se fizer 4 gols, o Messi já entra na história como o maior artilheiro da história das Copas. Um recorde vai permanecer intacto. O jogador mais jovem a marcar gol em uma Copa vai seguir sendo Edson Arantes do Nascimento, Pelé, que fez gol com 17 anos e 239 dias no jogo Brasil e País de Gales na Copa de 1958. A da maior goleada também dificilmente cairá. A goleada da Hungria por 10-1 sobre El Salvador na Copa de 1982. O jogo com mais gols da história das Copas segue sendo Áustria 7, Suíça 5. Esse jogo foi na Copa de 1954. Olha só, o relatório de transparência da FIFA divulgou o salário bruto do presidente, do poderoso chefão Gianni Infantino, US$4.800.000, cerca de 25 milhões, isso foi em 2025, viu? De acordo com esse relatório de transparência. O valor desse ano, o salário base bruto de R$2.600.000, aproximadamente 13 milhões, além de um bônus de US$2.200.000, R$11.500.000, né? Esse bônus varia a cada ano. A FIFA passou a divulgar esses salários dos seus funcionários desde 2019, que era tudo muito fechado, né? O atual mandato do Gianni Infantino na FIFA vai até o ano de 2027. 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Amanhã a gente volta na programação da Band FM.
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2: Valeu, Thiago Mastroianni, muito obrigado, hein? Juan, convida todo mundo aí pra ir assistir, né? Tempo Rei.
1: Portanto, eu queria fazer esse convite especial neste sábado, às 17 horas, 5 da tarde, também conhecido, lá no Teatro do Módulo. Vem assistir a gente para todas as idades, se divertir por essa viagem no tempo, de tudo que a gente falou aqui, essa viagem gostosa de VHS, de Selly Campelo, de passar por diversas épocas. Tenho certeza que vai ser um espetáculo que você vai se divertir com toda a família, que você vai se emocionar e que você vai refletir sobre o tempo, sobre essa coisa tão preciosa, como dizia Mujica, o tempo é a única coisa que a gente só gasta, não compra, que a gente tem que aproveitar. Então, aproveitemos o nosso tempo assistindo Tempo Rei neste sábado. E se precisar, bota o currículo aqui, viu? Que eu me contrato na Band FM, que eu venho aqui todo dia pro programa.
0: Oh, valeu demais, Juan. Boa você sorte, é cara. Um abraço em todo o elenco lá.
1: Valeu, obrigado.
2: Valeu, Juan. Tchau, obrigado. Tchau, tchau, gente. Até amanhã.
0: Tchau, Emerson. Bom final de semana, não? Ah, não. Hoje não, é quinta.
2: Hoje é quinta, homem.
0: Por que tá com cara de
2: sexta? Hoje é sabor sexta.
0: Sabor. grande sabor.
2: Tchau, tchau.
0: Sabor de
2: tchau.
0: Giló. Só se tchau. For. Até amanhã.
2: Tchau, gente. Até amanhã.
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10: O trânsito ainda está travado na Avenida Juraci Magalhães desde a saída da Rua do Canal até a chegada à Lipe. Para você que sai do Rio Vermelho, Vasco ou Garibaldi, segue em direção ao Miolo Empresarial, prefira a Orla, tem menos trechos de lentidão e depois você ganha tempo pela Magalhães Neto. 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

0: pessoal. Falem pra eles pararem com isso.
1: Você que tá solteira, vem namorar com a gente. Copa do Mundo, namora com a gente. Você que tá solteira, um beijo pra Kim Kardashian. A Kardashian, né? Ai, que aquela foto do Neymar tá fazendo ali?
2: Olha, foto da bunda do
0: que tá acontecendo, gente? Calma,
2: tá
0: gente.
2: Maior que tá, mais que
0: tá sem controle, tá sem controle isso daqui.
2: Que, né?
0: Que aconteceu?
2: Que aconteceu?
0: Tá tudo normal antes do intervalo. Rapaz, gente do céu. Agora vocês estão muito loucos.
1: Vem namorar com a gente!
0: Não! Não, peraí, calma. O pessoal tá aqui doido, gente. Que isso?
2: É que dia dos namorados. É.
0: Ah, entendi, tá
1: e
0: chegando.
1: Às vezes a pessoa solteira, ela fica, ai, amanhã é um dia triste. Vem namorar com a gente.
0: Vem namorar com a gente, tamo aqui. É, aí, ó, tá vendo? 11999919197, temos aqui o kit exclusivo Torcida Band FM. Vem com camiseta do Brasil, vem bandana. Olha só, tudo pra você Band torcer FM pelo Hexa com estilo, tá vendo?
1: Já começou a Copa.
0: Aí, ó,
1: né?
0: Tá vendo? Começou.
1: Mas olha, o que começou também, e a gente tá no mês dos namorados, a gente não pode esquecer isso.
0: Exatamente.
1: Hoje é dia da live do amor do Estação Podcast.
0: Daqui a pouquinho, é.
1: É, paizão. É.
0: E o ouvinte pode participar com a gente, não pode?
1: Sim, porque a gente vai receber o André Mantovani.
0: Olha aí.
2: Ele já tá por aí.
1: Ele vai trazer as cartas. Ele vai trazer as cartas, puxar a carta aqui pra você.
0: Vai colocar o ouvinte pra falar com ele?
1: Ao vivo, inclusive.
2: Você pode perguntar como é que tá seu relacionamento, ou se você vai entrar em algum relacionamento.
1: É. Ó, lembrando que seja mais específico na pergunta.
2: Seja direto.
0: Exatamente.
2: Vou achar meu amor.
1: Tô solteira. Vou encontrar um amor específico.
2: Vou desencalhar, né?
0: É, não é chegar a falar qual é a boa.
1: Meu
0: não.
1: relacionamento vai dar certo, mas com quem? Você é casado? Explica,
0: é casado,
1: eu sou casada.
0: Solteira.
1: Tamo numa crise, mas meu relacionamento vai continuar dando certo ou vai acabar?
2: Qual dos seus três namorados? A gente precisa saber.
0: É. Entendeu? Vocês entenderam?
1: Agora, a gente tá falando do amor, mas se você quiser fazer uma pergunta da sua vida financeira, né?
0: Ah, lógico. Pode também.
1: Nome completo e data de nascimento.
0: Isso.
1: Você pode gravar áudio também e colocar na fila, né?
0: Aliás, a galera participou aqui falando dos signos.
1: Boa, eu quero ouvir.
0: Vamos lá.
3: Oi, pessoal. Boa noite. Tudo bem? É Fabiana de Jaraguá. Galera, sempre me liguei no signo, sempre acreditei no que essas coisas astrais diziam. E um dia eu resolvi não olhar o signo, não ligar pra essas coisas e deu muito ruim. Só tenho um conselho a dar pra quem é libriano. Corram de taurino. Não rola de jeito nenhum. Beijo,
0: eu
3: gente.
0: Eu sou libriano.
1: Aí, ó.
0: Agora quem é de taurino?
1: Não sei se já teve.
0: Sei.
1: Um touro na sua vida.
0: Não dá certo.
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0: Band FM, Gustavo Lima, vagabundo. E a gente fala com gosto, vagabundo. Ah, o Estação Band FM, ô... Gomes.
1: Deixa eu contar pra vocês.
0: Conta, conta.
1: Solta a voz, pai. É, Poliana Rocha. Quem é ela?
2: A mina do Leonardo, né, tio?
1: Ele sabe.
0: Olha aí, ó. Olha.
1: Esposa dele.
0: Caramba.
1: 49 anos, jovem, né?
2: Todo respeito, Leonardo, mas... Ó, fica quieto, hein?
0: Que isso, não,
1: ela Maria. Ela é bonita mesmo. Isso aí, você... pai, ela adora, sabe fazer o quê na internet?
0: É.
2: Caixinha de perguntas.
1: Ela, quase todo dia ela faz?
2: Ela é blogueira, né?
1: Quase todo
2: ela
1: dia.
2: Ela é bem blogueirinha, né?
1: Aliás, a gente faz tempo que não faz a nossa caixinha de perguntas de estação aqui. Precisa voltar com isso.
2: É, verdade.
1: Aí perguntaram pra ela, quando que você conheceu o Leonardo? Esse encontro aconteceu aonde? Ela falou, gente, né? Embora seja difícil acreditar... Eu conheci o Léo, sabe aonde?
0: Onde?
1: Dentro da igreja.
2: Ah, não.
0: Ah, vá.
2: Não foi no bar, não?
1: Não, não.
0: Então.
1: É que ele foi padrinho de um casamento de uma prima dela.
2: Ah.
1: Aí a primeira vez que eles se encontraram e se viram foi dentro da igreja por causa disso.
0: Entendi.
1: Bem na hora da celebração. Só que ela falou que ele olhou pra ela. Você sabe aquele olhar fixo, Ana Maria?
2: Sei.
1: Ela falou que abaixou a cabeça. Falou, nossa...
0: Tá me encarando aqui, não é comigo.
1: É comigo?
0: Aí ela pegou e tirou lá, tirou o zóio.
1: É, mas eu acho que ela tirou o zóio só da igreja, porque depois, né, tudo, como tudo
0: é
1: sabe.
0: É porque depois da igreja vem a festa.
1: Então, cara, eles estão há mais de 30 anos juntos.
0: Caramba, é coisa, hein?
1: É bem, bastante desde namoro. E uma curiosidade, ela falou, ó, porque eles estão juntos, mas ela não casou na igreja com ele até hoje.
0: Ah, é?
1: É, deve ter casado no civil, mas na igreja, pelo jeito que ela falou aqui, não. Mas ela falou que tá aí com ele e, enfim, né? Mesmo quando ela, né, tendo os problemas aí, estão juntos e estão seguindo.
0: Segue a vida.
1: Mas olha só, cara, o amor da sua vida pode estar na igreja.
2: Pode, tá vendo?
0: Aí, ó, legal, né?
2: Pode ser o padre. Ah, não, padre
0: não. Não, padre, então, avisa pra Ana Maria. Pelo amor de Deus, Ana Maria. Aí, ó, o fogo do Malaquias caindo aqui, ó.
1: Avisa pra ela.
0: Avisa pra ela que não dá.

0: Band FM, Felipe Rodrigo, ignora!
1: Olha lá,
0: já chegou! Já chegou!
1: Que belezinha, que belezinha!
0: Olha lá, que bonitinho, que bonitinho!
2: Estação da FM, cheguei mais cedo hoje.
0: O que aconteceu? Já chegou mais cedo?
2: Eu tô me dedicando aos ouvintes.
0: Olha que
1: mas
0: bonitinho.
1: É que amanhã é dia dos namorados, fala de amor, essas coisas, ele fica lá.
0: Já eu fica doido,
2: mais,
0: né?
2: Eu gosto mais, eu sou um compositor e eu gosto de falar de amor.
0: Ah, então, tá aí o tema, peraí, olha aí.
1: Você quer fazer uma música do tema dos namorados, do Estação?
2: Eu não quero não, mas se pedir, eu faço.
0: sincero ele, não?
2: Eu faço, mas
1: não, a gente quer. Porque você viu que eu falei no começo aqui dessa hora, você que tá solteiro?
0: Foi.
1: Vem namorar com a gente, vem ficar com a gente.
0: É isso.
1: Namora com a gente.
2: Lá nele mil vezes.
3: Não, é uma brincadeira só, Manoel.
0: É brincadeira, Manoel. É zoeirinha.
1: Não é.
0: Ele é brincalhão,
1: Suruba, não.
0: Não, que isso? Não, pelo amor de Deus. Ainda mais com o Manoel Gomes. Não, ai não, ai não.
2: Achei que era isso aí.
0: Não, é não.
1: Tema dos namorados, Estação Band FM.
0: É.
1: Suruba, vai.
2: Então tá bom.
0: Então, peraí.
2: Eu e meus amigos,
0: meu Deus. Onde ele vai chegar com isso?
2: Eu e meus amigos, estamos solteiros. Procurando alguém pra poder amar. Procurando alguém por um dia dos namorados beijar. Se você também tá sozinha, se você também tá carente, vem aqui com meus amigos e namora com a gente.
0: Olha lá!
2: Com a gente pode fazer um rodízio. Depois beijar eu, depois beijar ela.
0: Tchau, gente. Tchau, Manoel. Tchau, Manoel.
1: Rodízio de beijo?
0: Tchau, Manoel.
2: Rodízio de

0: FM, Jorge Matheus trincadinho aqui no Estação Band FM. Lembrando que daqui a pouquinho teremos o podcast do Estação Band FM com André Mantovani, hein?
1: Justamente.
2: Vai ter. É. Ele tá aí já.
0: Já tá aí.
1: Tá com as cartas, viu?
0: Você pode fazer a sua perguntinha ali pra ele, tá?
1: É. O que vai ter? Manda nome completo.
0: Isso. E data de nascimento.
1: Exato. Manda aí, gente. A pergunta específica. E também vai ter desafio pro mano hoje? Não, né?
0: Claro.
1: Vai?
0: Não. Claro. Não, vamos fazer.
1: Vai ter?
0: Lógico. É a hora dele brilhar, pô.
1: É. Então manda as palavras pro mano também.
0: Três palavras. Aí, lá no WhatsApp da Band, 11999919197. Beleza?
1: Vai lá. E aí você fala com quem? Que ele, se ele faz sozinho, se ele faz com o Belo, se ele faz com o Manuel, com o Dudu,
0: com o Dudu. Com o Dudu, gente. Com o Dudu. Com o Dudu. Tô doido pra ver com o Dudu.
1: Ele quer ferrar ele. Né? Ele
0: tá tô doido com o Dudu.
3: Mas será que fica da hora com ele, mano?
1: Sei, vocês que se viram, né?
0: Vocês se viram.
1: Que desafio, pai.
3: Que ele não é do rap, né?
2: Ai, Manuel Gomes é.
0: O Manuel Gomes é do rap, é pra caramba.
3: Minha, né?
0: Meu Deus. Cara, vou falar um negócio que solta tem a ver com a Copa. Moradores lá da Vila Talarico, zona leste de São Paulo.
2: Sei.
0: Mano é de lá, né, mano?
3: É, não, eu conheço uns parça lá. Eu sou da zona sul aqui, pô.
0: Pode crer.
3: Conheço os parça lá da Vila Talarico.
0: Ah, pode crer. Aí. Mas lá os caras protagonizaram uma cena curiosa, viu? Durante a decoração da Copa do Mundo e tal. Tem esse negócio de ficar pintando as coisas, pintar a rua e tal. E aí eles estavam fazendo toda essa parte aí, né? Estavam realizando a pintura da rua. E aí tinha um carro que tava estacionado no local ali. O cara parou o carro, tal, não sei o que.
2: Deixou
0: o carro lá. E aí a galera começou a pintar a rua e tal. E o carro tava lá atrapalhando. O que aconteceu? O carro virou parte da decoração também. Mentira. Os caras passaram a pintura no carro.
1: A mesma coisa, hein?
0: Olha lá, cara.
1: Pintaram o carro mesmo, com
0: olha,
1: a cor da rua.
0: Quem tá assistindo a gente ali tá vendo. Nossa, pintaram tudo no carro, cara.
2: Imagina quando o dono chegou.
0: Não é o dono ali, não?
1: É, tá bravo.
0: Nossa!
1: Ele tá rindo.
0: Nossa, cara.
1: Não tá rindo nada, ele tá bravo ali.
0: Cara, e pintaram o carro assim, meio que... Caramba, pintaram todo o carro.
1: Azul, verde.
0: Pintaram todo o carro.
1: Amarelo.
2: Azul, verde, amarelo e branco.
0: Caramba,
2: as rodas tá azul, o capô tá branco.
0: Você é doido, rapaz. O carro recebeu faixas, mas grandes faixas, né? De tinta ali, nas quatro cores da bandeira do Brasil e tudo mais.
2: Gente,
0: caraca, rapaz. Apesar da situação em comum, tudo foi resolvido de maneira amigável, divertida, entre o dono do carro e os envolvidos na pintura. Não deve ter sido tão divertido assim.
1: Não, mas olha, olhando o estado do carro, olha bem o estado do carro.
0: É.
1: Ele não sai daquele lugar ali há pelo menos 10 anos.
0: Tanto faz,
2: Copa do Pelé.

0: Tarde FM Ferrugem, arrependidaço. Agora vai.
1: Só manda, pai.
2: Só manda, não vou me enrolar, não.
0: É. Não, vai lá.
2: Aqui quem mandou pra gente foi o Carlos Alberto.
1: Carlos Alberto aí, de Nóbrega.
2: Não.
1: Praça é nossa.
0: Não.
1: Ah,
0: tá.
2: Ele falou assim, ó. Gostei, quero o Mano com o Dudu.
1: Aí, ó.
0: Olha aí!
2: Atendendo a pedido do Fernando.
0: Boa.
1: Aí, Dudu. Cadê?
0: Valeu, parça.
3: Alô, pessoal da banca.
0: Aí chegou, ele chegou.
3: Alô, eu tava numa reportagem, mas me chamaram aqui.
0: Não estão acreditando em você,
3: eu
0: hein?
3: Eu ia fazer uma externa ao vivo agora pro Estação Band FM.
2: Não, já vem fazer
3: mas
2: rima.
3: Mas me convocaram aqui pro estúdio.
0: É claro, esquece. Esquece tudo que você tá fazendo.
1: Você fazer
0: tudo.
1: Rima comigo aqui e tal, e pumba, você vai ter que desenrolar, hein?
3: Não, vamos tentar.
0: Olha aí, ó.
3: Nunca foge do desafio.
2: Não é mesmo?
3: Se for pra dar audiência pra Band FM, eu topo.
2: Boa! Vamos lá, então. Primeira palavra, chicória.
1: Chicória.
2: Nossa, meu.
1: Chicória.
0: Cara, quero
1: chicória.
0: Ver essa. Vai.
2: Segunda palavra. Extravagante.
0: Olha aí, ó.
2: Ah, não é tão difícil, não. É
0: Ante.
2: Que eu acho que os dois vão se embananar.
0: Então.
1: Extravagante.
0: É. Olá, Dudu, não estão botando fé.
3: Chicória, não. Extravagante.
2: E terceira palavra, bigode.
0: Bigode.
1: Bigode, anota aí, bigode.
0: Bigode. Tá bigode.
2: Cara, eu acho que é fácil mesmo, vão se enrolar, que eles nunca
0: fizeram. Dudu, não estão botando fé em você, Dudu.
1: Concentra aí, Dudu.
0: Concentra aí, vamos lá. Olha lá, ó o Dudu, Dudu Brau, Dudu Brau.
1: Eu começo ou você começa? Não, o quadro é meu, eu começo.
0: Ferrou, cara, ferrou.
1: Eu jogo pra você rima, entendeu?
0: Vamos ver.
1: Vamos lá que eu vou desenrolar. Presta atenção pra gente improvisar. E aí, Dudu, o que rima com chicória? Se a audiência for boa, vamos ter uma vitória.
0: Ó,
1: disso já chegou. E o Duduzinho já chegou e já rimou. Você sabe que a gente rima em qualquer instante. Até mesmo se a palavra for extravagante.
0: Aí, ó.
1: Ele tá colando aqui com nós. É o Dudu e o Mano Dilson tá soltando a voz. E aí, Dudu, vai me deixar esse bigode?
3: Eu não sei se a Band FM pode. Se deixar, eu vou tirar. Se não deixar, eu vou raspar. Mas vamos lá, aqui ao vivo, pra improvisar sem sacanagem, porque eu sou o Dudu, melhor da reportagem.
2: Ele vem inspirado, pai. Ele vem inspirado. Aí, representou. Você aprendeu com o Mano, velho?
3: É claro, todo dia escuto o Mano, né?
0: Aí, ó. Tá vendo?
3: E gostei, né? Gostei de participar.
0: Tá vendo? Oh,
1: valeu, representou, Dudu.
0: Representou.
2: Ana Maria, legal pra caramba os dois, viu?
3: Palhaçada esse quadro.
0: Que isso?
3: Estação, sabe por quê? Não, chega.
2: Chega, não quero saber.

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0: FM, Daniel Dengo. Ai, ai, fala aí.
1: Mano, eu tô rindo até agora. Esse Michael Salles falar, cara, ele é puta de um artista, hein, meu? Ele revolucionou a estação Band FM, hein?
0: Aí, ó.
1: Vocês não tem que negar isso. Cara, eu tenho que ir no teatro dele com o outro louco lá, o Léo Picadinho.
2: É
1: lá.
2: Um show quase originais.
1: Parabéns,
2: tem que ir, menino.
1: Michael, você é top, mano. Aqui é o Michel de Carapicuíba. É nóis, mano.
0: Olha aí.
3: O Michel tem razão.
2: Valeu, valeu. Não, nós é a escola Emerson França, né, pai?
3: É, revolucionou.
0: Revolucionou,
3: acabou,
0: tá?
3: Acabou com o programa.
0: Acabou total com o programa.
3: Fudou um pouco aí, né? Vamos tentar recuperar.
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0: agora é hora de a gente refletir, hein?
1: Ah, tem aí?
0: Atenção, tem.
1: Tem?
0: Então tem que ter agora.
1: Ela tá preparada?
0: Sua rádio do seu jeito. Que isso, cara? O que tá acontecendo? Tá cada vez pior isso daqui. O que tá rolando?
2: Pensamento de hoje. Olha, e diz que se nesse mês dos namorados você tá se sentindo sozinho, solitário, ninguém te liga, sabe o que você faz pra alguém te ligar?
0: O quê?
2: Atrasa alguns os pagamentos aí pra você ver.
0: Vou ligar de primeira. Olha lá.
1: Não, não é de primeira, não. Eles sentem que você não vai pagar, já liga antes.
0: Já liga antes, é.

0: Maiara e Maraísa, quem sente saudade sou eu, aqui no Estação Band FM.
1: A gente sente.
2: Uma vez por mês ele vem aqui, mas de um mês por uma vinda de outra, a gente sente saudade.
0: E hoje a gente tem que recebê-lo aqui, não é verdade? Senhoras e senhores, André Mantova!
3: Já, né?
0: Olha, boa noite.
3: Tarde. Tô aqui na Band desde tarde.
2: Trabalhou muito, hein?
3: Trabalhei muito hoje. Aliás, eu tô muito feliz de estar aqui. Passa rápido, mas a gente fica com saudade.
0: É.
3: E aí, todo sábado tem o Band Astral.
0: É. Todo sábado, Band Astral.
3: Que aí o pessoal não pode perder também.
2: Não, mas né? Exatamente. Todo sábado o Mantovani tá lá, pô.
3: É. Ó, agora me falaram, né, que hoje a gente vai fazer a live do amor.
0: Vamos fazer a live do amor, que por coincidência, no ano passado eu estava aqui.
3: Olha só, olha Libriano, aí, né?
0: Tá vendo? Libriano.
3: Signo de Libra não vive sem amor.
4: Libriano ama muito.
3: Ama muito, não vive sem amor.
4: É amoroso, né?
0: Eu sou amoroso, Carentão, tô carentão.
2: Com a gente não, né? Com os outros, com a gente não, que ele é um cavalo.
0: Que isso?
4: Ele tem cara de cachorro mesmo.
0: Nossa senhora, só elogios, começamos bem aqui. Muito bem, olha só que beleza. Mas e aí?
2: Ó, é o seguinte, aquele esquema de que todo mundo tá acostumado, se não tá acostumado, perguntas pro Mantovani, perguntas isso. Específicas. É.
3: Amor, trabalho, dinheiro, profissão, que mais? Família, que mais, Ana?
4: É sexo, né?
2: Sexo. A live do amor.
3: A live do amor cabe também.
2: Cabe também.
0: Cabe.
3: Não tem nenhum problema.
0: E a gente vai tirar cartinha?
2: Lá na live.
0: Lá na live, verdade.
2: Pergunta específica como, Paulo Gomes? Por exemplo, não adianta você falar assim, e eu no amor? Fala se você tá solteira,
3: se você
2: tá
3: quer
2: casado.
3: Encontrar alguém.
0: Isso.
3: Se tá com a crise. Amor do passado
4: ou você tá, ou por exemplo, olha, tô começando num relacionamento, vai dar certo, invisto, pulo fora.
3: Isso.
4: Boa. Coisas assim já específicas pra gente entender.
0: E aí você pode participar pelo WhatsApp ou você pode participar ao vivo também.
2: É. Sim.
0: Escreve ao vivo, a gente te liga e aí a gente vai trocar uma ideia ao vivaço aqui,
3: e
0: certo?
3: E aí lá no podcast, depois a gente faz o ranking do mês.
2: É isso?
3: É. Como é que tá a previsão do seu signo pra esse mês?
2: É. Ali tem um ranking, pai.
0: Entendi.
2: Tem uns que estão lá embaixo e outros lá.
0: Entendi.
3: E você tá animado pro Dia dos Namorados?
0: Eu tô animado pro Dia dos Namorados. Eu tô casado há 12 anos.
3: Então, tem que animar.
0: Tem que animar, né?
3: É. E a Ana, tá animada?
4: Eu tô animadíssima, não. Menino. Olha, eu e o Fabinho estamos em Nova York.
2: Eita, você vê.
4: Sol no Love.
2: Eu tô solteiro, você, eu tô animado, tão animado que hoje que eu falei no programa, você que tá solteiro, vem aqui ficar com a gente não, amanhã,
0: tá sim,
2: né?
0: Tá sim,
2: falei,
0: tá
2: a decidido. Gente beija todo mundo.
0: Braços abertos, ele tá assim. Não dá mesmo ficar sozinho com ele, não?
3: Paulinho não sem tabu.
0: Meu Deus do céu, cara.
2: Olha, então já vai embora. Daqui a pouco a gente volta com o convite.
0: Exato, exato.

0: Band FM, Matheus e Cauã, o nosso santo bateu. Senhoras e senhores, estamos com André Mantovani aqui na live do amor.
1: Pois é, encontro de desnumerados.
0: É isso.
1: Qual o signo que mais ama, vocês sabem?
0: Ai, ai, Libra. É?
1: É, exato.
0: Olha
1: é
0: aí, tá, toma, tá vendo? Ó. Estou cheio de amor pra
2: não
0: dar, tá vendo?
2: Não, Áries.
1: Libra, Câncer e Peixe. São os mais românticos
2: do seu tipo. Romântico.
1: Porque todos os signos amam, né? Óbvio. É. Cada um de um jeito. É, Áries é mais foguento.
2: É, mais, né?
3: É mais putaria. Né?
1: Não, isso aí é Escorpião.
3: É, né?
4: Não, não é. É,
0: mesmo.
4: Ah, por isso que eu quero beijar amanhã.
0: Olha lá.
4: Mundo.
0: Olha lá, ele estufa o peito. Ele estufa o peito, né? Olha lá. Olha a carinha. A carinha dele, a carinha.
1: Escorpião é o signo da sexualidade, da sexualidade, do erotismo.
2: Gosta
0: olha,
2: muito.
1: Libra é o romance.
2: É, né?
1: É, pai.
2: Era na Maria.
0: Tirou
2: mais brocha.
0: Ah, deve existe. Ter o mais broxante. Não tem o mais broxante?
1: Com certeza, né?
0: Com certeza.
2: Mas vamos lá.
0: Mas deixa
2: né?
0: quieto,
2: vai,
0: deixa
2: vai,
0: quieto. Né? A Jéssica tá na linha pra conversar com a gente. Alô, Jéssica!
5: Oi, meninos, boa noite.
0: Olha
5: boa
0: ela noite. Aí! Tudo bem, Jé?
5: Eu estou bem, graças a Deus.
0: Tá trabalhando, tá chegando, tá em casa, tá fazendo o quê?
5: Eu estou a caminho de casa.
0: Ah, legal. E qual é a sua pergunta que você tá com curiosidade aqui pra fazer pro André Mantovani?
5: Primeiro eu quero agradecer a oportunidade, falar pro André que eu sou muito fã dele.
1: Obrigado, meu amor.
5: A live é do amor, mas eu gostaria de saber quando que os humilhados serão exaltados, porque a área financeira de peixes está terrível.
1: Não tá bom.
5: Não.
1: Você trabalha com o quê?
5: Eu sou empreendedora, trabalho por conta, faço maravilha. Evento.
1: Maravilha. Então eu vou pegar aqui uma carta do tarô pra você. Qual a sua data de nascimento?
5: 20/3/91.
1: Olha só, carta do Imperador, carta linda, especial, falando de estrutura, estabilidade, progresso. Os próximos 4 meses serão incríveis para você.
2: Olha,
1: não desista do seu sonho, não desista dos seus ideais. Carta do Imperador fala que o poder é você. Vai em frente.
0: Olha!
5: Nossa, maravilhoso!
0: Olha, caramba!
5: Muito bom.
0: E os amigos grudem nela,
5: Não.
4: Porque tem uns mala, né? Não.
0: Tem uns mala.
5: Tem muito.
0: Agora, olha lá, tá vendo? Tá
2: agora,
0: vendo?
2: De amor é comigo aqui. Tá solteira? Tá o quê?
5: Eu estou solteira. Tá. Gostaria de. Por favor, sobre o amor.
2: Ah, sobre o amor, vai.
4: Vai, agora.
1: Novidade
4: vai.
1: Chegando pra você.
2: Aí, ó.
1: Novas paixões, a carta dos pássaros.
0: Olha.
1: Alegria, contatos.
2: Olha.
1: Nada de ficar dentro de casa, moada, triste. Tenha
5: muito
1: contatos,
5: bom.
1: Esteja com as pessoas que você gosta e através de amigos você pode conhecer alguém especial.
0: Olha
4: é por isso que os malas eles têm que estar na nossa vida, pra apresentar as pessoas certas.
2: Mas já vai dar amanhã no Dia dos Namorados?
0: Não?
6: Não, Estação.
2: Pelo menos.

0: FM, Kleber e Cauã, mil adjetivos é o que a gente escutou aqui no Estação Band FM. Olha só, gente. E a Eliana participou conosco aqui.
1: Ah, mandou áudio?
0: Mandou áudio.
1: Legal, áudio.
0: E aí eu tenho as informações dela aqui também, mas vamos escutar o áudio primeiro, quer ver, ó. Oi.
2: Boa noite, minha turma animada da Band FM, aqui é a Eliana Ribeiro de Salvador, Bahia.
1: Ah, só podia.
2: Eu sou do signo de Libra, gostaria de saber qual o meu ascendente. Eu nasci no dia 6 de outubro de 1972. E meu esposo é do signo de Libra também, nasceu no dia 10 de 10 de 1975. Gostaria de saber nossos ascendentes. Eu sempre gostei de ver esse negócio do signo. Eu comprava aquela revistinha de João Bidu.
1: João Bidu,
2: me
1: grande.
2: Coloca no sorteio aí, viu? Dessa torcida Band, viu? Um abraço.
1: Ó, alô, minha Bahia, hein?
3: Alô, Barril minha
1: dobrado. Barril dobrado. Aliás, Band Salvador é incrível, né?
0: Sim, sim.
1: Band Astral passa lá também.
0: Também.
1: Passa lá, gente. Passa lá. Bom. Ela perguntou uma coisa muito legal. Como é que eu descubro o meu ascendente? A gente precisa do horário de nascimento.
3: E ela falou
1: não
3: do...
1: é só o dia.
3: Libra com Libra, ela falou.
1: E ela falou Libra com Libra. Dois signos que dão muito certo, né? Porque Libra é o signo de relacionamento. Então, dois librianos juntos é uma relação saudável, equilibrada, em harmonia. Uma pena não poder descobrir para você o seu ascendente do seu marido. Mas uma próxima oportunidade você traz o horário e local de nascimento.
0: Ah, legal.
3: Precisa disso, né?
0: Ainda tentei escrever para ela aqui, mas ela não respondeu.
1: Não,
0: pena.
1: Qualquer coisa, se ela responder na live, lá a gente até fala, né?
3: Isso.
1: É que eu preciso estudar isso, né? Não é uma coisa tão automática. Mas eu pego os dados dela e depois envio para ela.
4: Boas. De repente ela responder para você. Aqui.
0: O que que é isso?
4: Aqui, ó.
0: Ah, o livro!
4: Vamos falar. Ele veio pra isso.
0: Olha
4: também,
0: aí,
4: meu.
0: Olha,
1: acabei de lançar meu novo livro, Baralho Cigano do Amor, um livro sobre previsões no campo amoroso.
3: Olha.
1: E não precisa ser tarólogo pra usar esse livro.
3: Não.
1: É uma linguagem simples, muito legal, e qualquer pessoa pode usar esse livro pra se autoconhecer e melhorar suas relações. E saber, ele vai me ligar? Ele vai me desbloquear? Ela vai me procurar? Todas essas respostas estão
0: ali.
1: Aqui.
4: De repente, na urgência, tá aí.
1: Tá aqui, ó. Baralho Cigano do Amor em todas as livrarias. Inclusive nas livrarias físicas, online, todo mundo encontra.
0: Tá legal.
1: Tá bom?
4: Informação também na sua rede social.
1: Nas minhas redes sociais, @ André Mantovani, 2 N's e no final.
0: Legal.
3: Tá vendo?
4: Acabou!
0: Mentira. Calma, não acabou.
1: Clima
0: não.
1: De festa junina?
0: Não acabou não. É o seguinte, vai ter o podcast aqui do Estação Band FM. É o Estação Podcast e você pode participar com a gente também através do 11 999919197. E agora a gente tem o resultado, né, gente?
4: O prêmio do Estação.
0: Kit exclusivo, torcida Band FM, vem com a camiseta do Brasil, vem com bandana pra você torcer pelo Hexa com estilo. É. Quem se deu bem foi ela, Gislaine Batista da Silva. Hoje, valeu, um beijo. Gente, tamo lá, hein? Tamo lá.
4: Vamos pra live, depois do break aí vem a voz do Brasil, mas a gente vai pra live.
0: Isso, então, Estação Podcast, gente. YouTube, vai lá no YouTube da Band. Vai lá.
3: É.
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7: Está no ar a Voz do Brasil. As notícias do governo federal que movimentaram o país no dia de hoje.
8: Olá, boa noite.
9: Boa noite para você que nos acompanha em todo o país.
8: Quinta-feira, 11 de junho de 2026.
9: Vamos ao destaque do dia: habitação.
8: Mais de 100 mil famílias terão posse de imóveis em periferias de 31 cidades.
9: Novo PAC vai investir 138 milhões de reais para que as prefeituras transfiram a titularidade dos imóveis.
8: Presidente Lula destaca que imóveis públicos ociosos também serão destinados a moradias e outras políticas.
10: A minha ideia era fazer uma prateleira de terra disponível para que a gente não precisasse ter invasão.
9: E ainda, queda no desmatamento.
8: Na Amazônia, a redução foi de 61% em maio desse ano, comparado a maio do ano passado.
9: E no Cerrado, a queda foi de 12%. O presidente disse que apresentará os dados aos Estados Unidos para reverter tarifas contra o Brasil.
8: E nós vamos falar também do Exame Nacional do Ensino Médio.
9: Inscrições terminam amanhã e o presidente do INEP, Manuel Palácios, conversa conosco sobre o que você precisa fazer para não perder a chance de fazer a prova.
8: Na apresentação da Voz do Brasil, Mariana Jungmann e Luciano Seixas.
9: E acompanha a gente ao vivo. Acesse radiogov.ebc.com.br ou o canal Gov na sua TV aberta.
8: Mais de 100 mil famílias de 31 municípios serão beneficiadas por contratos de regularização fundiária.
9: Os documentos foram assinados hoje em cerimônia no Palácio do Planalto com a presença do presidente Lula.
8: Uma parceria com o programa Imóvel da Gente, que destina imóveis sem uso ou ociosos para atender necessidades da população, como saúde, educação e moradia.
11: Com a assinatura dos novos contratos nesta quinta-feira, mais de 100 mil famílias em 31 municípios serão beneficiadas com a posse definitiva do imóvel onde vivem. A iniciativa faz parte do programa Periferia Viva e prevê investimentos de 138 milhões de reais do novo PAC para que as prefeituras transfiram as titularidades dos imóveis. De acordo com o ministro das Cidades, Vladimir Lima, é o primeiro passo para dar dignidade a esse interesses brasileiros.
12: Além da gente levar a regularização fundiária, a gente leva a urbanização de assentamentos precários, a gente leva água, drenagem, esgoto, melhoria habitacional, de forma a impactar positivamente vidas.
11: Os novos contratos somam-se a outros 14 em execução. O programa Periferia Viva é uma das ferramentas de democratização e destinação social do patrimônio da União e funciona em parceria com o programa Imóvel da Gente. A ideia é direcionar imóveis sem uso ou ociosos para políticas públicas, como afirmou o presidente Lula.
10: Não é preciso a gente ficar esperando que o movimento ocupe uma terra para a gente distribuir essa terra. A minha ideia era fazer uma prateleira de terras disponíveis, de terras ociosas, para que a gente não precisasse ter invasão, que a gente invadisse o movimento e entregasse para eles.
11: Desde 2023, o Imóvel da Gente destinou mais de 1.900 áreas e imóveis federais para atender necessidades da população, superando em quase 20% a meta estabelecida até o fim de 2026. A estimativa, segundo a ministra Esther Dueck, da Gestão e da Inovação em Serviços Públicos, é que as ações de moradia, titulação fundiária e instalação de equipamentos públicos beneficiem cerca de 400 mil famílias.
13: O patrimônio da União deixou de ser um conjunto de imóveis para se tornar, mais uma vez, um instrumento de justiça social, de desenvolvimento territorial e de fortalecimento de políticas públicas. A gente já está chegando hoje, com as entregas de hoje, a quase 1.900 imóveis, com a possibilidade de beneficiar 400 mil famílias.
11: Ao todo, as áreas destinadas somam mais de 18.500 quilômetros quadrados, cerca de 3 vezes o tamanho do Distrito Federal. Reportagem Gabriela Noronha.
9: O desmatamento na Amazônia legal teve redução de 61,4% em maio deste ano em relação ao mesmo mês de 2025.
8: É a maior queda percentual já registrada na região.
9: O mês também registrou queda de 12% no desmatamento no Cerrado.
8: Durante a apresentação dos dados hoje, o presidente Lula destacou que eles serão usados para reverter as sobretaxas impostas pelos Estados Unidos ao Brasil.
14: Os dados são do Sistema de Detecção de Desmatamentos em Tempo Real, DETER, feito pelo Instituto Nacional de Pesquisas Espaciais, o INPE, e mostram que foi registrada uma queda expressiva no desmatamento na Amazônia e no Cerrado brasileiro. Na Amazônia, em maio deste ano, a redução foi de 61% na comparação com o mesmo mês do ano passado. Em relação a maio de 2024, a queda foi de 26%. O ministro do Meio Ambiente, João Paulo Capobianco, destacou essa redução significativa.
15: Monitoramos isso dia a dia, o IBAMA indo a campo, fazendo os embargos remotos, o ICMBio indo a campo, impedindo o desmatamento em unidades de conservação federais e também agindo em terras indígenas e assentamentos, conseguimos esse feito fundamental.
14: Também foi registrada queda dos números de desmatamento no Cerrado em maio. A redução foi de 12% em relação ao mesmo mês do ano passado. Já na comparação com 2024, a queda foi de 25%. A ministra da Ciência, Tecnologia e Inovação, Luciana Santos, apontou que os dados são históricos e demonstram um compromisso do país com a ciência.
16: Essa divulgação dos dados é importante, unidade de pesquisa do nosso ministério, que é o Instituto Nacional de Pesquisas Espaciais, é reconhecida internacionalmente, faz valer aqui a sua diretriz, que é exatamente colocar a ciência a serviço dos grandes desafios nacionais, como o combate ao desmatamento e a proteção dos nossos biomas.
14: O presidente Lula, que acompanhou a divulgação dos dados, voltou a afirmar que o combate ao desmatamento é uma prioridade do governo brasileiro e que os avanços precisam ser reconhecidos pelos Estados Unidos, que alegam questões ambientais entre as justificativas para impor maiores tarifas comerciais.
10: Isso é importante porque nós vamos ter que pegar esses dados, mandar para o cidadão do comércio dos Estados Unidos, que coloca a questão do desmatamento como justificativa para punir o Brasil com uma taxação maior, e vamos comparar o que acontece no Brasil com o que acontece nos Estados Unidos. Eles não sabem o trabalho que nós fazemos para fazer com que o desmatamento chegue a desmatamento zero até 2030.
14: Para o Ministério do Meio Ambiente e Mudança do Clima, a queda no desmatamento é resultado de um trabalho amplo que passa pela intensificação de ações de fiscalização, aumento de investimentos no setor ambiental e pelo trabalho do governo federal na fiscalização das normas de acesso ao crédito rural. Reportagem Márcia Fernandes.
9: O Enem, Exame Nacional do Ensino Médio, é a última etapa do ensino básico no Brasil.
8: É ele que abre a porta de entrada para o ensino superior e seleciona os estudantes para as vagas nas universidades públicas e privadas e nos institutos federais.
9: No caso dos estudantes do Pé de Meia, a participação no Enem garante também uma bolsa adicional de R$200.
8: As inscrições acabam amanhã e hoje nós conversamos com Manuel Palacios, presidente do INEP, o instituto responsável pela execução do exame. Boa noite, presidente, bem-vindo.
17: Boa noite. É um prazer estar aqui com vocês. Boa noite para todos que nos acompanham.
8: Presidente, as inscrições foram prorrogadas até amanhã. Até que horas os estudantes podem fazer a inscrição? E há previsão de nova prorrogação no prazo?
17: Não, não, essa já foi a prorrogação possível. Às 23 horas e 59 minutos, ou seja, até a meia-noite de amanhã, todos podem fazer as suas inscrições na plataforma do INEP, enem.inep.gov.br/participantes.
9: Agora, esse ano a gente teve a inscrição pré-preenchida para os estudantes de escolas públicas, né, presidente? E eu tenho aqui uma pergunta da Raquel Santos, de Alagoas. Ela tem uma dúvida exatamente sobre isso. Vamos ouvir.
18: Meu nome é Raquel Welter dos Santos, sou aluna da Escola Pública Maria Elias de Albuquerque Tavares, na cidade de Junqueiro, no estado de Alagoas, e minha inscrição para o Enem já está pré-preenchida. Mesmo assim, eu devo fazer a inscrição? E como eu faço isso?
17: Olha, esse ano nós tivemos a inscrição automática de todos aqueles que estão concluindo o terceiro ano do ensino médio na rede pública em todos os estados brasileiros. Essa inscrição automática, ela significa que estão todos devidamente registrados para fazer o Enem lá em novembro. Mas é preciso entrar na plataforma do INEP, entrar na página do participante para, primeiro, dizer qual é a língua estrangeira que vai fazer prova no final do ano, escolher entre inglês e espanhol. Também dizer se tem necessidade de algum tipo de atendimento especializado. É também na página do participante, na hora do preenchimento dos formulários, que essa solicitação é feita. E há um questionário do candidato, do participante, que deve ser respondido. Nos casos daqueles estudantes que querem fazer prova em outro município que não aquele em que estudam, também podem solicitar nesse momento a sua transferência para um outro município. Enfim, mesmo já inscrito automaticamente, é fundamental entrar na página do participante para realizar essas ações. Escolher a língua, dizer se precisa de algum atendimento especializado, em especial. Isso é para todo mundo, e responder o questionário do estudante.
9: Sem isso, não está inscrito, né?
17: Sem isso, a inscrição fica ainda pendente de seleção da língua e não estará concluída, efetivamente não estará concluída.
8: O mesmo vale para os estudantes do Pé de Meia, né? Eles precisam concluir a inscrição, né?
17: O Pé de Meia está na mesma situação. Eles estão todos inscritos automaticamente, mas precisam entrar na plataforma para realizar essas ações.
9: Agora, presidente, e o pagamento da inscrição para esses estudantes de escolas públicas, do Pé de Meia, principalmente, eles ficam automaticamente isentos? Não, né? O prazo para pedir isenção de pagamento já foi concluído, também foi prorrogado. Como é que fica nesses casos?
17: Todos os concluintes de rede pública estão isentos. E como a inscrição foi feita automaticamente, eles não vão precisar pagar a taxa, mesmo que não tenham pedido a isenção no tempo certo. A decisão de fazer a inscrição automaticamente isentou os concluintes. Os estados brasileiros informam quais são os estudantes que estão concluindo o ensino médio, e com base nesses dados nós fizemos a inscrição automática e isentamos a todos eles. Especialmente os que estão inscritos no Pé de Meia também estão isentos.
8: E aí o pagamento para quem precisa fazer vai até que dia?
17: Até dia 17 de junho, aqueles que precisam pagar, ou porque não foram isentos, ou porque não estão previstos mesmo nas categorias de isenção, eles precisam até dia 17 pagar o boleto. O sistema emite o boleto, vai no banco e paga a taxa de inscrição de R$85.
9: Bom, então vamos lá. Precisa, mesmo quem já está com inscrição pré-preenchida, precisa entrar na página do participante, concluir a sua inscrição, fazer essas seleções que o senhor mencionou. Essas pessoas que são de escolas públicas e pé de meia estão isentas, e quem não está isento precisa pagar a taxa de inscrição até a semana que vem.
17: Perfeitamente, é exatamente isso que precisa fazer para assegurar a sua participação no Enem dia 8 e dia 15 de novembro, como está previsto.
9: Então, antes de concluir, presidente, a gente tem também uma pergunta, mas agora não é temática inscrição, já é temática prova. Vamos ouvir.
19: Olá, meu nome é Manu Azevedo, tenho 17 anos e eu estudo em escola pública, mais precisamente no Instituto Federal Goiano, Campus Cristalino, em Cristalina, Goiás. E minha dúvida é sobre a redação do Enem. Quais são os erros mais comuns que fazem os estudantes perderem pontos e o que podemos fazer para evitá-los durante a prova?
17: Olha, eu recomendo muito que você entre lá no site do INEP, na página do participante, para consultar o manual da redação. Todo ano, o INEP publica um manual com orientações para aquele que vai participar do exame, para justamente informar como é que é avaliada a redação, para que tenha uma noção clara do que é esperado. Mas eu posso dizer para você que uma das principais preocupações que tem crescido nos últimos tempos é a de que a redação não seja feita com base em argumentos pré-elaborados que servem para qualquer situação, porque eles acabam fazendo com que o argumento desenvolvido pelo estudante, pelo participante no Enem, fique frágil, fique sem relação com o tema proposto. Então, aquelas frases feitas, aquilo que muitas vezes o estudante mais desavisado prepara para colocar na prova, não funciona. Então, pense no tema e escreva de forma bem vinculada ao assunto que está sendo solicitado na prova.
8: Muito bem, nós conversamos com Manuel Palacios, presidente do INEP, o Instituto Nacional de Estudos e Pesquisas Educacionais, Anísio Teixeira. Muito obrigado por sua entrevista, a Voz do Brasil.
17: Eu que agradeço, estou sempre à disposição.
9: Todos os anos, mais de 80 mil pessoas desaparecem no Brasil e 40% delas não retornam para casa.
8: Por isso, o governo do Brasil está fortalecendo a Política Nacional de Busca de Pessoas Desaparecidas.
9: Três novas ações foram elaboradas para aumentar a resposta aos casos de desaparecimentos.
20: Num piscar de olhos, em qualquer lugar, alguém simplesmente pode desaparecer, deixando para trás um grande vazio. O país registrou 84.760 casos de desaparecimento de pessoas em 2025, um aumento de 4% em relação a 2024. Ivanise Esperidião perdeu a filha aos 13 anos e há 3 décadas a dor ainda persiste.
21: São 30 anos de busca por respostas, de busca por melhorias no sistema de identificação e localização de pessoas desaparecidas.
20: E o que antes era uma jornada solitária ganhou força com a Política Nacional de Busca de Pessoas Desaparecidas. O governo federal, sociedade civil e organismos internacionais discutem a melhoria da integração, da atuação em rede, de cooperação entre as instituições para a busca dos desaparecidos. 3 publicações vão contribuir para o fortalecimento de ações conjuntas entre as instituições. Os materiais são para orientar, capacitar e servir de referência para a localização de pessoas desaparecidas em todo o país, como explica o diretor do Sistema Único de Segurança Pública, João Nogueira Júnior.
22: A cartilha, atuação da Polícia Militar e Guarda Municipal da busca de pessoas desaparecidas, o guia de orientações às autoridades centrais e estaduais e o diagnóstico da gestão de pessoas falecidas com identidade desconhecida. Nosso objetivo é fortalecer a capacidade institucional dos entes federativos e estimular a atuação articulada entre todos os atores envolvidos.
20: Dados da Secretaria Nacional de Segurança Pública apontam que no Brasil, 60% dos desaparecidos são encontrados. Reportagem: no Brasil, 60% dos desaparecidos são encontrados. Reportagem: Cleide Lopes.
8: A violência contra a mulher pode se esconder atrás de uma tela de computador ou celular.
9: Ofensas virtuais, ataques de ódio, perseguição e exposição da nudez são casos vividos por muitas mulheres no ambiente digital.
8: O governo federal editou medidas voltadas às plataformas para que elas tenham mais agilidade e rigidez nesses casos.
0: Uma em cada 10 brasileiras com 16 anos ou mais sofreu violência digital no último ano, segundo dados levantados pelo Data Senado, Instituto de Pesquisa do Senado Federal. São quase 9 milhões de vítimas de crimes como perseguição, o chamado stalking, ataques de ódio online e exposição não consentida de imagens íntimas. Em muitos casos, o agressor é parceiro, ex-parceiro ou alguém do convívio da vítima. Rose Leonel faz parte dessas estatísticas. Ela teve fotos íntimas divulgadas na internet, sofreu linchamento moral e chegou a perder o emprego. Hoje é uma ativista.
1: Eu falei, assim que eu puder, que sair a condenação do meu ex, eu vou criar uma ONG para ajudar essas mulheres. E foi o que eu fiz. Nós criamos a ONG Marias da Internet e de lá para cá nós temos trabalhado atendendo vítimas em todo o Brasil e fora do Brasil também.
0: No mês passado foi assinado um decreto com normas para as plataformas digitais. Segundo o texto, as empresas devem atuar rapidamente nesses casos, principalmente de exposição não consentida de imagens íntimas, com prazo de até 2 horas para retirada do material. E também terão que reforçar o combate aos ataques de ódio. Outra mudança é que as plataformas precisam ter um canal específico e de fácil acesso para denúncias e informar os usuários sobre o Ligue 180, Central de Atendimento à Mulher. Janara Kalini, chefe da Assessoria Especial de Comunicação do Ministério das Mulheres, fala sobre a importância de atuar junto às plataformas.
2: Fazer com que as plataformas sejam mais rápidas e proativas em retirar esse conteúdo, em banir perfis ofensivos, isso é muito mais eficiente para manter um ambiente de paz para as mulheres.
0: No caso das plataformas que vendem anúncios na internet, elas terão que guardar informações sobre quem pagou por aquela publicidade. O objetivo é identificar os responsáveis caso aquele conteúdo cause prejuízos ou seja usado para cometer crimes. A fiscalização das plataformas digitais vai ficar a cargo da Agência Nacional de Proteção de Dados. Reportagem Luciana Colares de Holanda.
9: Amanhã, os cidadãos de Belém, no Pará, terão uma ótima oportunidade de renegociar dívidas pelo programa Desenrola.
8: É que a cidade vai receber o governo do Brasil na rua, iniciativa que leva serviços do governo federal para as capitais, em parceria com o governo do estado e prefeitura.
9: Com isso, quem quiser vai poder ter ajuda para fazer a renegociação pelo Desenrola.
23: O governo do Brasil na rua chega ao Parque da Cidade em Belém, no Pará, nesta sexta-feira, 12 de junho. A capital é a 22ª cidade do país a receber o programa do governo federal, com o apoio do governo do estado e da prefeitura municipal. O projeto aproxima serviços públicos essenciais da população. Entre os mais procurados está o novo Desenrola Brasil, para renegociação de dívidas. A coordenadora de participação social e diversidade do Ministério da Fazenda, Ana Sobral, explica que a medida é importante, principalmente para ajudar as famílias que precisam de orientação para acessar o programa.
24: Muitas pessoas ainda têm dúvidas sobre como acessar o programa, verificar as condições de renegociação ou entender quanto realmente podem pagar para quitar suas dívidas. Nós orientamos sobre como acessar o Desenrola pelos aplicativos dos bancos, fazemos simulação utilizando a calculadora do programa e ajudamos as pessoas a compreenderem melhor as opções disponíveis para a negociação.
23: Estandes da Caixa Econômica Federal e do Banco do Brasil estarão no local para auxiliar a população na adesão ao programa. Segundo Ana Sobral, isso é importante para que as pessoas tomem conhecimento dentro do valor da dívida e consigam as melhores condições possíveis.
24: E quando a dívida é com o Banco do Brasil ou com a Caixa, nós fazemos um encaminhamento para os estandes desses bancos, onde a negociação pode ser realizada na hora. Uma dúvida muito comum é quando a pessoa não sabe exatamente o valor atualizado da dívida. Nesses casos, nós utilizamos a calculadora do Desenrola para fazer uma estimativa do valor que poderá ser pago após a negociação.
23: A programação será no portão 9 do Parque da Cidade, das 9 horas da manhã às 5 horas da tarde desta sexta-feira. O acesso é pela Avenida Senador Lemos. Além do Desenrola Brasil, outros serviços serão ofertados, como perícias do INSS sem agendamento prévio, pé de meia e reforma Casa Brasil. Reportagem Joxan Natividade.
8: Mais 300 pessoas aprovadas no último Concurso Público Nacional Unificado, CPNU2, foram nomeadas.
3: A portaria do Ministério da Gestão e da Inovação em Serviços Públicos prevê a nomeação dos analistas técnicos executivos e a formação de cadastro de reserva do Ministério.
4: Foi autorizada a nomeação de 300 aprovados na segunda edição do Concurso Público Nacional Unificado, o CPNU2, e também a formação de cadastro de reserva do quadro de pessoal do Ministério da Gestão e da Inovação. As 300 vagas, todas de nível superior, são para o cargo de analista técnico executivo, que permite a atuação dos servidores em diferentes áreas e órgãos da administração pública federal. As nomeações individuais e os procedimentos relativos à posse serão publicados posteriormente pelos canais oficiais do Ministério da Gestão e da Inovação em Serviços Públicos. Informações sobre documentação, prazos e entrada em exercício podem ser acessadas no portal do servidor e na página oficial do Concurso Público Nacional Unificado, que é gov.br/gestão/concurso-nacional. Daniele Popov para a Voz do Brasil.
8: A agricultura brasileira deve registrar mais uma safra recorde.
3: A Companhia Nacional de Abastecimento prevê que serão colhidas 358 milhões e 600 mil toneladas de grãos, aumento de 1,8% em relação ao ciclo anterior.
8: O levantamento indica crescimento nas culturas de soja, milho e café na safra 2025-2026.
3: Já o Instituto Brasileiro de Geografia e Estatística trabalha com uma estimativa de 358 milhões e 400 mil toneladas, em crescimento de 1,2%.
8: O IBGE mede a safra de janeiro a dezembro e a Conab adota ano safra, que geralmente vai de setembro de um ano a agosto do ano seguinte.
3: E essas foram as notícias do Governo do Brasil.
8: Uma realização da Secretaria de Comunicação Social da Presidência da República.
3: Com produção da empresa Brasil de Comunicação.
8: Fique agora com as notícias do Poder Judiciário e do Congresso Nacional. Boa noite.
3: Boa noite para você e até amanhã.
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7: STF julga recursos sobre responsabilidade de redes sociais.
25: STJ mantém indenização à família que pagou por tratamento após descumprimento de ordem judicial pelo Estado.
7: Senado Federal inspeciona códigos-fonte dos sistemas eleitorais.
25: Boa noite, eu sou Marcela Luiza.
7: E eu sou Walter Lima.
25: O plenário do Supremo Tribunal Federal votou na sessão plenária desta quinta-feira pelo aprimoramento da decisão que definiu parâmetros para a responsabilização das plataformas digitais por conteúdos publicados por terceiros.
7: Os ministros analisaram recursos contra a decisão que alterou a aplicação do artigo 19 do Marco Civil da Internet. A questão envolve a tese fixada pelo STF, que alterou o regime de responsabilização das empresas provedoras de aplicações de internet.
25: Pela regra anterior, as plataformas só respondiam civilmente por danos gerados por terceiros se descumprissem em ordem judicial específica de retirada. Pelos novos critérios, as plataformas podem ser responsabilizadas se não atuarem imediatamente para retirar publicações que envolvam crimes graves, como terrorismo, racismo, homofobia, tentativa de golpe de Estado, instigação ao suicídio ou mutilação, além de crimes contra mulheres e crianças.
7: Na sessão de hoje, o relator de parte dos recursos apresentados ao Supremo Ministro Dias Toffoli propôs que esse entendimento tenha efeitos apenas para o futuro, a partir da publicação da ata do julgamento em 27 de junho de 2025. Com isso, a nova interpretação não alcançaria fatos antigos que ainda não haviam sido levados ao judiciário.
25: Quando o poder público não cumpre ordem judicial para garantir tratamento de saúde, a obrigação de custear o atendimento pode ser convertida em indenização.
7: O entendimento é do STJ. Fátima Uchoa.
10: Uma mulher entrou na justiça para garantir a internação compulsória do filho com vários problemas de saúde. Segundo ela, não havia vaga adequada para o tratamento no estado onde a família morava, então pagou a internação na capital paulista. Como o estado não cumpriu a ordem judicial para custeá-la, a mulher pediu que a obrigação fosse convertida em indenização pelos gastos. O ente público foi condenado a pagar pouco mais de R$20 mil e a segunda turma do STJ manteve a determinação. Para a relatora ministra Maria Tereza de Assis Moura, não houve decisão fora do pedido da ação e, como a ordem judicial não foi cumprida, a indenização foi uma adaptação à realidade do caso, o que é permitido por lei.
25: Semana da Conciliação Trabalhista 2026 atendeu mais de 500 000 de pessoas.
7: Os valores movimentados superam os 2 bilhões de reais. Marla Lacerda.
11: Os números são recordes. Na 10ª edição do mutirão, que aconteceu de 25 a 29 de maio, foram realizadas mais de 97 mil audiências de conciliação em todo o país. Foram fechados mais de 30 mil acordos. No TST, mais de R$100 mil foram arrecadados em processos encerrados. A ideia da campanha é incentivar os acordos e reduzir o volume de ações e o tempo de espera dos trabalhadores para resolver pendências na justiça. Um ganho que vai além de resultados financeiros. O fim de uma disputa é um alívio tanto para a empresa quanto para o trabalhador.
25: Senado Federal inspeciona códigos-fonte dos sistemas eleitorais.
7: Os códigos foram abertos para inspeção em outubro do ano passado. Fábio Ruas.
12: O representante do Senado foi recebido pela equipe da Secretaria de Tecnologia da Informação do TSE. Ele viu uma urna desmontada e analisou a programação dos códigos-fonte. O Senado é a segunda instituição a fazer a inspeção. A primeira foi o Partido União Brasil, que foi ao TSE em maio. Os códigos-fonte são o conjunto de instruções que orientam o funcionamento da urna e dos sistemas eleitorais. A inspeção pode ser feita até setembro, quando será realizada a cerimônia de assinatura digital e lacração dos sistemas eleitorais. A Confederação Nacional do Comércio tem inspeção agendada para a próxima segunda-feira, dia 15 de junho.
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25: Uma boa noite.
7: E até amanhã.
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15: Eu sou Paula Groba.
16: E eu sou Ricardo Nakaoka.
15: E estes são os destaques de hoje do Jornal do Senado, que começa agora.
16: Renegociação de dívidas rurais. Linha de crédito vai atender produtores com perdas de safra entre 2019 e 2025.
15: Brasileira que inventou caneta detectora de câncer defende tecnologia no SUS.
16: Ensino domiciliar recebe apoio em debate no Senado.
14: Boa noite.
17: Boa noite.
14: Em uma tentativa de dar fôlego a produtores rurais afetados por crises climáticas e oscilações do mercado internacional, o Senado aprovou um projeto que cria mecanismos para a renegociação de dívidas no campo. A proposta autoriza o uso de recursos do fundo do pré-sal e de outras fontes para financiar novas linhas de crédito destinadas a agricultores que acumularam prejuízos nos últimos anos.
17: O texto, aprovado com alterações, segue agora para a nova análise da Câmara dos Deputados. Repórter Alexandre Campos.
18: Pelo texto, poderão ser beneficiários da linha de crédito especial os produtores rurais, associações e consórcios que no período entre 2019 e 2025 tenham registrado em duas ou mais safras perdas de no mínimo 30% da renda bruta agropecuária comprovadas por laudo técnico. Ex-ministra da Agricultura, a senadora Tereza Cristina, do PP de Mato Grosso do Sul, afirmou que a renegociação é essencial para o setor agrícola, que enfrenta um cenário de dificuldades motivado por diversos fatores.
19: Nós temos as commodities em baixa, nós temos os juros em alta, nós plantamos uma safra com o dólar a 6 e estamos colhendo com o dólar a 5. Isso é mortal para os preços dos agricultores. Fora o problema que o Rio Grande do Sul teve climático e outros estados brasileiros.
18: O texto ainda permite a concessão de desconto para liquidação até o final de 2027 de dívidas de mini, pequenos e médios produtores rurais referentes a operações de crédito contratadas até 31 de dezembro de 2018 e a renegociação de dívidas de produtores de municípios nas áreas de atuação da SUDENE e da SUDAM.
14: E a regularização de áreas rurais embargadas por questões ambientais poderá se tornar mais ágil no país.
17: A Comissão de Agricultura aprovou por unanimidade um projeto que altera o Código Florestal e permite a celebração de acordos entre produtores rurais e órgãos de fiscalização para facilitar a recuperação e a regularização dessas propriedades. Repórter Marcela Cunha.
21: O projeto do senador Sérgio Petecão, do PSD do Acre, prevê que o produtor poderá buscar a regularização da área rural junto ao órgão ambiental. Esse processo será feito por meio de um termo de compromisso, com obrigações para interromper a irregularidade, reparar o dano e regularizar a área. E não vale para atividades como garimpo ilegal, grilagem e infrações em terras indígenas ou unidades de conservação. O relator, senador Zequinha Marinho, do Podemos do Pará, defende que o embargo, criado para interromper danos ambientais, não vire uma punição sem prazo definido.
22: Lá no meu estado, o estado do Pará, o que tem de gente que já cumpriu tudo, mas continua embargado, alguma coisa assustadora. A gente precisa regularizar isso para que a economia rural não venha quebrar, como está acontecendo em função desses embargos.
21: Entre as mudanças feitas pelo relator está um cronograma para análise de embargos que já estão em vigor, priorizando os mais antigos. Durante a discussão, senadores defenderam que o embargo fique limitado à área onde ocorreu a infração, sem comprometer toda a propriedade ou outras áreas vinculadas ao produtor.
14: A possibilidade de pais assumirem integralmente a educação dos filhos dentro de casa voltou ao centro do debate no Senado.
17: Defensores do chamado ensino domiciliar ou homeschooling afirmam que a modalidade amplia a liberdade das famílias e pode oferecer uma formação mais personalizada para crianças e adolescentes. Os detalhes com Márcio Maturana.
26: O presidente da Associação Nacional de Educação Domiciliar, Carlos Vinícius Reis, defendeu o chamado homeschooling com argumentos religiosos.
27: Quando Deus estabeleceu de maneira ainda mais clara que os pais deveriam educar os seus filhos, transmitir para eles a sua fé, a seus valores, a sua moral, a sua concepção. E isso, nenhum Estado, nenhum regime, nenhuma Constituição poderia atentar contra.
26: O senador Eduardo Girão, do Novo do Ceará, foi o requerente da audiência e presidiu a reunião. Ele revelou que já foi feito um pedido de urgência para o projeto ser votado no plenário do Senado e disse que no Brasil o ensino domiciliar vem sendo prejudicado pela justiça.
28: Nós temos a presença de pais aqui que foram ameaçados, né? Inclusive com determinação de um juiz, com todo respeito a quem pensa diferente, para mim um militante.
26: A família citada por Girão participou da reunião e a experiência da condenação dos pais foi relatada pela filha Alicia Denardi, de 11 anos.
29: Meus pais foram condenados a 50 dias de detenção em regime semiaberto. E esse é o único modo da gente conseguir continuar junto sem eles terem de dormir durante 50 dias com bandidos.
26: A presidente da Comissão de Direitos Humanos, Damaris Alves, do Republicanos do Distrito Federal, disse que o ensino domiciliar é uma tendência mundial.
0: O Brasil quer sentar no mundo inteiro com as nações ricas. As nações ricas têm o ensino domiciliar. Por que a gente ainda, com relação a esse tema, quer ficar na Idade das Trevas, na Idade Primitiva?
26: A Comissão de Educação, onde o projeto está sendo analisado, já fez 3 audiências públicas sobre homeschooling. A maior parte dos debatedores considerou a medida equivocada por fazer uma contraposição entre família e escola, quando as duas são necessárias. O ensino domiciliar foi associado à falta de socialização, ao risco de violência no ambiente doméstico, à desvalorização dos professores e à desconsideração das crianças com deficiência.
14: E uma tecnologia brasileira capaz de identificar células cancerígenas em tempo real durante cirurgias foi destaque em audiência pública na Comissão de Assuntos Sociais.
1: A chamada caneta que detecta o câncer, desenvolvida por uma cientista brasileira, foi apresentada como uma inovação com potencial e parlamentares defenderam a incorporação da tecnologia ao Sistema Único de Saúde. Repórter Marcela Diniz.
2: A Maspec Pen é uma caneta que identifica em mais ou menos 10 segundos células cancerígenas. Testada em cerca de 450 cirurgias para a retirada de 12 tipos de tumores, a tecnologia permitiu uma operação precisa, sem retirada de mais tecido do que o necessário, o que reduziu o tempo de recuperação dos pacientes, a necessidade de novas operações e também de quimio e radioterapias complementares. A invenção é da cientista brasileira Lívia Schiavinato Eberlin, formada pela Unicamp e que atua hoje na Baylor College of Medicine, em Houston, no estado americano do Texas. No Brasil, o Hospital Albert

0: Enquanto o mundo volta as atenções para o futebol com a abertura da Copa do Mundo masculina nesta quinta-feira, o Brasil segue avançando nos preparativos para receber a Copa do Mundo feminina de 2027.
1: O Senado aprovou um projeto que estabelece regras para a isenção do ISS sobre serviços ligados à organização e à realização da competição. A medida busca garantir o cumprimento dos compromissos assumidos pelo país junto à FIFA para sediar o torneio. Repórter Pedro Pincer.
2: A medida não cria automaticamente o benefício, mas estabelece uma base legal para que os municípios decidam, por meio de legislação própria, se vão ou não adotar a desoneração. A adoção de incentivos fiscais costuma fazer parte desse tipo de acordo internacional, com o objetivo de garantir a estrutura necessária para a realização da competição. Para o relator, senador Romário, do PL do Rio de Janeiro, a realização da Copa no Brasil transcende a questão econômica.
3: Agora, na Copa Feminina, sem projetos e obras faraônicas, estamos falando do mais importante, da essência do esporte, o legado social que ela deixará. Estamos falando de jovens e crianças que certamente irão se inspirar com as atletas e com a festa nos estádios.
2: O evento será disputado em Brasília, Belo Horizonte, Rio de Janeiro, São Paulo, Recife, Salvador, Fortaleza e Porto Alegre. O texto segue agora para a sanção presidencial.
1: Com edição de Paula Groba e trabalhos técnicos de João Lira, o Jornal do Senado fica por aqui. Acompanhe agora as notícias da Câmara dos Deputados. Boa noite.
0: Boa noite e até amanhã.
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5: Relator apresenta nova versão à proposta que criminaliza a misoginia.
6: Projeto prevê redução de desigualdades regionais no tratamento do câncer.
5: Câmara pode votar adesão do Brasil a medidas contra a violência no trabalho.
7: Boa noite. A Câmara pode votar a adesão do Brasil à Convenção Internacional que prevê punições e reparações para assédio e violência no trabalho. O repórter Antônio Vital tem os detalhes da proposta.
8: Ganhou o regime de urgência e pode ser votado pelo plenário da Câmara a proposta que aprova a adesão do Brasil à Convenção da Organização Internacional do Trabalho, a OIT, com medidas contra violência e assédio no trabalho. O regime de urgência permite que o texto seja votado diretamente no plenário sem passar pela análise das comissões permanentes da Casa, mas a votação provocou discussão com críticas da oposição. A Convenção 190 da OIT é o primeiro tratado internacional a reconhecer o direito de todas as pessoas a um mundo de trabalho livre de violência e assédio. Os países que ratificarem o texto ficam obrigados a adotar medidas, como proibir violência e assédio contra trabalhadores e garantir reparação às vítimas e sanções aos autores. A Convenção considera violência e assédio baseados no gênero como práticas inaceitáveis e inclui o assédio sexual como violência praticada contra as pessoas em razão do seu sexo e gênero. Outro trecho estabelece que as medidas previstas na Convenção se aplicam à violência e assédio que ocorre no trabalho, inclusive durante os deslocamentos do empregado. Deputados da oposição criticaram a adesão do Brasil à Convenção. Para o deputado Cabo Gilberto Silva, do PL da Paraíba, o texto pode acarretar punições aos empregadores, mesmo que a violência ocorra fora do ambiente de trabalho. Já o deputado Márcio Marinho, do Republicanos da Bahia, sugeriu alteração para que a expressão gênero seja interpretada como uma referência ao sexo da pessoa. O deputado Kim Kataguiri, do Missão de São Paulo, disse que os termos do tratado são vagos.
9: Obviamente, sempre se coloca palavras bonitas para tentar justificar enfrentamento a assédio, coisas que todos são favoráveis, mas quando você vai ver nas definições, você coloca aqui a violência e o assédio, a definição. Um conjunto de comportamentos e práticas inaceitáveis ou ameaças de tais comportamentos que sejam suscetíveis de causar dano econômico. O que que é uma ameaça de um comportamento inaceitável capaz de causar um dano econômico?
8: A convenção entrou em vigor em 2021 e até 2023 já tinha sido ratificada por 27 países, entre os quais a Inglaterra, Espanha, Itália, Uruguai, Peru e Argentina. Na Câmara, parecer pela aprovação do texto apresentado pela deputada Fernanda Melchiona, do PSOL do Rio Grande do Sul, não chegou a ser votado pela Comissão de Relações Exteriores. Ela citou estudos que indicam que uma em cada três mulheres afirma ter sofrido algum tipo de assédio sexual no ambiente de trabalho. Ao defender o regime de urgência para a proposta, a deputada Jaque Rocha, do PT do Espírito Santo, disse que a convenção amplia o combate à violência.
10: Essa ratificação, ela cria uma base internacional para fortalecer e ampliar os instrumentos.

0: instrumentos de combate à violência e principalmente fortalecendo leis, como nós aprovamos aqui, que cria o programa Emprega Mais Mulheres, para dar mais suporte às medidas administrativas e de proteção no serviço público e privado.
1: Ainda não há data para votação no plenário da Câmara da proposta que aprova a adesão do Brasil à Convenção da OIT sobre combate à violência e assédio no trabalho. Da Rádio Câmara de Brasília, Antônio Vital.
2: Trabalho.
3: Alexandre Lindemaier, do PT do Rio Grande do Sul, celebra a aprovação na Câmara de proposta que acaba com a escala 6x1. O parlamentar afirma que a redução da jornada para 40 horas semanais representa um avanço para a qualidade de vida dos trabalhadores.
4: Alexandre Lindemaier critica projeto apresentado no Senado que permite regime flexível de trabalho com pagamento baseado nas horas cumpridas. Ele avalia que a medida ameaça direitos trabalhistas ao reduzir a previsibilidade de jornada, salário e descanso.
3: Enfermeira Rejane, do PCdoB do Rio de Janeiro, critica o que classifica como terceirização da saúde pública por meio das organizações sociais. Ela avalia que o modelo das chamadas OSs impõe metas e cobranças que precarizam o trabalho de profissionais responsáveis pelo cuidado dos pacientes.
4: Enfermeira Rejane defende a criação de uma CPI na Assembleia Legislativa do Rio de Janeiro para investigar a atuação das organizações sociais. Ela afirma que essas entidades adotam contratos marcados por pejotização, com relatos de salários atrasados e perda de direitos trabalhistas.
2: Desenvolvimento regional.
3: Um pedido de vista adiou a votação de uma proposta que aumenta os repasses federais para municípios e cria fundos para as regiões Sul e Sudeste. A repórter Noelle Nobre tem mais detalhes da votação.
5: Um pedido de vista coletivo adiou para o próximo dia 17 de junho a votação da proposta de emenda à Constituição que aumenta em um ponto percentual os repasses da União para o Fundo de Participação dos Municípios, o FPM. A proposta, em análise em comissão especial da Câmara, também cria fundos constitucionais de financiamento para as regiões Sul e Sudeste. O adiamento foi solicitado pelo deputado Reginaldo Lopes, do PT de Minas Gerais, um dos autores da PEC original, para que os parlamentares tenham mais tempo de dialogar sobre o texto elaborado pelo relator, deputado Arnaldo Jardim, do Cidadania de São Paulo. Lopes explicou.
6: E a ideia é que pudesse, então, construir uma transição para a aprovação desta emenda constitucional. Se for possível, eu preferia então que a gente pudesse, sei lá, suspender ou deixar para a gente apreciar na semana que vem.
5: O parecer de Arnaldo Jardim prevê que a União entregue a estados e municípios 53% da arrecadação do imposto de renda, do IPI e do novo imposto seletivo. Atualmente, esse índice é de 50%. Com a mudança, o FPM passará a receber uma parcela adicional de 1% em março de cada ano, somando-se aos repasses já existentes de julho, setembro e dezembro. O relator argumentou que o reforço no FPM é vital para prefeituras que lidam com custos operacionais crescentes. Além disso, o texto institui fundos para o Sul e Sudeste, destinando 1% da arrecadação federal para cada região financiar o setor produtivo local por meio de bancos regionais. O objetivo, segundo Arnaldo Jardim, é dar tratamento igualitário às regiões do país.
7: A região Nordeste já tem um fundo de desenvolvimento, a região Centro-Oeste também o tem, a região Norte tem um fundo de desenvolvimento e exatamente as duas outras regiões. As regiões Sul-Sudeste não tem.
5: O texto atual incorpora sugestões de outras propostas que tratam do assunto e estão sendo analisadas na Câmara. Da Rádio Câmara de Brasília, Noelle Nobre.
2: Economia.
4: Beto Preto, do PSD do Paraná, apresentou o projeto de lei que prevê a extinção do Conselho Administrativo de Recursos Fiscais, o CARF. Ele argumenta que o modelo atual contribui para a demora no julgamento de processos envolvendo grandes débitos tributários.
3: O deputado apoia um novo sistema de contestação fiscal, no qual os contribuintes tenham acesso mais célere à análise judicial de seus casos. Para Beto Preto, a ideia é modernizar os procedimentos e tornar a relação entre cidadãos e administração tributária mais simples e eficiente.
2: Agricultura.
4: Rafael Simões, do União de Minas Gerais, cobra do governo federal medidas contra a concorrência desleal no comércio de leite importado da Argentina e do Uruguai. O legislador afirma que produtores brasileiros estão decepcionados com a falta de ação por parte do executivo.
3: Rafael Simões destaca a força da pecuária leiteira do Brasil para a economia nacional. Ele também defende a aprovação de propostas que criam uma linha especial de renegociação de dívidas de produtores rurais afetados por eventos climáticos com o uso de recursos do Fundo Social do Pré-Sal.
2: Transportes.
4: Eduardo Bismarck, do PV do Ceará, pede ao DENIT medidas para aumentar a segurança na BR-304, no trecho que corta o município de Aracati. Entre as reivindicações estão a retirada de lombadas das pontes sobre o rio Jaguaribe e a adoção de alternativas que reduzam os acidentes.
3: O parlamentar também defende a implantação de uma rotatória e o reforço da sinalização no acesso às praias de Canoa Quebrada, Marjolândia e Quixaba. Segundo ele, as intervenções são necessárias para melhorar a mobilidade e acompanhar o crescimento do turismo na região.
2: Segurança Pública.
4: A relatora da proposta que criminaliza a misoginia apresentou ajustes ao texto principal que está em debate na Câmara. A expectativa é que o projeto seja votado ainda este mês no plenário, como informa o repórter José Carlos Oliveira.
8: A coordenadora do Grupo de Trabalho de Criminalização da Misoginia, deputada Tabata Amaral, do PSB de São Paulo, anunciou ajustes no projeto de lei sobre o tema, já aprovado no Senado e com possível votação no plenário da Câmara dos Deputados ainda neste mês, com relatoria da própria deputada. O texto original equipara a misoginia ao crime de racismo, o que a torna inafiançável e imprescritível. Tabata alterou principalmente a definição de misoginia.
9: A fim de preservar a uniformidade conceitual da legislação penal e processual penal sobre o tema, propomos a substituição dos termos ódio e aversão previstos no projeto para a caracterização da misoginia pelas expressões menosprezo ou discriminação em razão da condição de mulher.
8: Tabata Amaral afirmou que a aprovação da proposta será avanço civilizatório essencial. A misoginia é descrita como fenômeno estrutural profundamente enraizado em relações de poder historicamente marcadas pela desigualdade de gênero. A deputada também identificou crescente disseminação de comunidades e redes de conteúdo na internet associadas à chamada machosfera, que difundem narrativas de hostilidade ao feminino e promovem processos de radicalização, sobretudo entre jovens. Entre outros pontos, o novo texto de Tabata Amaral prevê suspensão temporária de conta ou perfil de internet que veiculem conteúdo ilícito.
9: A gente precisa aprovar esse texto ainda nesse mês, porque enquanto a gente não atualiza a legislação, a gente vai ter criminosos que não só se sentem à vontade, mas estão sendo autorizados todos os dias a dizerem que mulheres podem e devem ser assassinadas, podem e devem ser humilhadas, podem e devem ser estupradas. É isso o que a gente quer combater.
8: Segundo a deputada, as audiências do grupo de trabalho da Câmara mostraram que o feminicídio é muitas vezes uma morte anunciada, precedida por violência verbal e simbólica. Tabata Amaral manteve a previsão de pena de 2 a 5 anos de reclusão e multa para crimes praticados em razão de misoginia, mas incluiu, entre os agravantes, o crime contra criança, adolescente e pessoa idosa ou com deficiência. O texto ainda poderá passar por novos ajustes até 16 de junho, quando será votado no GT e depois levado ao Colégio de Líderes e ao plenário, possivelmente na mesma semana, de acordo com a deputada.
9: E aí, fiquem muito à vontade nos próximos dias para me procurar, para que a gente possa ir ajustando e que traga, de fato, um consenso de todos os membros do nosso grupo de trabalho.
8: Tabata Amaral também definiu propostas prioritárias complementares ao projeto de lei principal. Duas já estão formalizadas e tratam do enfrentamento à violência digital contra as mulheres. A outra proposta é um anteprojeto sobre investigação e atendimento das vítimas de ato de misoginia, com medidas de prevenção à violência doméstica e familiar contra a mulher. A deputada Talíria Petroni, do PSOL do Rio de Janeiro, manifestou otimismo quanto à rápida aprovação dos textos textos no Congresso.
10: Tem muitas diferenças que constituem as deputadas da bancada feminina, mas tem também muitas coisas que nos unem. E, lamentavelmente, a violência é uma delas. 367 meninas menores de 18 anos foram vítimas de feminicídio nos últimos 5 anos. Uma vida inteira interrompida pelo feminicídio. Isso é chocante num país que, infelizmente, todo ano mata quase 1.500 mulheres por serem mulheres.
8: O grupo de trabalho ainda apresentou uma indicação ao Ministério das Mulheres para a regulamentação de medidas de prevenção e enfrentamento à violência digital contra a mulher, além de ações preventivas em articulação com os órgãos federais. Da Rádio Câmara de Brasília, José Carlos Oliveira.
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3: Rogério Correia, do PT de Minas Gerais, exige apuração sobre documentos divulgados por reportagem a respeito de pagamentos do Banco Master ao filme Dark Horse, ligado à trajetória do ex-presidente Jair Bolsonaro. Ele afirma que o material indica repasses em dólar entre 2025 e 2026.
4: Rogério Correia questiona a origem dos recursos envolvidos. O deputado pede investigação sobre uma possível conexão entre as transferências feitas ao projeto cinematográfico e verbas da Previdência dos Servidores do Estado do Rio de Janeiro.
3: Coronel Crisóstomo, do PL de Rondônia, elogia a postura dos políticos da direita diante dos desafios enfrentados pelo Brasil. Ele afirma que os parlamentares de oposição têm contribuído para o fortalecimento da segurança pública, do agronegócio e de valores ligados à família.
4: Coronel Crisóstomo acrescenta que o país também precisa de mudanças na condução da economia para evitar mais pressão sobre a população. O deputado critica a política econômica do governo federal, citando o editorial da imprensa que alerta sobre o aumento de gastos públicos.
3: Ricardo Maia, do MDB, faz um balanço de sua agenda no interior da Bahia, destacando encontros com lideranças políticas e comunidades locais. Ele afirma que sua presença nos municípios fortalece o diálogo com a população e permite acompanhar de perto as demandas regionais.
4: Ricardo Maia também ressalta a participação em inaugurações e visitas a obras em andamento. Ele defende que a atuação no interior é fundamental para contribuir com ações voltadas ao desenvolvimento local e à melhoria da qualidade de vida da população.
2: Saúde.
3: A Comissão de Finanças e Tributação da Câmara aprovou proposta para ampliar o combate ao câncer e a assistência aos pacientes, reduzindo as desigualdades regionais de acesso ao tratamento. A repórter Sofia Peçanha tem os detalhes.
12: A Comissão de Finanças e Tributação da Câmara dos Deputados aprovou a criação de um Programa Nacional para Combate ao Câncer. Originalmente, o projeto estabelecia o Fundo Nacional de Combate ao Câncer e de Assistência a Portadores. Mas, por recomendação do relator do texto, deputado Merlong Solano, do PT do Piauí, a comissão optou por substituir o fundo pelo Programa Nacional de Combate ao Câncer e de Assistência a Portadores. Entre as prioridades previstas estão a prevenção e o diagnóstico precoce da doença, a ampliação do acesso aos serviços de oncologia, a qualificação de profissionais de saúde e apoio à pesquisa científica. Se a proposta for transformada em lei, o Ministério da Saúde deverá regulamentar o programa e definir as ações necessárias para sua implementação. Segundo Merlong Solano, ações de prevenção e diagnóstico precoce são fundamentais para aumentar as chances de sucesso no tratamento.
13: A gente sabe que o câncer é uma das enfermidades que mais agrava a vida das pessoas, mas felizmente ele cada vez mais tem cura, desde que haja cuidados preventivos e tratamento rápido, até mesmo precoce, se for possível, melhor. O que implica na montagem de toda uma rede de informação e de diagnóstico precoce.
12: O texto também determina que o programa prioriza a redução das desigualdades regionais no acesso aos serviços oncológicos. O relator afirma que a intenção é reduzir a necessidade dos pacientes se deslocarem longas distâncias para realizar exames.